0: é um curso superior e, é claro, aqui é uma porta larga para a superação da pobreza. Mas eu queria registrar esse feito, ele é histórico. Eu sou da geração, eu tenho mais de 60 anos, eu sou da geração que viveu o Brasil subdesenvolvido, um país subdesenvolvido. Depois, alcançamos já ali no primeiro mandato do presidente Lula, segundo, numa estratégia extraordinária, já ali no primeiro mandato da presidenta Dilma, o Brasil como um país em desenvolvimento. Nós tínhamos alcançado o IDH 07. E agora entramos no clube dos países, não é, com o IDH muito alto IDH. É o patamar de países da Europa, é o patamar de países da América do Norte, ou seja, é um clube, não é, infelizmente, que não são de muitos países, mas o Brasil deixa de ser só aquela grande economia, aquele grande produtor de agricultura, e melhora a desigualdade. Como disse o presidente Lula, ainda temos que encarar a desigualdade regional. Por isso que essa divulgação da ONU, através do PNUD, ela também nos traz um dado bom, que é o IDHM, que é uma medição por município. E aqui permite a gente trabalhar por município, por região do Brasil, não é, cuidar da população, não é, como a população de negra e negros, a população de indígenas, ou seja, e com isso alcançar uma igualdade mais completa.
1: É aproveitar esses dados, então, ministro, para poder fazer políticas públicas mais direcionadas?
0: Sim, o Brasil, ele tem muita eficiência em tirar pessoas e famílias da fome, da pobreza, e agora a gente tem uma condição de um passo novo. Como é que, por exemplo, o IDH muito elevado, Distrito Federal. Mas como é que a gente olha para várias regiões do Distrito Federal, como o Sol Nascente, né? Como é que a gente olha o estado do Pará, cresceu, mas como é que a gente olha ali para o arquipélago de Marajó? Os três estados que tiveram melhor crescimento, né? O meu Piauí, não é, que tem uma história extraordinária, Rio Grande do Norte, Alagoas, tiveram um crescimento muito alto. O Piauí, por exemplo, tinha um índice de desenvolvimento humano no começo desse século, 2002, 2003, 0,4. Muito baixo desenvolvimento. E passou para baixo desenvolvimento, 0,5, 0,6, médio desenvolvimento. Agora alcançamos 0,74, quase 0,75, né, já nos aproximando, não é, da média nacional. Então, isso por quê? Porque melhora a educação. Era a pior em educação, hoje o quarto melhor em educação. Então, melhora a renda, melhora a expectativa de vida. E eu digo que com essa forma como o Brasil, o governo do Brasil, o presidente Lula trabalha, de um lado, tirar da fome, mas superar a pobreza, garantir investimentos, habitação. Ele está entregando casas em Manaus. Significa alguém que pagava um aluguel, ganha um salário mínimo, mas aí paga a metade é para pagar o aluguel. Aquela família fica na pobreza. Então, a necessidade de alcançar várias necessidades do ser humano, e é isso que o projeto do Brasil está trabalhando.
2: Ministro, nós temos aqui dois depoimentos de pessoas que já receberam Bolsa Família e saíram do programa. A primeira é a Stephanie de Mello Oliveira, de Rio Branco, no Acre. Ela conseguiu um emprego com carteira assinada, passou um ano dentro da regra de proteção do programa, né, antes de sair. Vamos ouvir a Stephanie.
3: É o meu primeiro emprego de carteira assinada, né? Mas já trabalhava em outros lugares, né? Tipo, faxina, diária. Logo quando eu comecei a trabalhar, né, eu ainda recebia, né, 650. Aí demorou, acho que assim, uns 4 meses, baixou o valor, né? Foi para 325. Aí recebi uma mensagem, né, do governo, que eu ia receber esse valor durante 12 meses. Que quando foi o mês passado, foi suspendido, assim como falaram, né? Quando eu não trabalhava, era só o Bolsa Família.
2: E a gente tem também a Lilian Pinheiro, que ela é empreendedora. Atualmente ela tem um salão em Pernambuco, participou do programa Acredita no Primeiro Passo para conseguir melhorar o negócio. Hoje ela também dá cursos para outras mulheres. Vamos ouvir a história da Lilian.
4: Quando a maternidade chegou na minha filha, eu fiz uma escolha de fazer um curso para cuidar dela. Nesse tempo, eu fui contemplada pelo Cade Único para receber o Bolsa Família. Fiz a inscrição para se tornar cabeleireira. E aí, depois disso, eu não parei mais e só comecei a investir dentro do meu espaço. Eu tinha apenas uma cadeira na garagem da minha casa e o tanque. Foi quando também eu conheci o Banco do Nordeste, onde formamos um grupo e participamos do programa Crédito Amigo. Lembro que eu comprei produtos para dentro do meu salão. E daí essa parceria ela só foi dando continuidade, né? E hoje me tornei especialista em cachos.
2: Pois é, ministro, tanto o encaminhamento para o emprego quanto o estímulo ao empreendedorismo fazem parte aí dos eixos de mobilidade social que estão ligados ao programa de transferência de renda. Explica melhor para os ouvintes como é que funcionam esses mecanismos.
0: Olha, primeiro, nós criamos aí por uma iniciativa do presidente Lula uma mudança que estimula, não é, o trabalho, o emprego, o empreendedorismo, o cooperativismo. Veja já na fala, não é, da Gabriela, e na, falando inclusive do Vilmar, né, o pai dela, que a partir do Bolsa Família ela pôde estudar, pôde crescer, né, o pai também, e isso é extraordinário. A Stephanie, né, que exato, coloca aí sobre a parte do emprego. Veja, a gente criou, tinha um medo de assinar carteira, porque senão ia perder benefício. E a gente criou uma regra de proteção, onde quando alguém vai para o emprego, ali ela não sai do Bolsa Família. A gente mede a renda. Mede a renda. A renda precisa alcançar R$ 706 per capita acima desse valor para poder sair de vez do Bolsa Família. E uma família de 5 pessoas tem que ter uma renda de R$ 3.530 na família para poder sair do Bolsa Família. Sai do Bolsa Família, mas não sai do cadastro. Quando perde o emprego, volta de novo para o Bolsa Família. O outro foi a regra de proteção, como disse aí a Stephanie, que ela vai para o emprego, passa a ganhar. Ela ultrapassou a chamada linha da pobreza. Mas ainda assim, a gente deixa por 12 meses. Ela permanece por 12 meses. Esse emprego é para valer, né? Ou é aquele emprego temporário? Então a gente aguarda para ver o que acontece. E ela recebe ali o valor do benefício mais o salário. Como ela disse, acumula. Então, isso foi uma diferença muito grande na área do emprego. Veja que o Brasil segue crescendo, graças a Deus, 5.300.000 novos empregos desde janeiro de 2023, neste mandato do presidente Lula, e destes empregos, 90% é o povo do Cadastro Único Social. O povo do Bolsa Família, não é, grande parte dos empregos. Agora, também o empreendedorismo, o exemplo aí da Lilian, né, que montou lá, começou ali com a cadeira, depois um salão de beleza, agora a gente apoia, é um mercadinho, é uma pessoa que trabalha com uma pequena indústria, um restaurante, enfim. E, neste caso, também é a mesma regra. Então, nós temos hoje, para você ter uma ideia, no mês de maio, 7 milhões de brasileiros, de famílias, 7 milhões de famílias que estão no emprego, estão como pequeno negócio e recebendo o Bolsa Família, ou recebendo 100% ou recebendo a metade, porque está na regra de proteção. Então, eu quero acreditar no campo, um outro caminho, o cooperativismo. Né? O cooperativismo. A gente, inclusive, está premiando as empresas que mais empregaram o povo do Bolsa Família, não é? Premiando as cooperativas que mais estão ajudando as pessoas a superarem a pobreza. Eu digo que esse caminho do Brasil é tão extraordinário que são 142 países que já acompanham esse modelo do Brasil.
1: Ministro, para a gente finalizar, que a gente tem só um minutinho, o Ministério lançou, reformulou o aplicativo e o site do Bolsa Família. Vamos chamar as pessoas agora para ver esse site, esse aplicativo. O que que tem de novo?
0: Olha, de novo, é mais humanização, ou seja, através do celular, através de um aplicativo, a pessoa vai poder, por exemplo, eu quero atualizar o cadastro. Bloqueou meu Bolsa Família. O que que aconteceu? Vai lá no aplicativo e você, inclusive, já resolve. Ah, bloqueou porque não tomou a vacina. Bloqueou porque o filho não está matriculado. Ou seja, ali ele já sabe, é uma linha direta. E mais, abre porta o aplicativo para todos os programas que estão integrados ao Cadastro Único Social. Não é só o Bolsa Família, não é só o BPC. Tem o Pé de Meia, Farmácia Popular, Gás do Povo, Luz do Povo, agora o programa Minha Casa Minha Vida, Melhoria Habitacional, Pronaf, ou seja, tem 56 programas. É uma porta da dignidade, como diz o presidente Lula. Então eu fico muito feliz de ver o Brasil, de um lado, no top 10 dos países, que mais desenvolvidos do mundo, e também, é claro, a importância do social, o desenvolvimento social como parte estratégica do próprio desenvolvimento econômico. Isso é potente.
2: Muito bem, nós conversamos com o ministro do Desenvolvimento e Assistência Social, Família e Combate à Fome, Wellington Dias. Muito obrigado, ministro, pela entrevista aqui à Voz do Brasil.
0: Olha, eu que agradeço, e se Deus quiser, vamos voltar para dar boas notícias para o Brasil. O Brasil melhorando, o Brasil crescendo.
1: Olha. E hoje o presidente Lula entregou mais de 500 moradias do programa Minha Casa Minha Vida em Manaus.
2: Além do condomínio contar com área comunitária, ele ainda possui escolas e posto de saúde próximos.
5: Dona Aldenora Gomes Brito mal conseguiu aguentar a emoção. Ela é uma das beneficiadas com um apartamento no residencial Morar Melhor em Manaus. A casa própria era o sonho de uma vida inteira.
6: Muito obrigado por essa chave. E hoje esse sonho está sendo realizado. Ganhei meu apartamento completo.
5: Nesta terça-feira foram entregues 576 moradias que vão abrigar pelo menos 2.300 pessoas no residencial Morar Melhor 13, 14 e 15, localizado no bairro Tarumã-Açu. As unidades têm cerca de 50 metros quadrados de área privativa e seguem os novos padrões do Minha Casa Minha Vida, com varanda e espaço para convivência, que incluem 3 bibliotecas, churrasqueiras, centro comunitário, área comercial e quadra poliesportiva. O empreendimento recebeu 92 milhões de reais em investimentos do Fundo de Arrendamento Residencial. O presidente Lula falou sobre a retomada e o alcance histórico do programa Minha Casa Minha Vida.
7: Tem gente que nunca tinha tomado banho no chuveiro. Tem gente que não sabia o que era uma pia ou lavar um prato numa torneira. E isso é desumano num país que tem todo o potencial de fazer casa para todo mundo. Está na Constituição brasileira que casa é um direito de todo e qualquer cidadão e nós temos apenas que cumprir a Constituição. Por isso, nós criamos o Minha Casa Minha Vida. Vamos contratar até o final desse ano 3 milhões de casas para o povo brasileiro.
5: O presidente Lula também defendeu o fim da escala 6x1.
7: E ontem, no Congresso Nacional, nós fizemos um acordo com o presidente da Câmara e nós vamos acabar com a escala 6x1, o povo vai trabalhar 5 dias e vai poder descansar 2.
5: A entrega do condomínio foi feita com toda a infraestrutura, que inclui água, esgoto, iluminação pública, energia elétrica, pavimentação e drenagem. E o entorno do residencial Morar Melhor ainda conta com creche, escolas e posto de saúde. De Manaus, no Amazonas, Luciana Colares de Holanda.
1: O programa Move Brasil, táxis e aplicativos já está com os recursos garantidos.
2: Uma medida provisória foi publicada hoje, destinando 30 bilhões de reais para o financiamento de carros novos em condições especiais.
1: Os contratos de financiamento serão feitos no mês de junho.
8: Foi publicada nesta terça-feira a medida provisória que abre crédito extraordinário de 30 bilhões de reais para compra de veículos por motoristas de táxi e de aplicativo. A iniciativa faz parte do programa Move Brasil, lançado no dia 19 de maio pelo governo federal. E o objetivo é ampliar o acesso ao financiamento de automóveis voltados ao transporte individual de passageiros. Em uma visita a uma concessionária de de carros elétricos em Brasília, o vice-presidente Geraldo Alckmin afirmou que há uma enorme procura pelo novo programa. Segundo ele, as mulheres terão ainda mais redução na taxa de juros dos financiamentos, porque o governo quer estimular que elas ganhem espaço no setor.
9: Há um estímulo para as mulheres, porque há uma procura grande das mulheres para motorista de aplicativo ou taxista, seja mulher. Então a gente quer estimular que mais mulheres venham participar como motoristas de aplicativo ou táxi.
8: O Move Brasil vai financiar automóveis novos de até R$150 mil, que façam parte da lista de veículos habilitados no programa Mover, permitindo apenas modelos considerados sustentáveis. O vice-presidente destacou ainda que o programa já possui uma linha de financiamento para caminhões e ônibus.
9: Há um segundo programa para caminhões e ônibus de 21,1 bilhões de crédito. Foi incluído nesse programa também os implementos rodoviários. E isso vai ajudar muito na logística do Brasil, melhorar a produtividade.
8: Podem participar do novo programa motoristas de aplicativos com cadastro ativo há pelo menos 12 meses, que tenham realizado ao menos 100 corridas nesse período na mesma plataforma, além de taxistas registrados e em atividade. Para se habilitar, o motorista precisa preencher cadastro na plataforma gov.br/movebrasil. A partir do dia 18 de junho, quem recebeu a confirmação de participação no programa poderá procurar as concessionárias e instituições financeiras para análise de crédito. Reportagem Gabriela Noronha.
2: A semaglutida sintética, um medicamento usado para diabetes e para perda de peso, poderá ser produzida no Brasil.
1: O Ozive, medicamento conhecido como caneta emagrecedora, usa o mesmo princípio ativo do Ozempic.
2: O ministro da Saúde, Alexandre Padilha, afirmou que o Brasil vai se beneficiar com essa produção. E o governo já estuda como será o uso pelo Sistema Único de Saúde.
10: Vai produzir aqui no Brasil. Então isso significa derrubar o preço, se começa a ter uma concorrência maior. Significa medicamento com segurança, porque foi avaliado tecnicamente pela Anvisa, e significa geração de emprego e renda aqui no Brasil. Nós vamos começar um protocolo no SUS para avaliar como utilizar essas medicações no Sistema Único de Saúde.
1: Foram as notícias do Governo do Brasil.
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2: Fique agora com as notícias do Poder Judiciário e do Congresso Nacional.
1: Boa noite.
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13: CNJ aprova contra-cheque único para cumprimento de decisões do STF sobre salários de magistrados.
14: Primeira turma do Supremo mantém decisão que determinou o fim da aposentadoria compulsória remunerada como penalidade máxima imposta a juízes.
13: STJ suspende liminar e mantém concurso do Ministério Público de Mato Grosso com provas em Cuiabá.
14: Penalidade máxima imposta a juízes.
13: STJ suspende liminar e mantém concurso do Ministério Público de Mato Grosso com provas em Cuiabá e São Paulo.
14: Boa noite, eu sou Marcela Luiza.
13: Eu sou Walter Lima.
14: O Conselho Nacional de Justiça aprovou hoje, por unanimidade, contra-cheque único para magistrados do país para cumprir decisões do STF sobre verbas indenizatórias.
13: A resolução é da relatoria do presidente do CNJ e do STF, ministro Edson Fachin, Carolina Chaves.
15: Para Fachin, a medida tem como objetivo ampliar a fiscalização dos pagamentos a magistrados.
16: Um contra-cheque por magistrado. Afinal, o que se paga com dinheiro público não pode se esconder em múltiplas folhas. E nesse sentido, o contra-cheque único permitirá uma maior transparência de todos os recebimentos.
15: Com essa resolução, cada magistrado só poderá receber um único documento com detalhamento de salário e de verbas indenizatórias, sem uso de folhas suplementares. O contra-cheque único vai deixar explícito o valor efetivamente pago na conta de cada magistrado.
14: Mantida a decisão que determinou o fim da aposentadoria compulsória remunerada como penalidade máxima imposta a juízes.
13: O entendimento é da primeira turma do Supremo Tribunal Federal. Marta Ferreira.
17: Em março deste ano, o ministro Flávio Dino, relator do caso, determinou que o Conselho Nacional de Justiça deverá aplicar a perda do cargo de magistrado e a consequente perda de salário como a maior punição por violações disciplinares. Segundo ele, infrações graves devem ser punidas com a perda do cargo de acordo com a interpretação da reforma da Previdência promovida pela Emenda Constitucional 103 de 2019. A decisão foi contestada e analisada pela primeira turma do Supremo. A primeira turma, então, negou provimento ao recurso e, com isso, fica mantida a decisão que afastou a aposentadoria compulsória remunerada como sanção disciplinar máxima aplicável a magistrados.
14: Presidente do STJ suspende efeitos de liminar que havia paralisado o concurso público para promotor de justiça substituto do Ministério Público de Mato Grosso.
13: O edital prevê a aplicação da prova objetiva em Cuiabá e São Paulo no dia 14 de junho. Fátima Uchoa.
18: Um candidato impetrou mandado de segurança alegando, entre outros pontos, violação do princípio da isonomia por suposta desigualdade entre candidatos de diferentes regiões do país. O Tribunal de Justiça de Mato Grosso concedeu a liminar, mas o presidente do STJ, ministro Herman Benjamin, destacou que o adiamento repentino da prova, além de causar prejuízos aos candidatos já inscritos, comprometeria o cronograma do concurso, obrigaria a administração a reorganizar todas as etapas do certame e retardaria a recomposição do quadro funcional do Ministério Público Estadual. Com a suspensão da liminar, fica mantida a prova objetiva para 14 de junho, tanto na capital mato-grossense quanto na capital paulista.
14: Entrou em vigor a nova regra que obriga empresas a prevenir riscos à saúde mental no ambiente de trabalho.
13: A atualização da norma regulamentadora 1 passa a incluir os riscos psicossociais no gerenciamento das empresas. Anderson Conrado.
19: A partir de agora, empresas e órgãos públicos terão de identificar e controlar situações que possam afetar a saúde mental dos trabalhadores. Entre os fatores estão assédio, pressão excessiva por metas, jornadas prolongadas e sobrecarga no trabalho. Para a Justiça do Trabalho, a nova norma reforça a importância da prevenção e da criação de ambientes de trabalho mais saudáveis.
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14: Uma boa noite.
13: E até amanhã.
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20: Eu sou Paula Groba.
21: E eu sou Humberto Pinheiro.
20: E estes são os destaques de hoje do Jornal do Senado, que começa agora.
21: Aprovada a medida provisória que garante reajuste de 5,4% no piso salarial de professores da educação básica.
20: Avança projeto que limita bloqueios de repasses federais a estados e municípios.
21: Comissão aprova a convocação de presidente do Banco de Brasília para explicar operações com o Banco Master.
20: Boa noite.
21: Boa noite.
20: Uma vitória para a educação. O Senado aprovou a medida provisória que prevê aumento de 5,4% no piso salarial dos professores da educação básica. O texto fixa o valor de 2026 em R$ 5.130,63.
21: A proposta busca dar mais segurança aos educadores e reforçar a valorização da carreira docente em todo o país. Mais informações com o repórter Pedro Pincer.
22: O Senado aprovou uma medida provisória que determina piso salarial de 5,4%.
3: R$ 5.130,63 para os professores da educação básica pública em 2026, um reajuste de 5,4% em relação ao piso anterior. De acordo com a medida, o reajuste passará a considerar a inflação do ano anterior, medida pelo INPC, somada a 50% da média de crescimento das receitas do Fundeb nos 5 anos anteriores. A relatora, senadora professora Dorinha Seabra, do União do Tocantins, destacou a importância de valorizar o trabalho dos docentes.
4: Esse é o nosso apelo para que, a partir do piso, as carreiras sejam reorganizadas nos diferentes municípios brasileiros e nossos estados.
3: Se aplicada por todos os entes federativos, a nova regra deve gerar um impacto de R$ 6,4 bilhões em 2026. As receitas do Fundeb, que financiam 70% dos salários dos professores, cresceram 120% em termos reais entre 2020 e 2026. O texto segue agora para a sanção presidencial.
20: E a proteção às mulheres vítimas de violência doméstica foi ampliada. O plenário aprovou uma proposta que dá mais tempo para que elas denunciem os agressores.
22: O projeto aprovado hoje aumenta de 6 meses para 1 ano o prazo para a apresentação de queixa ou representação criminal, reconhecendo as dificuldades enfrentadas por muitas vítimas para romper o ciclo da violência. O repórter Alexandre Campos tem os detalhes.
23: A senadora professora Dorinha Seabra, do União do Tocantins, que foi relatora da proposta na Comissão de Constituição e Justiça, lembrou que muitas vezes a vítima tem laços afetivos com o agressor. Por isso, o tempo maior para apresentar a queixa é necessário para que ela vença o medo e tome a iniciativa de buscar a ação do poder público.
24: Nós lutamos o tempo todo evitando situações que possam ser utilizadas como estratégias para tirar o direito da mulher poder ter a justiça instalada numa situação de violência.
23: Opinião semelhante tem a senadora Damares Alves, do Republicanos do Distrito Federal, relatora do projeto na Comissão de Direitos Humanos.
25: Essa mulher, quando está se sentindo mais segura, às vezes no novo emprego, numa nova casa, ela vai ter maturidade, equilíbrio para fazer a denúncia. Então, a gente precisa estender esse espaço, esse tempo, para que ela faça a denúncia da violência.
23: Nos casos de ação penal pública, quando o Ministério Público não oferecer a denúncia, a vítima também passa a ter o direito de queixa ou representação contra o autor do crime no prazo de 12 meses. O projeto segue para a sanção presidencial.
20: O senador Eduardo Girão, do Novo do Ceará, defendeu a regulamentação do ensino domiciliar na educação básica, o homeschooling. Ele criticou a condenação de um casal em São Paulo por abandono intelectual e afirmou que a falta de regras claras gera insegurança jurídica para as famílias.
22: Girão também argumentou que o ensino em casa pode ser necessário para crianças com autismo, depressão, transtornos de aprendizagem ou vítimas de bullying.
26: Defender o homeschooling não significa absolutamente atacar a escola tradicional. Significa reconhecer que nenhuma sociedade livre pode impor um único modelo educacional para todas as famílias e para todas as crianças.
20: Na mesma linha, o senador Hermes Klan, do PL de Santa Catarina, cobrou a votação do projeto que regulamenta o ensino domiciliar na educação básica. Segundo ele, a proposta garante segurança jurídica, fiscalização e transparência para o homeschooling, além de equilibrar a liberdade das famílias com o dever do Estado de garantir a educação.
22: Klan também criticou a demora do Senado em analisar o texto aprovado pela Câmara em 2022.
27: Preserva o interesse público na qualidade pedagógica e na proteção contra abusos e no desenvolvimento integral da criança. O projeto chegou ao Senado Federal em 2022. Já deveria ter sido submetido à deliberação final desta Casa.
20: A Comissão de Assuntos Econômicos do Senado aprovou a convocação do presidente do Banco de Brasília, Nelson Antônio de Souza, para explicar as operações realizadas com o Banco Master. O depoimento deve ocorrer na próxima terça-feira. A decisão foi tomada após o presidente da CAI, senador Renan Calheiros, do MDB de Alagoas, afirmar que o dirigente do BRB condicionou a ida ao Senado à publicação do balanço financeiro do banco.
22: O pedido de convocação foi apresentado pela senadora Damares Alves, do Republicanos do Distrito Federal, que cobra esclarecimentos sobre as operações e os impactos financeiros envolvendo o Banco Master.
20: Hoje, a comissão também aprovou um projeto que obriga a Comissão de Valores Mobiliários a apresentar todo semestre um relatório sobre a sua atuação. O projeto ainda aguarda votação em turno suplementar. Durante a votação, o caso do Banco Master foi citado pelos senadores Jaime Bagatoli, do PL de Rondônia, e Damaris Alves, do Republicanos do Distrito Federal.
0: Senadora Tereza Cristina, se nós tivéssemos uma CVM, ele estivesse fiscalizando, nós não tínhamos chegado nessa situação que o Banco Master chegou.
25: Somos o órgão fiscalizador e essa comissão é órgão fiscalizador. E a CVM não compartilhava informações com a gente. Eu tenho certeza que se nós tivéssemos, como cai nessa questão do Banco Master, sido acionados institucionalmente, nós teríamos feito alguma coisa.
22: Avançou no Senado o projeto que limita o bloqueio de recursos dos fundos de participação dos municípios e dos estados.
20: A proposta aprovada na Comissão de Desenvolvimento Regional busca a liberação desses recursos para setores essenciais, especialmente nas cidades pequenas. Repórter Patrícia Oliveira.
2: Para pagar dívidas previdenciárias, a União poderá reter no máximo 5% de cada parcela dos fundos de participação dos municípios e dos estados. A proposta do senador Rogério Carvalho, do PT de Sergipe, busca evitar que o bloqueio desses repasses federais afete principalmente cidades com até 50 mil habitantes e comprometam áreas como saúde, educação e infraestrutura. Segundo o relatório da senadora professora Dorinha Seabra, do União do Tocantins, para cerca de um quarto dos municípios brasileiros, essas retenções variam entre 5 bilhões e 7 bilhões de reais por ano.
4: Ao estabelecer o teto de 5%, a proposta alinha a regularização das dívidas previdenciárias com a capacidade financeira dos estados e municípios.
2: A proposta altera a Lei do Custeio da Seguridade Social e segue agora para a decisão final na Comissão de Assuntos Econômicos.
22: E os Centros Federais de Educação Tecnológica de Minas Gerais e do Rio de Janeiro podem se transformar em universidades tecnológicas federais.
20: É o que define uma proposta aprovada pela Comissão de Educação do Senado, que seguiu para análise do plenário. Repórter Rodrigo Rezende.
5: A mudança na estrutura acadêmica dos Cefetes Mineiro e Fluminense foi aprovada pela Comissão de Educação do Senado. O relator da proposta, senador Camilo Santana, do PT do Ceará, ressaltou que essas instituições sofreram transformações significativas nos últimos anos e, por isso, merecem a mudança.
6: Ao longo das últimas décadas, ambas ampliaram significativamente sua atuação na educação superior, na pós-graduação e na pesquisa aplicada, assumindo perfil acadêmico compatível com o modelo de universidades tecnológicas federais.
5: Conrado Rodrigues, vice-diretor-geral do Cefet de Minas Gerais, explicou como a mudança impacta a organização dos centros de ensino.
7: Ele faz com que os dois Cefetes deixem de fazer parte da matriz orçamentária da Secretaria de Educação Tecnológica, CETEC, passe a fazer parte da matriz orçamentária da Secretaria de Ensino Superior, a SESU, o que é uma matriz orçamentária mais compatível com o que as duas instituições são.
5: Além das sedes nas capitais de Minas e do Rio, os Cefetes possuem diversas unidades em cidades do interior, que seriam transformadas em campus das novas universidades. O projeto segue para análise do plenário do Senado.
22: Com edição de Paula Groba e trabalhos técnicos de Eliseu Caires, o Jornal do Senado fica por aqui. Acompanhe agora as notícias da Câmara dos Deputados. Boa noite.
20: Boa noite e até amanhã.
8: Jornal Câmara dos Deputados. Proposta disponibiliza recursos para ações contra alagamento nas cidades.
9: Avança enquadramento da profissão de vigilante como atividade de risco.
8: Deputados opinam sobre projeto que reduz a jornada de trabalho semanal.
9: Boa noite. Pastor Henrique Vieira, do PSOL do Rio de Janeiro, sustenta que interesses econômicos estariam atrasando o fim da escala 6x1. Segundo o deputado, a mobilização popular e o apoio do governo federal fortalecem o debate sobre redução da jornada sem corte salarial.
8: Pastor Henrique Vieira defende a aprovação da proposta, argumentando que a mudança é necessária para melhorar o cotidiano dos trabalhadores. O parlamentar menciona relatos de exaustão física e emocional, especialmente entre mulheres e mães solo.
9: Nilton Tato, do PT PT de São Paulo critica a resistência de parte do Congresso ao fim da escala 6x1. O parlamentar acredita que a redução da carga horária, sem diminuição salarial, pode estimular a geração de empregos e movimentar a economia.
1: Para Nilton Tato, a Câmara pode dar um passo histórico na construção de uma legislação que traga mais qualidade de vida para os trabalhadores. Ele afirma que a alteração do regime laboral vai permitir mais tempo para descanso, convivência familiar, lazer e cuidados pessoais.
9: Luiz Lima, do Novo do Rio de Janeiro, manifesta preocupação com a proposta que acaba com a jornada de trabalho 6x1. Embora reconheça que o novo modelo possa trazer benefícios ao trabalhador, o deputado critica o impedimento legal para o exercício de atividades no sexto dia da semana.
1: Na visão de Luiz Lima, a medida interfere na liberdade individual e prejudica diretamente cerca de 10 milhões de trabalhadores comissionados como vendedores. O parlamentar defende que o Congresso preserve a possibilidade de complementação da renda familiar.
9: Tadeu Venere, do PT do Paraná, demonstrou sua surpresa com a postura de deputados que usam a tribuna para criticar o projeto que reduz a jornada de trabalho no país.
1: Na avaliação do parlamentar, mais do que meritória, a proposta é justa e vai trazer dignidade ao trabalhador, com tempo para o descanso, lazer e convívio familiar. Para Tadeu Venere, o regime de escravidão imposto por uma jornada exaustiva e mão de obra quase gratuita ficou no passado.
9: Patrus Ananias, do PT de Minas Gerais, também condena os críticos da redução da jornada de trabalho. O parlamentar afirmou que resistência à proposta demonstra o posicionamento daqueles que ainda estão presos ao passado e usam hoje os mesmos argumentos impostos à época da escravidão.
1: Patrus Ananias também parabenizou os empresários brasileiros comprometidos com o bem-estar do trabalhador. Segundo o parlamentar, 5 dias de trabalho e 2 de descanso vão promover o avanço para toda a sociedade brasileira, longe do coronelismo do passado.
9: Murilo Gouveia, do PSDB Fluminense, também defendeu a redução da jornada de trabalho no país. Na avaliação dele, é preciso garantir aos trabalhadores um equilíbrio entre as atividades laborais e a sua vida pessoal.
1: O parlamentar assegurou que a redução nos dias de trabalho vai criar um ambiente mais produtivo e digno ao trabalhador. Hoje, na visão de Murilo Gouveia, os dias exigidos são penosos aos trabalhadores, restringindo momentos de descanso e de cuidado da própria saúde.
9: Helder Salomão, do PT do Espírito Santo, aponta que o relatório da Comissão Especial da PEC do fim da escala 6x1 prevê uma transição da jornada semanal, com redução para 40 horas após 12 meses de vigência da lei. Ele lamenta pedido de vista que adiou a votação da matéria.
1: Helder Salomão defende a aprovação da proposta como forma de garantir 2 dias de descanso aos trabalhadores brasileiros. Ele argumenta que jornadas excessivas aumentam o risco de adoecimento, reduzem a produtividade e prejudicam a convivência familiar.
9: Sérgio Turra, do PP do Rio Grande do Sul, critica o fim da escala 6x1 sem período de transição. O congressista avalia que a mudança, sem uma fase de adequação mais longa, pode prejudicar trabalhadores de menor renda e elevar custos para setores mais vulneráveis da economia.
1: Sérgio Turra pede que o Congresso discuta por mais tempo a redução da jornada semanal, levando em conta as diferenças entre grandes empresas e pequenos negócios. Ele avalia que medidas adotadas sem cautela podem ampliar a informalidade em vez de garantir empregos protegidos.
9: E o relatório sobre a jornada de trabalho pode ser votado ainda esta semana na comissão especial que analisa o tema. O relator propõe o fim da escala 6x1 com 40 horas semanais e transição de 14 meses.
1: O repórter Murilo Souza tem mais informações sobre o texto.
10: O relator da Comissão Especial da Câmara dos Deputados sobre o fim da escala 6x1, deputado Léo Prates, do Republicanos da Bahia, apresentou nesta segunda-feira seu parecer recomendando a redução da jornada de trabalho no país para 40 horas semanais, sem redução salarial e com 2 dias de descanso por semana. Um deles, preferencialmente aos domingos. A medida está prevista de emenda à Constituição, que deverá ser votada pelo colegiado na próxima quarta-feira e, em seguida, pelo plenário da Câmara, antes de seguir para o Senado. Um pedido de vista adiou a votação da PEC na comissão especial nesta segunda-feira. Pela proposta, 60 dias após a promulgação da nova emenda constitucional, o limite da jornada de trabalho cai para 42 horas semanais, já com repouso remunerado de 2 dias por semana. 12 meses após essa etapa, o limite será fixado definitivamente em 40 horas semanais. O texto é a versão do relator para 2 propostas de emenda à Constituição que previam a redução de jornada de trabalho no país para 36 horas semanais. No parecer, Prates argumenta que a transição para 36 horas semanais deve ser gradual e apoiada por políticas públicas, negociação coletiva e incentivo à produtividade.
12: Com a implementação progressiva, estamos permitindo que as empresas e setores planejem os investimentos em tecnologia e na reorganização operacional, em vez de recorrerem imediatamente a eventuais cortes de empregos ou repasse dos custos aos consumidores.
10: A proposta de emenda à Constituição mantém a possibilidade de compensação de horários e de redução de jornada por acordo coletivo, inclusive para regimes diferenciados, como trabalhadores com escalas específicas ou de setores essenciais ou de atividade contínua, de áreas como saúde, segurança, transporte e limpeza urbana. Para pequenos negócios, como MEIs, microempresas e empresas de pequeno porte, a proposta prevê regras específicas para reduzir os impactos da mudança, desde que os empregos sejam preservados. Já profissionais com alta qualificação e salário elevado poderão ter mais flexibilidade na jornada. E nos contratos públicos e terceirizados, a redução só valerá após aditivo contratual. Da Rádio Câmara de Brasília, Murilo Souza.
13: Economia.
9: Tony de Paula, do PSD do Rio de Janeiro, elogia o programa Gás do Povo, iniciativa do governo federal que atende milhões de famílias no país. No entanto, ele alerta para a exigência de que os vasilhames de gás sejam recarregados apenas em fornecedores parceiros das distribuidoras.
14: Para o Tony de Paula, essa prática configura um monopólio de poucas empresas e encarece o custo para a população que fica refém das marcas. O parlamentar pede ao governo que reveja as regras atuais e abra o mercado para a livre concorrência.
13: Habitação.
9: Charles Fernandes, do PSD da Bahia, solicitou ao governo federal a construção de 150 moradias do programa Minha Casa Minha Vida no distrito de Mutans, em Guanambi. Ele explica que a iniciativa busca atender famílias em situação de vulnerabilidade habitacional.
14: Charles Fernandes defende políticas habitacionais como forma de reduzir o déficit de moradia no país. Na visão do deputado, a casa própria representa dignidade, segurança e melhores condições de vida para as famílias.
13: Trabalho.
9: O projeto estabelece como atividade perigosa a profissão de vigilante, o que pode trazer benefícios para a categoria em termos de políticas públicas. A reportagem é de Júlia Lopes.
15: A Comissão de Trabalho aprovou o projeto de lei que reconhece a profissão de vigilante como atividade de risco. A proposta, de autoria do deputado delegado Marcelo Freitas, do União Mineiro, altera o Estatuto da Segurança Privada e estabelece a atividade como perigosa devido à alta exposição ao risco de quem a exerce, independente da utilização ou não de arma de fogo. A norma regulamentadora 16 da Consolidação das Leis de Trabalho, a CLT, define como atividades perigosas aquelas que expõem o trabalhador há condições que podem comprometer sua segurança, saúde física ou mental durante o exercício da função. Essas atividades são classificadas de acordo com o nível e o tipo de risco a que o profissional está sujeito. Atualmente, as ocupações consideradas de risco pela legislação incluem a construção civil, a mineração, a segurança pública, o transporte rodoviário e a indústria elétrica. Para o relator do projeto, deputado Capitão Alden, do PL da Bahia, o reconhecimento da atividade do vigilante como de alto risco não apenas valoriza o profissional, como também pode contribuir para a formulação de políticas públicas que garantem melhores condições de trabalho à categoria.
16: Grande parte dos profissionais não recebem auxílios ou indenizações em caso de invalidez ou morte. Isso muitas vezes é uma concessão de uma ou outra empresa, mas isso não estando previsto em lei, faz com que esse profissional fique à mercê dessas empresas. Então, isso é um ganho importante.
15: O texto também destaca que o vigilante é muitas vezes o único elo entre a criminalidade e a sociedade, principalmente em locais onde a presença policial é limitada. Além dos riscos físicos, a pressão constante de atuar em situações de perigo pode resultar em estresse e outros problemas de saúde mental. O projeto segue agora para análise na Comissão de Segurança Pública e Combate ao Crime Organizado. Da Rádio Câmara de Brasília, Júlia Lopes.
13: Segurança Pública.
3: Aloísio Mendes, do Republicanos do Maranhão, afirmou que o Senado é omisso ao não votar a PEC da segurança pública, mesmo diante do avanço do crime organizado no país.
11: Segundo Aloísio Mendes, a imprensa cobrou a aprovação das mudanças. A Câmara fez sua parte ao aprovar a matéria, mas os senadores não avançaram na votação da proposta, a exemplo do que ocorreu com a matéria para diminuir a idade penal.
3: Coronel Ulisses, do União, presta homenagem aos 110 anos da Polícia Militar do Acre. O parlamentar exalta o trabalho dos policiais na proteção da população, especialmente em comunidades isoladas e regiões de fronteira.
11: Ex-comandante-geral da PM acreana, Coronel Ulisses defende a valorização dos profissionais da segurança pública. Ele também sugere melhorias na estrutura, mais treinamento e a aquisição de equipamentos mais modernos.
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0: Fonte, do PP de Pernambuco. O relator na Comissão de Saúde, deputado Rafael Simões, do União de Minas Gerais, apresentou um texto alternativo que ampliou o alcance dos acordos. Segundo ele, o modelo permite acelerar o acesso da população a tratamentos inovadores, ao mesmo tempo em que protege o orçamento público.
1: Para que as pessoas hoje possam acessar uma nova tecnologia, há necessidade que isso passe pela aprovação do Ministério da Saúde. E esse é um processo longo. Então, no compartilhamento de risco, nós vamos ter condições de adquirir esses materiais, principalmente os remédios, e avaliar se de fato esse remédio fez o efeito que era prometido. Se ele não fez o efeito, não tem o pagamento. Então, isso possibilita que o Ministério tenha aí uma capacidade, inclusive financeira, maior do que acontece hoje, onde nós temos a judicialização muito grande na saúde.
0: O acordo de compartilhamento de risco funciona assim. O governo passa a ter a possibilidade de comprar medicamentos ou equipamentos inovadores e acompanhar ao longo do tempo se eles realmente entregam os resultados prometidos. Se o tratamento não funcionar como esperado, o pagamento pode ser reduzido ou até não acontecer. Segundo o relator Rafael Simões, o modelo ajuda a enfrentar um problema recorrente na saúde pública, que é o alto custo de tecnologias novas, muitas vezes incorporadas por meio de decisões judiciais, sem comprovação suficiente de eficácia. O projeto, que cria um novo modelo para incorporação de tecnologias no SUS, agora será analisado pela Comissão de Constituição e Justiça e de Cidadania. Da Rádio Câmara de Brasília, Daniele Lessa.
2: Saúde.
3: Soraya Santos, do PL do Rio de Janeiro, critica uma cartilha do SUS voltada para gestantes, questionando a substituição da palavra mãe pela expressão pessoas que gestam. Ela diz que o material desconsidera a experiência da maternidade e o papel das mulheres durante a gestação.
4: Soraya Santos também condena outros conteúdos da cartilha relacionados à interrupção da gravidez. A parlamentar acredita que o foco do material deveria estar na orientação sobre pré-natal, parto, puerpério e cuidados com a saúde materna e do bebê.
3: Lucas Redecker, do PSD, comemora o convênio do governo do Rio Grande do Sul com instituições de saúde para realizar mais testes do pezinho no estado. Ele afirma que a medida amplia o diagnóstico de atrofia muscular espinhal e de imunodeficiências primárias em recém-nascidos.
4: Lucas Redecker ressalta que a detecção precoce dessas doenças permite iniciar o tratamento dentro do prazo previsto pelo SUS. Ele pede que o governo federal estabeleça prazos para que todos os estados implementem 5 fases do teste. Do pezinho.
3: Rodrigo Hollenberg, do PSB do Distrito Federal, comemora a inclusão na pauta de votações de projeto que prevê direitos para pessoas com diabetes mellitus tipo 1. O parlamentar assinala que a proposta garante acesso a medicamentos e demais insumos necessários ao tratamento.
4: Rodrigo Hollenberg explica que a proposta também prevê pausas na escola, no trabalho e em provas de concurso para que a pessoa possa monitorar a glicemia. Ele acrescenta que o acesso a apoios financeiros dependerá de avaliação biopsicossocial, conforme regras da legislação.
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2: Meio ambiente.
3: A prevenção a enchentes pode ganhar mais recursos a partir de proposta que está sendo examinada na Câmara. Acompanhe a reportagem de Maria Neves.
6: A Comissão de Meio Ambiente e Desenvolvimento Sustentável da Câmara dos Deputados aprovou o projeto que destina recursos do Fundo Nacional sobre Mudanças do Clima a ações para conter alagamentos e inundações nas cidades brasileiras. O texto original da deputada Dandara, do PT de Minas Gerais, determinava que o poder público deveria financiar a criação das chamadas cidades esponjas, que adotam medidas como pavimentação permeável e reflorestamento para absorver a água das chuvas. A deputada Leda Borges, do PSDB de Goiás, no entanto, modificou a redação para prever apenas a destinação de verbas para o enfrentamento a inundações e alagamentos em ambientes urbanos. De acordo com a parlamentar, a lei que criou o

0: Fundo sobre Mudança do Clima atribui apenas ao Poder Executivo Federal a competência para decidir sobre a utilização dos recursos. Leda Borges argumenta que a proposta é importante devido aos desastres provocados pelas mudanças climáticas.
1: Nos últimos anos, inundações e alagamentos passaram a ocorrer de forma recorrente em diversos municípios brasileiros. Tais eventos resultam não apenas em expressivos prejuízos econômicos, como também comprometem a infraestrutura urbana, a mobilidade, a saúde pública e, lamentavelmente, provocam perdas humanas, sobretudo em regiões mais vulneráveis.
0: Ao apresentar o projeto, a deputada Dandara explicou que o conceito de cidade esponja foi criado pelo arquiteto e urbanista chinês Kongjian Yu. Segundo relatou, o chinês se inspirou nas práticas tradicionais de populações asiáticas para conviver com as chuvas torrenciais do período das monções. A ideia é criar condições para que parte da água das chuvas seja reabsorvida o mais rapidamente possível pelo solo, de modo a evitar alagamentos e enchentes. O projeto, que destina recursos do Fundo Nacional sobre Mudança do Clima para combater enchentes e alagamentos em ambientes urbanos, ainda será analisado pelas comissões de Finanças e Tributação e de Constituição e Justiça. Da Rádio Câmara de Brasília, Maria Neves.
2: Homenagem. Gilson Daniel do Podemos registra a realização da Festa do Divino Espírito Santo em Viana, no Espírito Santo. O deputado destaca a celebração de missa na matriz da cidade e convida a população para participar da programação elaborada pela Prefeitura.
3: Termina agora o Jornal Câmara dos Deputados com trabalhos técnicos de Everson Urani e apresentação de José Carlos Andrade e Márcio Aquilissardi. Uma boa noite para você.
2: Ótima noite. A Voz do Brasil volta amanhã. Você ouviu a Voz do Brasil. Boa noite.
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7: Alex Lopes viralizou esta semana ao publicar vídeo se exercitando com uma tornozeleira eletrônica pelo Rio de Janeiro. O ex-integrante do tráfico de drogas do Morro da Previdência, de 38 anos, reúne milhares de seguidores nas redes sociais ao compartilhar treinos e discursos a favor da ressocialização. Ele também criou o projeto Corre dos Crias, grupo de corrida que reúne moradores entre o centro e a zona sul do Rio. A partir desta terça-feira, o Rio de Janeiro sedia o Rio 2C, um dos maiores eventos dedicados à criatividade da América Latina. Até o dia 1º de junho, a Cidade das Artes, na Barra da Tijuca, na zona sudoeste do município, recebe convidados que representam uma das maiores indústrias e potências econômicas globais. A Rio Filme, órgão da Secretaria Municipal de Cultura da Prefeitura do Rio, preparou uma programação que reúne experiências imersivas, debates e anúncios de parceria com instituições brasileiras e internacionais. Israel afirmou nesta terça-feira que atacou um novo chefe do Hamas, que teria sido nomeado alguns dias antes, após israelenses matarem seu antecessor, enquanto aumentam a pressão militar em Gaza e expandem as operações terrestres no Líbano. O primeiro-ministro israelense, Benjamin Netanyahu, disse em um comunicado que o exército atingiu Mohamed Odeh, que ele descreveu como sendo o novo chefe do Hamas em Gaza. 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
2: Gerar vencedores, esta é a nossa missão e por isso estamos aqui na Rádio 93 FM, também pela Rádio RVI FM, nesta programação abençoadíssima. Gerando vencedores de segunda a sexta-feira neste horário, abençoando você sempre com uma mensagem do nosso amigo, irmão do coração, Pastorzão Valdir Brasil, que daqui a pouco vai trazer a poderosa. Prepare o seu coração. Está no ar, Gerando Vencedores.
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2: E vamos começar bem demais o programa de hoje assim, ó. Felipe Rodrigues, Tudo é Perda.
4: Tudo

0: presença.
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2: Que a paz de Cristo invada o seu coração.
3: Amém.
2: Nós estamos direto do templo da IGV Itaipu, Rua São Fábio 55, e nós temos uma missão, e a nossa missão
3: é gerar vencedores.
2: Aleluia! A nossa missão é gerar vencedores. Esse mês de abril nós estamos compartilhando sobre o tema Transforme-se pela Cruz. Eu quero compartilhar com você: quando o meu sim se torna o não de Deus, e o meu não libera o sim de Deus. A maior batalha da nossa vida não é contra o diabo, é contra a nossa própria vontade. E hoje, Deus não vai falar com o seu exterior, ele vai confrontar o seu interior. E enquanto você diz sim para você, Deus continua dizendo não. Mas quando você aprende a dizer não para você, o céu começa a dizer sim para você. Porque a cruz começa na decisão. Abra comigo a sua Bíblia, por favor. Evangelho de Jesus Cristo, que Lucas escreveu, capítulo 22, apenas o verso 42. Nós podemos ler juntos, tá na tela. Vamos lá, 1, 2, 3. Pai, se queres, afasta de mim este cálice. Contudo, não seja feita a minha vontade, mas a tua. Você sabe quem falou isso? Quem foi que falou isso? Jesus. Ué, mas Jesus não tem todo o poder no céu, na terra, debaixo da terra? Jesus não sabe que para Deus nada é impossível? Mas Jesus disse isso. Jesus disse: Pai, se te é possível, para um Deus que tudo é possível. Jesus diz: se te é possível, passa de mim este cálice, mas que não seja feita a minha vontade, mas a tua vontade. Jesus tinha vontade, mas Jesus escolheu obedecer. Jesus tinha vontade, poder de decisão, mas ele escolheu obedecer ao Pai e se submeter à vontade do Pai. A cruz não começa na dor, a cruz começa na decisão, porque antes do madeiro houve rendição. Antes de ir para o madeiro, a decisão de: Pai, seja feita a tua vontade. Muitos escritores e comentaristas dizem que esse era o pior momento na trajetória da Trindade. Porque quando tudo foi criado, João capítulo 1, verso 1, o Verbo era Deus. E o Verbo se fez carne. Então Jesus nunca esteve longe do Pai, do Espírito Santo. Mas nesse momento, Jesus Deus precisa deixar de ser Jesus Deus para ser Jesus homem. Porque Jesus Deus, morte não vence. Mas ele precisava ser vencido pela morte, para depois ele vencer a morte. Ele precisava se entregar para que eu e você fôssemos hoje justiça de Deus. Jesus sabia que na cruz precisava estar ali Jesus homem. Jesus homem para pagar o pecado de homens. Porque o milagre não é só quando Jesus nasce. O maior milagre é quando Jesus vai para a cruz. Que interessante, quando Jesus nasce, entregaram para ele ouro, incenso e mirra. E mirra só usa para a morte de alguém. Por isso, Maria, naquela noite, ela quebra o vaso e derrama mirra, incenso caríssimo, sobre Jesus, preparando ele para o seu sepultamento. Porque no domingo pela manhã, quando as mulheres chegam no sepulcro, não dava tempo mais de perfumar o corpo do mestre. Então ele recebe no seu nascimento perfume. perfume já para sua morte. Por isso Satanás o tempo todo quer facilitar. Para que você vai para a cruz? Eu te dou tudo isso para você prostrado me adorar. Mas Jesus diz não para a tentação, para que o sim de Deus fosse cumprido no madeiro. Porque quando eu digo não para Deus, eu estou dizendo sim para mim. E quando eu digo sim para mim, eu estou dizendo para minha carne sim. E a minha carne, Davi escreve: em pecado eu fui gerado, e em pecado me concebeu a minha mãe. A natureza da carne é essa carnalidade. Jesus agora precisa vencer isso. Ele diz: Pai, se te é possível, passa de mim esse cálice, mas que não seja feita a minha vontade. Deixa eu falar para você, Jesus bebeu do cálice, porque foi feita a vontade do Pai. E a vontade do Pai precisa prevalecer. A cruz é o lugar onde a vontade morre. Pai, não seja feita a minha vontade, mas que seja estabelecido o teu querer. Tem gente querendo promessa sem passar pela cruz. Não adianta. É mentira de Satanás. É engodo. É fake. Promessa só acontece depois de cruz. Jesus disse: opção. Se alguém quiser, você não é obrigado. Mas se você quiser seguir a Jesus, e se alguém quiser me seguir, ou seja, se alguém quiser que eu esteja na frente, olha o detalhe, quando ele está na frente, pode vir quem vier, você não será atingido, porque ele está te guardando e protegendo. Deixa eu melhorar para você: entre você e o seu inimigo tem Jesus de Nazaré, tem o leão da tribo de Judá. Aleluia. O leão que se fez cordeiro de Deus para tirar o pecado do mundo. Olha o que Jesus disse: alguém quiser, opção, me seguir. Primeira coisa, negue-se a si mesmo. Tome a cada dia a sua cruz e depois siga-me. Quando Jesus para, eu continuo, eu estou saindo debaixo da cobertura. Olha o Salmo 91. Aquele que habita, mora, aleluia, no esconderijo do alto. Esconderijo, lugar secreto, lugar de proteção. Do

descansar. Mas todas as vezes você quer negociar o que é inegociável, você vai sair do descanso. Você vai se tornar presa fácil na mão do seu adversário. O perigo do meu sim, que desagrada a Deus. Tem gente perdendo promessa porque não entendeu que promessa está aliançada com cruz, sacrifício. Quem foi Saul? Primeiro rei de Israel, debaixo de uma promessa de Deus, para vencer Filisteu, para botar para quebrar. E quer saber

promessa, porque negociou o que era inegociável, quis agradar o povo. Aí Deus fala com Samuel: Samuel, até quando? Até quando você vai ter dó de Saul quando eu já rejeitei? Samuel, será que você não entende que se você ficar cuidando dele, não é o que eu quero? Se você ficar paparicando ele, não é o que eu quero? Samuel, ele não faz parte mais do meu projeto, porque ele quebrou um princípio. Ele disse sim porque eu falei que era não. Até quando? Sim para o orgulho, sim para o pecado escondido, sim para a aparência. Porque, irmãos, a verdade é que obediência parcial é desobediência total.

fixa um faz. Ele muda o que Deus tinha determinado que não podia mudar. E ele quer enganar a quem? A Deus? Não, Samuel. Eu não desagradei a Deus, não, muito pelo contrário. Olha o boizinho que eu trouxe para oferecer para Deus. Gordura, o melhor para Deus. Samuel diz: Deus não quer boizinho gordo. Deus quer obediência. Porque é melhor obedecer do que sacrificar. Aí eu me lembro da célebre frase do pastor Custódio Rangel: bobo é quem pensa.

minha pergunta é: quantos sim você deu que Deus estava dizendo não? Quantas vezes você falou sim naquilo que Deus falou não? O não que libera o céu, que libera o sobrenatural, é quando eu digo não para mim mesmo. Satanás diz: tudo eu te darei, o que eu preciso é da tua presença, porque onde eu vou vai a presença, porque onde tem a presença tem conquista e tem vitória. Se Deus é por nós, quem se

não para a lógica. Deus disse sim para a promessa. Parece loucura. Como é que é, Abrão? Você vai sair da sua casa? Tá tudo tranquilo aqui? Tô sem dinheiro. Dinheiro, família. Tô passando mal. Família, cuida de mim. Você vai deixar a família? Vai deixar a terra? Para uma terra que você nem sabe onde é? Porque Deus não deu Waze para Abrão, não. Deus não deu GPS para ele. Oh, não, vou te levar para tua. Deus falou assim: vou te levar para uma terra onde eu te mostrarei. Deus está dizendo: eu vou te levar para uma terra que manda leite e mel. Ele acreditou e disse: sim para Deus, Sandra, e não para vontade própria. Como isso é difícil? Deixar algo que é palpável, algo que é sólido, para ouvir uma voz de Deus. Porque ele era da terra de Ur, dos caldeus. E Deus arranca esse homem para viver uma intimidade. Deus está dizendo: se você ouvir o meu sim, eu vou cumprir a minha promessa sobre a sua vida. Levanta a mão, levanta a mão.

0: palavra de Deus. Toda vez que você diz não para sua carne, Deus libera um sim no céu. Diga não para as suas vontades. Diga não para você mesmo. Diga não para os seus sentimentos que querem te tirar do sério. Ou você morre na cruz, ou morre no pecado. Ou você morre na cruz, ou morre na vergonha. Ou você morre na cruz, ou morre na decepção. Porque quem não morre na cruz vai morrer fora da promessa. A cruz não negocia. A cruz mata. Ou a gente morre e vai viver em novidade de vida. Ou a gente vai ficar a vida toda se arrastando, tentando dar jeitinho, enganado pelos sentimentos. Sabe por quê, irmãos? Deus não melhora o velho homem. Deus crucifica. Deus não vai tratar o que é para morrer. Deus não vai preservar o que é para morrer. Sem morte não há transformação. O céu só diz sim para quem já morreu para si. Hoje eu morro para viver o extraordinário. Transforme-se. Jesus não só perdoa, Jesus transforma. Jesus cobre pecados. Hoje é dia de cruz. Hoje é dia de morte. Hoje é dia de transformação. Matar o velho homem. Agora já não vivo eu, mas Cristo vive em mim. Aleluia. Aleluia. É decisão. Ou não? O que é que fala mais alto dentro de você? E eu quero te afirmar que hoje ainda, não é amanhã, hoje ainda, você vai experimentar dessa nova vida que você decidiu hoje. Porque para nascer um novo homem, tem que matar um velho homem. Para ressurgir em novidade de vida, tem que levar para a cruz a velha natureza. Eu tenho uma boa notícia para vocês, para nós que estamos aqui, que eu estou aqui também, porque reconheço que hoje eu preciso tomar essa decisão. Vamos nos preparar para viver coisas extraordinárias que começam hoje, a partir de agora.
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3: 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Amanhã, neste mesmo horário, eu volto com mais uma mensagem especial com o pastor Valdir Brasil. 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Amanhã tem mais mensagem com o pastor Valdir Brasil. E tá chegando o momento de falarmos com Deus.

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1: Meu Deus, em o nome do Senhor Jesus, nós entramos em oração nesta noite de terça-feira para entregar nas tuas mãos poderosas cada ouvinte da nossa programação. Eu peço mãos estendidas para libertar o cativo, abrir portas para aquele que precisa de uma provisão, um milagre, uma resposta. Cura para aquele, meu Deus, que está agora no hospital, que precisa de um socorro divino. Entrega a vitória, Senhor. Que o teu nome seja glorificado através desta programação de rádio. Nós usamos a autoridade do nome de Jesus para declarar vitória. Receba a bênção em o nome de Jesus. E você que crê, diga amém.
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1: Gerar vencedores há mais de 12 anos aqui na Rádio 93 FM, também na Rádio RVI, na TV, na internet, no YouTube. O Gerando Vencedores está com você em todos os lugares. Aqui na rádio, de segunda a sexta-feira, sempre neste horário. E amanhã eu vou esperar por você aqui, com certeza, não tenha dúvidas disso, com uma outra mensagem abençoadíssima com o pastor Valdir Brasil. E amanhã, gente, tem a quarta extraordinária na IGV Itaipu, do outro lado da ponte. Quarta extraordinária é na IGV Itaipu. Você é o convidado especial do pastor Valdir Brasil. Excelente noite e amanhã estaremos de volta, porque a nossa missão é gerar vencedores.
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3: Muito boa noite, a paz do Senhor Jesus. Começando agora a resenha no rádio nessa noite muito abençoada de terça-feira. Sempre de segunda a sexta-feira às 10h30 da noite. Só música boa, gente. Aquela mensagem abençoada que vai falar profundamente ao seu coração. E a participação de todos os ouvintes através do nosso WhatsApp, anote 998004021. Vou repetir, hein? 998004021. Você pode pedir música, mandar um alô para quem você quiser e também uma agenda bacana aí da sua igreja que vai rolar aqui no Resenha no Rádio. Mandar um abraço especial para você ligadinho aqui na 93. Você porteiro, você de plantão, você profissional da área da saúde, Deus te abençoe. E você me dando uma carona, né? Voltando pra casa, saiu do culto, da faculdade, mas tá na melhor, na 93 FM. Não sai daí por nada, que o programa hoje está sensacional. E vamos de pensamento do dia.
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4: Fala galera, aqui quem fala é Yuri Norá e eu quero compartilhar uma palavra ao seu coração. Segundo Crônicas, capítulo de número 33, versículo 23 diz: mas não se humilhou perante o Senhor, como Manassés, seu pai. Biblicamente falando, o que nós estamos percebendo é que o que sentenciou Amon não foram os seus pecados, mas foi a sua falta de arrependimento. Se você ler o capítulo de número 33 com calma na sua casa, você vai perceber que os crimes de Manassés ultrapassou outras nações, ou seja, seus pecados, suas faltas eram muito grandes diante de Deus. Mas por causa do arrependimento, Deus havia restituído o que ele perdeu. Então a gente entende que o que sentencia um homem não são os seus erros, mas é a falta de comprometimento com a palavra de Deus. É por isso que a Bíblia diz em João capítulo 3:16: porque Deus amou o mundo de tal maneira que deu seu filho unigênito para que todo aquele que nele crê não pereça, mas tenha a vida eterna. Deus não se escandaliza com os nossos erros, Deus não se escandaliza com os nossos pecados, Deus não se escandaliza com nossas decisões precipitadas. Pelo contrário, ele enfiou o seu filho para que pudéssemos ter uma segunda chance. Então o que sentencia um homem não é o que ele faz, mas é a falta de posicionamento dele diante a um erro. Se Deus te permite ouvir essa palavra, é porque ainda dá tempo. Se arrepende, porque o céu é o seu lugar. Eu compartilho com você aquilo que Deus compartilhou comigo.
3: E vamos de música na programação. Get Your Ship, presença confirmada na marcha pra Jesus, tá chegando, hein?

0: sou o Roberto.
1: Fala, Roberto.
0: De Nova Iguaçu. Quero mandar um abraço, um beijo pra minha esposa Luciana.
1: Beleza.
0: Que mora em Austin nessa noite. Abraço e beijo pra todos.
1: Um abraço mesmo, obrigado pela sua participação. Tamo juntos, hein?
2: Eu assisto o programa Opa. De vocês todo dia.
1: Beleza.
2: O meu rádio fica ligado dia e noite. Só não assisto quando eu vou pra igreja. Depois, Deus que a 93 era antiga, é o Shaddai.
1: É o Shaddai.
2: Paz do Senhor.
1: A paz, irmã, obrigado aí pela sua mensagem, pela sua audiência. Deus te abençoe, viu? Super beijo, tamo junto.
3: Boa noite.
1: Boa noite.
3: Dona de Nova Iguaçu, tamo aqui ligadinho na resenha no rádio.
1: Valeu.
3: Vocês são uma benção, pai.
1: Amém.
3: Beijão, nós somos aqui de Nova Iguaçu. Vai no Rancho Fundo, amém. Fica na paz.
1: Fica na paz, querida. Obrigado pela sua participação. Super beijo. Tamo junto.
4: Oi, Alexandre.
1: Opa.
4: Paz, senhor. Quero deixar um abraço pra todos aqui da Igreja Evangélica Ponte Luz em Pirales. Deus abençoe a você.
1: Amém.
4: E a todos aí da sua equipe.
1: Amém, meu irmão. Obrigado aí pela participação. É isso aí, é o Rio de Janeiro, mandando mensagem através do 998004021. Você também pode interagir conosco através lá do Instagram. Siga a resenha no rádio. Aproveita, siga também Alexandre Esquerdo. Com o I, Alexandre Esquerdo, você pode mandar mensagem, ficar ligadinho no que tá rolando. E vamos de música?

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E vamos de alô especial para minha querida ouvinte, Márcia de Engenho Novo. Ela diz que não perde um programa do Resenha. Valeu, Márcia. Obrigado pela moral, hein? Fabiana de Realengo pede o louvor. Mano, eu sou pentecostal. Olha aí, é do 2 metros. Valeu. Boa dica, Fabiana. Tá anotado, hein? Beijão. Lucas de Nova Iguaçu pede oração por sua esposa que fez uma cirurgia. E a Mariana de Ramos oferece a próxima música para toda a sua família. E eu vou mandar um abraço especial para todo o povo aí de Nova Iguaçu. Alô, Nova Iguaçu! É, povo abençoado de Nova Iguaçu. Aqui

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1: Vamos ouvir uma mensagem profética e abençoada com o pastor Silas Malafaia. O tema de hoje: apenas faça. Olha que interessante. Vamos ouvir.
2: Você tem objetivos? Você tem sonhos? Então você se prepare que as forças dos inimigos, as forças do mal, vão se unir contra você. Quando há oposição para algum projeto, algum objetivo seu, você pode ter certeza que isso é uma marca que você está na rota certa. Qual é o objetivo do inimigo? Primeiro, fazer você parar o que você está fazendo. Segundo, desviar a sua atenção. Terceiro, tirar você do lugar do teu projeto e levar para o território dele para te derrotar. Querem que você pare, querem que você perca o objetivo.

inimigos não é meu amigo. Quem faz graça pra gente que quer minha destruição, eu não quero conversa com ele. Você tá aliançado com quem? Já tentou puxar teu tapete várias vezes. Já ficou contra você várias vezes e agora é teu amiguinho. Porque agora você está começando a construir o teu objetivo, e o teu objetivo começa a aparecer. Nada pode parar o teu objetivo e o teu sonho. Nada pode travar você. Deixa falar o que quiserem falar. Deixa mentir o que quiserem mentir. Deixa dizer o que quiser dizer. Continue, siga em frente. Marche para o alvo. Não permita que ninguém te pare. Aprenda a valorizar teus sonhos. Valorizar teus objetivos e não deixe ninguém menosprezar. Ei, a minha vitória não é pequena. Não tem vitória pequena, meu irmão. A minha vitória é grande. Não deixa ninguém debochar do teu sonho. O que você sonha é grande, porque foi Deus que plantou no teu coração. Prossiga. Se você tem confirmação de Deus nisso que você está fazendo, nesse projeto, prossiga. Levante-se no inferno. Levante-se quem quiser. Deus está com você.

Musicão de Kemily Santos, Deus das obras completas. É isso aí, Deus faz tudo completo, não deixa nada pela metade. Se não está completa, é porque Deus está trabalhando na sua vida, na sua casa, na sua família. Crê nisso. E agora vamos de agenda, porque quarta-feira, agora, 20 horas, vai rolar o culto da vitória na Devec Pingo d'Água. A Devec Pingo d'Água fica na Estrada da Pedra, número 5.500. E também quarta-feira vai rolar o culto da vitória na Devec Niterói, mensagem com o pastor Eliezer de Andrade. A Devec Niterói fica na Avenida Prefeito Silvio Picanço, 679, Charitas. Olha aí, gente, se você também tem uma dica boa, uma programação bacana da sua igreja, manda pra gente que vai rolar aqui aquele jabazinho, a gente vai anunciar a sua programação, manda pra 998004021. E vamos com o melhor do gospel internacional, com Danny Golk, Love God, Love.

0: Danny Gold. Essa canção diz amar a Deus e amar as pessoas. Se nós quisermos mudar o mundo, primeira coisa, ame a Deus e ame as pessoas. Love God, love people. Tô indo embora, mas amanhã, permitindo o Senhor, estaremos de volta aqui na 93 FM, 10:30 da noite, na melhor. E no seu programa Resenha no Rádio. Tenha uma noite de paz, com sono tranquilo, restaurador, de boa. Você que tá trabalhando, Deus te abençoe e te guarde. E não se esqueça, o melhor de Deus está por vir.
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7: A Polícia Federal apreendeu uma peça arqueológica de origem pré-colombiana que estava na casa de uma viúva de um diplomata no Leblon, na zona sul do Rio. O objeto havia sido comprado de forma irregular em um pregão virtual realizado em 2020, segundo as investigações. A apreensão ocorreu na última sexta-feira durante a Operação Pré-Colombiana. Os agentes cumpriram um mandado de busca e apreensão no apartamento onde a mulher morava. O diplomata, já falecido, teria adquirido a peça no leilão investigado. O Senado aprovou nesta terça-feira a medida provisória que altera a forma de reajuste do piso salarial nacional de professores da educação básica pública. Fica fixado em R$ 5.513,63. O aumento nunca poderá ficar abaixo da inflação nem superar o crescimento nominal das receitas do fundo. Um adolescente de 17 anos foi atacado por um tubarão nos Estados Unidos quando ele, o pai e um amigo traziam um animal para o barco após fisgá-lo em alto mar. Na tarde desta segunda-feira, a guarda costeira e o gabinete do xerife do condado de Galveston, no Texas, receberam um pedido de socorro. O pai do adolescente aplicou um torniquete depois do ataque para estancar o sangramento intenso. O jovem estava consciente e alerta durante o resgate. Ele foi levado ao Hospital Universitário do Texas. O estado de saúde atual e mais detalhes sobre os ferimentos não foram divulgados até o momento. 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
2: Olá, graça e paz, sejam todos bem-vindos ao programa da Igreja Cristo Vive, Missão Apostólica da Graça de Deus. Eu sou Bispa Ana Caroline, eu tenho estado aqui com vocês em nome do meu pai, o Apóstolo Miguel Ângelo, e da Bispa Rosana, que são os bispos primazes do nosso ministério, para juntos falarmos da palavra do Senhor, falarmos a respeito daquilo que gera em nós esperança para o dia de amanhã. Não há momento melhor para nós renovarmos a nossa esperança. É importante também porque a Bíblia nos orienta e Salomão, maior sábio de todos os tempos, nos ensina isso em seus provérbios, que quando nós planejamos, quando nós orientamos de forma correta a nossa vida, nós somos bem-sucedidos. E é claro que isto, agregado ao mais importante, que é uma vida de temor a Deus, de uma vida dentro dos princípios bíblicos, nós podemos ter a certeza de um ano de sucesso, de um ano grande, de um ano onde nós, por causa da nossa perseverança, nós reinaremos. Muitas pessoas não têm perseverança. Esta característica, que é essencial para quem deseja alcançar algo na vida, muitas pessoas não a têm e acabam morrendo na beira da praia, como diz a expressão bem carioca, não conseguem concluir nada, vivem rodando em círculos o tempo inteiro, não conseguem concluir, não conseguem projetar, não conseguem alcançar, porque não têm perseverança. E assim também na vida espiritual. Algumas pessoas querem ver o mover de Deus, mas não fazem a sua parte como filhos. E o apóstolo Paulo falou a Timóteo, este foi o versículo, um dos versículos temas do nosso projeto de vitória, que se nós perseveramos com ele, com Cristo, nós reinaremos. Se o negamos, ele por sua vez nos negará. Quando nós não agimos em linha com a palavra do Senhor, da forma como ele orienta, como ele ordena, nós estamos negando Cristo. E por sua vez não podemos querer que as bênçãos e que as coisas aconteçam em nossas vidas, se não estivermos fazendo a nossa parte, a parte que nos cabe como filhos de Deus. Nós temos a convicção e a certeza de que estamos vivendo a graça de Deus, o favor do Senhor, e que se não fora isso, nós nem estaríamos aqui. Nós não estaríamos aqui se não fosse a graça e o favor de Deus. Mas mesmo vivendo este favor, Deus espera atitudes corretas dos seus filhos. Deus espera e Deus exige que nós vivamos a sua palavra. Que o nosso comportamento seja um comportamento em linha com a palavra, de pessoas transformadas, de pessoas que foram regeneradas pelo Evangelho de Cristo. Jesus veio trazer cura. Ele disse, olha, os sãos não precisam de médico. Quando ele foi questionado a respeito da sua proximidade com pessoas erradas, pessoas que eram desprezadas pela sociedade da época, e aqueles tão santos e perfeitos começaram a questionar, como pode Jesus estar perto dessas pessoas tão erradas? Jesus disse, olha, os sãos não precisam de médicos, sim os doentes. Então Jesus veio para trazer cura, para trazer restauração interior, exterior, física, cura emocional e cura física. Jesus veio para que através da sua graça a nossa vida fosse uma vida abençoada. Ele disse isso. Ele disse, o ladrão, ele vem somente para roubar, matar e destruir. Quem é o ladrão? O inimigo. Mas eu vim para que tenham vida e a tenham em abundância. Eu creio de todo o meu coração que nós, como filhos de Deus, tementes, obedientes ao Pai, temos direito a esta vida em abundância. E este é o momento ideal para você refletir a respeito das diversas áreas da sua vida e alinhar a sua vida à palavra do Senhor. Alinhar as suas atitudes, os seus pensamentos com a palavra do Senhor. E olha que Salomão deixou aqui em Provérbios, capítulo 13, versículo 21. Veja que palavra maravilhosa. A desventura persegue os pecadores. Quando a pessoa diz, ah, tudo dá errado para mim, nada dá certo, não consigo concluir nada, se eu vou por um caminho dá errado, se eu vou por outro caminho também dá errado, eu não sei mais o que fazer. Será que não há algo na sua vida que precisa ser alinhado à palavra do Senhor? Será que não há algo que está desagradando o coração de Deus? Porque o sábio diz, a desventura persegue os pecadores, mas os justos, glória a Deus, serão galardoados com o bem. Se você for um justo, se você viver como um justo, o seu galardão, a sua recompensa é o bem. Muitas vezes é duro você abrir mão de comportamentos, de pensamentos, de sentimentos que contrariam a sua carne, aqueles desejos mais profundos. Mas você precisa ter a certeza de que se você escolher a justiça, se você optar por viver dando frutos espirituais, você será recompensado com o bem. A sua vida será galardoada com o bem, com a bênção do Senhor. Amém? Olha, eu quero deixar aqui um convite. Para o próximo domingo, nós teremos dois grandes encontros no nosso ministério, onde nós ouviremos a palavra do Senhor, o nosso apóstolo vai pregar, trazer mensagens poderosas, motivadoras, vão gerar esperança. Nós aguardamos por você. Vem estar conosco, Rua Maricá, 320 Campinho. E creia que Deus vai fazer com que você seja bem-sucedido em tudo aquilo que você realizar. Amém? Fique agora com a mensagem da graça de Deus. Com Cristo, nós reinaremos. Graça e paz.
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5: O tema de hoje é mudanças, como tomar posse delas. Você já recebeu uma apostila, estamos começando hoje a primeira aula do módulo 11. Vá guardando, por favor, essas apostilas, você está colecionando um curso de teologia. Mudanças, como tomar parte delas. No livro de Paulo aos Hebreus, no capítulo 1, versículos 10 a 12, diz a palavra do Senhor: no princípio, Senhor, lançaste os fundamentos da terra, e os céus são obras das tuas mãos. Eles perecerão, tu, porém, permaneces. Sim, todos eles envelhecerão qual vestido. Também qual manto os enrolarás, como vestidos serão igualmente mudados. Tu, porém, és o mesmo, e os teus anos jamais terão fim. Amados, tudo mudará, só Deus não muda. Vamos ouvir a voz de Deus nesta hora. Oremos ao Senhor. Senhor Jesus, que bom que tu tens a tua noiva aqui reunida. Que bom que tu tens, Senhor, o corpo de Cristo aqui na terra, fiel, comprometido com a palavra, em linha com o novo pacto de melhores e superiores promessas. E esta noite, Senhor, eu vou lançar a minha rede, esta rede que é uma bênção da palavra, a palavra da graça de Deus. E esta palavra amadurecerá a mente, o coração, trabalhará profundamente, porque a palavra da graça é como uma espada de dois gumes. Ela corta, ela penetra, ela separa juntas e medulas. Ela é apta até para discernir os intentos do coração. Então, Senhor, fala-nos em nome de Jesus, para a glória do Senhor. E todo o povo de Deus diga amém, amém e amém. Graças a Deus, meu bispo amado.
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5: Povo do Senhor, família de Deus, povo abençoado, noiva de Cristo, selo do meu apostolado, minha família, meus filhinhos na fé. Ao terminar o ano, eu dizia à igreja: estamos no crepúsculo. E hoje não falo mais em crepúsculo. Hoje eu falo em alvorecer de um novo ano. A vida de cada um de nós, enquanto aqui estivermos sobre esta terra, segue o seu curso inexorável e veloz. Diz a Bíblia que tudo passa rápido. É inexorável. E nós voamos. Então hoje, no alvorecer desta esperança renovada, para termos a capacidade de tomar decisões importantes em todas as áreas da vida, a primeira coisa que nós precisamos é de buscar harmonia com Deus, harmonia conosco e harmonia com o próximo. O culto desta noite, o ensino desta noite, é exatamente um desejo que o Espírito Santo de Deus tem, que nós busquemos esta harmonia com Deus. Porque a maior infelicidade do homem é se ele vive num descompasso com Deus. Você sabe que houve gente que não veio ao culto ontem, não veio hoje, não virá amanhã, porque está mal com Deus. Está mal com o próximo. Está mal consigo mesmo. Está num descompasso com Deus. Deus diz, marcha para cá, e a pessoa insiste em marchar para lá. Então, se a pessoa está em desarmonia, está infeliz, está desobediente à voz de Deus, está gerando desânimo. Você sabe que o desânimo é o pai da derrota. O que tira as pessoas da perseverança é o desânimo. Então, se a pessoa está desanimada, ela não persevera e ela nunca irá reinar em sua vida. Então nós temos que ter as peças da nossa vida bem ajustadas. Paulo disse aos Efésios que nós temos como juntas e medulas que têm que estar bem ajustadas. Porque a falta disso, quando você não tem juntas e medulas bem ajustadas, você começa a culpar. Você culpa Deus. Você culpa o diabo, você culpa a sogra, você culpa o presidente, você culpa o pastor da igreja, você começa a culpar porque as tuas peças não estão bem ajustadas. Então, meu amado, é preciso desde o primeiro dia crescimento, maturidade, profundidade. E ninguém passa por um crescimento e profundidade e maturidade se ele não for confrontado com o seu homem interior. Se ele não passar por mudanças. Meu amado, Deus não age na vida de uma pessoa se ela não estiver em linha e no compasso de Deus. Não age. Tem gente aí batendo com a cara no chão, passando problemas, rusgas de vida, dizendo: Deus, a igreja, o pastor da igreja, o irmão porteiro. Mas o problema é que ele não tem juntas e medulas ajustadas. Ele não está no compasso, na harmonia do bate-bate do coração de Deus. Então, meus amados, nós vamos hoje aprender, nesses próximos 40 minutos, a respeito de mudanças. Então, o que significa? O que, que o Espírito está falando sobre mudanças? Claro, mudança quer dizer ser diferente. É diferente. Mudança quer dizer mudar para mulher, melhor. Submeter-se a uma transformação. Passar por transições que levam a uma mudança total de vida. Paulo disse isso: quem mentia não minta mais, quem roubava não roube mais, quem fornicava não fornique mais. Então, cuidado, ele disse, fazei morrer a vossa natureza terrena. Paulo fala de idolatria, Paulo fala de mentira, Paulo fala de uma série de coisas que fazem o homem velho estar sempre patente e Deus não age na vida da pessoa. Você sabe, Jesus tinha dito isto. Em Mateus 7,16, não está na apostila, escreva aí na orelhinha da apostila, ele disse: pelos seus frutos os conhecereis. Você quer saber quem é uma pessoa? Veja os frutos dela. Colhem-se, porventura, uvas dos espinheiros ou figos dos abrolhos? Assim, toda árvore boa produz bons frutos. Porém, a árvore má produz frutos maus. Não pode a árvore boa produzir frutos maus, nem a árvore má produzir frutos bons. Toda árvore que não produz bom fruto é cortada e é lançada no fogo. Assim, pois, pelos seus frutos os conhecereis. Então, como é que você vê o fruto de um pastor? As almas. Como é que você vê o fruto de uma família? A harmonia em casa, a felicidade, o bem-estar. Como é que você vê os frutos financeiros de quem semeia? Abundância, o barco indo, a busca do ouro, a conquista. Agora, como é que é uma árvore má? Só derrota, só fracasso, a boca fala do que é mal, porque é isso que tem no coração. Então, como é que se passa por uma grande mudança ao ponto de Deus realmente encontrar naquela pessoa um canal livre? É como uma mangueira que você põe para regar o teu jardim. Se você lhe dá um nó, a mangueira fica lá, incha, incha, e não sai água. Às vezes a vida deu um nó. A pessoa sabe que tem que perdoar, não perdoa. Tem que amar, não ama. Tem que ser fiel e comprometido, não é. Tem que ser perseverante e não consegue. E depois, quando as coisas começam a degringolar, ele diz assim: Deus, tu não existes. Pastor, eu te odeio. Igreja, todo mundo. Você sabe? Porque deu um nó na mangueira, não sai água. Apóstolo, e como é que se chama esta mudança biblicamente falando? Em Tito 3, 5 a 7 diz isso: não por obras de justiça praticadas por nós, mas segundo a sua misericórdia, ele nos salvou. Não foi o homem que se salvou, ele nos salvou. Agora vem aqui uma obra que ela é quase oculta, não se vê muito bem com os olhos como é que isso acontece. Ele diz: mediante o lavar regenerador e renovador do Espírito Santo. Ah, significa então que o Senhor Jesus, invisivelmente, o Espírito Santo, lava e regenera, ou seja, é ele que muda o homem. É ele que regenera, sabe? Aquele que mentia, não minta mais. O que fornicava, não fornique mais. O obsceno, não seja obsceno. Aquela pessoa que diz, oh, eu tenho um calo aqui no pé esquerdo, que se me pisam nesse calo, eu parto como um leão, um dragão feroz, eu bato, eu rebento, eu quebro. Isto não é crente de nada. Não passou por regeneração. Veja-lhe os frutos. Veja-lhe os frutos. Você acha que Deus age num cabeça dura? Não age. E onde fica a humildade? E onde fica o submetimento, o quebrantamento? Não age. Então, diz que é pelo lavar regenerador. Versículo 6. Ele derramou sobre nós ricamente por meio de Jesus Cristo, nosso Salvador, a fim de que, justificados por graça, nos tornemos seus herdeiros segundo a esperança da vida eterna. Então, herdeiros de uma herança têm que ser de acordo com o que a Bíblia diz. A Bíblia diz, marido, ame a sua esposa. Não venha me com desculpas de que, ah, porque a minha mulher... Ame a sua esposa. Dê a sua vida por ela. Cuide, você é o provedor. Não. Tem que... Mulher, sede submissa ao seu marido. Não adianta vir à igreja fazer queixa e dizer porque ela, porque... Não. O regenerado sabe. A vida é segundo aquilo que Deus diz e não segundo o que a novela está mostrando aí na cidade. Então, você sabe, para que você entenda a necessidade de mudanças no caráter, na personalidade, isto é de glória em glória. O Espírito Santo, cada mensagem Deus toca. Às vezes vem uma pessoa aqui e fala assim, apóstolo, o senhor conhece a minha vida?
6: Não.
5: Mas o senhor tocou aqui num assunto que parece que alguém foi lhe levar. Falei, esse alguém é o Espírito Santo trabalhando na tua vida. Porque, irmãos, há pessoas que só são escândalo para Deus. São pedra de tropeço para os pequeninos. Um pai que mente em casa, que educação! Que exemplo está dando aos seus filhos? Então nós precisamos de saber que todas as coisas mudam e têm que mudar, mas o Deus que provoca a mudança não muda. Acabamos de ler isto em Hebreus 10, no versículo 11, ele disse assim, eles perecerão, tu, porém, permaneces. Todos envelhecerão, qual veste? Versículo número 12. Também qual manto enrolarás? Vestes serão igualmente mudados, tu, porém, és o mesmo. Então vamos pensar. Deus não muda. O que ele disse lá a Abraão há 6.000 anos atrás, ele quer de você hoje. Ele não muda. Então quem é que tem que mudar? Nós. Não é Deus que tem que se adaptar à minha vida. Eu tenho que me submeter a Deus, porque ele é que é o soberano, ele é que é o Senhor. Sim, apóstolo, mas eu tenho um calo aqui no dedinho esquerdo, que se o senhor me pisar, amado, vai a uma pedicure, vai a um calista e manda arrancar esse calo. Porque esse calo pode ser o motivo da tua perdição. Malaquias 3:6 disse isso, olha lá. Porque eu, o senhor, não mudo. Eu não mudo. As questões morais, Deus diz, eu não mudo. Josafá foi um grande rei, lutou, ganhou vitória, Deus confundiu 3 exércitos. Mas no dia em que ele se uniu a Acasias, seus barcos foram ao fundo. Deus não muda. Ele não tem um proceder comigo e um proceder com você. Aliás, a quem muito se lhe dá, muito é exigido. Isso para nós, bispos, pastores, vocês têm que ser um exemplo para este povo. Nós temos que ser um exemplo. Não dá mais para fingir que somos, não dá. Nós temos que ser. Deus disse, eu não mudo. Hebreus 13:8, ele diz, Jesus Cristo ontem, hoje é o mesmo e será para sempre. As regras estão aqui estabelecidas. As regras estão ali, aqui estabelecidas. O que, que a Bíblia diz, por exemplo, deixe-me dizer isto que é muito importante. No livro de, não está aí, mas só para te mostrar. No livro de Provérbios de Salomão diz assim, honroso é para o homem desviar-se de contendas. Mas todo insensato se mete em rixas. Meu amado, honroso é o indivíduo que foge de contendas. Mas o insensato gosta de uma briga, parte para cima, vai ao ataque, vai, rebenta, quebra. E Deus disse, o teu barco foi ao fundo. Você não vai conquistar ouro nenhum. pode fazer o projeto que fizer, não sai do porto, não zarpa, bate nas pedras e vai abaixo. Então, Tiago 1:17 diz a palavra: toda boa dádiva, todo dom perfeito, são lá do alto, descendo do Pai das Luzes, em quem não pode existir variação ou sombra de mudança. Então, Deus não dá um jeitinho aqui no versículo para ver se eu posso maltratar a minha mulher, para ver se eu posso castigar os meus filhos, para ver se eu posso não pagar um imposto, para ver se eu posso mentir um pouco aqui. Não, mas é só uma mentirinha santa, aquela mentirinha. Não existe isto, ele é o mesmo, né? Ele não tem sombra, ele não tem variação. Agora, pastor, quem é que resiste a mudanças? Porque eu conheço gente há muitos anos, há 20 anos, e era fofoqueira. 20 anos passaram, continua sendo fofoqueira. Há 20 anos atrás, era uma pessoa sem disciplina de vida. Passaram os 20 anos, continua sem disciplina. Quem é que não está de acordo com mudanças? Quem é carnal?
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3: Olá, queridos, é muito bom chegarmos junto com você com o programa da Comunidade da Zona Sul. É um privilégio poder chegar até a tua casa com uma mensagem de fé, de ousadia, com muitas músicas que vão tocar a sua vida, com certeza. Você tá ligado aqui conosco, o Espírito Santo tá ligado também aqui para mover e para tocar o teu coração. Deus vai falar com você. Estamos juntos, programa da Comunidade da Zona Sul tá só começando. Se prepare, Deus vai mover na tua vida. Hoje é o dia do teu milagre. Hoje é o dia realmente de Deus fazer algo novo em você.

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1: O título hoje é uma pergunta. Está faltando coragem? Josué, ele está para levar o povo de Deus à terra prometida. Durante 40 anos o povo perambulou pelo deserto e agora chegou o momento de levar o povo. Deus está encarregando a Josué, está incumbindo a Josué de levar todo aquele povo para a terra que ele prometeu. Qual é a palavra-chave do livro de Josué? A palavra-chave do livro de Josué é coragem. Quando Deus fala para Josué, coragem, ser forte, corajoso, corajoso, corajoso, ele está falando para que Josué fosse corajoso, porque viria um novo tempo. Um tempo o qual eles nunca tinham entrado. Entrar na promessa de Deus. Esse é o tempo que estamos vivendo. Eu digo para você, precisamos de coragem, porque vem um novo tempo. Você precisa de coragem, porque vem um novo tempo na tua vida, na tua casa, no teu ministério, no teu trabalho, na tua empresa. Vem um novo tempo. Não olha para agora, não olha para o que está acontecendo. Olha para frente, olha lá para frente. Tem promessa para cumprir na sua vida. A fé, ela pode aumentar, pode ficar estagnada ou pode diminuir, até apostatar da fé, a Bíblia fala. Judas fala sobre o livro de Judas. Então, irmãos, coragem é como fé. Pode ficar estagnada ali, pode diminuir ou pode aumentar. Então, cada momento, cada etapa da nossa vida de conquista, de novos tempos, nós vamos precisar de uma medida nova de coragem. Esse é o tempo que nós precisamos buscar força para estarmos encorajados por tudo aquilo que nós estamos vendo no nosso espírito, que Deus vai fazer, que Deus está falando e Ele vai cumprir. Então precisamos de coragem. Nós precisamos de uma medida a mais de coragem para esse tempo. A medida de coragem que você tem, você vai receber uma porção a mais hoje, um encorajamento maior para prosseguir em vitória, para prosseguir em triunfo em nome de Jesus. Todas as palavras de morte, todas as palavras difíceis, todas as palavras que têm vindo notícias do inferno o tempo todo, meu irmão, não vão conduzir a tua vida. Quem vai conduzir a tua vida é a poderosa palavra de Deus. Todos os novos desafios da nossa vida, precisamos de uma medida nova de coragem. O problema é que nós achamos que coragem é uma palavra. Coragem não é apenas uma palavra. A coragem é uma atitude. É uma atitude de enfrentamento. A Bíblia diz: resisti ao diabo e ele pulará em vós. Resisti ao diabo e ele fugirá de vós. O que é resistir? Tem que ter coragem para resistir, meu irmão. A tendência de uma pessoa, ao ver alguma coisa que está intimidando ele, é fugir, porque não tem coragem. Mas se ele tem coragem, toda qualquer intimidação, ele vai fazer o quê? Resistir. Para resistir, tem que ter coragem. E a Bíblia diz que nós temos que temer a Deus e resistir ao diabo e o diabo fugir. Ele fugirá de vós. Quem tem que fugir é ele. Não é você, é ele. Mas parte-se do princípio que para resistir tem que ter coragem. Volto a dizer, coragem não é uma palavra, é uma posição espiritual e natural. Espiritual, quando você crê na situação, na palavra de Deus, e natural, que é um posicionamento natural. É um posicionamento natural. Deus não falou 3 vezes para Josué, coragem à toa. Deus não falou para ele, coragem, coragem. Ele podia ter falado, jejua, agora é hora de jejuar, agora é hora de orar. Não, Josué estava sempre junto com Moisés, pegando, contemplando o Senhor, temente a Deus. Ele era um homem de Deus, homem de oração. Agora é hora de ação. Oração é ação. Coragem é ação. É posicionamento em ação. Então eu quero ver com você alguns princípios do porquê Deus falou para Josué ter coragem. Por que que o Senhor está falando isso para Josué? Por que que Deus está preparando Josué? Por que que Deus está dizendo para ele, olha, você vai precisar de coragem? Primeira coisa, diz no versículo 2, meu servo Moisés é morto. Coragem! Qual é o princípio que a gente vê aqui? Deus está querendo dizer para Josué, olha, Moisés, meu servo, é morto. Em outras palavras, o princípio está, não pare onde outros começaram. Você não vai ficar parado, você não vai desistir, você não vai olhar para trás e dizer, olha, não dá mais, acabou. Não, Deus está dizendo para Josué ter coragem, porque sabia que aquele momento era o momento de ter que fazer algo. E Josué não ficou parado, não. Josué deu continuidade aonde Moisés parou. Em nome de Jesus, você vai dar continuidade a coisas paradas na sua vida no passado. Josué tinha algo que poderia influenciar ele. E influenciou o quê? A vida de Moisés. Ele se inspirou em Moisés. Mas mesmo se inspirando em Moisés, o seu líder, Deus está falando para ele, você não vai parar, você não pode parar onde outros pararam. Ele parou lá, você vai dar continuidade. Você vai continuar. Outra coisa interessante, você vai fazer acontecer coisas na sua vida que estão se esperando há anos e anos e anos. 40 anos esperando pela terra prometida. Agora chegou a hora de entrar na terra prometida. Chegou a hora, era a hora de entrar na terra. E Deus está falando para Josué, Josué, você vai fazer esse povo entrar, a promessa de tantos anos, a esperança de tantos anos, vai acontecer agora através de você, em nome de Jesus, promessas antigas e esquecidas virão a você, vão acontecer nesse tempo, esse é o tempo da tua vida, em nome de Jesus. Não é o tempo de ficar batido, não é o tempo de ficar covardado, é tempo de coragem. Aleluia! Esse era o motivo, então, do porquê Deus falou para Josué, coragem. Está no versículo 3, todo lugar que pisar a planta do vosso pé, vou-lo tenho dado. Aprendemos com isso, que Josué precisava de coragem, porque Deus não ia colocar a terra lá para ele. Ele teria que ir andar até lá. Andando até lá, andando até a promessa. Deus não ia pegar a terra e botar na mão dele, está aqui, ó. Eu prometi, eu estou dando, fecha os olhos. Isso, agora abre os olhos. Oh, Senhor, que terra linda. Foi o que eu prometi, meus filhos. Parece um Deus mágico. Deus é Deus de conquista. E as suas conquistas, para ser prazer para Deus, tem que começar em nós. É através de nós que Deus dá as vitórias. É através do seu povo. Tem promessas que ainda estão distantes, mas só em você visualizar e partir para lá, as bênçãos já vão chegando antes de você chegar na promessa. É impressionante, irmão. Como a palavra de Deus funciona. É assim que a palavra de Deus funciona. A palavra de Deus não funciona em comum acordo com a nossa lógica. Não. Não. A palavra de Deus, ela não tem nenhum pacto ligado à nossa lógica. A palavra de Deus, ela é para ser vivida em fé e tem que ter coragem para colocar, para crer, para viabilizar o que a palavra de Deus fala. Essa semana começa um tempo novo na sua vida. Você vai pisar, vai andar caminhando para tudo aquilo que Deus já escreveu, já te prometeu. E meu irmão, prepare-se para receber do Senhor coisas novas.
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6: Olá, ovelhas, meu amigo, minha amiga, está entrando no ar o Clamor da Meia-Noite, um programa da Igreja Evangélica Palavra Viva, que fica aqui na Estrada Posse, 1327, Campo Grande, e esse que vos fala, seu pastor amigo, pastor Luciano Costa, mais uma noite com todos vocês, e lembre-se, diariamente estamos aqui, o Clamor da Meia-Noite, ministrando uma palavra viva, uma palavra do céu, uma palavra revelada, uma palavra de resposta para sua vida, e levando aos céus a tua oração, o teu clamor, a tua luta, a tua adversidade, a tua gratidão, enfim, levando aos céus com você a nossa oração. E eu quero que você fique aí com essa chamada toda especial. Eu aguardo você aqui na nossa igreja. Deus tem algo tremendo ainda essa noite para sua vida e para sua família.
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2: Bem-aventurado, 5, bem-aventurado é feliz. Bem-aventurado, feliz o homem cuja força está em ti. E usa a expressão homem, porque é da nossa natureza masculina ter braço.

referência, meu ajudador. Bem-aventurado o homem cuja força está em ti, porque a minha força acaba dele, nunca acaba. Mas não acaba por aí não, em cujo o coração está posto em ti. Põe seu coração nele, suas vontades nele, que você esteja no centro da vontade dele. Mas tem mais aqui no verso de número 5, cujos caminhos estão aplanados. O que são caminhos aplanados? É caminho não tortuosos. Cadê o obreiro Jim? Ele veio hoje? Ele está lá fora na missão? Tá bom, deixa ele lá. Mas quem é da parte da carpintaria, marcenaria, conhece um instrumento chamado prena. Manual. Você pega a madeira para trabalhar e você pega. A madeira está tortuosa. Tem que colocar um portal. Aí vem com a prena e ó, come ela direitinho aqui, ela encaixa direitinho. Por quê? Está torta, mas a prana vai ali. Quem está aqui? Quem está aqui? Você entrou aqui torto? Você era um homenzinho torto, morava na casa torta, teu casamento era torto, mas Jesus está aqui. Pega isso, ovelha, Jesus está aqui e ele vai te aplanar. Deixa ele passar plana, dá uma arranhada, machuca um pouquinho, mas tu vai ficar alinhado. Quem veio de manhã? Oh meu Deus, essa igreja parece até empreiteira. De manhã é prumo, à noite é plana. Que isso, é a igreja ou a construção civil? É a casa do olheiro. Diga bem. Próximo. O qual, passando pelo vale de Baca, faz dele uma fonte. A chuva também enche os tanques. Vale de Baca. O vale de Baca, ou vale das lágrimas, já preguei só sobre o vale de Baca. Você lembra? Eu sei que você lembra, pelo amor de Deus. Cadê ele? Nem veio. Hein, ovelha? Olha para cá, ovelha. Passando pelo vale de Baca, o vale de Baca era árido. Mas ao ver algumas árvores, arbustos que choravam. E aqueles arbustos que choravam eram como cânforas, era como refrigério, era como menta. E trazia refrigério aos que passavam ali no deserto, naquele vale de Baca. E quando vinha a chuva, o vale de Baca retia água. Então virava um tanque, virava uma cisterna. Hoje você está na seca, amanhã com Deus você vira uma cisterna. Quem está entendendo, ovelha? Quem está entendendo? Hoje alguém te despreza, porque hoje você é um vale somente seco e árido. Não sabe que amanhã você dormiu árido, você dormiu seco, e de manhã Deus vem com a resposta, e você vai virar um tanque, uma cisterna, um depósito de água. Deus é um Deus que muda decreto. Vão indo de força em força. Vão indo, indo para onde? Para o propósito, para Jerusalém. Aqui, esse cântico é o povo indo para Jerusalém. Vão indo de força em força. Tem dia que você não tem força para vir, mas você vem. Aí você começa a se arrumar bem molengo. Você fala, eu vou chegar atrasado. Ah, deixa eu chegar atrasado. Eu nem ia. Se eu for, estou no crédito. Mas eu vou. E você vem. Vem molengo. Vem xoxo. Para dizer que veio. Aí vem. Aí tu sobe ali naquela rampa, já sente um calafrio. Aí senta, quando abre a beira amarela, luzia, abre e vai. Entra minha filha. Aí tu, opa, tá quente aqui dentro, sua vovó. Ela senta ali, senta ali. Aí tu entra e senta. E daqui a pouco começa. É uma oração, é um louvor, é uma palavra, é uma coreografia, é uma peça, é um jogral, é um coral, é uma marcha, é uma exortação, é um aleluia, é um glória a Deus. Quando vê você também está dando glória a Deus, quando vê você está chorando, e não é quando vê você está até rodando.

0: Porque você vem de fé em fé, de glória em glória. Você não fica forte de repente, você vai ficando forte. Quem está ouvindo, ovelha? Quem é que fica forte de repente? Fala aí, meu filho, você que é academia, fala aí, rato de academia, né? Ninguém fica forte, né, meu filho? Ninguém fica forte dia para noite, amém? É muita creatina, é muito ovo com batata doce. Ninguém fica de repente, é de força em força, diga aleluia! Que aqui ninguém toma bomba. Dá glória a Deus, ovelha, para disfarçar. Dá glória a Deus aí, eu tô te vendo, hein? Eu vou te furar, hein? Eu vou testar, hein? Teste som. Se alguém assim, ouvir na rádio, não entende nada. A pessoa já se perdeu, nem sabe onde está. Não dá nem para mandar para a rádio minha pregação. Ninguém está entendendo nada. Que isso? Misturou tudo, nem sei. Enfim, segue o fluxo, só quem é PV. E o texto vai dizer o quê? Vão indo de força em força. Cada um deles em Sião aparece perante Deus. Quer aparecer? Apareça para Deus. Ei, modelo. Ei, Miss Gospel. Ei, Dondoca. Ei, Aparecida. Ei, Rebolation. É. Quer aparecer? Apareça para Deus. Apareça para Deus. Aqui não é desfile de moda, aqui não é passarela, aqui é a casa do Senhor. Ô glória, vai aparecer para Deus. 8, Senhor Deus dos Exércitos, escuta a minha oração, inclina os teus ouvidos, ó Deus de Jacó, olha, ó Deus, escudo nosso, e contempla o rosto do teu ungido. 10, porque vale mais um dia nos teus átrios. Olhe para cá, só para conjecturar. Um dia, nos teus atos, até esse local aqui. Aqui havia uma cortina. Uma cortina densa, grossa. E aqui havia a Arca da Aliança, que era a representação da presença de Deus. Aqui o pedido é para o povo ficar, queria só estar aqui. Desejoso está aqui. Eles nem se ousavam a desejar estar ali, porque ali é só o sumo sacerdote. Quem está ouvindo? Jesus morreu por você. O véu se rasgou do alto a baixo. O acesso foi dado ao Santo dos Santos. E você desdenha, e você não vem, e você troca prioridade. Que vergonha, hein? Enquanto aqui desejava estar só ali, hoje você tem aqui e desdenha, ignora, troca de prioridade. Quem está ouvindo Deus falar nessa noite? Nesse momento nós vamos entrar na oração, o clamor da minha noite, invadindo o sobrenatural, entrando na atmosfera do impossível, onde o meu Deus, o teu Deus, o nosso Deus, pode todas as coisas. É momento de oração, vamos falar com Deus.
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2: Soberano Deus e eterno Pai, Pai de nosso Senhor e Salvador Jesus Cristo, colocamos em tuas mãos a vida de milhares de ouvintes que comigo estão agora, Senhor, crendo na resposta divina, crendo, meu Pai, que a tua palavra é poderosa, e é sobre esta fé que está fundamentada a nossa oração, é sobre esta fé, meu Pai, que eu levanto a minha voz, orando, intercedendo por cada ouvinte. Muitos deles, Senhor, eu não sei a sua situação, o seu problema, a sua dor, mas o Senhor é Deus onipresente, e o Senhor bem sabe daquilo que teu filho carece. Então, meu Pai, estende a tua mão, dá vitória, traga transformação e resposta para a vida desta pessoa. Eu oro, Pai, colocando em tuas mãos e declarando um novo tempo, declarando uma nova história, no nome que é sobre todo nome, o nome de Jesus. Amém e amém, Senhor Jesus. Ô glória, que maravilha, ovelhas, você ouviu aí, Esta palavra poderosa recebeu esta oração de fé e agora você tome posse e agradeça, porque o milagre de Deus, a resposta de Deus chegou até você e a sua família. O nosso horário já está avançado e eu aguardo você amanhã, diariamente com todos vocês aqui, por esta mesma emissora, o programa O Clamor da Meia-Noite, esse que nos fala, seu pastor amigo, pastor Luciano Costa. Que Deus abençoe sua vida, sua família, hoje e sempre, em nome de Jesus. Um grande abraço, fiquem todos com Deus, fiquem todos na paz.
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6: A Prefeitura do Rio informou que a primeira linha de ônibus sem pagamento em dinheiro reduziu em até 20% o tempo das viagens. A mudança foi implantada na linha 634 entre Bananal e Sãs Penha, operada pela Mob Rio. Segundo a Prefeitura, houve redução de até 25 minutos no tempo médio do trajeto nos horários de pico da manhã. A administração municipal afirma que o embarque exclusivo com cartão tornou o serviço mais rápido e eficiente. O presidente Luiz Inácio Lula da Silva, do PT, determinou o envio de ajuda humanitária à Bolívia, que enfrenta uma onda de protestos e bloqueios de estradas. Segundo o Palácio do Planalto, a decisão foi tomada após conversa telefônica entre Lula e o presidente boliviano Rodrigo Paes. A crise na Bolívia se intensificou após medidas econômicas adotadas pelo novo governo, incluindo o fim do subsídio à gasolina. Lula defendeu o respeito às instituições democráticas e afirmou que o governo e movimentos sociais devem priorizar o diálogo para evitar a violência. A fabricante italiana de carros de luxo, Ferrari, apresentou seu primeiro modelo totalmente elétrico. O Luce, que significa luz, alcança velocidade máxima de 310 km por hora, tem autonomia superior a 530 km e acelera de 0 a 100 em apenas 2,5 segundos. Equipado com bateria de 122 kWh, o Luce também é o veículo mais pesado produzido pela Ferrari, com mais de 2 toneladas. O modelo marca ainda outra novidade: é o segundo carro de 4 portas da fabricante italiana e o primeiro com capacidade para 5 ocupantes. Do Departamento de Jornalismo, Marcos Caetano Júnior.
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1: Olá, graça e paz da parte do nosso Senhor e Salvador Jesus Cristo. Minha saudação aos eleitos de Deus, às pedras que vivem, aqueles que em amor foram predestinados para uma muito poderosa e grande salvação. Esse programa é cristão e evangélico. Esse é um programa que anuncia boas novas de grande alegria. Eu prego uma mensagem libertadora, uma mensagem que a Bíblia chama de evangelho. Evangelho significa boas novas. E a única palavra que anuncia com profundidade e verdade o evangelho, as boas novas de Jesus, é a palavra da graça de Deus. Essa palavra que foi revelada ao apóstolo São Paulo para a igreja gentílica. A graça de Deus é a única palavra libertadora e transformadora. É através da graça de Deus que se conhece a verdade. A verdade que liberta. A verdade que apruma o homem. A verdade que levanta o ser humano. A verdade que gera equilíbrio ao ser humano. A verdade da graça é a verdade de Deus. A palavra da verdade, quando perguntaram a Jesus o que é a verdade, ele disse a palavra. Então, através da palavra, quando se ouve a palavra, quando se recebe a palavra, quando se introspecta a palavra, ela é como uma semente que cai na terra boa e começa a germinar, começa a dar frutos, começa a dar 30, 60 e 100 por 1 da semente. Hoje eu quero lhe falar exatamente de uma das passagens bíblicas mais importantes. E por favor, pense comigo e deseje que Deus fale ao seu coração. Porque o nosso programa não é um programa mercantilista, não é um programa de vendas, não é um programa comum. Ele é o programa da palavra, a palavra libertadora, a palavra transformadora, a palavra da graça de Deus.
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1: Eu quero lhe falar hoje de uma pessoa que talvez você se identifique com ela. Ou quizás muitos já tenham ouvido falar do chamado filho perdido ou filho pródigo. E diz a palavra do Senhor que certo homem tinha dois filhos. Estou lendo o livro de Lucas. O mais moço disse ao pai: pai, eu quero que o senhor me dê a parte de bens que me cabe. E o pai repartiu os bens entre eles. Passados não muitos dias, o filho mais moço, ajuntando tudo que era seu, partiu para uma terra distante. E lá dissipou todos os seus bens, vivendo de forma desenfreada, diz a Bíblia Sagrada. Eu queria compartilhar com você o que é uma vida fora do contexto da igreja. O que é uma vida sem a proteção da graça, sem a luz da palavra, sem a unção do Espírito. O que é a vida? Em primeiro lugar, a Bíblia diz que ele partiu para uma terra distante. Significa que há uma terra boa e fértil, que é a casa de Deus, que é a igreja de Jesus, e há uma terra distante, distante daquilo que é bom, perfeito e agradável, distante daquilo que é verdade, distante daquilo que traz conforto, segurança à vida. Este rapaz, chamado filho pródigo, diz que foi para uma terra distante e lá dissipou todos os seus bens, porque ele estava vivendo de uma forma desenfreada, sem freios, sem paradigmas espirituais. E eu queria falar nisto um pouco, porque todas as pessoas cristãs deveriam e têm que ter um testemunho de vida do que é uma vida nessa terra distante. Terra distante é fora da casa do Pai. Terra distante é fora da igreja. Terra distante é fora do contexto da cobertura espiritual da vida. Deus, quando criou a igreja, ele a criou exatamente para ser o lugar onde a noiva de Cristo, o povo de Deus, se reúne, aqueles que pertencem, né, que têm essa sensação, a certeza ou a convicção da pertença, e é exatamente através da igreja, a universal Assembleia dos Santos, os primogênitos se reúnem, a noiva de Cristo, e onde Deus fala, onde Deus se move, onde Deus ensina, onde Deus encoraja, onde Deus motiva, onde Deus apruma, onde Deus levanta, onde Deus ressocializa e gera a salvação na vida da pessoa. Isso que o filho pródigo pegou os seus bens e foi viver de forma dissoluta, desenfreada, porque ele estava fora da casa do pai, numa terra distante. E eu queria, neste momento, trazer você a um momento, se por favor pare, se for possível, para pensar comigo, onde você está vivendo em termos espirituais? Qual é a terra que você está? Se você não está na terra fértil, que é a casa do Pai, onde há frutos, onde há manifestações de Deus, onde há resultados, você pode estar numa terra distante. E terra distante é a terra onde Deus não tem o seu mover, onde a glória de Deus não se manifesta, onde o Espírito Santo não conforta, não consola. Por isso é que é uma vida desenfreada e dissoluta. E uma vida desenfreada e dissoluta sempre tem consequências muito dramáticas. Você sabe, quando este jovem disse, eu quero os meus bens, eu quero a minha parte, Deus não se opôs, o pai não se opôs. Você sabe que às vezes as pessoas tomam decisões equivocadas, dão passos errados na vida, sem medirem as consequências, porque todas as decisões têm consequências. Este homem foi um inconsequente, porque ele se afastou da casa do pai para uma terra distante, para uma vida desenfreada, para uma vida dissoluta. Olha, no Brasil nós temos mais de 15 milhões de pessoas que um dia já estiveram na casa do pai e são chamados pelos velhos pregadores de desviados, não é? Pessoa desviada. Toda pessoa que se desvia deste foco espiritual, desta bússola que norteia a vida, que é a palavra, ela passa a viver de forma dissoluta, desenfreada, e em consequência disto há situações que às vezes são tão humilhantes na vida. Fora de Jesus, alguém disse um dia, e é verdade, um pensador grego disse, a maior desgraça que a pessoa tem nesta terra é a vida sem Deus. É a vida na loucura das paixões, é a vida pervertida, é a vida desenfreada, é a vida dissoluta. E diz a Bíblia que ele consumiu tudo na terra distante e sobreveio àquele país uma grande fome e ele começou a passar nas cidades. Foi pedir trabalho aos cidadãos daquela terra e este o mandou para os campos a fim de cuidar dos porcos. Ali desejava alimentar-se de alfarrobas, os porcos que os porcos comiam, mas ninguém lhe dava nada. Então ele, caindo em si, disse, quantos trabalhadores do meu pai têm pão com fartura e eu aqui morrendo de fome? Vou me arrumar e vou voltar para o meu pai e dizer, pai, eu pequei contra Deus e diante do Senhor, já não sou digno de ser chamado teu filho. Então, esta passagem nos inspira a pensarmos que Deus criou um modelo, a sua igreja. Ele criou este modelo. A igreja não é uma invenção humana, assim como o dízimo não é uma invenção humana, não tem data vencida. Quando Deus estabeleceu fundamentos para governarmos a nossa vida financeira, isso não tem uma data vencida. Igreja não é data vencida, igreja não é uma receita humana, não é um cabresto sobre a vida das pessoas, não é um cerceamento a vida das pessoas, não é uma amarra na vida das pessoas. A igreja é o lugar que Deus criou para a pessoa, a ovelha, ser pastoreada, ser ensinada, ser governada, ser dirigida, ser encorajada, ser motivada. Isso tudo só acontece na igreja. Infelizmente, muitas pessoas têm uma ideia equivocada da casa do pai, até porque uma grande parte usa um linguajar monetário, técnico, dentro da igreja, e então a igreja, perante muita gente, é um lugar de mácula. Mas isto é apenas para os que se perdem. A igreja foi constituída por Deus para ter um templo, um santuário, para a igreja se reunir. A igreja somos nós, é povo, é gente, são ovelhas, são os filhos de Deus. Por isso é que Paulo disse a universal assembleia dos santos, os primogênitos que têm os nomes arrolados nos céus. E a Bíblia diz no Salmo, num dos Salmos, que Deus assiste na congregação divina. Se eu não estou dentro deste contexto, se eu não abraço o que Deus disse que é importante, se eu o nego, ele me nega. E eu vou lhe dizer uma coisa, talvez eu esteja falando com pessoas, dizem, olha apóstolo, eu nunca quis nada com a igreja, nunca quis nada com Deus, ou então eu já estive numa igreja, eu me afastei, e a vida desenfreada leva a pessoa ao ponto deste jovem desejar comer alfarroba de porco e disse que ninguém lhe dava nada. Porque o mundo é isso mesmo, amado. O mundo é um contexto tão negativo que Jesus ensinou através de Paulo, dizendo, não te conformes com este mundo. Não aceita a proposta deste mundo. Deixa a sua mente ser renovada. Experimenta o que é bom, o que é perfeito, o que é agradável. Seja pastoreado, envolva-se com a casa de Deus, porque ele pensou, no meio do drama existencial, houve um momento que foi um divisor de águas. Quando a Bíblia diz que ele caindo em si, significa que quando ele pegou a herança e foi para uma terra distante, ele não estava em si, ele estava sendo governado por alguma flecha, algum dardo, algum sentimento, alguma emoção que não vinha de Deus. E Deus permitiu. Olha, a mim, Deus me permitiu um grande acidente. Lá em África, em Angola, onde eu nasci, que eu pude experienciar o que é do mais dramático dentro de um CTI, de um recobro, 9 meses, gente morrendo de um lado, do outro, militares da guerra, sem pernas, sem braços, cegos. Eu convivi com aquilo que é mais atroz, mais infeliz, que é o resultado de uma guerra perversa. E foi nesse contexto que eu também caí em mim. Às vezes a vida nos permite certas situações para a pessoa dar valor a Deus, amado. E foi o que aconteceu. Ele diz que ele foi viver de forma dissoluta, desenfreada, gastou tudo. Note o que a Bíblia diz. Depois de ter consumido tudo, veio uma grande fome, começou a passar necessidade, foi pedir trabalho e ninguém lhe dava nada. Fora do contexto igreja, há um mundo. Aparentemente, a vida dissoluta e desenfreada, a Bíblia diz em Hebreus, os prazeres transitórios do pecado. Pode ser que a pessoa diga, não, mas eu estou curtindo, eu estou numa balada, eu estou cheirando um pó, eu estou injetando, eu estou bebendo, eu estou me prostituindo, eu estou fazendo, eu estou acontecendo. Esta vida dissoluta e desenfreada acaba num grande fundo de poço, como este homem. Começou a passar necessidades, perdeu tudo e chegou ao fundo do poço. Davi disse isso. Ele esteve num tremedal de lama. Esse fundo do poço é quando se esgotam todas as capacidades humanas. Sabe, a pessoa diz, eu sou esperta, eu sou capaz, eu sou eu. Sabe, quando a vanglória toma conta de uma pessoa, quando a vaidade... Você sabe que a vaidade abrange todas as áreas da vida, desde o pavão... levanta a sua cauda para encantar a pavoa, ao leão que arremessa a sua juba para encantar a leoa. A vaidade tem feito muitas pessoas fazerem o que este jovem fez. Dá-me a minha parte que eu vou viver dissolutamente, desenfreadamente, até que chegou o momento em que ele começou a passar necessidade e viu que fora da casa do pai ninguém lhe dava nada. Nem alfarroba de porco lhe dava. Amado, eu sei o significado. Eu sei que isso é um termo um pouco pesado, mas essa coisa da alfarroba de porco significa o quê? Que religião não serve, não presta, amado. O mundo não presta. Estou lhe falando com uma experiência de 45 anos quase de vida cristã. Quanto tempo eu perdi fora da casa do pai? Olha que eu era um católico religiosíssimo. Mas eu não estava no contexto da casa do pai. Eu estava desenfreado, dissoluto, até que chega a hora em que as coisas apertam. Da vida dissoluta, há uma grande necessidade. Eu vou lhe dizer que a necessidade deste rapaz não era apenas financeira, era uma necessidade emocional e, acima de tudo, espiritual. Olha, você pode ser um grande empresário, um CEO, um grande político, um grande magistrado, uma pessoa da posição social A, top. Deixa eu lhe dizer, e lhe digo isso com muito carinho e mansidão, sem Jesus, nós não somos nada. Fora da casa do Pai, amado, há necessidade. Ele queria, foi tentar um emprego, foi tentar comer alfarroba, depois ninguém lhe dava nada, até que ele disse, gente, peraí, que bobagem eu fiz, que besteira eu fiz. A casa do meu pai, os empregados dele têm fartura, e eu aqui passando necessidade. Disse que houve um momento de um divisor de águas que ele caiu em si. E olha, este é o momento que pode ser a grande volta para Deus da sua vida. Talvez você esteja num fundo do poço de grandes necessidades. E não são necessidades talvez financeiras, nem familiares, nem profissionais. Mas sabe aquele vazio que está lá dentro da alma, que você diz, eu já bebi, já comi, já fumei, já fiz tudo que tinha, já cheirei. E a vida não tem sabor, não tem razão. Você que pensa, ou você que já nem pensa mais. Estou me dirigindo a você que é um católico. Estou me dirigindo a você que é um espiritista, um ocultista. Estou me dirigindo a você que é um muçulmano. Estou me dirigindo a você que é um religioso. E você percebe que fora da igreja de Jesus Cristo há necessidade. Há fundo do poço, há dor, há aflição, há angústia, há ranger de dentes. Quando esse rapaz pensou, gente, mas eu tinha tanto dinheiro, hoje eu não tenho nada. Dinheiro, meu amado, tem asas e voa. Então você que não tem conseguido sequer mais pensar na vida. Eu quero influenciar a tua vida, te desafiando a hoje uma decisão. Que você possa cair em si e dizer, na casa do meu pai. Este jovem disse, eu vou lá, vou chegar, vou me ajoelhar, vou pedir perdão, vou dizer, pai, perdoa-me, eu não sou digno de ser chamado teu filho, trata-me como um empregado normal, um servente, um escravo. E quando ele correu para casa, teve a surpresa, o pai correu até ele, o abraçou e beijou, e disse, este meu filho estava morto, ressuscitou, este é meu filho. Deus foi ao encontro da tua vida, Deus permitiu que o povo da igreja Cristo Vive desse suporte para estarmos aqui, porque ele foi te buscar, ele te fez cair em si, ele te fez abrir os olhos para a vida, porque o que você tem vivido não é vida. Quando você começa a ranger os dentes de dor, de angústia, de sofrimento, de medo, de tensão, que será da minha vida, amado? Ouça, a vida só é entendida quando você conhece o que é o pó do ser humano. O homem é pó, nós vamos virar pó, amado. Tudo passa, a pessoa fica viúva, passado um tempo, já se casa, já anda de mãos dadas com outra pessoa, vai ao cinema, e quem foi, foi. Às vezes você está lutando por tanta coisa da vida, mas nada disso você vai levar. A luta principal é a tua caminhada até a casa do Pai. Eu queria então exatamente lhe fazer um convite. A Igreja Evangélica Cristo Vivo, a Catedral Cristo Vivo, será aberta, e é aqui na casa do Pai que você terá fartura, você se erguerá, você se ressocializará, você tomará posse da vida, das heranças e das promessas que Deus destinou à tua vida. Venha para a casa do Pai. Longe, em terra distante, é só sofrimento. Sim, mas pastor, mas o que as pessoas vão dizer lá na minha empresa, lá no meu escritório, no meu bairro, na minha vizinhança? O que tem a dizer? A vida, a salvação é individual? É você e Deus? Sou eu e Deus? Eu não posso fazer nem pagar o preço por você. É você quem tem que fazer. E eu sei que há pessoas, amado, do outro lado, que estão agora chorando copiosamente porque decidiram errado, foram para a terra distante, não consultaram Deus e hoje rangem os dentes de tanta angústia de vida. Talvez até um senhor já tenha pensado em suicídio. Talvez você, jovem, quantas vezes você pensou em se atirar aí em algum lugar? Porque longe da casa do Pai há grande necessidade. Na terra distante há grande necessidade. Venha para Jesus, entregue a sua vida ao Senhor. Confie nele, ele vai fazer tudo por você. Você vai começar hoje dizendo, a minha vida mudou. eu volto para a casa do Pai. Eu vou à casa do Pai. É aqui que Deus vai colocar o anel de honra, as sandálias para acabar com a escravidão, as roupas novas, um novo viver em Cristo. Porque ele disse, este meu filho estava morto e reviveu. Fora, na terra distante, é morte. A terra de Deus, vida e abundância. Creia nisso. Deus está falando ao seu coração ou não está? Ele preparou este momento para você, para que a sua vida seja realmente significativa. Porque Deus te ama. E fora da casa do Pai, não há como viver. Por isso a igreja. Nós temos um telefone 30179090, alguém desesperado do outro lado dizendo, mas sou eu que estou rangendo os dentes, apóstolo. Ligue para nós, temos conselheiras, bispas, que lhe ajudarão sobejamente. Então vamos lá, guarda este endereço da Catedral Cristo Vivo, Rua Maricá 320, Campinhos, Zona Oeste do Rio de Janeiro, próximo do BRT da Pinteres, da 28DP. Telefone 30179090. Muito obrigado pela honra que você me deu. E antes de terminar nosso programa, eu quero agradecer muito a Deus, porque eu tenho um apostolado que tem um povo da Igreja Evangélica Cristo Vivo, que dá o suporte à nossa programação aqui estadual e à rede internacional na TBI. 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Muito obrigado pelo vosso amor e vosso suporte em nome de Jesus. Obrigado à minha equipe de televisão, a Deus toda a honra, todo o louvor e toda a glória por podermos ter sido hoje a voz de Deus para dizer, venha para a casa do Pai. Até lá, graça e paz.
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Santíssimo com o diabo, queridos, graça e paz. Aqui é o Bispo Sérgio Nonato, da Catedral Metodista Ebenezer, e eu estarei contigo nas madrugadas, tendo uma palavra forte para você. Eu quero que você pegue agora uma caneta, ou pegue o teu celular, ou pegue um papel, pegue alguma coisa aí para anotar o telefone do revoltado, para você ligar agora para os revoltados, que vai orar contigo, que vai te dar uma palavra. O telefone é 21 990 24 8723. Eu disse 21 990 24 8723. Ligue, passa o zap, peça oração, diga o teu problema, mas só liga, pelo amor de Deus, se você estiver revoltado. Se não tiver, não adianta ligar, sabe? Eu não quero falar com pessoas que estejam acomodadas, não. Eu quero pessoas que querem mudança na vida. Então liga agora, 21 990 24 8723, e fale com Carla Vacani e Lucas Vacani. Eles vão estar te atendendo lá para falar contigo. Vamos iniciar com esse louvor.

palavra nessa madrugada para a tua vida. Gênesis 37, verso de número 5, vai dizer: certa vez, José teve um sonho, e quando contou a seus irmãos, eles passaram a odiá-lo ainda mais. Queridos, José, ele não começou no palácio, sabia? Ele começou no campo. Ele não começou governando. Ele começou servindo. Você veja que, quando eu falo desse versículo, José teve um sonho e os irmãos começaram a odiá-lo ainda mais. Escute, entre o sonho e o trono existe um processo. E o pior é que muitos desistem é no processo, porque não aguenta o processo. Deus não trabalha apenas com destino, gente. Deus trabalha com formações. Você sabia que sonhos provocam inveja? José sonha e os seus irmãos passam a odiá-lo ainda mais. Eles olham para José e começam a chamar José de sonhador. E o problema não era o sonho. O problema é quem estava sonhando. Tem gente que não quer saber do teu sonho. Se tu é um sonhador, ele quer destruir tudo. José, ele era jovem, preferido do pai, diferente dos irmãos. E o que é que acontece? Por causa de um sonho. Ô, gente, grava isso, por favor. Por causa de um sonho, os seus irmãos o venderam. Você já foi vendido por alguém? Conhece essa frase assim? Ô, fulano vendeu o ciclano. Hã? Já foi vendido por alguém? O pior é quando você é sonhador. Sonhador dentro de uma empresa. Sonhador dentro de uma família. Sonhador, às vezes, dentro da igreja. E tem gente te vendendo. Vendendo para quê? Para te atrapalhar. Para ser uma barreira. Sabe? Quem carrega a promessa, gente, também carrega a oposição, tá? Se você tem promessa na tua vida, não esqueça, haverá oposição. Se você não quer oposição, não queira promessa. Porque todo mundo que sonha, todo mundo que tem promessa, sempre vai ter opositores. Não estranhe, não estranhe quando pessoas próximas não celebrarem os teus sonhos, não celebrarem o teu chamado, não celebrarem as tuas conquistas. É, pessoas perto que eu estou falando. Ô, gente, o sonho é de Deus, mas o processo é no meio de gente imperfeita. Deus sempre vai usar pessoas ao nosso redor para criar um processo, sabe? Não se assuste com isso. Não fiquem oprimidos por isso. Ele foi lançado no poço. Em outras versões, na cisterna. Só que tem uma coisa: nem poço e nem cisterna anula a promessa de Deus na tua vida. José foi jogado lá. José foi parar por causa de um sonho, gente. José foi parar no fundo do poço. Ô, gente, quantas pessoas estão indo para o fundo do poço por causa de um sonho? Estão indo para o fundo do poço por causa de um chamado. Estão indo para o fundo do poço por causa de uma promessa. O poço representa, sabe o quê? A rejeição de pessoas na tua vida. O poço representa o silêncio. Às vezes tu acaba ficando distante de pessoas por causa de um chamado, por causa de um sonho, por causa de uma promessa, e aí você fica em silêncio. É no poço que a gente se sente abandonado, sozinho, na solidão. É isso ou não é? Claro que é, gente. Só que tem uma coisa: o poço não tinha teto. Aleluia.
O poço não tinha resistência em cima. O céu ainda estava aberto. Escute isso. O céu ainda está aberto sobre a tua vida. Você pode estar até no fundo do poço, mas Deus ainda está acima de você. E o céu está aberto sobre a tua vida. Aleluia! Quem tem promessa não morre no poço. Quem tem promessa não morre no poço. Escuta isso. Escuta isso. Fidelidade na casa dos outros prepara você para governar a sua. Tá bom? Não se sinta incapaz de ser fiel aonde Deus te colocar. Hã? Onde Deus te colocar, você vai ser fiel. Onde Deus te colocar, Ele vai estar contigo. Não perca o temor por causa de ser vendido, por causa do poço. Não perca o temor. Continue com temor, continue buscando a Deus, carregue a presença de Deus. José, ele vai para a casa de Potifar, ele não murmura, ele serve com excelência, pessoal. A Bíblia vai dizer que Potifar olhava para ele e via que tudo que José fazia, ele via que Deus era com ele. O Senhor era com José, pessoal. Ô, gente, escute, Deus estava com ele no campo, Deus estava com ele no poço, e agora Deus estava com ele na casa de Potifar, no Egito. Hã? Lugar não define presença, presença é que define destino. Eu vou repetir, lugar não define presença, a presença é que define destino. Ô, gente, escute. Ah, eu quero ser íntegro. Eu posso falar? Posso falar? Tá bom, então eu vou falar. Integridade custa caro, irmão. Integridade custa caro. A esposa de Potifar fez uma potifaria com José. Tá bom? A esposa de Potifar tenta seduzi-lo. José poderia pensar... ela devia de ser o mulherão, né? Mulher de Potifar. Ele podia pensar, ninguém está vendo nada. Aleluia. Hã? Já que fui injustiçado, vou praticar uma injustiça. Pelo menos, eu mereço alguma coisa que compense. Não, ele não disse nada disso. Ele diz, como eu faria uma tamanha maldade... e pecaria contra o meu Deus, que maravilha, como eu faria uma tamanha maldade e pecaria contra o meu Deus. Sabe o que que José está vendo? Eu fui vendido, fui para o poço, vim para casa de Potifar, mas eu estou vendo que Deus ainda está comigo. E aí o que que ele faz? Ele foge do pecado. Mesmo assim, ela cria um argumento, difama ele e ele vai para a prisão. O que estava ruim piora, ele vai para a prisão. Eu quero te falar algo poderoso, irmãos. Às vezes fazer o certo piora, sabia? É ruim demais ouvir isso, é, mas piora momentaneamente a situação, sabe? A prisão de quem é fiel é apenas um corredor para o palácio. Eu vou repetir. A prisão para quem é fiel é apenas um corredor para o palácio. Deus, ele usa a prisão como sala de treinamento. Ô, gente, José agora está na prisão. E aí o que que acontece? Vira carceleiro. Por quê? Dentro da prisão viram que o Espírito do Senhor estava sobre José, que Deus era com José. Ô, pessoal, na prisão, além de virar carcereiro, ele interpreta sonhos. José tem a presença de Deus na vida e ele interpreta sonhos. Na prisão, José não está chutando nada, que droga, ai, que coisa horrível, não. Ele continua servindo na prisão. José
ele não perde essência dentro da prisão. Sabe por quê? Eu vou repetir, porque o Senhor era com José. E aí, mesmo interpretando o sonho do copeiro e do padeiro, e pedindo para eles lembrarem, ele foi esquecido. Ele foi esquecido pelo copeiro durante 2 anos. Silêncio, gente, não significa abandono, tá bom? Deus nunca se atrasa. Por quê? Porque Deus trabalha nos bastidores. Você não está vendo nada, mas Deus está trabalhando. O dia da exaltação vai chegar. Tenha certeza disso.

maneira que está. Não, ele toma um banho, ele se arruma, ele faz a barba. Sabe por quê? Porque José não está revoltadinho. A única revolta que nós temos que ter é contra o diabo, irmão. Para de ter revolta contra as pessoas, mesmo que as pessoas estejam fazendo algo contra você, sabe? Não é você, é, o bom cabrito não berra, filho. Bom cabrito não berra. Então, o único dia ele sai, e aí ele sai da prisão, ele sai da prisão para o palácio, ele sai da prisão e do anonimato para governar o Egito. Que coisa linda, tudo isso para salvar o pessoal que está em Canaã, até aqueles filhos da mãe dos irmãos dele que estava dentro do processo. Eu pergunto, precisava eles vender José? Precisava lançar no poço? Talvez você diga não, precisava, porque isso tudo fazia parte do processo. E você pode pensar, precisa eu estar passando por isso? Precisa, porque isso faz parte do processo. O que anos de sofrimento construíram, Deus manifesta tudo em um dia. Glória! E o propósito maior, anos depois, os irmãos aparecem. José tinha tudo para se vingar, mas ele declara: vocês intentaram mal contra mim, mas Deus o tornou em bem. Foi para esta hora de salvar vocês que eu estou aqui. Sabe o que é isso? Maturidade espiritual. Não adianta que se você pensa assim, o dia que eu chegar em tal lugar, eles vão ver. Não tem que ver nada, irmão. Você tem maturidade espiritual, entenda que foi para isso que Deus te colocou em lugares ou vai te colocar. Quem entende o propósito não vive de vingança, pessoal. Dá vontade de matar, mas não mata, sabe? Ontem não arrimo por causa dessa frase, dá vontade de matar. A revelação que eu tenho para você é que José é amado pelo pai, rejeitado pelos irmãos, vendido por moedas, humilhado, mas ele foi exaltado e ele tornou-se salvador de todos, de muitos. Você sabia que José é uma figura de Cristo, assim como o Senhor? Deus, ele pode estar te permitindo o poço, casa de Potifar, o poço para quebrar o orgulho, a casa de Potifar para testar o teu caráter e a prisão para treinar a tua maturidade. Mas o sonho ainda está vivo, tá? Eu tenho essa palavra para você. O sonho ainda está vivo. O que Deus prometeu não morre no processo. Não. Talvez hoje você esteja no poço da rejeição, na prisão da injustiça, no silêncio do esquecimento. Mas o Deus de José ainda governa destinos, tá bom? Ele transforma traição em promoção, dor em governo, lágrimas em autoridade. E a pergunta é: você vai desistir do processo ou vai confiar no propósito? Se Deus te deu sonho, ele também controla o caminho. Você vai chegar onde Deus já determinou. Quer o diabo queira ou não, quer pessoas queiram ou não, Deus está no controle da tua vida. Fica com essa palavra e eu quero orar contigo agora. Eu quero orar por você que sabe que tem uma promessa na tua vida, um sonho, e talvez não foram realizados até hoje, mas essa palavra te despertou para oração. Eu quero que você pegue o seu copo com água e nós vamos orar, profetizando na tua vida. Você não vai parar no meio do caminho. Você não vai desistir. Você vai continuar. E Deus está contigo. E você vai chegar e governar aquilo que você tem que governar. Comece a governar as tuas emoções. Com certeza, Deus é contigo. Oremos ao Senhor. Pai, no nome de Jesus, eu quero colocar agora diante do Senhor. Eu quero colocar essa pessoa que está nos ouvindo, talvez cheia de sonhos. Cheia de sonhos. E esses sonhos, meu Deus, fizeram
eles encontraram inimigos.

pessoas que invejaram, pessoas que ofenderam, pessoas que estão querendo jogar eles no poço, vender eles, meu Deus. Mas eu quero pedir que diante dessa palavra, o Senhor faça os teus filhos agora entender que tudo isso faz parte do processo para poder chegar nos planos que o Senhor tem para a nossa vida, para chegar onde o Senhor determinou. Oh meu Deus, mas quantas pessoas não têm maturidade espiritual para entender isso? Que haja maturidade nessa madrugada, meu Deus, e que os teus filhos entendam que o que o Senhor falou está falado. Ninguém impede o que o Senhor tem. Agindo Deus, quem impedirá? Meu Deus, e ninguém vai impedir e atrapalhar aquilo que o Senhor tem para essa família, para esse casamento, para esses filhos, em nome de Jesus, para essa empresa. Eu declaro, em nome de Jesus, esse povo que sonhou dentro das empresas vai viver o melhor de Deus, em nome de Jesus. Eu oro e te agradeço. Amém. E graças a Deus. Você vai pegar esse copo com água, irmãos, e você vai beber agora, e vai profetizar que você vai viver o melhor de Deus. Em nome de Jesus, fica com esse louvor.

0: Eu quero que você pegue agora uma caneta, ou pegue o teu celular, ou pegue um papel, pegue alguma coisa aí para anotar o telefone do revoltado. Para você ligar agora para os revoltados, que vai orar contigo, que vai te dar uma palavra. O telefone é 21 990 24 8723. Eu disse 21 990 24 8723. Ligue, passa o zap, peça oração, diga o teu problema, mas só liga, pelo amor de Deus, se você estiver revoltado. Se não tiver, não adianta ligar, sabe? Eu não quero falar com pessoas que estejam acomodadas, não. Eu quero pessoas que querem mudança na vida. Então ligue agora, 21 990 24 8723. 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E nós temos lá o culto de quarta-feira, culto de fé, culto do milagre. Então, se você quer milagre, você vai vir na rua Cosmorama, número 800. E você vai vir e vai ter, com certeza, um milagre na sua vida. Também, domingo pela manhã, às 10 horas da manhã, Escola Bíblica Dominical. E também temos às 18h30, o culto de celebração. Venha, participe conosco, cultos maravilhosos. Eu quero também lembrar vocês que nós temos as nossas filiais. Temos filiais no bairro de Auch, rua 15 de novembro, número 50. Pastor Ronaldo e pastora Lucimar vai te receber naquele lugar. Temos também a nossa igreja em Caxias, ali no bairro de Figueiras, Estrada Velha do Pilar, lote 20, quadra 11. Quem vai te receber lá? Pastora Marcela Virgínia. E temos também ali no bairro de Jacutinga, aqui em Mesquita, rua Vereador Américo Machado dos Santos, 1272, antiga Barro Peixoto. Quem vai te receber lá? O diácono Sérgio e a diaconisa Núbia. E temos também ali em Belfor Roxo, rua Maestro Germano Dias Teixeira, 175. 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Vai estar ali te recebendo. Então, não deixe de ir. Todas as filiais, os cultos acontecem nas quintas-feiras, às 19h30, e aos domingos, às 18h. Vá e participe de um dos nossos cultos. Vai ser uma bênção te receber, porque Ebenezer Church é uma igreja apaixonada por vidas. Baruch Haba, Mishé Adonai, tchau, tchau, tchau, tchau.
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4: Duque de Caxias, da Baixada Fluminense, segue com a campanha de atualização cadastral dos produtores rurais do município. O procedimento é obrigatório para produtores que atuam com pecuária, avicultura e agricultura. Segundo a Prefeitura, quem não atualizar os dados poderá sofrer restrições sanitárias e impedimentos para o transporte de animais. A regularização pode ser feita até domingo, dia 31, presencialmente nos núcleos e postos municipais de defesa agropecuária ou de forma online por meio do Sistema de Integração Agropecuária. O governo federal publicou uma medida provisória que libera 30 bilhões de reais para a compra de veículos para motoristas de táxi e de aplicativo. Os recursos fazem parte do programa Move Brasil. O objetivo da União é estimular a venda de pelo menos 200 mil veículos. Para participar, os motoristas devem se cadastrar na plataforma gov.br/movebrasil. A partir de 18 de junho, quem tiver a inscrição aprovada poderá procurar concessionárias e instituições financeiras para análise de crédito. O CEE realiza nesta quarta e quinta-feira um mutirão com quase 5 mil vagas de estágio e jovem aprendiz na estação Carioca do metrô no centro do Rio. As oportunidades são para estudantes dos ensinos médio, técnico e superior, além de jovens em busca da primeira experiência profissional. Pessoas com deficiência podem participar. O atendimento será das 7 da manhã às 3 da tarde. A programação também terá serviços gratuitos como barbeiro, design de sobrancelhas, aplicação de cílios, manicure e tranças. Do Departamento de Jornalismo, Marcos Caetano Júnior.
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10: Por exemplo, na época de Napoleão, muita gente ia dizer, olha, Napoleão deve ser o anticristo, é o fim do mundo. Na época da Segunda Guerra, muita gente tinha certeza que era a Alemanha nazista.
9: 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Em nossa série Profetas do Antigo Testamento, o professor Luiz Saião comenta os capítulos 38 e 39 do livro do profeta Ezequiel com o tema Batalha Fatal. Será que a visão que o profeta tem diz respeito à Terceira Guerra Mundial? Que caos seria esse, onde várias nações entram em combate? Uma coisa é certa. Os inimigos de Deus estão por todos os lados e você pode ser alvo desse conflito. Detalhes a seguir com o mestre Saião.
10: Chegando ao capítulo 38 de Ezequiel, nós vamos encontrar um dos textos bastante enigmáticos das Escrituras Sagradas. Conforme a Nova Versão Internacional, o texto abre no primeiro versículo dizendo: veio a mim esta palavra do Senhor, filho do homem, vire o rosto contra Gog, da terra de Magog, o príncipe maior de Meseque e de Tubal. Profetize contra ele e diga: assim diz o soberano, o Senhor, estou contra você, ó Gog, príncipe maior de Meseque e de Tubal. Farei você girar, porém, anzóis em seu queixo e o farei sair com todo o seu exército, seus cavalos, seus cavaleiros, totalmente armados e uma grande multidão com escudos grandes e pequenos, todos eles brandindo suas espadas. A Pérsia, a Etiópia e a Líbia estarão com eles, todos com escudos e capacetes, Gomer com todas as suas tropas e Bet-Togarma do extremo norte, com todas as suas tropas, muitas nações com você. De maneira bastante surpreendente, o texto começa a nos falar a respeito de uma espécie de aliança entre nações pagãs que vão se levantar contra Israel. Aparece aqui Gog, da terra de Magog, chamado de príncipe de Meseque e Tubal. E estes nomes, Meseque, Tubal, Magog, aparecem em Gênesis capítulo 10 e são repetidos lá no primeiro capítulo de Crônicas. E, conforme pode ser observado naqueles capítulos, são descendentes de Jafé, filho de Noé. Os estudiosos tentam entender o que é que esse texto está querendo dizer. E o máximo que a gente consegue descobrir é que estes nomes estão ligados a uma região onde hoje fica a Turquia. E além destes nomes, nós temos aí a referência à Pérsia, à Etiópia e também à Líbia. Muitas pessoas, ao estudarem esse texto, tentam fazer uma relação destes nomes com alguma nação presente nos dias de hoje ou em algum momento da história. Na verdade, até hoje, nós não temos uma conclusão definitiva que nos permita exatamente localizar quem são exatamente Gog, Magog, Meseque, Tubal. Ainda é uma questão indefinida. De qualquer maneira, há uma lógica muito clara nesse texto. Vamos nos lembrar que a nação de Israel e de Judá caiu sob o poder das nações pagãs, que invadiram e destruíram a terra de Israel. Aqui nós temos esse cenário sendo retomado e vamos ver como é que Deus vai lidar com esta guerra, com esta batalha fatal que acontece aqui, que tem a ver com esse conflito presente na Bíblia entre o bem e o mal. E o texto das Escrituras prossegue dizendo: aprontem-se, estejam preparados, você e todas as multidões reunidas ao seu redor, e assuma o comando delas. Depois de muitos dias, você será chamado às armas. Daqui a alguns anos, você invadirá uma terra que se recuperou da guerra, cujo povo foi reunido dentre muitas nações nos montes de Israel, os quais por muito tempo estiveram arrasados. Trazido das nações, agora vive em segurança, você, todas as suas tropas e as muitas nações subirão avançando como uma tempestade. Você será como uma nuvem cobrindo a terra. Então vemos aqui uma aliança internacional de nações pagãs que se levantam contra Israel depois de Israel restaurado, com a intenção, certamente, de invadir para destruir a nação de Israel. Por isso é que o texto prossegue no verso 14, Deus diz: filho do homem, profetize e diga a Gog. Assim diz o soberano, o Senhor: naquele dia, quando Israel, meu povo, estiver vivendo em segurança, será que você não vai reparar nisso? Você virá do seu lugar, do extremo norte, você acompanhado de muitas nações, todas elas montadas em cavalos, uma grande multidão, um exército numeroso. Você avançará contra Israel, meu povo, como uma nuvem que cobre a terra. Nos dias vindouros, ó Gog, trarei você contra a minha terra para que as nações me conheçam quando eu me mostrar santo por meio de você diante dos olhos deles. Então, meus queridos ouvintes, de fato parece estar preparado uma batalha para o futuro, quando as forças destas nações indefinidas aqui se juntarem para uma espécie de última batalha contra Israel. Nós temos, então, uma invasão que é permitida e, de certa forma, provocada pelo próprio Deus para que, conforme a lógica do próprio texto e do capítulo, as nações pagãs saibam quem é o Senhor. Portanto, as indicações é que no futuro, muito provavelmente escatológico, depois da restauração, ainda que talvez ainda nem tão total e completa de Israel, haverá esta batalha contra as forças do mal que se opõem a Deus, que possivelmente estão aqui simbolizadas por esses nomes das localidades das nações pagãs da época. Quando Gog atacar Israel, diz o texto a partir do verso 18, será despertado o meu furor, palavra do soberano, o Senhor. Em meu zelo e em meu grande furor, declaro que naquela época haverá um grande terremoto em Israel. Interessante os detalhes específicos que aparecem no texto. Os peixes do mar, as aves do céu, os animais do campo, toda criatura que rasteja pelo chão e todas as pessoas da face da terra tremerão diante da minha presença. Os montes serão postos abaixo, os penhascos se desmoronarão e todos os muros cairão. Convocarei a espada contra Gog em todos os meus montes, palavra do soberano, o Senhor. A espada de cada um será contra o seu irmão. Executarei juízo sobre ele com peste e derramamento de sangue. Desabarei torrentes de chuva, saraiva, enxofre e ardente sobre ele, sobre as suas tropas e sobre as muitas nações que estarão com ele. E assim mostrarei a minha grandeza e a minha santidade e me farei conhecido de muitas nações. Então eles saberão que eu sou o Senhor. Deus vai mostrar o seu poder e destruirá estes invasores. Deus continua trazendo a sua palavra de repúdio e ameaça no capítulo 39, dizendo: eu estou contra você, Gog, príncipe maior de Meseque e de Tubal. Eu o trarei do extremo norte. Aqui uma referência geográfica interessante, sugerindo que as forças de Gog vêm do norte, vem de cima, e de fato a localidade tem a ver com o território da Turquia no contexto da época. E eu enviarei contra os montes de Israel, então derrubarei o arco da sua mão esquerda e farei suas flechas caírem na sua mão direita. Surpreende, de certa forma, os detalhes que vão aparecer no decorrer do capítulo 39, o que parece sugerir alguma coisa realmente objetiva, não tão poética e simbólica como talvez alguns poderiam imaginar. Por quê? Primeiro, nós vimos a referência ao terremoto que haveria de atingir a terra, os exércitos, os inimigos aqui sofreriam. E em seguida, o texto vai falar que Deus vai fazer chover granizo e enxofre, vai haver uma grande matança, e há até uma referência mais clara à cronologia desta batalha fatal. O povo de Israel, de acordo com o texto, levaria 7 meses para acabar ali com todos os cadáveres. Nós podemos observar no próprio texto o que as escrituras nos falam a respeito disso. Durante 7 meses, a nação de Israel os estará sepultando a fim de purificar a terra. Todo o povo da terra o sepultará, e o dia em que eu for glorificado será para eles um dia memorável, palavra do Senhor. Esta batalha fatal, que mostra a guerra do bem contra o mal, terá vitória total. Por isso, nós vamos observar aí no verso 28, então eles saberão que eu sou o Senhor, o seu Deus, pois embora os tenha enviado para o exílio, falando sobre Israel, para o exílio entre as nações, eu os reunirei em sua própria terra, sem deixar um único deles para trás. Não mais esconderei deles o rosto, pois derramarei o meu espírito sobre a nação de Israel, palavra do soberano, o Senhor. Qual é a grande tristeza? Qual é a questão apavorante que domina a mente de um judeu, de um israelita nesta época? É o fato de que as nações pagãs destruíram o povo. Pois é, essa batalha permanece para o futuro. Vai chegar o momento quando esta batalha final se dará e Deus mostrará o seu poder, a sua fidelidade, a sua proteção. E a nação de Israel não mais sofrerá como sofreu desta vez. Ela será preservada e com bastante segurança ela estará debaixo de uma restauração nova que será feita pelo Espírito de Deus. Por isso, meus queridos, não adianta todo o empenho e toda a força da parte do mal para tentar destruir o bem com uma batalha fatal, porque na Bíblia nós vamos descobrir que sempre o bem vence o mal.

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1: Você vai acompanhar agora as perguntas no Rota 66, depois da exposição do professor Luiz Saião dos capítulos 38 e 39 do livro do profeta Ezequiel, professor Luiz Saião. Estas nações que aparecem aqui no texto, por que Ezequiel cita todos estes nomes? Elas não existem mais, pelo menos não as conheço, ou será que elas continuarão a existir no futuro?
2: Olha, pastor Alberto, esta discussão ela é bem acalorada aqui quando falamos desse assunto, porque nós temos que tomar um certo cuidado ao ler o livro de Ezequiel, pois há pessoas que procuram entender que todo o livro é principalmente simbólico, então que essas referências aqui não traduzem nenhuma realidade histórica, objetiva, é extremamente marcada por simbolismo. Por outro lado, outras pessoas tentam, às vezes, detalhar exageradamente o que vai acontecer e vem quase como uma descrição realmente objetiva, muito pormenorizada no futuro. É muito pouco aceitável e provável que essas nações venham a existir, principalmente com esses nomes no futuro. Olhando para essas nações, a gente vai descobrir, né, o que a gente mencionou aqui, é que aparecem as nações que estão ao norte de Israel, referência a esses lugares aí na região, principalmente da Turquia. Depois nós temos referência as nações que estão aí a leste, a oeste e ao sul, né? Como a Etiópia, né? a Líbia, a Pérsia e também as regiões ligadas à Arábia. Então, parece que todas essas nações mais ou menos fazem uma espécie de círculo em torno de Israel, mostrando aí que é uma referência mais ampla, genérica, às nações pagãs que se voltam contra a nação de Israel. Então, nós não devemos ter uma expectativa dessas nações existindo literalmente no futuro, e devemos entender essas nações como uma referência mais simbólica das nações que se opõem, né, do paganismo, daqueles que representam essa oposição a Deus e a sua nação no futuro, né? Deve ficar bem claro que não há nenhuma referência na história de alguma coisa semelhante ter de fato acontecido na história de Israel, o que sugere ainda mais um acontecimento mais para frente.
1: Agora, eu já ouvi muita gente, professores, comentaristas, afirmarem que Gog é a Rússia. Seria possível tal sugestão ou estamos forçando demais indo ao norte?
2: Pois é, pastor Alberto, o que acontece, né, quando a gente fala sobre assuntos ligados à escatologia? Há o perigo da pessoa fazer uma leitura da escatologia baseada, assim, no seu contexto particular, né, e também a leitura numa determinada época da história. Então, por exemplo, na época de Napoleão, muita gente ia dizer, olha, Napoleão deve ser o anticristo, é o fim do mundo. Na época da Segunda Guerra, muita gente tinha certeza que era a Alemanha nazista, o anticristo, o Hitler e assim por diante. Então, o que acontece? A Rússia, né, com o seu poder bélico, uma nação que confrontou os Estados Unidos e as potências do Ocidente, né, com muito poder militar ao norte de Israel, né, claro que seria um candidato para quem leu a história nesta época. Mas nós devemos tomar cuidado, no texto bíblico não há nenhum sinal de Rússia ou de uma nação específica. É mais provável que essas palavras sejam de sentido genérico e fica um pouco perigoso a gente tentar localizar esta ou aquela nação, porque a gente corre o risco de fazer leituras que são de outra natureza que não a interpretação do próprio texto.
1: Agora a gente fica curioso, esta invasão, este grande acontecimento, já aconteceu ou está para acontecer e eu posso ficar aqui esperando que daqui a pouco vai sair nos noticiários?
2: Pois é, olhando para a história de Israel no passado, nós temos aqui muitas coisas tristes acontecendo, né? Nós temos lá o sofrimento da nação de Israel debaixo do poder lá do Antíoco Epifânio, temos aí a realidade, né, na época dos romanos, né, mas nada que possa evocar tudo o que está dizendo aqui, até porque Israel, quando sofreu invasão, né, depois de ter passado pelo cativeiro, só levou desvantagem, não aconteceu nada tão extraordinário assim. Então, portanto, esta invasão, esta guerra, esta batalha fatal parece ser algo realmente voltado para o futuro. Não há nenhuma assim, sugestão razoável de alguma coisa que tenha acontecido no passado. O que a gente não sabe, para aqueles que gostam de pormenorizar os detalhes da escatologia, é exatamente quando acontecerá. Existe uma escola de pensamento chamada pré-milenista, e algumas pessoas assim, acham que essa batalha vai se dar, por exemplo, antes do milênio. Né? Outros entendem que essa batalha é depois, está ligado já ao momento depois do milênio. Alguns tentam relacionar com a batalha do Armagedon. Até nesse assunto, aqueles que gostam de detalhar a escatologia estão em grande batalha para saber exatamente o que acontecerá, e certamente isso ainda vai ficar também para o futuro. Não temos uma resposta definitiva.
1: Bom, para encerrar aqui a nossa artilharia de perguntas, seria essa, podemos dizer assim, a terceira guerra mundial? Dá para esperar isso?
2: Olha, pastor Alberto, nós não sabemos, mas é importante dizer que há gente que lê esse texto e sugere isso. Por quê? Porque o raciocínio de quem entende o texto desta maneira é que no final dos tempos Israel volta a ter uma centralidade no cenário internacional. E que parece esquisito, né? Por que tantas nações vão invadir Israel assim sem razão nenhuma? Essa invasão parece estar ligada ao momento da história quando Israel de fato tem uma relevância, um significado, um poder diferenciado. E hoje existe um cenário que possibilita esta realidade. Então, nós não podemos dizer com certeza, né? Mas muitas pessoas aí que estudam o assunto imaginam que é uma possibilidade sim de haver uma espécie de levante mundial contra a nação de Israel, e que neste momento Deus então haverá de intervir e Israel finalmente reconhecerá, saberá que Deus é o Senhor, inclusive reconhecendo também o seu próprio Messias. Vamos aguardar e vamos esperar para ver o que de fato acontecerá.
1: Obrigado, Sayão. E você que está aí lutando, batalha do dia a dia, chega mais perto, vem agora a aplicação desse estudo para você.
2: Hoje no Rota 66, você acompanhou aqui conosco Ezequiel capítulos 38 e 39. O tema do nosso estudo foi Batalha Fatal. Sim, você está se preparando aí para uma grande guerra futura, sim, uma guerra contra Israel da parte de Gog e Magog e de suas forças que se voltam contra a nação da Aliança do Antigo Testamento. Meus queridos, é muito interessante observar que a história tem significado. Nada acontece sem direção ou sem permissão divina. Deus está no controle deste mundo e aparentemente as coisas estão desgovernadas e sem sentido, mas isso não é verdade. Deus tem o domínio total neste cenário que caminha para uma batalha fatal. E a grande verdade que precisamos aqui aprender, que é fato que o nosso mundo caminha para o final. Mas ânimo, alegria, boas expectativas. Por quê? Quando nós chegarmos a este final, veremos o triunfo do bem sobre o mal.
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1: Querido amigo, hoje o nosso alvo é estudarmos mais dois versículos do primeiro capítulo de Apocalipse. Nós vamos estudar os versículos 5 e 6, um texto em que encontramos vislumbres da pessoa do nosso Senhor Jesus Cristo, exaltado e glorificado. Como vimos no último programa, Jesus nos foi apresentado como a fiel testemunha, João 1:1-5, é uma passagem paralela. Jesus foi nos apresentado como primogênito dentre os mortos, conforme uma outra passagem paralela de 1 Coríntios 15, 20-23 e Colossenses 1:18-19. E também Jesus foi nos apresentado como soberano rei da terra, isso é, o soberano rei sobre todos os reis da terra, conforme nós vamos verificar ainda em Apocalipse 17:14 e também em 19:16. Mas além disso, lembramos que o seu desejo, juntamente com o Espírito Santo e com o Pai, é que todos nós, que somos seus servos fiéis, usufruíssemos da graça e da paz que só eles, porque são Deus, podem nos dar. Aquela, na verdade, graça e paz, foi uma saudação de encorajamento. Não era uma saudação para provocar medo ou terror, não. A palavra de Deus para nós é uma palavra sempre de carinho, de incentivo. Foi uma saudação nesse sentido também, de incentivo, de carinho, de ânimo para uma igreja que passava por duras provações, passava pelo martírio. Exatamente no primeiro século do cristianismo, muitos cristãos foram martirizados. E aquela expressão, graça e paz, era realmente necessária para aqueles momentos. Mas eu fico pensando, se não é essa uma expressão, um desejo para a nossa época também. Nós temos passado, talvez, por provações diferentes, mas temos passado por provações e tribulações. E nós necessitamos cada vez mais da graça e da paz do nosso bom Deus. Graça e paz, então, foram enviados pelas três pessoas da Trindade. O Deus Pai, o Deus Filho e o Deus Espírito Santo nos dão essa saudação, pois eles estão no completo controle da história. Então, tanto naquele tempo, sob o duro Império Romano, como nos dias de hoje, sob a época da pós-modernidade, nós temos que saber que estamos debaixo da graça e da paz do nosso bom Deus. Isso é, do Deus Pai, do Deus Filho e do Espírito Santo. Sabendo do que precisamos, eles nos enviam a sua graça, que é o favor imerecido. Isso é, eu não mereço nada de bom da parte de Deus, mas Ele me dá, por sua graça, por seu amor, por sua bondade, porque essa é a característica dele. O nosso Deus é um Deus generoso, é um Deus gracioso. O que eu merecia era estar afastado dele, era o inferno. Mas ele deseja sobre mim e dá para mim e para você a sua graça. Mas ele também envia a sua paz. A paz que o Senhor Deus deu para aqueles primeiros cristãos foi aquela paz sólida, firme, que os levaram a enfrentar as dificuldades, os levaram a enfrentar as feras naquelas arenas tão maldosas. Quantos cristãos não deram suas vidas ali em favor do nome do Senhor Jesus? Por isso o Evangelho chegou até nós. Mas esses cristãos enfrentavam as fogueiras, as feras, com aquela paz que somente Deus pode nos dar. Essa é a paz que o Senhor nos dá, é a paz que excede a todo entendimento. E essa paz também, hoje, nos faz ter confiança e nos faz caminhar com segurança. Ah, querido amigo, nesse mundo conturbado que vivemos, nesse mundo violento que vivemos, nesse mundo que persegue-nos através de outros métodos, certamente precisamos estar alicerçados na paz que só o Senhor pode nos dar. O Senhor Jesus Cristo disse que Ele deixaria para nós a sua paz, uma paz diferente da do mundo. A paz que o mundo nos oferece é uma paz passageira, uma paz superficial. A paz que o Senhor nos dá e nos concede é uma paz duradoura, uma paz que nos leva com segurança à eternidade. Por isso, então, merece todo louvor, toda gratidão, toda a nossa adoração, esse Deus trino que nos dedica a sua graça e paz. Agora, diante de um quadro como esse, só podemos agradecer e render toda a glória, toda a honra, todo louvor a esse Deus trino que tem planejado a nossa salvação desde antes da fundação do mundo. E o livro de Apocalipse, então, nos mostra como tudo isso um dia se concluirá, se concretizará, esse grande plano de salvação que Deus providenciou para nós, para nos ter junto dele para todo sempre. E uma vez que a salvação divina que nos alcançou, que alcançou a você que está me ouvindo e alcançou a mim, uma vez que essa salvação divina nos alcançou por intermédio do Senhor Jesus Cristo, e pelo fato do livro de Apocalipse nos mostrar que ele com certeza voltará, que ele voltará para buscar a sua igreja, que ele voltará para exercer a sua justiça contra aqueles que o rejeitaram na sua primeira vinda, certamente esse Senhor Jesus merece a nossa adoração, merece a nossa reverência, merece o nosso louvor. Por isso, o título para esses versos tem as seguintes palavras: louvor ao soberano Senhor. Louvor ao soberano Senhor. Esse Senhor Jesus Cristo é aquele que foi, então, identificado como soberano sobre os reis da terra. Esse título, louvor ao soberano Senhor, está então com base nos versículos 5 e 6 de Apocalipse, querido amigo. Apocalipse capítulo 1 é esse panorama introdutório, esse panorama que nos mostra quem é Jesus. E eu faço uma pergunta: você de fato conhece a Jesus? Você o conhece verdadeiramente? Você sabe o que ele fez? Você sabe quais são as consequências do que ele fez para você e para mim? Você sabe os resultados que ele espera daquilo que ele fez para a sua igreja? Diante de tudo que o Senhor tem feito por nós, qual deve ser a nossa atitude? Querido amigo, a história de Jesus é uma história muito bonita. Uma história de amor, uma história de sacrifício. A história de Jesus é a história de um homem que, durante os poucos anos que viveu aqui, procurou ajudar as pessoas e conduzi-las pelo único caminho que levava a Deus. Na verdade, o próprio caminho era e é ele. Essa é a história de um homem que, na verdade, não era um homem comum, era e é o Deus homem, que nos mostrou a única maneira pela qual podíamos chegar novamente a ter comunhão com Deus. Essa é uma história bonita, uma história que nos mostra que ele veio por amor, veio para dar a sua vida espontaneamente para nós. Procurando então entender essas perguntas e essas afirmações, será que realmente conhecemos a Jesus? Será que realmente sabemos a respeito do que ele fez e continua fazendo? E o que ele fará por nós? Uma outra pergunta que devemos fazer é: o que tudo isso tem a ver comigo? Será que as atitudes de um homem que viveu há mais de 2000 anos podem fazer alguma diferença hoje na minha vida? Aí, aonde você está me ouvindo? Será que pode fazer diferença? Ah, querido amigo, com certeza, sim, se nós permitirmos que ele ministre ao nosso coração, que ele fale ao nosso coração. O texto de Apocalipse, versículos 5 e 6, que estamos estudando hoje, apresenta as respostas para essas perguntas. Sabe por quê? Porque a partir desse texto nós podemos fazer a seguinte afirmação: somente os que foram salvos por Jesus, o soberano Senhor, podem expressar-lhe o verdadeiro louvor. A diferença que vai fazer para a sua vida, a pessoa e as ações do Senhor Jesus, a diferença é que você vai louvá-lo. E quando nós louvamos a Deus, as nossas circunstâncias são afetadas. As nossas circunstâncias são encaradas de uma outra maneira. Querido amigo, talvez você esteja doente, talvez você esteja desempregado, talvez você esteja com dificuldades financeiras, talvez você esteja com problemas de relacionamento dentro da sua família. Essas circunstâncias podem até não mudar, mas certamente, se você louvar o nosso Senhor Jesus Cristo, o soberano Senhor, com certeza você vai encarar essas circunstâncias de uma outra maneira. Você vai estar renovado diante do Senhor, porque o louvor do Senhor realmente honra a Ele, mas abençoa a quem louva. Por isso, novamente, eu repito para você o princípio que extraímos desses versos, Apocalipse capítulo 1, versículo 5 e 6. É exatamente essa frase: somente os que foram salvos por Jesus Cristo, o soberano Senhor, podem expressar-lhe o verdadeiro louvor. E nesses dois versos, na verdade, a segunda parte do versículo 5 e o versículo 6 nos mostram três afirmações sobre o verdadeiro louvor a ser dado a Jesus, o soberano Senhor. Nós temos aqui, então, três afirmações sobre o verdadeiro louvor a ser dado a Jesus, o verdadeiro Senhor, o soberano Senhor. O texto que temos em nossas mãos, o texto que você tem aí na sua Bíblia, é a segunda parte do versículo 5 e o versículo 6. E eu leio para você, para que possamos então perceber essas três afirmações que o texto nos dá. Aquele que nos ama e pelo seu sangue nos libertou dos nossos pecados e nos constituiu reino, sacerdotes para Deus e Pai, a Ele a glória e o domínio pelos séculos dos séculos. Amém. Eu repito, esse é um texto em que nós podemos louvar e bendizer o nosso querido Senhor Jesus Cristo, aquele que nos ama e pelo seu sangue nos libertou dos nossos pecados e nos constituiu reino, sacerdotes para o seu Deus e Pai, a Ele a glória e o domínio pelos séculos dos séculos. Amém. Querido amigo, a primeira afirmação, então, sobre o verdadeiro louvor que devemos expressar ao soberano Senhor, ao Senhor Jesus, refere-se ao que Ele fez e faz por nós. E sobre isso, precisamos fazer três observações. A primeira observação é que o texto diz que Ele nos ama. Isso é, não é uma verdade apenas do passado, querido amigo. não é apenas um amor que foi demonstrado na cruz do Calvário. O Senhor Jesus continua nos amando ainda hoje. Romanos 8, 35, 37 nos mostra exatamente isso. Jesus domina os reis, mas ele ama os seus servos fiéis. O amor divino é um tema

precioso amor. Esse homem era filho do trovão, um apelido que o Senhor Jesus tinha dado a ele e a Tiago, seu irmão. Era um homem violento, mas ele se tornou o quê? O apóstolo do amor. O Evangelho de João interpreta o amor de Jesus aos seus discípulos a partir daquela quinta-feira. Em João 13:1, nós lemos: tendo amado os seus que estavam no mundo, amou-os até o fim. Querido amigo, Deus nos ama, Jesus nos ama, o Espírito Santo nos ama. Por isso, todo louvor a Ele, a Jesus, que ainda nos ama. Mas Ele também derramou seu sangue por nós. Esse sangue precioso nos libertou dos nossos pecados. Jesus morreu na cruz para nos salvar, se apresentando como o único sacrifício eficaz para purificar os pecadores. E Ele nos libertou. Nas palavras do próprio Senhor Jesus, conheceríamos a verdade e a verdade nos libertará. Essa verdade já libertou a mim e certamente já libertou a você, porque você conhece essa verdade e essa verdade é Jesus. Eu sou o caminho, a verdade e a vida. Ninguém vem ao Pai senão por mim, disse o Senhor Jesus. Na remissão dos pecados achamos a única e verdadeira libertação. O Senhor Jesus nos libertou, nos dando uma vida completamente liberta da lei, do pecado, da morte, liberta do poder do pecado, liberta de Satanás. Use essa liberdade para glorificar o nome do Senhor Jesus Cristo. A segunda afirmação sobre o verdadeiro louvor que devemos oferecer ao soberano Senhor, ao Senhor Jesus, refere-se ao seu plano para nós. E aqui nós temos três verdades preciosas. Sabe o que o Senhor Jesus tem planejado para você? Ele te constituiu reino. Ele nos constituiu reino, sacerdotes para o seu Deus e Pai. Querido amigo, os impérios humanos reduziam os homens livres à escravidão, como servos de senhores tiranos. Jesus faz exatamente o contrário. Ele liberta escravos e nos constitui reino, reino de sacerdotes para servirmos a Deus. Ele te constituiu um sacerdote, um intermediário que pode levar pessoas até a presença de Deus. E Ele nos faz servir, então, ao seu Deus e Pai. Eu sou um sacerdote de Deus. Você é um sacerdote de Deus, um sacerdócio real, conforme diz 1 Pedro capítulo 2, versículo 9. E em terceiro lugar, a última afirmação sobre o verdadeiro louvor que devemos dar ao soberano Senhor refere-se ao conteúdo do nosso louvor. O que deveremos e o que devemos fazer? Devemos louvá-lo. Mas três considerações. Ele merece toda a glória. Isso é, Jesus é tudo e por isso ele merece ser glorificado, digno de glória para todo sempre, na minha vida, na sua vida. Ele merece também o domínio, isso é, ele precisa ter liberdade para dominar, para dirigir a minha e a sua vida. E ele merece esse domínio porque o nosso louvor a ele deve ser dado por toda a eternidade. Isso significa que, uma vez que eu me rendi ao Senhor Jesus como meu soberano Senhor, Salvador e Senhor, todo domínio deve ser dado a Ele, e esse domínio vai me levar até a eternidade. Querido amigo, o nosso louvor a Ele deve expressar a nossa condição de submissos a Ele, para que Ele tenha toda a glória que é devida ao Seu nome. O que o Senhor Jesus fez por nós, nos deu essa nova posição. E o que o Senhor Jesus faz por nós é que Ele nos ama completa e continuamente. Que o Senhor lhe encha o coração de grande esperança, de motivação, e que você possa louvar sempre o nome do nosso Senhor. Um grande abraço
e até o próximo programa.

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3: Hoje é 27 de maio. O título de hoje é Vaidade. Leitura bíblica, Esther, capítulo 3, versículos 1 e 2. Versículo-chave: que o ímpio não se iluda em confiar no que não tem valor, pois nada receberá como compensação. Jó, capítulo 15, versículo 31. A vaidade e o orgulho estão tão presentes no ser humano que podemos considerá-los um grande perigo para todos nós. Amã é um grande exemplo de como age um homem vaidoso. O rei Xerxes deu a ele autoridade. Nesse cargo, ele estava acima de todos os nobres. Além disso, o monarca ordenou que todos os seus servos se inclinassem diante de Amã. O teólogo Warren Wiersbe comentou: é bem provável que Amã tenha usado de bajulação e de lisonja para alcançar esse novo cargo de autoridade. Xerxes devia ser um rei fácil de manipular, e o espertalhão Amã conseguiu convencer o soberano de que merecia um alto cargo. Ele era orgulhoso e tinha como propósito conseguir poder e reconhecimento. Porém, parece que Amã não tinha grande popularidade. Era comum que as pessoas do Oriente oferecessem reverência às autoridades, Mas nesse caso, o rei teve de publicar um édito especial, ordenando que o povo deveria se curvar diante do recém-nomeado. O homem orgulhoso é, na maioria das vezes, insignificante, sem brilho ou mérito. Suas conquistas são forçadas ou ganhas através de mentira e promoção pessoal. Comentou ainda Wiersbe: os tolos tomam para si o respeito conferido a seu cargo. Amã era reconhecido não por seu caráter ou por sua competência, mas por causa do cargo que ocupava e do édito do rei. Como disse Albert Einstein, procure não se tornar um homem de sucesso, mas sim um homem de valor. Que possamos entender o quanto a vaidade corrompe o coração. Amã só pensava em si mesmo. Usou o poder que conquistou para engrandecimento próprio e para agir com maldade contra o povo de Deus. Quando a sombra de homens tacanhos torna-se cada vez maior, é sinal de que o sol está se pondo. Walter Landor, designer industrial. Que possamos andar em humildade. Vivendo os valores das Escrituras, encontraremos o reconhecimento que realmente importa: de Deus. Se quiser conhecer o caráter de um homem, dê-lhe poder. Robert Ingerson, escritor e orador. 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
8: Operadores de turismo náutico das Ilhas Tijucas, na Barra, zona sudoeste do Rio, participaram de uma oficina sobre turismo responsável e preservação ambiental. A atividade foi promovida pelo projeto Ilhas do Rio e pelo Instituto Núcleo Maré, na Praia dos Amores, com foco em sustentabilidade, segurança e ecoturismo. Segundo os organizadores, a iniciativa busca orientar profissionais que atuam com passeios marítimos diante do aumento do turismo na área. Os ambientalistas e moradores denunciam problemas como descarte irregular de lixo nas ilhas e no sistema lagunar da região. O surfista Tomás Rovira, de 24 anos, segue internado em estado delicado após sofrer um grave acidente durante uma competição em Itacoatiara, Niterói. Segundo a namorada do atleta, ele perdeu os movimentos das pernas após uma lesão na coluna que teria comprimido a medula espinhal. Tomás passou por cirurgia e está em observação no Hospital Estadual Azevedo Lima, no Fonseca. De acordo com a família, os médicos estão otimistas quanto à recuperação dos movimentos. O acidente aconteceu no sábado, durante o Itacoatiara Pro. A concessionária Ecovias Rio Minas segue com as obras de duplicação e modernização da BR-493 no trecho entre Magé e Manilha, na região metropolitana. As intervenções acontecem em vários pontos da rodovia e têm previsão de entrega no segundo semestre deste ano. Os trabalhos incluem drenagem, construção de pontes, viadutos e reforço estrutural da pista. Segundo a concessionária, o projeto prevê cerca de 20 quilômetros de pista duplicada. Do Departamento de Jornalismo, Juliano Medeiros.
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somos salvos por meio da graça. 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Não porque merecemos, mas isso é favor de Deus.

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1: Olá, aqui estou de novo com vocês, meus queridos amigos e irmãos, sempre comprometido com a palavra da graça de Deus e em linha com o novo pacto de melhores e superiores promessas. Sou seu amigo, o Apóstolo Miguel Ângelo. Estou aqui como homem de Deus, como um anjo do Senhor, um pastor, um amigo, que você deve aprender a confiar nessas questões que eu venho apresentando. Hoje eu quero lhe falar sobre cura, cura divina. Eu quero lhe falar sobre milagres. Eu quero lhe falar sobre sinais e prodígios de Deus. Eu quero lhe falar de um homem que era um grande homem, um grande militar, um grande general, Naamã, que ficou doente de uma doença, na época, hanseníase, que era contaminadora. Havia contágio entre as pessoas quando estava presente alguém com lepra. Graças a Deus, hoje em dia, já há medicamentos para isso. Mas imagine você, um homem poderoso, mas leproso. Vamos ver o que Deus pode fazer, o que Deus fez e o que Ele pode fazer na sua vida. Aliás, Ele já fez também na minha vida um grande sinal. Ele pode fazer com você. Vamos para o meu escritório para estudarmos juntos a palavra de Deus.
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3: A mensagem que você vai ouvir agora é a segunda parte da pregação do programa anterior. Ouça agora a verdade da Bíblia Sagrada com o apóstolo Miguel Ângelo.
1: Você sabe que algumas profissões que deixam a pessoa sem sensibilidade nenhuma, profissões, enfim, pessoas nesta terra, não é só a questão da profissão, que são insensíveis, não têm sentimentos, não têm afetos e são capazes de fazer coisas horríveis sem nenhuma mudança, nem sequer de rosto. São chamados psicopatas, pessoas que nós temos que nos livrar delas, pessoas que querem o mal. Este homem estava com uma atitude poderosa, ficou muito indignado porque o profeta lhe disse uma coisa que ele não estava de acordo. Agora veja, então lhe chegaram a ele os seus oficiais e disseram: meu pai, se te houvesse dito o profeta alguma coisa difícil, acaso não o farias? Quanto mais, já que apenas disse lava-te e ficarás limpo. Então os oficiais dele disseram: olha só, se o profeta tivesse te mandado subir o pão de açúcar plantando bananeira, desculpa a expressão acadêmica, você entenderia, mas ele

de não haver queixa, queixumes, não haver críticas. Às vezes as pessoas estão à beira de um milagre, amado, estão incendiando selvas com a sua língua, estão dizendo, estão corroendo, e o milagre está ali. O milagre está aqui hoje. A palavra chegou à tua vida. A palavra que não volta vazia. O Senhor Jesus Cristo está usando, neste momento, a passagem do profeta Eliseu e usando o profeta Miguel Anjo. E às vezes as pessoas pensam, ah, eu não preciso de igreja. Eu também posso em minha casa rezar, posso orar. Eu também tenho uma Bíblia. Eu não preciso seguir ninguém. Não, na realidade, na igreja, ninguém segue ninguém, seguimos todos a Cristo. Eu sou apenas o pastor da igreja, aquele que tem o chamado para anunciar o Evangelho. Amado, nós temos que querer a verdade. Eu não quero nada na minha vida parecido com Cristo. Porque às vezes as pessoas pensam que um milagre só pode acontecer se ela invocar um espírito ocultista, um espírito de nirvana. Amado, Deus tem formas e formas de agir, e elas são muitas vezes surpreendentes. Tudo depende da nossa obediência. Se eu quero ver Deus agir, eu tenho que ser obediente. Se eu quero ver Deus agir na minha família, nos meus negócios, na minha carreira, nos meus empreendimentos, eu tenho que obedecer à voz profética, à voz da Bíblia, à voz de Deus, que usa instrumentos, lábios de homens e de mulheres, para trazer a esperança a vida de todos. Então disse que Naamã aceitou o conselho dos seus oficiais e mergulhou. Diz que ele desceu, mergulhou 7 vezes e a sua carne se limpou, se tornou como a carne de uma criança, ficou limpo. Até então havia uma barreira, havia um obstáculo, que era a carne desse comandante, que se achava poderoso e tão poderoso que se esqueceu. Todos esses personagens da Bíblia, todos morreram como todos morrerão. E que ali estava o sinal de Deus. Se você obedecer à voz do profeta, se você obedecer à voz do Espírito Santo, se você fizer o que é fiel e reto, se você andar de interesse do coração, Deus tem um amplo espectro de bênçãos e benefícios e frutos para a vida. Mas eu não posso procurar Deus só porque eu preciso de alguma coisa. Eu tenho que procurar Deus por Ele ser Deus. Então, eu não quero nada parecido com Jesus. As religiões oferecem coisas que parecem de Deus, coisas que parecem boas, né? Uma adoração a um ídolo, uma procissão, um santinho, um trabalho de búzios. Amado, isto, sabe, parece espiritual, mas não tem nada a ver. Eu não quero nada parecido, eu quero Jesus, eu quero o Senhor. E Ele se revelou à minha vida exatamente no momento em que eu estava na cama de um hospital, desenganado pela medicina, a ponto de amputar uma perna, necrose, gangrena, problemas circulatórios. O que, que era importante naquela hora? Obedecer à voz do profeta. Deus enviou uma senhora, um anjo, parou diante da minha cama e disse, você levará a palavra de Deus à volta do mundo. E de 2 horas de guerra que tivemos, ela tirou de uma bolsa uma Bíblia, que pela primeira vez em 21 anos católico, era a primeira vez que eu tinha acesso à verdade libertadora. E quando eu li, por orientação dessa senhora, desse anjo, Jó 19:25, que eu sei que o meu Redentor vive, quando eu obedeci à voz profética, Deus está te chamando hoje. Obedeça à voz de Deus, através da voz profética. Quando eu disse, eu sei que o meu Redentor vive, eu obedeci, eu fui curado instantaneamente, milagrosamente, totalmente. Olha, não só curado fisicamente no corpo, mas também na minha alma, porque na realidade o que cheirava mal era a minha alma, meu espírito que estava morto em pecados e delitos. E Deus, por sua soberania, aleluia, Ele foi, me buscou, foi lá até Angola, Luanda, entrou lá num hospital militar, terrível, infernal, e lá estava o Miguel Anjo, lá estava o plano de Deus, e Ele veio através hoje das mídias sociais, da televisão, da rádio, do satélite, Ele veio até você hoje para lhe dizer, obedeça, se você entrar nessa água, mergulhar 7 vezes, você vai se surpreender. Se você seguir a palavra de Deus, se você seguir a voz profética, você vai se surpreender. O general ainda disse, mas lá na minha terra eu tenho Abana e Farfar, que são rios cristalinos, eu vi este rio aqui, é um rio sujo, a água

0: renta. Eu vou ter que me humilhar, eu vou ter que me despir de toda a minha grandeza. E o profeta deve ter dito sim. Os oficiais dele disseram sim. Você vai ter que se despojar de toda a grandeza, de toda a magnificência da carne. Não importa quem é a pessoa ou quem seja a pessoa. Estamos falando desde o mais alto lugar nesta terra de governo até a pequenina pessoa. Se você hoje se curvar, se entregar, se você hoje obedecer, há um milagre na sua vida, uma cura. Cura não só cura física, mas como sucedeu na minha vida, uma cura espiritual, uma cura da alma, uma cura das emoções. Então, o comandante mergulhou, e quando ele mergulhou a primeira vez, ele falou, está vendo, não aconteceu nada. Mergulhou a segunda vez, está vendo, não aconteceu nada, 3, 4, 5, 6. Eu disse, pô, estou quase desistindo. Eu já fui à igreja 3 vezes, não aconteceu nada. Mas ele, o profeta tinha dito, 7 mergulhos, 7 vezes. Quando ele a 7ª vez mergulhou, voltou, pele de criança, totalmente curado. Olha o que um ato de obediência a Deus pode provocar. Deus há muito tempo está trabalhando na tua vida. Deus há muito tempo está falando profundamente ao teu coração. Talvez muitos não consigam nem deixar de assistir e ver esta programação, exatamente, que é o Espírito falando. Quando se obedece, o milagre é completo. Neste caso, eu declaro e profetizo uma cura milagrosa na tua vida. Do alto da cabeça à planta dos pés, receba agora o milagre. Eu paraliso todo o espírito maligno que te ataca, toda a seta, todo o dardo, principado, toda a potestade, toda a mentira, todo o engano, toda a iniquidade, toda a mentira, tudo que se opõe a Deus e o que é culto, eu repreendo na tua vida, para que não te humilhe mais, para que você não viva afrontado, mas torne hoje uma autoridade, aí sim, espiritual. Porque a grandeza do homem, as pompas e circunstâncias, todas elas terminam dentro de um esquife com flores à volta do rosto. É tempo de Deus. É tempo de Deus na sua vida. É tempo de obedecer à voz profética. É tempo de voltar a tua vida para Jesus. Faça isto. 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Estamos terminando a nossa programação. Obrigado, Jesus. Obrigado mesmo por me usares. Um vaso de barro, mas que tu usas. Obrigado ao povo da Igreja Cristo Vive. Estamos terminando o nosso encontro de hoje. Bem-haja então, meus queridos irmãos que cooperam comigo na televisão, nosso bispo Zé Carlos lá dentro, a parte técnica, todos que servem a Deus neste ministério, minha gratidão ao Senhor, recompensa-os a todos, Pai, em nome de Jesus. Apóstolo Miguel Ângelo, graça e paz.
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1: Bom dia, meus amados irmãos. Graças a Deus por você estar esta manhã na igreja. Eu quero começar dizendo que eu amo você. Você é uma pessoa muito importante para Deus. E obrigado, você deixou a sua casa, deixou o conforto do seu lar para vir à casa do Pai, para vir aqui prestar o seu culto racional, para vir oferecer a sua expressão de fé ao Senhor Jesus Cristo. Eu quero dizer que isto é muito bem recebido por Deus, porque é o culto racional, é o sacrifício vivo, santo e agradável. Eu quero dizer da minha alegria de poder estar aqui com você, de poder celebrar junto com você, mas da minha gratidão por você ter escolhido esta igreja para dizer: esta é a minha igreja, este é o meu povo, este é o meu pastor, esta é a minha doutrina. Muito obrigado. Eu estou extremamente lisonjeado e feliz e grato a Deus. Quero também dizer àqueles que estão assistindo pela internet: se você é vizinho, mora aqui na zona norte, na zona oeste do Rio de Janeiro, da Recreio dos Bandeirantes, Barra, Gávea, esses bairros aqui vizinhos, e você quiser experimentar um pouco de Deus e do calor de uma igreja, venha a um dos nossos cultos. Agora de manhã estamos celebrando, estamos ao vivo, em direto, e nós ficamos muito gratos a Deus se você aceitar o meu convite e vir a esta igreja e desfrutar de uma ambiência espiritual. Eu quero dar as boas-vindas a todos, eu quero saudá-los dizendo graça, paz, misericórdia e amor da parte daquele que vive e que reina para todo sempre. O povo de Deus diga amém. Amém. Graças a Deus. Olha, ainda o Espírito me diz: não é para a morte, é para a glória do nome dele. Não importam as circunstâncias, não importa que os nossos olhos estejam vendo. Nós nem andamos pelo que vemos, mas os nossos olhos às vezes veem coisas assustadoras. Mas Deus é por nós, é para a glória do Senhor, é para que o seu nome seja glorificado. Que esta manhã um milagre foi recebido. Na minha vida eu recebi, amado. Recebi e já tomei posse deste milagre em nome de Jesus. Muito bem, bem-vindos a todos mais uma vez, minha alegria. Deixa-me dizer mais uma vez também que eu amo você. Amém? É bom você saber qual é o sentimento do seu apóstolo para com a igreja. E conforme nós oramos há pouco lá em cima, quando alguém me diz: pastor, qual é o perfil desta igreja? Qual é a essência deste ministério? Você deve saber. Jesus disse em João capítulo 14, 12, disse que nós faríamos obras como ele e até outras maiores, porque ele foi para junto do Pai. Então, a essência do nosso ministério é uma vida sobrenatural. Deus nos chamou a viver uma vida sobrenatural. Por isso é que nós não andamos pelo que vemos, nós andamos por fé, nós andamos por fé. E você sabe, sem fé é impossível agradar a Deus, impossível agradar a Deus. Mas quando você crê e se aproxima dele, crendo que ele existe, a Bíblia diz que ele é o galardoador, ele é o recompensador. E certamente, esta manhã Deus recompensou já você. Ele já recompensou. E aquilo que ele está operando, que pelos olhos visíveis às vezes não é possível ver, ele disse que é para a glória do seu nome. Creia nisso, por favor. Creia, engrandeça, tome posse, glorifique e exalte o nome do Senhor. Amém? Graças a Deus. Muito bem. Você sabe que nós temos um preceito na nossa igreja, que é o cuidado com a família. Nós somos o ministério família. Por isso o apóstolo, porque tem uma família, porque cuida da família, pensa sempre na família grande, né? A família de Deus, a igreja. Nós vamos agora orar. Olhe, pense em algum familiar seu que você gostaria muito de vê-lo aqui na igreja, entrar aí por essa porta com você, curvar-se diante de Jesus. Pense em alguém. Vamos mandar uma palavra de fé, uma palavra de vida para a vida dos nossos familiares. Amém? Vamos orar a Deus. Coloque uma das mãos sobre o coração. Oremos ao Senhor.
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1: Senhor Jesus Cristo, a igreja está feliz porque nós cremos na presença de Deus neste lugar. O meu coração, então, Senhor, transborda de felicidade, de alegria, porque eu sei em quem tenho crido. Eu sei por que, Deus, tu tens colocado este sentimento tão forte na minha vida, da unidade da igreja, da oração pela igreja, do cuidado pastoral. É porque, Deus, tu amas tanto a tua igreja, que tu deste a tua vida naquela cruz, tu derramaste o teu sangue precioso naquela cruz, Pai. Aquele monte Gólgota não foi capaz de te dominar nem a morte. Tu ressuscitaste. E a Bíblia diz, Senhor, que nós morremos com Cristo, fomos sepultados com Cristo e ressuscitamos com Cristo. E aqui estamos nós como pedras vivas, ressuscitados. Aquele que fez a obra em nós não para. Ele nos tirou da morte para a vida, das trevas para a sua maravilhosa luz. Tu fazes o querer, tu fazes o realizar. E tu começaste esta grande obra, Senhor, na vida de cada um de nós. E eu sei que a grande obra é extensiva a todos os membros da nossa família. Então, Senhor, nesta hora enviamos uma palavra profética de libertação daquele marido, desta senhora que está aqui esta manhã sozinha, daquela esposa deste irmão que está aqui sozinho, daqueles pais destes filhos que estão aqui sós, daqueles filhos que precisam de vir à comunhão de Deus. Senhor, enviamos agora uma palavra de libertação. Enviamos uma palavra, em Deus, em que algemas e correntes sejam quebradas nesta hora, Pai. Toda forma maligna que tenha arrastado algum familiar para distante da igreja, Senhor, neste momento, agora, Senhor, seja quebrada essa algema, quebrada essa corrente, e o milagre aconteça. A salvação se manifesta, meu Pai.
3: Senhor, também profetizamos, continuamos profetizando a cura física, Pai. Senhor, quantos familiares aqui precisam ver um milagre na sua saúde, Pai? Do alto da cabeça à planta dos pés, Senhor. Senhor, pelas tuas chagas nós já fomos sarados.
1: Eu creio
3: nisso, nossa família
1: Pai.
3: Saudável, Pai. Nós repreendemos esses dardos inflamados, essas viroses malditas, Senhor, que têm atacado as famílias, Senhor, que caiam por terra agora.
1: Em nome de Jesus, Pai.
3: Nós repreendemos, Senhor, esse espírito de doença, Senhor. Nós não aceitamos, Pai, porque a saúde... saúde nos foi dada pelas tuas chagas, Senhor.
1: Glória a Deus,
3: Senhor,
1: Pai.
3: Abre portas agora de novos empregos.
1: Amém, Senhor.
3: Senhor, novas finanças, Pai.
1: Amém, Jesus.
3: Senhor, que as famílias da tua casa tenham para emprestar e não tomar
1: emprestado. Não tomar emprestado,
3: Senhor,
1: Pai.
3: Que nesta semana, Senhor, o teu povo veja, as famílias vejam as portas do céu sendo abertas, Senhor.
1: Glória a Deus,
3: finanças
1: Pai.
3: Chegando aos
1: Amém,
3: nossos
1: Jesus.
3: Lares, Pai.
1: Concordamos, Pai.
3: Dívidas que estavam para ser pagas, sendo pagas, Senhor.
1: Amém, Jesus.
3: Nós cremos na palavra que diz que o ímpio vai juntar para dar ao justo.
1: Amém,
3: a nossa
1: Senhor.
3: Família é justa, Senhor. Senhor, obrigada, Pai, porque tu tens cuidado das nossas famílias.
1: Sim,
3: Senhor.
1: Pai.
3: E nós entregamos mais uma vez as nossas famílias.
1: Glória a Deus.
3: Em tuas mãos.
1: Em
3: Senhor.
1: Nome de Jesus, que cada família desta igreja veja o impossível se tornar possível. E um milagre em cada família, Pai, para que Deus seja glorificado, exaltado por nossas vidas e através das nossas vidas. Em nome de Jesus, e o povo do Senhor diga amém, amém e amém. Vamos dar um lindo aplauso ao Senhor. Graças a Deus. Graças a Deus.
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1: Abra sua Bíblia, por favor, no livro de Hebreus. Vamos buscar na sabedoria predestinada a palavra desta noite, que nos diz Hebreus 4:12. Diz assim: ora, a palavra de Deus é viva, é eficaz, é mais cortante qualquer espada de dois gumes, e penetra até o ponto de dividir a alma, o espírito, juntas e medulas. É apta para discernir os pensamentos e os propósitos do coração. Pegue a sua Bíblia, por favor. Levante a sua Bíblia. Quero ver todos com a Bíblia, a espada de dois gumes. Diga assim: Senhor Jesus, eu creio na palavra, é a palavra de Deus, é palavra ungida, é palavra poderosa, é palavra viva. Eu a recebo, ela será semeada no meu coração, ela irá gerar frutos a 30, a 60 e a 100 por um. Diga: eu estou aberto à palavra, e eu sei que depois desta mensagem eu não serei a mesma pessoa, em nome de Jesus. E todo o povo de Deus diga: amém, amém e amém. Graças a Deus. Muito obrigado, Bispo Amado.
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1: Santos preciosos, povo de Deus, noiva de Cristo, aqueles que são selo do meu apostolado, meus filhinhos em Cristo Jesus. Toda a mensagem bíblica pregada deste altar tem que exaltar a glória de Cristo em nosso coração. Todo culto, todos os cultos da nossa igreja são cultos de adoração. São dominados pela palavra de Deus. E esta é a única forma que realmente produz o mover do Espírito Santo. Quando o culto é dominado pela palavra, o Espírito Santo se move. Em nosso ministério, nós temos um compromisso radical com a autoridade e a suficiência da palavra. 1 Tessalonicenses 2:3 diz assim: outra razão ainda temos nós para que incessantemente dar graças a Deus, é que tendo vós recebido a palavra de nós, que de nós ouvistes, que é de Deus, acolheste não como a palavra de homens, e sim como a verdade que é a palavra de Deus, a qual com efeito está operando eficazmente em vós os que credes. Então, quando você recebe a palavra e diz: esta palavra não é palavra de homens, esta palavra é de Deus, a palavra é como semente, vai sendo semeada no coração e ela vai com efeito operar eficazmente. Ela opera nas nossas emoções, ela opera no nosso caráter, ela opera na nossa alma, nos nossos sentimentos. Ela opera gerando e dinamizando a fé, a certeza, a convicção dentro de cada um de nós. Por isso é que você tem que receber a palavra não como palavra de homens. É a palavra de Deus. Uma vez que você recebe a palavra de Deus, diga: a palavra de Deus, imediatamente esta semente cai no teu coração. Você é coração de terra boa e ela começa a operar eficazmente. Ela faz mudanças radicais, mudanças eternas, câmbios extraordinários. Olha, amada, há pouco uma irmã me disse: com salário mínimo saí do aluguel. Onde está a amada que falou? Fica de pé, amada, fica de pé. Não diz: com salário mínimo saí do aluguel. Outra família disse: apóstolo, meu marido ganha 3 salários. Olha aqui, acabamos de comprar o nosso carro. Onde está a família lá atrás? Fala assim, vai assim com a mão, os dois. Diz: com 3 salários. Acabaram de comprar o carro. Quando você recebe a palavra de Deus, ela opera eficazmente. Diga: eu recebo a suficiência da palavra. Então a igreja só é dirigida pelo Espírito Santo se ela for alimentada pela palavra. Por isso o cuidado que nós temos de estudar a Bíblia, de proclamar a Bíblia, de aplicar a Bíblia na nossa vida. Porque a Bíblia diz que se eu ouço e não pratico, estarei me enganando. Então disse, 2 Timóteo 3,16, toda a escritura é inspirada por Deus. Toda. Você sabe, Jesus nunca escreveu nada na Bíblia. Aliás, Jesus só escreveu uma vez na Bíblia, foi quando foi trazida uma mulher que estava em pecado e que queriam apedrejá-la. A única vez na Bíblia que Jesus escreveu foi quando ele se baixou e escreveu na areia. Única vez que Jesus escreveu. Ele não escreveu nenhum livro da Bíblia, mas ele inspirou todos os livros da Bíblia. Toda a escritura é inspirada por Deus e ela é útil para quê, apóstolo? Para o ensino, para a repreensão, para a correção, mas o mais importante, para a educação na justiça. Sem a palavra, ninguém tem educação. Sem a palavra, não há regras de vida. Sem a palavra, não há foco, O indivíduo pode ser formado na melhor faculdade do mundo, em Harvard, nos Estados Unidos, em Boston. Mas se ele não for corrigido e educado pela palavra, ele será mais um cidadão apenas. Eu dou graças a Deus, porque o Espírito Santo iluminou o nosso coração para compreendermos a palavra. O Espírito e a palavra trabalham juntos. O Espírito Santo e a palavra trabalham juntos. E ela é uma revelação. Por isso é que Paulo em Efésios 1 diz 17. Para que o Deus do nosso Senhor Jesus Cristo, Pai da Glória, vos conceda espírito de sabedoria e de revelação, no pleno conhecimento dele, iluminados os olhos do vosso coração para saberdes. Eu só sei verdadeiramente quem é Deus se os olhos espirituais do meu coração forem iluminados. Senão eu vou ser, desculpa a expressão, Maria vai com as outras. Dizem que com óleo a pessoa bebe óleo, não é sal, é água, é água. Eu não tenho a sabedoria predestinada, mas quando o Espírito ilumina, amado, há uma mudança radical. Então a palavra de Deus tem que ocupar o centro da nossa vida. Nós somos evangélicos cristãos da graça de Deus, logo a graça tem que ocupar o centro da nossa vida. Lembra como é que Neemias 8 falou? Olha lá Neemias 8:8 diz assim: leram no livro, na lei de Deus claramente, dando explicações de maneira que entendessem o que se lia. Esta é a minha função, é dar explicações, é trazer a revelação, para que as pessoas entendam o que leem. Porque se você começar a mergulhar sozinho na Bíblia Sagrada, talvez você não entenda. Se você abrir e começar a estudar a Bíblia em Crônicas e em Deuteronômio, talvez você se perca. Mas se você for ensinado a conhecer as 14 epístolas, e tiveram compreensão e sabedoria do pacto da graça de Deus, aí sim, aí você mergulha na Bíblia toda e você vai entender o que é o pacto da graça e o que é o pacto da lei. O que é o batismo para arrependimento nas águas, que trata com as questões da carne, e o que é o batismo no Espírito Santo, que diz respeito à vida espiritual. Então, Neemias disse que explicava, ensinava, para que as pessoas entendessem. E esta é a função do meu apostolado: explicar, ensinar. Você tem que ouvir, você tem que entender, para você poder praticar. E isto vai afetar a tua vida totalmente. Olha, amados, falo a verdade e não minto com a mão sobre a Bíblia. Há pessoas aqui que, se não fosse a educação da palavra, já teriam morrido. Há pessoas aqui na igreja que, se não fosse educação da palavra, já teriam fracassado, já teriam atirado a toalha, já teriam se entregue, sabe, a qualquer outra situação da vida, mas a palavra se tornou uma âncora para a sua alma, segura e firme, âncora, segura e firme, porque esta âncora que nos sustenta na hora que os ventos vêm, na hora que a chuva cai, na hora que os rios transbordam. A Bíblia diz que o vento bate com ímpeto, às vezes contra a nossa casa. Então, Mateus 15, 6 e 9, ele diz: esse jamais honrará o pai ou a mãe, assim invalidar-se a palavra de Deus por causa da vossa tradição. Hipócritas, bem profetizou Isaías a vosso respeito, dizendo: este povo honra-me com os lábios, mas o seu coração está longe de mim. Versículo 9: em vão me adoram, ensinando doutrinas que são preceitos de homem. Então, nós aqui na nossa igreja não admitimos nenhum preceito carnal do homem. Quando você começa a ver mistura de superstições e óleo e sal, isso são mesinhas que não levam a nada a não ser a destruição. São doutrinas e preceitos dos homens. E quem anda segundo as doutrinas e preceitos dos homens adora a Deus em vão. Ele não sabe quem é Deus, não tem segurança. Na hora em que vem um desafio da vida, ele se perde, ele cai. E quantos não são os, entre aspas, crentes, que na hora do desafio, em vez de se voltarem para a igreja e para a palavra, vão ver o que a cartomante diz, vão ver búzios, o que os búzios... Isto é verdade, amado. Então, Lucas 24, 27 diz: e começando por Moisés, discorrendo por todos os profetas, expunha-lhes o que a seu respeito constava em todas as escrituras. Jesus ia à sinagoga e pegava lá do velho pacto, até aos dias da sua carne explicava tudo. Hoje, nós já temos a noção o que é velho, o que é novo, o que é Moisés, o que é Jesus, porque mudou a lei, mudou o sacerdócio. Isso para você já é um fato forte na sua vida. Atos 2:42, perseveravam na doutrina dos apóstolos, na comunhão, no partir do pão e nas orações. Veja, a igreja primitiva baseava-se aonde? Na doutrina dos apóstolos. Claro, como nós vivemos hoje um novo pacto de melhores e superiores promessas, nós não seguimos os apóstolos, nós seguimos o apóstolo, São Paulo. Porque os outros todos, Paulo chegou a dizer aos Gálatas, nem por uma hora nos submetemos para que a verdade permanecesse. Porque eles eram apóstolos da lei. O único que recebeu o evangelho da incircuncisão foi Paulo. É a esse que nós imitamos. A Bíblia diz, sede meus imitadores como eu sou de Cristo. A esse que revelou o pacto da graça de Deus. 1 Timóteo 4:13 diz assim, até a minha chegada, aplica-te à leitura, à exortação e ao ensino. Aplica-te. Põe paixão nisso aqui. A leitura. Você tem que se habituar a ler a Bíblia frequentemente. Sabe? É a Bíblia que é a nossa inspiração. É a Bíblia que é a nossa força. É a Bíblia que é a palavra de Deus. 2 Timóteo 4:2, Paulo diz, prega a palavra. Insta, insistente. Quer seja oportuno, quer não, corrige, repreende, exorta com toda a longanimidade e doutrina. Então, estas funções da palavra. Colossenses 3:16 diz, habite ricamente em vós a palavra de Cristo. Ricamente. Ele disse, instruí-vos, aconselhai-vos mutuamente em toda a sabedoria, louvando a Deus com salmos, hinos, cantos espirituais, com gratidão em vosso coração. Portanto, eu só posso dar isto se eu tiver isto. Estamos lutando para que o ministério que sobe aqui em cima expresse essa verdade. Mas eu sei que a pessoa só pode expressar se ela tiver. Senão é fingimento. E nós não queremos aqui na igreja ninguém fingindo neste altar. Nós respeitamos os senhores. Tem gente aqui que vem muito longe. Tem gente aqui que tem igreja ao lado da casa dele. E vem a esta igreja porque sabe da seriedade deste santo ministério. Então, Salmo 105:3 diz assim, gloriai-vos no seu santo nome, alegre-se o coração dos que buscam ao Senhor. Então, se eu estou na igreja, eu estou buscando a Deus. Eu não posso estar aqui depressivo, angustiado, medroso em cima deste altar, porque eu vou envenenar a sua vida. Então, a palavra nos orienta. A palavra é a bússola. Então, nós temos que valorizar a cada dia a palavra. Nós temos que amá-la mais do que qualquer coisa. Nós temos que amar a palavra mais do que qualquer coisa. Salmo 119:97 diz, quanto eu amo a tua palavra, a tua lei. Quem é que ama a palavra? Quanto eu amo. É a minha meditação todos os dias.
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1: Sabe, nós vivemos num advento. na sociedade muito estranho por causa da televisão, da novela. Então, o povo de Deus não medita. E às vezes as palavras se escapam. Você sabe disto? Há uma estatística que diz 72 horas depois que você ouve uma mensagem. 72 horas, 95% do que você ouviu já saiu da tua mente e do teu coração. Então, na hora da aflição, a palavra não está. Então, a pessoa vem uma doença e o problema é a nossa confissão. Eu levei aqui quase 2 meses falando sobre a língua, sobre a confissão, palavra de vida, palavra de morte. E a tua confissão tem que estar em linha com a palavra, mais exatamente na hora da adversidade. Porque quando tudo são rosas, tudo são rosas. Mas quando vem a dificuldade, você não pode dizer, ah, eu tenho aqui uma dor, eu acho que é um câncer. Eu acho que... Você começa a dizer, não, eu não vou conseguir passar. Eu não tenho forças para... Isto tudo é morte na vida das pessoas. Salmo 119, 97 diz isso. Quanto eu amo a tua lei. É a minha meditação todo dia. Então a palavra é viva, a palavra tem poder para transformar. Por isso é que Paulo disse em Hebreus 4:12, a palavra de Deus é viva e é eficaz. Ela é mais cortante que uma espada de dois gumes. Ela vai lá dentro, ela discerne os pensamentos, os propósitos do coração. Então, o que a graça de Deus faz? A graça corta, de alto a baixo. Ele corta, ele vai lá dentro, aos intentos, aos propósitos do coração. Ela vai aonde a tomografia não chega, onde a ultrassonografia não chega, onde o estetoscópio não é capaz de ouvir. Ela vai lá dentro, sabe? Onde os sistemas humanos não conseguem penetrar, a palavra vai lá dentro. Ela corta, ela separa, diz, olha, isto é espírito, isto é carne. A carne para nada aproveita, o espírito é que dá vida. A palavra de Deus é tremenda, é fiel. A Bíblia diz que ela tem que se cumprir. Salmo 111, 1 e 2 diz, aleluia, de todo o coração renderei graças ao Senhor na companhia dos justos e na assembleia. Grandes são as obras do Senhor, consideradas por todos os que nela se comprar. Amado, Deus fez uma obra grande na minha vida. Por isso eu não posso vir fingir aqui para a igreja. Eu não posso, sabe, não refletir quem está em mim. Eu estou lutando com essa questão do louvor, da adoração, para que a igreja viva estas verdades da Bíblia Sagrada. Estamos cansados de ver simulação na obra de Deus. Queremos verdade, queremos que o povo que sobe a este altar, de todo o coração, renda graças a Deus. Graças a Deus. Eu quero que cada pessoa que entra aqui dentro seja inspirado pelo altar. Mas apóstolo, eu estou enfrentando dificuldades inesperadas, apóstolo. O senhor não sabe como é que eu cheguei aqui esta noite. Deixa eu lhe dizer, Efésios 3:20 diz, ora aquele que é poderoso para fazer infinitamente mais do que tudo quanto pedimos ou pensamos, conforme o seu poder que opera exclusivamente no apóstolo da igreja. Não? Você vai me desmentir? Ele opera em? Quer dizer que o poder que está em mim, do Espírito Santo, da palavra, opera na tua vida? Diga amém. Diga, o poder da palavra, o poder do Espírito, opera na minha vida. Então você não pode ser derrotado, você não pode ser fracassado, você não pode ser avergonhado, você não pode ser invalidado. A palavra nos dá uma visão de vitória. Uma visão de vitória. Você sabe, às vezes inesperadamente situações batem à porta de uma pessoa. E lhe digo uma coisa, o fato de sermos crentes não nos isenta passarmos às vezes por tribulações. Porque a Bíblia diz que a chuva vem para o justo e para o injusto. E talvez alguém diga, mas apóstolo, eu estou aqui esta noite em pânico. Ouça, isto não é surpresa para Deus. Deus tem a solução para todos os nossos problemas. Ele é o Criador do universo. Ele nos tem nas palmas das suas mãos. Ele mostra o seu poder para com os seus filhos. Isaías 49, 16 diz, eis que nas palmas das minhas mãos te gravei, os teus muros estão continuamente perante mim. Deus tem nas palmas das mãos, e ele mostra o seu poder, amado, mostra o seu poder naquela indefinição médica, naquele problema jurídico, naquela crise familiar. Deus mostra o seu poder. Você sabe que um dia havia um povo judeu, um povo hebreu, estava aprisionado, estava escravizado por um faraó, por um homem no Egito que se achava uma divindade. E o povo era obrigado a fazer tijolos. Primeiro ele dava massa com palha, depois não deu palha, depois era chicote. E o povo começou a clamar. E Deus disse a Moisés: Moisés, vá dizer ao faraó que deixe o meu povo sair. E Deus queria mostrar que ele é maior do que qualquer Deus desta terra, ou de qualquer nome que se intitule de Deus. E ele endureceu o coração. Uma vez, duas vezes, faraó queria, mas Deus endureceu o coração. Ele mandou 10 pragas. E quando o faraó não suportava mais, a Bíblia diz que Deus mostrou o seu poder endurecendo o coração. Assim, Deus mostra o seu poder deixando o coração de alguém sensível para te abençoar. Ele pode fazer qualquer coisa. Mas, apóstolo, estou aqui cheio de adversidades. Amado, Deus muda qualquer situação. O poder de Deus é sobrenatural. Mas, apóstolo, na minha empresa eu venho sendo atacado. Isaías 54, 17 diz: toda arma forjada contra ti não prosperará. Toda língua que usar contra ti em juízo, tu a condenarás. Esta é a herança dos servos do Senhor. Este é o teu direito que de mim procede. Diga: eu recebo essa palavra. Então, sabe, esta noite a chuva vem para os justos. Esta noite está caindo sobre nós a chuva de Deus. Sabe, a luz de Deus está brilhando, está acabando com as trevas na tua vida, está acabando com a dúvida na tua vida, está acabando com qualquer situação, até com os anos que foram consumidos pelo gafanhoto. Deus, esta noite, vai trazer restituição à tua vida. Você tem que crer, você tem que receber essa palavra. Então, olha, amada, a tua colheita está chegando. Nada pode parar a vida do povo desta igreja. Coragem, amado. Há algo bom esta noite para a tua vida. Você vai ser testemunha do milagre que o Criador do Universo faz esta noite na tua vida. Mas, apóstolo, eu estou aqui em pânico. Eu estou aqui em lutas. Situações inesperadas bateram na minha porta. 1 Pedro 4, 12 diz assim: amados, não estranheis o fogo ardente que surge do meio de vós, destinado a provar-vos, como se alguma coisa extraordinária estivesse acontecendo. Diz que às vezes vem fogo ardente. Mas olha, fique firme na tua fé. Deus tem uma porta melhor para a tua vida. Fique firme. Admita esta verdade na tua vida. Romanos 8, 28 diz: sabemos que todas as coisas cooperam para o bem daqueles que amam a Deus, daqueles que são chamados segundo o seu propósito. Você passando por lutas? Eu também. Está passando por dificuldades? Eu também. Chegarão situações inesperadas? Olha, amado, o Todo-Poderoso é por nós. Romanos 8, 31 diz isso. Vamos ler juntos com entusiasmo. Que diremos, pois, à vista dessas coisas? Das lutas, das dificuldades, dos problemas, das coisas que batem inesperadas. Agora, com fé, eu vou contar até 3. Essa segunda parte, se Deus é por nós, eu quero ouvir entusiasmo na igreja, eu quero ver pulmão, eu quero ver foco, eu quero ver coragem, determinação. Vamos lá. Se Deus... Podemos dar um pouquinho mais de força? Vamos lá. Se Deus... Terceira vez, agora é a melhor, agora é a melhor. Vamos lá, igreja, vamos lá. Se Deus é por nós, quem será? Quem? Quem? Chacamanta corrobaba. Então, amado, seja qual for a situação, Jesus Cristo prometeu fazer diferença na tua vida. A graça e a misericórdia de Deus estão na nossa vida. Ele já planejou, ouça o que eu lhe vou dizer, Ele já planejou as circunstâncias novas para a tua vida. Ele é bom. Ele pagou o preço pelos nossos pecados. Ele nos trouxe de volta. Éramos estranhos às alianças, estávamos distantes do povo de Deus. Ele nos fez parte da família de Deus. Ele é um pai fiel, Ele é um pai amoroso. Ele nunca nos deixará, Ele nunca nos abandonará. Eu sei que cada um de nós tem necessidades específicas. Alguns estão aqui lutando contra pecados, contra tentações, contra problemas que não conseguem solucionar. Mas hoje, o Senhor responde a você: confia em mim. Ele é justo, Ele é vivo, Ele é verdadeiro. E Ele pode trazer uma grande surpresa, uma grande festa espiritual hoje à tua vida. Sabe que Ele um dia fez isto num cemitério? Ele fez uma festa acontecendo num cemitério. Num cemitério? Fez. Ele surpreendeu as pessoas num cemitério? Sim. Num cemitério, onde não havia mais esperança. Diz que havia um amigo dele, chamado Lázaro, que estava lá já cheirando mal. E ele foi com as irmãs dele, Maria e Marta, com os amigos, todo mundo, lamuriando: Senhor, se tu chegasses mais cedo, meu Deus, você não chegou. E Jesus diz: olha, tira essa pedra que está aqui na frente. Sabe o que Deus está dizendo na igreja esta noite? Faça a tua parte. Faça a tua parte, porque eu vou fazer a minha. Então ele disse: tira a pedra. Mas Senhor, não adianta. Você não sente o cheiro fétido? Já morreu, já tem 4 dias, já cheira mal. Não adianta. Faz a tua parte. Não faltes aos cultos, estuda a palavra, vem à reunião de oração, vem ao culto de terça-feira, vem quarta-feira, vem na juventude, envolve-te, participa dos congressos, bota o coração em... Faz a tua parte, tira a pedra. Ah, Senhor, lá vem Deus agora, nós estamos fartos de chorar, 4 dias de luto, e o Senhor diz: olha, mesmo aqui neste cemitério, eu vou fazer uma grande festa. Vocês querem, vocês acreditam? Se vocês acreditarem, vocês vão ver a glória de Deus. Tira a pedra. Senhor, tira a pedra. Faça a tua parte. Por isso que eu gosto dessa questão. Que se eu fizer a minha parte bem feita, Deus faz a dele sobrenaturalmente. Senhor, respeito, estamos de luto. Olha, se você crer, eu vou fazer. Se você não crer, deixa lá a pedra. Uma pedra de mais de 500 quilos, foi lá um grupão, arrastou a pedra. Jesus disse... Vamos dizer o nome dele juntos, tá bem? 1, 2, 3, é Lázaro. Vai lá. 1, 2, 3. Sai para fora! Sai! Tinha um vizinho de Maria, disse: olha, o cara tá lá podre dentro e sai para fora. Imagina, uma festa de surpresa dentro do cemitério. E disse que estava lá o Lázaro deitado. Depois, quando você me ajuda aqui a levantar, tá bem? Porque você sabe, na minha idade já é difícil o Lázaro se levantar. Os dois aqui, os dois aqui. Então Lázaro estava lá, deitado, todo enroladinho. E Jesus disse: sai! Não dá. Sai! Não dá. É, não, precisa de abdômen aqui. Abdominoplastia. Sabe? Era um dia de luto, de dor. Mas quando Jesus disse: tira a pedra, ele disse: faz a tua parte, porque eu vou fazer a minha. E quando ele disse: Lázaro, agora vocês podem me levantar, vocês aguentam com 80 quilos? Lázaro! Aleluia. Coisa boa, deixa eu ir mais uma vez. Lázaro! Vai, outra vez. Lázaro! Ai, é bom ressuscitar, gente. Olha a festa no cemitério. Lázaro ressuscitou. Porque isso não pode ressuscitar o amor que você um dia já tem pelo teu marido, pela tua esposa? Como não pode ressuscitar aquele sonho que está apagado dentro de uma gaveta? Como não pode ressuscitar aquele desejo que você tem de ser um empresário, de ser um homem vencedor, de uma mulher vencedora? Amado, tira a pedra, faz a tua parte, tira a pedra, faz a tua parte, porque a parte do impossível ele faz. Você faz o possível, ele faz o impossível. Você faz o possível, ele faz o impossível. Tira a pedra, tira a pedra. E aquela noite, aquela tarde de luto, de repente sai Lázaro andando. E a turma deve dizer: como é que é possível? Ele estava podre, em decomposição.
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1: Sabe, qualquer impossível na tua vida, por mais dramático e a pior que existe, é a grande adversária, Deus pode transformar. Ele dá o jeito, ele põe a pessoa, ele abre o caminho, ele muda situações. Ele tira até um homem apodrecido e dá vida. Pastor, mas o senhor tem esta convicção? Amado, Deus existe na minha vida. Deus existe na minha vida. Deus quer que sejamos cabeça, não cauda. Deus não quer morte, ele quer festa no cemitério. Você está crendo nisto? Você acredita no poder da palavra? Eu creio. Ele é o Deus dos impossíveis. Pastor, mas eu nem vontade tenho de viver, apóstolo. Não tinhas. Falaste bem, não tinhas. Pastor, mas quando é que eu vou ter uma casa própria? Bom, eu acabei de ouvir uma senhora com salário mínimo que acabou com o aluguel, comprou uma casa. Eu ouvi que um homem de 3 salários mínimos comprou um carro. Eu tenho ouvido as histórias mais incríveis que existem no mundo, que Deus faz. Basta que eu faça a minha parte, que é tirar a pedra. Porque a festa chega. A glória de Deus chega. O poder de Deus se manifesta. Porque ele está comprometido com esta palavra. Esta palavra, é aqui que está a vida, é aqui que está o nosso sucesso. É aqui que está a nossa vitória. Assim seja. Assim diz o Senhor. Aleluia. Amado, Deus tinha razão. Quando há pouco você levantou a sua Bíblia e você disse: eu não serei o mesmo. Você não é mais a mesma pessoa. Senhor Jesus, obrigado pela palavra. Obrigado pela revelação da palavra. Obrigado pelo amor desta palavra. Ela está germinando. Ela está dando coragem. Ela está dando força. Ela está dando determinação. Ela é cortante. Ela é uma espada de dois gumes. Cortou para lá, cortou para cá. Se eu fizer a minha parte, Deus faz a dele. Eu faço o possível. O Senhor faz o impossível. Amém, Jesus. Amém. O povo de Deus, diga amém. Amém. Bispa.
3: Levante suas mãos para o céu. Senhor amado, obrigada, Pai. porque nós todos tiraremos as pedras, Pai, para ver o Teu agir nas nossas vidas. Dá, Senhor, ordens aos Teus anjos que nos levem em paz, guarda nossa vida, nossa entrada, nossa casa, nossa família, Pai, em perfeita vitória. Nós saímos daqui na certeza que Tu estás conosco, e tudo o que nós fizermos, em tudo, seremos

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1: Amada Igreja de Jesus Cristo, é bom estarmos na casa do Pai. É bom que os remidos estejam juntos. Somos o corpo de Cristo. Somos a noiva do Senhor, ataviada de branco, sem mancha, ruga ou defeito. Esta é a igreja que Ele pagou o preço por sua vida. Esta é a igreja que Ele lavou com o seu precioso sangue. Esta é a igreja que Ele preconizou quando disse a Pedro: eu edificarei a minha igreja e as portas do inferno não prevalecerão contra ela. Bem-vindos à casa do Pai. Que você tenha o melhor dia da sua vida. Que este culto seja uma marca profunda no teu coração. E o Espírito me inspirou dizendo: diga à igreja, será um mês de portas abertas. Eu recebo isso. Será um mês de avanço sobrenatural. Eu recebo isso. O mesmo poder que tirou Jesus de entre os mortos, o poder da ressurreição, está em nossa vida. Está na sua vida. O mesmo poder. Diz que Ele tomou sobre si o castigo, a dor, o pecado, a enfermidade, e encravou na cruz do Calvário, para que nós, mortos aos pecados, vivamos para a justiça. Creia nisso. Esse poder está neste lugar. O mesmo poder que tirou Jesus dentre os mortos. Por isso, eu começo este momento fazendo uma declaração profética de paz. Sim, será um mês de portas abertas, de avanço sobrenatural. Será um mês em que portas se abrirão que ninguém poderá fechar. Será um mês de avanço, de conquistas. É isso que está no meu coração. O mesmo poder que tirou Jesus dentre os mortos. Eu declaro cura divina neste lugar. Eu declaro que neste lugar o morto ressuscitará. O coxo saltará, o paralítico andará, o surdo ouvirá, o mudo falará. Esta é a verdade da Bíblia Sagrada. E eu queria terminar esta saudação com uma palavra de encorajamento. Eu sei que algumas pessoas perguntam: como é que esta igreja tem o mesmo pastor há mais de 46 anos? Qual é o segredo, apóstolo? Deixa eu lhe dizer com muita simplicidade. Eu morri para o mundo. Quem vive em mim é Jesus Cristo. Não sou eu mais quem vive. Eu morri para o mundo há 46 anos atrás. Agora é Cristo que vive em mim. Você morreu para o mundo, agora é Cristo que vive em mim. No meu caso particular, há 72 anos atrás, lá num país de África, numa cidade chamada Luanda, Deus me trouxe a esta terra. Eu não tive um profeta que me anunciou, eu não tive um anjo que me visitou num berço, mas eu sei, e isto eu lhe vou dizer, que eu já era conhecido por Deus. Você já era conhecido por Deus. Ah, e também pelo inferno. Nós sempre fomos conhecidos por Deus. E quando nascemos, ao nascermos ovelhas poderosas em Cristo, também o inferno conhecia a nosso respeito. Então, com estas verdades em tua mente, em teu coração, pense nisto. Você é uma pessoa selada por Deus para ser mais do que um vencedor. O inferno sabe disso, ele não pode te tocar. O inimigo não pode te tocar. Quem está em você é maior do que aquele que está neste mundo. Se Deus é por nós, quem será contra nós? Quem será contra nós? quem? Quem será? Aleluia!

0: É Cristo que vive em mim. Diga: eu morri para o mundo. Aleluia. Diga glória a Deus. Exalta o Senhor. Diga glória a Deus. Diga glória a Deus. Glórias, glórias, glórias. Glórias a Deus. Ainda que haja alguém aqui neste lugar esperando contra a esperança, a promessa se manifestará. Já existe, foi prometido. Deus não mente. Ele não é homem para mentir. A promessa já está na sua vida. Em nome de Jesus. Diga mais uma vez: glória a Deus. Glória a Deus. Que mês maravilhoso nós viveremos. Que mês maravilhoso. Eu recebo com a minha destra de amor, dizendo: graça, paz, misericórdia e amor, ou seja, multiplicados da parte de Jesus. E toda a igreja diga comigo: amém, amém e amém. Graças a Deus. Graças a Deus. Graças a Deus. E o Espírito diz à igreja: mês de portas abertas, avanços sobrenaturais. Eu creio nestas verdades e já tomei posse. Logo que eu escrevi isto, vindo da parte de Deus, eu tomo posse em minha vida. Sabe quantas coisas estiveram travadas que serão liberadas este mês? Você tem uma ideia? Quantas conquistas você obterá? Quantas promessas esperadas há muito se manifestarão este mês? Eu creio nisto. Eu creio nisto. Eu estou aqui com os meus ossos pegando fogo, amado. Eu creio em Deus. Eu creio em nosso Senhor e Salvador Jesus Cristo. Eu creio no meu Redentor. Eu creio que o meu Redentor vive. E o mesmo poder que o tirou dentre os mortos, repito, o mesmo poder está na nossa vida. Não há doença em teu corpo. Não há enfermidade em teu corpo. O teu corpo é saudável. Tu és o templo do Espírito Santo. Tu és o templo de Deus. Deus não habita em templos arruinados, quebrados, ao quebrados. Deus habita em templos perfeitos. Somos casa de Deus. O Espírito habita em nós. Aleluia. Glória a Deus. Obrigado, Jesus. Obrigado, Jesus. Daqui a pouco nós vamos ouvir o Espírito de Deus falar sobre a marca da besta. 666. Pastor, eu me apercebo, pelo menos nas mídias sociais, que esta igreja é a única que fala sobre Apocalipse, sobre vinda de Cristo, sobre a cruz de Cristo, sobre o sangue de Jesus, sobre o sacrifício eterno, sobre a ressurreição, sobre a volta dele. Mas ninguém está preocupado com isso. Eu lhe digo, efetivamente, grande maioria deixou a Bíblia de lado no altar e não estão dando atenção às profecias bíblicas. E nós vamos hoje começar uma série, nós vamos ouvir coisas inefáveis do Espírito Santo. E eu estou absolutamente convencido que haverá revelação profunda, transformadora e geradora de uma potência espiritual na tua vida com os estudos que vamos trazer este mês. A marca da besta, 666.
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0: É o momento de ouvir Deus falar pela Bíblia Sagrada. A palavra por excelência. Vamos abrir a Bíblia, por favor, no livro de Apocalipse, capítulo 13, versículos 13 a 18. Quando o órgão toca baixinho, eu leio, você me acompanha. Também opera grandes sinais, de maneira que até fogo dos céus faz descer a terra diante dos homens. Seduz os que habitam sobre a terra, por causa dos sinais que lhe foi dado executar diante da besta, dizendo aos que habitam sobre a terra que façam uma imagem à besta, aquela que ferida a espada sobreviveu. Ele foi dado comunicar fogo à imagem da besta, para que não só a imagem falasse, como ainda fizesse morrer quantos não adorassem a imagem da besta. A todos, os pequenos, os grandes, os ricos, os pobres, os livres, os escravos, faz que lhe seja dada uma certa marca sobre a mão direita ou sobre a fronte, para que ninguém possa comprar ou vender, senão aquele que tem a marca, o nome da besta ou o número do seu nome. Aqui está a sabedoria. Aquele que tem entendimento, calcule o número da besta, pois é o número do homem. Ora, esse número é 666. Que esta palavra abençoe todos os corações. Vamos orar ao Senhor. Oremos. Senhor Jesus Cristo, meu coração é um coração apaixonado por Ti, Senhor. Amo profunda e inteiramente aquele que me tirou das garras de Satanás, da morte, das trevas, da ira, e me trouxe para o reino do Filho do Seu amor. Trouxe a minha vida para os seus braços e me ensinou e me revelou a graça de nosso Senhor Jesus Cristo, para que este fosse o alimento da igreja. Então, Senhor, usa-me nesta manhã com esse assunto tão importante, de tanta substância, tão profundo que é este assunto, que eu te peço, Senhor, ilumina os olhos do coração espiritual de todos, Pai. Libera sabedoria em mim, para que eu seja fiel com aquilo que o Senhor me inspirou. Usa as minhas cordas vocais, a minha mente e o meu coração. Fala-nos, Deus, em nome de Jesus, e a igreja do Senhor diga amém, amém. E amém. Muito obrigado.
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0: Meus amados irmãos, minha família espiritual, selo do meu apostolado, cartas escritas pelo Deus vivente, ovelhas de Cristo, noiva de Cristo, meus filhinhos em Cristo Jesus. Hoje eu trago ao altar uma mensagem de despertamento espiritual, uma mensagem urgente, necessária, porque grande parte do povo de Deus está distraído com o mundo, e digo isto, indiferentes às profecias bíblicas. Rara é você ver um altar falando de profecias bíblicas. Então hoje nós vamos conhecer algo instigante, intrigante, mas que precisa de ser conhecido. O número 666 ou 666, a marca da besta. Pastor, pelo amor de Jesus, o que, que isso tem a ver com a minha vida nos dias de hoje? Tudo. Porque, irmãos, isto não é um símbolo mitológico, não é uma fábula de ficção, o que eu lhe vou falar, não é um código criptografado, mas é um aviso profético, falado pela boca de Deus, através do apóstolo São João, no livro do Apocalipse. Então não venho trazer a você um símbolo mitológico, venho lhe trazer um clamor do Espírito Santo para que você entenda e ouça o que ele tem a dizer à igreja. Vamos primeiro identificar por que que chegou à conclusão por revelação deste número. Veja o que que diz: aquele que tem entendimento, calcule. Portanto, nós estamos aqui debaixo de um espírito de revelação, com entendimento espiritual, para calcular, para conhecer com profundidade o número 666. Este é o número do homem, ou o número da besta, que significa a imperfeição máxima que existe na palavra, a rebelião mais profunda e intensa contra Deus, através de poderes humanos e espirituais absolutamente corrompidos. 666 também significa um governo e um sistema espiritual que se opõem a Deus. Também fala, dentro deste número, de um futuro líder mundial que será chamado de o Anticristo. Pense comigo então, quando você conhece a numerologia bíblica, os números dentro da Bíblia, você sabe, 7 é o número da perfeição, 6 é o número da imperfeição, é o número do homem, é uma imperfeição tripla, é rebelião extrema que a Bíblia revela. E note uma coisa que você vai conhecer hoje, que esse sistema do 666 da besta exige uma adoração e uma lealdade absoluta, tentando substituir Deus. Bom, visto isto e analisados os fatos do conhecimento da numerologia bíblica, do porquê 666, deixe-lhe dizer agora, com fatos concretos, como é que isto é uma realidade, tanto espiritual, quanto política, quanto social, quanto econômica. O inimigo trabalha e vai criando enganos e armadilhas. E note uma coisa, como é que no versículo 16 foi tão objetivo, ele diz assim: a todos. Portanto, isto é um movimento espiritual, político e econômico, diz que a todos, veja a intensidade do diabolismo da besta. Diz que os pequenos, os grandes, os ricos, os pobres, os livres, os escravos, diz que está envolvendo todas as sociedades do mundo. Qualquer posição social está dentro da manifestação do 666, da besta e do anticristo. Então, versículo 17 diz que haverá um momento que ninguém vai poder comprar ou vender senão aquele que tem a marca, o nome da besta, o número do seu nome. Então haverá um momento, e você sabe que já existem hoje igrejas ditas evangélicas que mandaram tatuar 666 no braço, no punho, nas costas ou no peito do seu povo. E o povo aceitou. Portanto, todos eles já estão debaixo de uma pata pesada do anticristo, da besta e do 666. Diz que só vão poder comprar e vender quem tiver a marca. Portanto, você vê, isto é um problema político, espiritual, social e econômico também. E diz o versículo 18, bom, então nós vamos ter entendimento e calcular entender com amplitude qual é esse número. Por que que isto é tão importante profeticamente para a Igreja de Jesus Cristo em pleno século XXI? Pastor, como é que é isto? Por exemplo, deixa eu lhe dizer uma coisa também importante. Isto não é uma profecia para o futuro. Isto é uma profecia que está tomando forma pelo menos há mais de 20 anos, que você começa a observar coisas. Por exemplo, o rastreamento biométrico, a identificação digital, o reconhecimento facial, as impressões digitais. Amado, isto já é real. Você hoje entra em alguns lugares públicos, por exemplo, campo de futebol. Você já tem máquinas que identificam o rosto da pessoa. Quantas pessoas têm sido presas dentro do estádio de futebol porque o reconhecimento facial identificou a pessoa? Então isso já são pontos que você percebe. Ah, mas isto não é o progresso? Bom, é o progresso, mas dentro de uma maldade que a Bíblia chama do anticristo, da besta e do 666. Então, é um sistema da besta no meio do silêncio dos cristãos, amados. Porque ninguém fala disto. Eu vou lhe falar mais. Há muitos detalhes aqui muito, muito preciosos. Agora veja, que esse sistema está envolvido em governos, nas economias, na vida social e na vida espiritual. Por isso que ele disse que há igrejas que já mandaram o povo colocar em tatu 666 e o povo aceitou. Já estão submetidos a esse sistema. E olha o versículo 11 o que diz. Eu vi outra besta emergir da terra, possuía dois chifres, parecendo... Agora olha. Parecendo cordeiro, mas falava como... Dragão é símbolo de quem? Do diabo. Parece cordeiro, mas era um dragão. Isto foi a forma de adentrar as igrejas, com esse modernismo, com essas danças, com esse folclore todo que existe hoje. Parece o cordeiro, mas no fim é o dragão que se infiltrou, o diabo que se infiltrou em muitos ministérios. Portanto, irmãos, diz o versículo 12, exerce toda a autoridade da primeira besta na sua presença, faz com que a terra e os seus habitantes adorem a primeira besta cuja ferida mortal foi curada. Então eles vão, os sistemas abrangendo estas áreas, representada pelo 666, farão com que os habitantes da terra adorem a besta. Agora, talvez para alguns dos senhores, e nós estamos com tanta responsabilidade falando para tantos países, talvez você, pastor, o senhor está me assustando. Não. O verdadeiro crente não precisa temer a marca da besta. Vou lhe mostrar o porquê. Agora, o verdadeiro crente não deve ignorar os sinais da besta. Porque o diabo não aparece na nossa frente de chifres, de tridente, com pata rachada. O que que a Bíblia diz? Que o diabo se disfarça em anjo de... Por que que nós não deixamos nas nossas igrejas pessoas de qualquer raiz espiritual pregarem? Você já está entendendo o porquê? Porque às vezes Satanás, o dragão, se transforma num anjo de luz. Que unção! Que poder! E é o dragão, fala como um cordeiro, fala aleluia, graça e paz, mas ali está o dragão ocultado. Então, amado, nós não podemos ignorar os sinais da besta, porque por trás de um sistema de enganos e rebelião, existe hoje implantado no mundo inteiro, já tanto na vida política, social, econômica e espiritual, esses detalhes que eu estou lhe passando esta manhã. Então, a marca da besta não é apenas tecnologia, mas é um engano. Por quê? Porque ele é um instrumento de controle sobre os povos, que levará, com os seus mecanismos, a submeter todos os povos ao diabo. Então, eu posso lhe asseverar que são tempos do fim que nós já estamos vivendo. A marca da besta está levando milhões de pessoas num sistema falso de rebelião contra o Deus vivo, e você sabe, há muita gente que já consegue identificar isso, quando dentro de uma igreja há uma área VIP para as pessoas que são de primeira e o povão é o outro, você já está identificando isto como uma introdução do dragão dentro da igreja, mas que fala como o cordeiro, fala em nome de Jesus. Então, por que eu disse que nós não temos que temer? Temos que estar alertas, porque esse sistema é sedutor. O diabo é chamado de sedutor. Ele não pisca o olho, ele seduz. Então, por que eu não tenho que temer? Porque logo no capítulo 14, versículo 1, diz: olhei, João está falando de revelação, e eis um cordeiro em pé sobre o monte Sião, e com ele os 144 mil, tendo na fronte escrito o seu nome e o nome do seu pai. Ah, que existem pessoas que têm a marca da besta, mas existem pessoas que têm a marca de Cristo na sua fronte. Você, nós, o povo de Deus fiel. Então quer dizer que os adoradores da besta, isto é verdade o que eu lhe estou dizendo, os adoradores da besta são selados com 666. Os adoradores de Jesus são selados com o nome de Deus. A Bíblia chama de 144 mil. Significa o quê? Todos os crentes do passado, do presente e do futuro, separados, consagrados, que não se submeteram ao sistema do mundo, não se macularam, guardaram a fidelidade a Cristo, seguem o Cordeiro, são as primícias de Deus, são parte da igreja fiel e pura. Pastor, e por que 144 mil? Porque as testemunhas de Jeová dizem que só existem 144 mil pessoas.
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0: Deixe-me explicar. Isto é um número que reflete quem é o povo de Deus do passado, do presente e do futuro. Por quê? Porque 144 mil se chega quando se usam as 12 tribos de Israel, multiplicadas pelos 12 apóstolos, multiplicados pela eternidade que se chama mil. Mil é um número de eternidade. Então, 12 vezes 12, 144, pela eternidade. Então, todas as pessoas que creram em Deus, do passado, do presente e do futuro, são identificados com o selo de Deus e são chamados dos 144 mil. Se você tem a marca de Cristo, o diabo não lhe pode tocar. Nem você submeterá a ser marcado com a marca da besta. Porque você tem a marca do Cordeiro. Aleluia! Você tem a marca do Cordeiro. Então, quer dizer que a besta vem ascendendo. Pastor, mas isso não é uma paranoia de alguns pregadores? Senhor, não diga isso, pelo amor do nosso Senhor Jesus Cristo. Estou lhe mostrando na Bíblia, não é paranoia. É o Espírito Santo chamando a sua igreja, a fidelidade, a santidade, para que os nossos olhos vejam, nossos ouvidos entendam, os nossos corações estejam abertos, antes que seja tarde demais. Hebreus 12, 14, ele diz: segui a paz com todos e santificação, sem a qual ninguém verá o Senhor. Quer dizer que a igreja tem que ser igreja fiel a Deus. Eu não posso ser um homem fiel a Deus durante 50 anos e depois me tornar um infiel a Deus. Eu não posso ser uma pessoa 10, 15, 20, 30 anos na graça de Deus e depois dizer, não, Deus tem outra visão. Isto é, todas as pessoas que caem na armadilha da besta, todas se tornam rebeldes contra Deus. Porque na realidade são pessoas que estão dando apoio àquilo que a Bíblia condena. Isso é dramático, porque você conheceu, a bispa falou há pouco, quantas pessoas passaram entre nós, glória, glória, graça, graça, eleito, escolhido, predestinado, e de repente uma voz de cordeiro, mas que era draconiana, chegou e arrebatou a pessoa. A minha pergunta é assim, por que não vem me arrebatar a mim? Por que não vem te arrebatar, Tom? Não vem arrebatar a minha família, a sua família, você. Porque você tem raízes profundas na graça de Deus. Você não dá ouvidos à voz de estrangeiros. Você dá ouvidos à voz do Senhor. Ele diz, as minhas ovelhas ouvem a minha voz e me... Pastor, mas por que tem gente que sai das igrejas? Sai porque não eram dos nossos. Eles se foram, disse João, porque não eram dos nossos. Eram da besta. Claro que tem exceções. Talvez alguém já queira me atirar uma pedra, mas tem exceções. A pessoa pode sair por N situações. Mas a grande maioria que larga a graça verdadeira, amado, tem ouvido uma voz de um cordeiro escondido dentro dele, um dragão. Porque ao longo da minha vida espiritual, eu já ouvi essa voz de cordeiro com um dragão muitas vezes. Eu ouvi pessoas crendo que a igreja lavasse dinheiro, aceitasse encher os cofres da igreja, encher as contas com milhões e depois fazer contratos, compra posto de gasolina, compra isto, compra rede, não sei de quê, depois 35% fica para a igreja, 65% para o grupo. Amado, eu já fui assediado muitas vezes com essas questões. E eu disse não. Porque eu percebi que era voz de cordeiro, mas era um dragão. Aqui, eu estou aqui há 46 anos. Qual foi a voz que me desviou deste caminho? Nenhuma, eu não aceito. Porque Paulo disse, há muitas vozes, todavia, todas elas têm um sentido. Eu não aceito outra voz. A única voz que fala ao meu coração é a voz do Espírito Santo. Ponto. Eu não ofereço os meus ouvidos espirituais ao dragão. Nunca ofereci. Pastor, mas tem gente que... O problema eu não estou falando dos outros. Estou falando do nosso ministério, das pessoas que seguem este apostolado. Então, vamos pensar juntos. Enquanto o mundo se curva à marca da besta, os filhos legítimos de Deus são selados com a marca de Cristo. Diga, eu tenho a marca de Cristo. Olha o irmão do lado e diga, você tem a marca de Cristo. Você tem a marca de Cristo. Aleluia. Então a marca da besta 666 está ativa globalmente num sistema de controle tanto social, quanto econômico, quanto político, quanto espiritual. Isto é um perigo. Amado, não aceite viver anestesiado por sistemas humanos. O tempo é agora, querido. Desperte, vigie, permaneça na verdade, doa o que doer, aconteça o que acontecer. Como dizia o meu Patrício, haja o que agir. A mim ninguém me desvia uma polegada. Nunca ninguém me desviou. Nunca. E olha que eu sofro muitos ataques. Nunca. Então, meus amados, vamos pensar todos juntos. Nós somos seres pensantes. Por que se fala social, econômico, político e espiritual? Pense comigo. Moedas digitais, monitoradas pelos bancos centrais, rastreáveis, gerenciadas, sistema de identificação, biometria, reconhecimento facial, varredura da retina da íris, impressão digital, reconhecimento de voz... Reconhecimento da tua assinatura, até dos passos, do DNA, dos comportamentos, da localização. Você sabe que qualquer pessoa hoje sabe se tiver acesso ao teu telefone, ao teu número, que você está dentro desta igreja aqui neste momento. Pastor, mas eu costumo me esconder naquela pedra grande da praia da Macumba. E o teu sinal vai com você, meu amado. Você é rastreado por sistemas que você não tem nem a ideia. Isso é tudo parte. Reconhecimento de voz. Você fala e a pessoa te identifica pela inteligência artificial quem é você. Você pensa assim, não, mas isso tem evolução. É evolução tecnológica, mas isso tudo tem um contexto armado da besta contra os povos. E você sabe, esses sistemas foram criados e dependem dos critérios de uso dos governos. Há mais de 20 anos, eu quando percebi, né, por exemplo, você chega no aeroporto, você não precisa dizer quem é você, você entrou, já te filmaram, já filmaram a tua íris, já vai para um sistema de milésimo de segundo, e se você tiver um problema com a justiça, você já não sai de lá, já não sai de lá mais. E você diz, evolução, sim, mas isso tem um cordeiro, evolução, com um dragão, controle sobre a tua vida, sobre a minha vida, sobre a vida dos povos. Tudo está sendo tratado com linguagem codificada. Todas as pessoas, como eu e você, pensam que é para o nosso benefício. Mas isto foi profetizado por Paulo. Veja o que ele disse em 1 Tessalonicenses 2, 3 e 4. Ninguém, de nenhum modo, vos engane, porque isto não acontecerá sem que primeiro venha a apostasia e seja revelado o homem de iniquidade, o filho da perdição, o qual se opõe e se levanta contra tudo que se chama Deus ou objeto de culto, a ponto de assentar-se no santuário de Deus, ostentando-se como se fosse o próprio Deus. Você está entendendo como é que o sistema do cordeiro como dragão já entrou dentro da igreja? É a ascensão do anticristo ao poder. E diz a palavra que ele vai exigir lealdade a si mesmo. Porque haverá um momento que não se poderá comprar nem vender se não tiver uma marca. E acabou. E só poderá viver nesta terra, ou só poderia viver nesta terra, sendo rico, pobre, escravo, livre, quem fosse adorador da besta. Você se lembra quando nós passamos pela Covid? Até hoje ninguém nos explicou de onde veio isso aí. Diz que foi da China, não sei. Mas lá não morreu quase ninguém. Já tinha um antídoto para isso? Não sei. Não posso dizer, estou falando publicamente, eu não posso criar aqui coisas enigmáticas. Mas você se lembra, as populações do mundo inteiro foram isoladas, rastreadas, o acesso negado a serviços básicos. Se você não tivesse o boletim de vacinação obrigatória, você não podia ter acesso às coisas públicas, você não podia viajar se você não tivesse sido marcado. Tudo foi adequado para quem? Há um sistema de poder que hoje já tem domínio no mundo. Não é só um policiamento político, é espiritual. É um chamado subversivo, é uma rejeição a tudo que é Deus e ao culto. É uma ilusão de progresso. Nós não podemos estar cegos, ignorando. O sistema da besta é eficiente e enganador. Agora, a igreja moderna está adormecida. Quanto tempo você me ouve falar do Pacto da Graça? Há 35 anos. Há quanto tempo você me ouve dizer, olha, se vier um de nós ou um anjo e prega um evangelho que vá além dele, seja considerado anátema? Você sabe disto aqui, de cor e salteado. Eu venho dizendo isto, como estou dizendo eu, estou dizendo muitos profetas do mundo, estão anunciando à igreja, ao povo de Deus, só que o povo não está nem aí, aí fora não está nem aí. Então o selo do Espírito Santo é maior do que a marca da besta neste mundo. Em Cristo nós somos livres, mesmo quando o mundo nos tenta aprisionar. Paulo disse, não vos conformeis com este mundo. É para não conformar. Então nós temos que estar vigilantes. A igreja Cristo Vive é um farol, é uma luz. Você vê centenas, centenas, centenas de pessoas numa cidade tão problemática, num município cheio de tantos problemas, você vê problema de todo lado, até com as questões ambientais, amado. Eu estou agora cuidando, junto à subprefeitura, que tem o maior amor por nossa igreja, maior respeito, as questões de lixo. Hoje chego na igreja, tem uma árvore quebrada, um carro bateu, quebrou. Já liguei para a subprefeitura, por favor, Isso é uma igreja, não podemos ter esse tipo de posição aqui num lugar público, cheio de vetores. Então, eu estou cuidando dessas questões porque eu sei que no meio de tudo isso tem imbróglios para prejudicar o povo de Deus. Então, são avisos proféticos, nós não podemos ficar complacentes ao engano da besta. O culto hoje em muitos lugares tornou-se entretenimento, entorpecendo as pessoas, gerando um sono espiritual. Jesus disse aos seus discípulos, vigiai e orai. Não é só na vida pessoal, é também na vida espiritual. É conhecer os sistemas que o inimigo está lançando e as pessoas estão indo. Estão sendo levadas como cordeiros ao matadouro. Mateus 26, 41 diz, vigiai e orai para que não entreis em tentação. O espírito está pronto, mas a carne é fraca. Então as pessoas evangélicas estão cedendo aos poucos, Não, hoje é uma área VIP, amanhã são os irmãos de primeiro, depois tem os irmãos que ganham pouco, tem que ficar lá atrás ou lá fora e tal, e quando chega uma pessoa, todo mundo estremece e tal. Quando a igreja diz, não há rico, não há pobre, não há escravo, não há livre, não há grego, não há brasileiro, não há... nós somos um corpo, somos a nação de Deus, o povo do Senhor. Nós não podemos ter divisões por cores, por status, por posição social. Isso tudo é a besta que está fazendo. 1 Tessalonicenses 5, 6 diz, assim, pois, não durmamos como os demais. Pelo contrário, vigiemos. Isso tudo é a besta que está fazendo. 1 Tessalonicenses 5, 6 diz, assim, pois, não durmamos como os demais. Pelo contrário, vigiemos, sejamos sóbrios. Não durmamos. Então, meus irmãos, a igreja não é um palco de entretenimento, é uma fortaleza dos que vivem a palavra e rejeitam a mentira dos últimos dias. Eu rejeito a mentira dos últimos dias. É por isso que quantas pessoas estão caindo, e já estamos alertando isto aqui há muito tempo na igreja, ou há algum tempo, liga uma voz automática, não é que tem uma pessoa do outro lado. Alô, é você, Miguel? Sou eu. Olha, foi constatado aqui que você fez uma compra, tem um pagamento. Se isso é verdade, né? Diga sim, toque no um. Pronto, diz sim, tocou no um, acabou. Já entrou na minha conta, já me tiraram tudo. Isso é tecnologia. Uau! Isso é o cordeiro, porque eles chamam Miguel, eles não ligam. Oh, Piscite! Ele diz, é Miguel? Eu disse, sou eu. Aqui é o gerente da sua conta, não sei o que. Oi, tudo bem? Gerente não liga para a casa das pessoas, mas você às vezes está distraído. Diz, pois não. Ah, é que tem aqui um cheque. Não, não passei cheque. Passei. Então, diga sim e diga não. Aí você fica enrolado, se tiver mais idade, porque lá você diz sim, carrega num. Pum, acabou. Pois você vai na tua conta, não tem mais dinheiro.
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0: Muitos irmãos da igreja que caíram em trotes dessa natureza e perderam muito dinheiro. Isso é tudo automático, é tudo voz. Aqui é a Bia do banco tal, a Bia. Oi Bia, tudo bem? É o Miguel? É, sou o Miguel. Ah, Miguel, tudo bem? Aquela vozinha da Bia, sabe? A Bia. Oi, Bia, tudo bem? Bom, Miguel, tudo legal com você e tal. É só para saber uma coisa. Confirma aí o teu CPF. Ah, tá. Ótimo, Miguelzinho, é tudo o que eu queria. Tchau e bênção. Agora venda na tua conta. Isso é tecnologia. De ponta. A besta. O anticristo. Nós temos um chamado à consciência espiritual, amados. Nós temos um chamado para estarmos atentos, firmes. Esse seu pastor é um homem lúcido, orientado. Eu mergulho em todas estas coisas para poder trazer a cereja do bolo, amado. para não deixar o povo que segue este apostolado ser enganado pelas pessoas. 1 Tessalonicenses 5:24, fiel ao que vos chama, o qual também fará. Então hoje, você ouve os sermões dos influencers, dos coaches. O que, que eles fazem? Ensinam sobre motivação, sucesso, elevação emocional, em vez de falar de santidade, reconciliação, de arrependimento, da volta de Cristo. Praticamente não conheço outro ministério que dê ênfase nas profecias, que pregue sobre o anticristo, o sistema da besta, a escatologia, os últimos tempos, o retorno de Cristo, apóstolo. Isso para a maioria das pessoas é irrelevante. Agora pense numa coisa, um terço da Bíblia é de mensagens proféticas, ancoradas nas verdades das Escrituras. Mas se eu estiver apático, eu não entendo a urgência da palavra. A moralidade vai desmoronando, o engano vai aumentando, e parece que às vezes eu sou uma voz que clama no deserto. Eu vejo outros pregadores, ninguém está pregando sobre arrependimento e reconciliação, ninguém está alertando sobre o lobo. O que, que diz Mateus 7,15? Acautelai-vos dos falsos profetas que se apresentam disfarçados de ovelhas, mas por dentro são lobos roubadores. Olha, existe um sinal da besta, ela tem voz de cordeiro, mas dentro está um dragão, um espírito roubador. Pelos seus frutos conhecereis. Colhem-se porventura uvas de espinheiros ou figos de abrolhos? Não. Então nós fomos chamados para ser coluna e baluarte da verdade. 1 Timóteo 3,15 diz, para que eu, se eu tardar, fique ciente como se deve proceder na casa de Deus. Como se deve proceder. A casa de Deus, que é a igreja do Deus vivo, a coluna e baluarte da verdade. Portanto, aqui não pode entrar mentira. Não pode entrar mentira. Ah, mas o senhor é demasiadamente rígido. Sou incrivelmente, extraordinariamente rígido com as questões de Deus. Eu pago o preço para poder estar aqui em cima. Eu sou terrivelmente evangélico. E a minha pergunta é, quem são os terrivelmente evangélicos? Terrivelmente. Aqui não entra outra voz, não entra outra palavra, não entra. Então a igreja tem o papel de perseverar, de defender a verdade, revelar a verdade. A igreja é o suporte, é a proteção da verdade, é a luz que guia, é o farol. A igreja é o farol da escuridão. A igreja tem que ser distinta do mundo. A igreja tem que confrontar o pecado, mostrar os perigos, despertar o povo de Deus. Ele diz isso em Efésios 5,14, ele diz, desperta, ó tu que dormes, levanta-te entre os mortos e Cristo te iluminará. Então aqui no nosso ministério a palavra é priorizada, a oração é praticada, as nossas convicções são inegociáveis, porque Apocalipse 3,17 diz, estou, Deus falando a uma igreja, estou rico e abastado, não preciso de coisa alguma, nem sabes que tu és infeliz e miserável, pobre, cego e nu. Há uma cegueira espiritual hoje. Esta semana nos mandaram um vídeo que tinha um grupo de pessoas dançando de uma das danças afro, não pode dizer o nome, senão já tem problema, e outra de uma igreja chamada evangélica, com as mesmas roupas, com as mesmas danças, com a mesma coisa. E então as pessoas estavam perguntando, mas isso é quem? Quem é que é certo? Quem é que é de Deus? Um movimento afro igualzinho ao movimento evangélico. É isso que eu estou te dizendo, que nós temos que estar atentos. Qualquer sopro que venha sobre a igreja, qualquer novidade, qualquer pessoa, você tem que estar atento. É isso que eu estou defendendo aqui neste altar. Então nós temos que estar engajados nas coisas eternas. Deus não nos quer no escuro, nas trevas. Deus quer que você esteja certo com Deus. Nós não podemos ser vulneráveis aos enganos, porque o engano está vestido de luz. Mateus 10:28 diz, não temais os que matam o corpo e não podem matar a alma. Temei antes aquele que pode fazer perecer no inferno tanto a alma quanto o corpo. É isso que nós estamos mostrando, a besta. Então a besta exerce poder sobre todas as nações, impõe uma marca. Isto não é alegoria, isto é bíblico, é uma profecia. É um sistema tirânico espiritual impostos pesados, regras contra os povos do mundo inteiro. Nós estamos passando por isso. É a besta. A estrutura do 666 já está implantada há muito tempo, mais de uns 30 anos por aí. Então nós somos chamados para reinar com Cristo, para não nos conformarmos com o sistema da besta, porque nós temos uma fé que tem resistência. Resistência. Então temos agora 5 minutos para terminar a mensagem. Qual foi o alerta profético que Deus começou hoje, e eu vou passar o resto para quarta-feira? Primeiro, a imposição de um sinal de lealdade à marca da besta, submissão a um sistema anticristo. Tem líderes caindo nisso. Segundo,

0: já está há muito tempo aí no ar. E fica aqui este pequeno profeta de Deus bradando, gritando, gemendo, chorando aos pés de Deus para tentar levar a Igreja de Jesus a um acordo com Deus. Quarto lugar, o número 666 é o número da imperfeição suprema, da arrogância que quer competir com Deus. Por isso é que ele diz em Apocalipse 13:8, adorá-lo-ão todos os que habitam sobre a terra, aqueles cujos nomes não foram escritos no livro da vida do Cordeiro, que foi morto desde a fundação. Então, haverá uma parte do mundo que adorará a besta, mas aqueles que têm um nome escrito no livro da vida não adorarão a besta, adorarão o Cordeiro. Eis aqui uma igreja que tem este perfil. Somos adoradores de Jesus Cristo. Não aceitamos nenhum sistema que exija adoração a valores anticristãos. Proclamamos a verdade do único, do soberano Deus, o Senhor Salvador, o Redentor, mesmo que a mensagem evangélica da graça seja impopular. Nós vamos continuar. Eu exorto, termino, a santidade, a lealdade exclusiva a Cristo, só Ele a glória. O reino de Deus sempre será vitorioso, sempre seremos vitoriosos. E eu termino lhe dizendo, todos os princípios mais importantes devem ser os mais inflexíveis. Igreja importante para você, fica inflexível. Igreja em primeiro lugar, o reino em primeiro lugar, Jesus em primeiro lugar, é inflexível. Quanto mais importante alguma coisa na tua vida, mais inflexível você tem que ser em relação ao mundo. E eu termino, tenho muito mais para vos falar, mas deixarei para quarta-feira. Quero lhe convidar a que você esteja na igreja quarta-feira, porque esse alerta de Deus tem mexido muito com o meu coração, muito. Eu gostaria de dar passos maiores ainda de evangelização, mas você vê como é muito difícil. Nós compramos uma câmera, então aqui chegamos hoje à quarta prestação, são 12, uma luta, porque o diabo não quer que a gente tenha voz com nitidez, com câmera moderna, não quer, ele quer que não se fale nada, que fique tudo ofuscado na televisão. Então, nós sabemos quem luta contra nós e quem é a nosso favor. E eu lhe peço, amado irmão, dê-me o seu ombro, dê-me as suas orações. Vamos defender a fé evangélica, vamos nos opor a todo o sistema que exige lealdade ao diabo. Vamos nos opor. Tenha honra e prazer de ser desta igreja. Seja fiel, envolva-se, crie raízes. Fale para todo mundo, faça como o irmão Alexandre entrou uma pessoa no carro dele que ia se suicidar, ele mostrou a Bíblia, orou pela pessoa, a pessoa largou o pensamento da morte. Dê testemunho, ganhe almas para Jesus, traga gente à igreja, desafie pessoas, seja amado, não tenha vergonha do evangelho. Ele é o poder de Deus para a salvação. Deus vai te honrar. Se você o honrar, Deus vai te honrar. Seja fiel, seja um homem fiel, uma mulher fiel, uma família fiel a Deus. O mundo está precisando que os fiéis apareçam, porque está cheio de infidelidade aí fora. Estamos de acordo? Você tem a marca de Cristo na sua vida. Pai amado e bendito, o meu coração está em paz. Passei o recado, o primeiro recado que o Senhor colocou no meu coração, na minha alma, no meu espírito. O povo de Deus ouviu o alerta profético, está entendendo o que é o sistema da besta, tanto economicamente, como socialmente, como politicamente, quanto espiritualmente. Senhor, peço-te que nos guardes de todo o mal, livra-nos de todo o mal. Teu é o reino, o poder e a glória para sempre.
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3: Então nós começamos a falar um pouquinho sobre revelação. Te mostrei algumas coisas ali super importantes sobre esse conteúdo, né? É uma obra do Espírito no teu coração. Aliás, voltando a lembrar um pouquinho aqui, creio que a gente já está ao vivo com a galera aí já. Então, beleza, vamos embora. Lembrando um pouquinho de 1 Coríntios capítulo 2, quando diz lá que Paulo disse assim: não, eu não quero que o poder, eu não quero que vocês estejam firmados em qualquer coisa, linguagem persuasiva, de tal, com inteligência, ele disse lá, mas no poder de Deus, eu falei que era o Evangelho. Lembram disso? O Evangelho. Evangelho simples. Mas aí está escrito lá que o desejo de Deus é que você tenha, isso está em 1 Coríntios capítulo 2, lê em casa, tá? O desejo de Deus é que você receba conhecimento dele, ok? Se você for ler, por exemplo, abra a tua Bíblia aí comigo, Jeremias capítulo 9. Em Jeremias capítulo 9, tem uma declaração bem legal, e isso não é novo, né? Porque esse é o desejo de Deus em um conhecê-lo. No verso número 23 de Jeremias 9, assim diz o Senhor: não se glorie o sábio na sua sabedoria, nem o forte aonde? Na sua força, nem o rico nas suas riquezas, mas o que se gloriar, glorie-se nisto. O que é que está escrito aí? Em me conhecer. E o quê? Em me conhecer e saber que eu sou Senhor. Nisso eu tenho prazer. Então, assim, gente, a nossa jornada em conhecer a Deus é a eternidade. E começa aqui nesse mundo. Então, o que desejo de Deus mesmo é que ele sabe, quanto mais você tiver a verdade instalada em você, você diminui a oportunidade do inferno vir te quebrar. Prestou atenção nisso? Você fecha, você vai restringindo a porta de oportunidade para o inferno te quebrar, porque a verdade está sendo construída na tua vida. Estava conversando com os pastores. Agora escuta isso. A verdade está sendo construída na tua vida não porque você vai a seminário ou porque você vai à igreja, ou porque você está aqui nessa tarde. Eu entendo a importância disso. Quero que você preste atenção no que eu vou dizer agora. A verdade vai sendo construída porque você ouve essa verdade e você responde à verdade que você ouve. Quando Jesus dá ênfase que o homem que fica de pé no dia da enchente do vendaval é o homem que constrói profunda vala na rocha, ele é o homem que ouve e pratica o que ouve. Sem a prática da verdade, não tem como essa verdade ser construída na tua vida. Então, as pessoas não chegaram ainda aí perdendo tudo isso aí. Nosso horário era isso mesmo? 2:30? Ok. Você entende o que eu estou falando? Olha a importância, gente. Então a verdade ela vai construindo à medida que ela se revela no teu coração e você sabe que precisa se posicionar com ela. Aí você vai crescendo, crescendo, crescendo. Não, mas eu fiz seminário, eu fiz isso, eu já participei da escola, de nada adianta. A verdade, ela não, a palavra não é aderir, ela vai fazendo parte de quem você é. Ela não tem como ficar no teu cérebro. Alguém diz assim, mas eu já fiz a escola arte, eu faço há 28 anos. Não pode ser um conteúdo, eu já fiz. É um conteúdo de que essa verdade precisa ser praticada. E aí a gente vai crescendo. Deu para pegar isso, gente? Então, lá em 1 Coríntios capítulo 2, está escrito lá, e a gente usa isso de uma maneira assim para interpretar e usar em outras áreas. Né? Nem olhos viram, nem ouvidos ouviram o que Deus tem preparado para aqueles que o amam. Na verdade, o contexto é, ouçam, conhecimento dele. Esse é o contexto do qual Paulo está falando sobre esse conteúdo, conhecimento dele. E se você descer um pouquinho mais, está escrito lá no verso 10, que o Espírito Santo é responsável por pegar aquilo que está no profundo de Deus e te revelar, falar contigo sobre. Então ele é o grande mestre, né? Que vai trazendo as verdades de Deus ao teu coração. Ele habita em você, cara. Habita em mim. Você não precisa pagar aula extra, você não, dentro de você. Então, à medida da tua fome e sede em querer aprender, ele vai ministrando ao teu coração. Gente, é assim que a gente cresce. Às vezes a pessoa acha que estudar a palavra é um negócio enfadonho. Porque eu tenho que ir lá ver quem é que falou, interpretação disso, daquilo outro, os escolares, os caras que sabem, PhD, esquece isso aí. Vai ler a Bíblia com o Espírito Santo, vai. Aqui está o segredo. Você reparou quando você lê alguma coisa, aquilo te chama atenção? É o seu espírito, se tem alguma coisa ali que, cara, isso aqui me abençoou hoje, é mesmo? Fica ali, porque o Espírito Santo vai te falar mais. Ele está querendo trazer uma lição espiritual para você, no momento que você vive e tal. É óbvio que a base de tudo isso é você ler a Bíblia. Às vezes eu converso com pessoas que coisas básicas não estão dentro dela, por falta de conhecimento. Falta de conhecimento em que sentido, pastor? Não lê mesmo a Bíblia, não sabe o que está lá. Estava conversando com eles ali em cima. Uma vez chegou uma senhora, eu não lembro bem, já tem alguns anos lá no nosso ministério, ela já tinha vindo de outro ministério. E aí ela ficou abismada porque ela começou a ouvir muito a gente falar pela palavra o que seria uma nova criatura. E ela um dia chegou para Deise e falou assim, Deise, eu nunca soube que eu era uma nova criatura. 16 anos na igreja. Hello? Então, eu não sei quem eu sou, estou perdido, o inferno me quebra. Eu não sei que obra foi feita na cruz do Calvário, pum, o inferno me quebra. Você entende? Eu não sei que eu sou liberto, porque olha a confusão que o inferno faz. Eu digo para você, você é uma nova criatura? Quantas são novas criaturas aqui? Beleza. Então você é uma pessoa liberta. Aí dentro de você, assim, não sou não. Porque eu estou com um problema de dinheiro, eu estou com um problema assim, assado. Aí a situação que eu estou vivendo, manda esse label, né? Em inglês é isso aí. Manda essa definição para você. Você está preso. Está preso nessa crise financeira. Você está preso nesse aqui, nessa situação, aquilo outro e tal. Você não é livre mesmo. Ele desafia. Ele fala na tua cara, você não é livre mesmo. Tu tem que dar uma tapa na orelha dele. Você é um ser espiritual liberto. Com problema ou sem problema. Enfrentando lutas ou não enfrentando lutas. Sendo atacado de enfermidade ou não, cara. Qual é a essência? A obra da cruz do Calvário. Ele te libertou do império das trevas. Tem que acreditar e tomar posse. Mas não me sinto liberto. Esse é um problema, é sentimento, hein? Olha aí, rapaz. Não é isso? É o mesmo problema que o mundo tem com achar que o verdadeiro amor é aquele da paixão, olha para ela e tal. Olha, não sinto mais nada por você. O nosso amor acabou. Nosso amor acabou com base no sentimento. Tem que tomar uma tapa na orelha. Porque o cristão vem com essa parada aí. Como assim? O amor diz lá que tudo suporta, tudo crê, tudo espera, não se ressente do mal, não se exaspera, não se conduz inconvenientemente, não arde em ciúmes e tal. E é isso mesmo, está lá escrito, é? E eu estou sendo atacado disso todo dia. Você é um ser espiritual vivo. Você tem que definir a sua vida e entender a sua definição do ponto de vista, mosquitinho. Do ponto de vista... Está querendo se converter, né? Você tem que entender. Você vai morrer, segundo minha palavra. Então, você é um ser espiritual vivo. Você tem que definir a sua vida pelo mundo espiritual, pela verdade. Ah, eu sou um ser espiritual vivo, sou uma nova criatura. Então, agora parou, com a sua maneira de ver você à sua maneira, ou como o inferno traz. Cheio de problema, e estou com isso, aquilo, outro, mas não sou liberto mesmo. Quem disse? Quem disse? Quem disse que você é liberto e o que você tem como testemunho é o céu, a obra da cruz do Calvário? Gente, se essa não for a nossa posição, eu nunca vou estar fazendo um combate. Eu nunca vou empurrar as trevas, porque ele me convence que eu não sou liberto. É obra número um. Pegar o teu problema para dizer, você tem esse problema, você está aí com essa doença, como é que você pode dizer que você foi sarado? Olha só que capeta safado. Entende? E as pessoas ainda ajudam. É que você está negando a doença? É. O inferno vai usando as pessoas. Você sabe que o inferno usa pessoas, né? Inclusive eu e você, se a gente permitir. Pedro foi falar uma besteira para Jesus, Jesus mandou ele para trás. Satanás, para trás de mim. Eu não sou Satanás. É, sim. Ele está usando a sua boca. Ou a gente vive o mundo do Espírito como verdade no nosso dia a dia, e para isso você tem que entender, ou o inferno vai ficar sempre nessa ciladazinha de passar e dizer que você não é tudo isso que Deus disse que você é. Uau! É isso, Eva? Tem certeza mesmo? É isso mesmo que Deus disse? Não, é claro que não, por causa disso, disso, disso. E o primeiro ataque, cara, é contra essa mensagem. E essa mensagem sai da vida de uma pessoa, então ataca a pessoa. Diz, pastor, é maluca, tem que falar uns negócios aí e tal. É assim não, eu não aprendi assim não. Eu também falava isso, até que eu fui conferir na palavra. Porque a palavra é a verdade, mas aquilo que eu aprendi de alguém não é verdadeiro. Não, mas quem me ensinou foi, cara, foi meu avô, ele era pastor. Aí eu quero saber, eu estou conhecendo a verdade da qual eu fui liberto? Eu vou a ela? Eu deixo o Espírito Santo me mostrar o fundamento dessa verdade? Então está lá escrito lá que ele pega e põe dentro de você. Porque são verdades espirituais. Só uma pessoa vive espiritualmente pode começar a caminhar com Deus e aprender essas coisas. Eu quero te falar isso aqui, era o beabá, é o ABC que tem que ser passado para as igrejas, até para aquelas pessoas que são novas, se convertem novas, não sabem nada. Elas têm que aprender quem elas são, a identidade e propósito. De que você começa a entender a sua identidade em Cristo Jesus e o propósito pelo qual você está sobre a face da terra, o inferno não te segura mais. Ninguém parte para fazer nada se não tiver identidade e propósito. Você não chega num supermercado e pega qualquer coisa assim, né? Então, pega um supermercado, são de produto, mas nenhum deles tem rótulo. Aí você sai pegando, botando dentro e tal. E aí, sabe o que, é que você pegou? Eu não, fui pegando aí e tal. Sabe? Cara, você está levando o que para casa? Aí lá, cara. Como assim? Você é maluco? Você vai pegar algo que tem um rótulo, tem um propósito, tem uma identidade. Por trás de uma identidade existe um propósito. Você podia estar anotando isso aí, hein? Então, quando eu entendo a minha relação com Deus numa obra feita de que eu fui liberto, eu não serei, eu vou entender um propósito, por que a gente está sobre a face da terra como representação do céu. A gente não tem essa noção, porque a gente é bem humano só. Eu penso na minha vida, no meu trabalho, na minha família, e um dia eu vou morrer, mas eu vou tentar comprar algumas coisas para não me faltar nada na minha vida e tal. Uma perspectiva meramente humana, você foi liberto. Saiu, foi para um outro reino, da qual você agora se tornou como corpo de Cristo, representante do céu no nome de Jesus, amém? Gente, vou mandar ver aqui agora um pouquinho sobre, talvez eu faça isso aqui em dois tempos, para a gente mandar só mais uma e depois a gente vai orar para aqueles que estão doentes, né? Ou debaixo de uma enfermidade, ou um ataque, no nome de Jesus. Mas eu preparando uma opção de coisas, eu achei importante nós falarmos sobre o conteúdo de o corpo como templo do Espírito Santo, ok? Então tem algumas coisas que eu quero falar contigo. Já entendemos aqui um pouquinho pelo que o pastor Luiz falou sobre corpo, né, a importância de nós cuidarmos dele. Estou falando desse conteúdo aqui, tá certo? Físico, né? Tem coisas aí. E hoje o nível de entendimento da fisiologia, de tudo que existe aí para contribuir para a nossa saúde, em termos de comida e tudo isso, vitamina, show de glória, é isso mesmo. Mas eu quero levar para um outro lado, a importância de você valorizar que você é o templo do Espírito Santo. Não sou melhor do que ninguém, mas eu me tornei templo dele. Todo o entendimento da verdade que Deus, ele morava no templo. É assim que está escrito. No Velho Testamento era o tabernáculo, e dentro do tabernáculo tinha o átrio, o santo lugar e o Santíssimo. Ali ele estava. Não é verdade? E aí, se você olhar a nossa vida, olha que paralelo legal, simples, mas bem legal. No passado era Deus habitando no meio do seu povo, lá no Santo dos Santos. Tinham três partes daquele santuário de Moisés, do santuário do Velho Testamento. Tinha o átrio, o santo lugar e o Santíssimo, onde estava a arca, era ali, a presença de Deus estava ali. E agora, olha só que legal, eu sou um espírito, eu tenho uma alma e tenho um corpo, três partes também. A parte externa, o meu corpo, eu sou um ser espiritual e possuo a minha alma, o meu pensamento. E olha que legal, né? E Deus, ele habita onde? Em si, ele habita no seu corpo físico? Ele habita onde? No seu espírito, porque a Bíblia em 1 Coríntios, abre a sua Bíblia. Você vê, está tudo escrito, gente. Eu não estou falando nada da minha cabeça. Quanto mais a gente conhece a Bíblia, mais a gente fica ciente das verdades. 1 Coríntios 6, 17, aquele que se une ao Senhor, se torna um só corpo com ele. Diga amém. Não. Quem deu amém não deu tempo de ler e concordou com o pastor que está redondamente enganado. Por isso tem que ler. É muito importante você. Aí você fala para mim assim, não, mas ó, o pastor falou. Aí, quero te falar, você está na ignorância, hein? De acreditar no que o pastor falou se você não for conferir na palavra. É isso que cada um de nós deveria fazer. Então está escrito, aquele que se une ao Senhor se torna um só, porque Deus é espírito, e eu também. Que isso, pastor Hélio, eu me tornei um só espírito com ele. Sabe como é o nome disso? Milkshake divino. Você está tão misturado com ele que não tem como separar. Já parou para pensar? Porque a Bíblia não diz assim, aquele que se une ao Senhor se torna um mais ele. Você mais ele. Não. Aquele que se une ao Senhor se torna o quê? Não tem como separar. Por isso Paulo diz assim, já não sou eu quem vivo, mas Cristo vive em... Está misturado. Qual é o grau de revelação que a gente tem da mistura no espírito da pessoa de Deus conosco? Meu Deus, cara. Então quando você fala, ele fala. Você pensa, ele pensa. O que é isso? Quando você anda, ele anda. Nele, disse Paulo. Isso está lá em Atos, capítulo 17. Verso 28, nele nós nos movemos, nele nós vivemos e nele nós existimos. Você está nele, em Cristo Jesus. Aí, está misturado mesmo. Escreve aí, eu sou um milkshake divino. Aí você põe, se é banana, baunilha, você põe, morango, não importa, o que você gostar. Mas que você está misturado, tá. E eu não estou falando algo da minha cabeça, gente. Eu não estou aqui para trazer nada do que eu acho, que eu penso. Está tudo escrito. Agora, guarda isso, gente, você que me assiste. Qual o grau de revelação que o Espírito Santo te mostra a respeito de quem verdadeiramente você é? Um ser espiritual vivo? Olha só, eu sou um ser espiritual vivo, não porque eu vivo, é porque a natureza e ele está em mim. Que foi o padrão da origem. Deus criou o boneco, soprou ele mesmo naquele boneco, ele passou a ser alma vivente ou criatura vivente, gente. Não tem coisa mais linda do que isso. Então, o padrão da origem voltou na obra da cruz do Calvário. Eu vim para que tenham e a tenham, hein? A palavra vida ali não é bios, de você viver eternamente. Não é bios, vida, bios, biológica. É a vida espiritual que é ele, chama Zoe. A vida que é ele, chamado Zoe, que é esse nome doidinho, que está lá no original do grego, é ele mesmo e você. Eu vim ali para voltar ao padrão da origem. Morri para que eu possa viver em você. Meu Deus do céu. Olha, então ele passa a viver em mim. Escuta, eu estava afastado dele, que eu não tinha a vida dele, eu estava morto nesse mundo, os meus delitos e pecados, Efésios 2, 1. Um pouco mais à frente, Efésios 2, 13 ou 14, está escrito lá que nós estávamos afastados de Deus, afastados da aliança, sem Deus no mundo, que ele não estava em mim. E aí o que acontece? Ele se aproximou, e trouxe essa reconciliação ao ponto dele vir morar em mim. Então, veja bem, eu me tornei, gente, isso aqui que é importante, ó, presta atenção, você, um ser espiritual vivo, se tornou a residência de Deus. A residência do passado era no tabernáculo. A residência, depois que acabou o tempo de Moisés, vieram lá os reis e construíram o templo de Salomão, onde Deus habitava lá dentro, no Santo dos Santos. E agora você se tornou o Santo dos Santos. Ele habita em você. Então, eu estou querendo conversar um pouquinho sobre o corpo como residência e templo do Espírito Santo. Que alguém diga aleluia. Se essa consciência aumentar, você vai sair de casa diferente. Não toque em mim, não, que eu estou carregando ele. Aleluia. Olha aí. Vou descer aqui devagar a escada. Começa a meditar mais sobre isso, quem você carrega, para onde você vai. Fala nisso, gente. Até quando você dorme, quem é que está em você? Nós estamos falando de uma realidade espiritual. É óbvio que Deus está em todo lugar. Mas ele traz o homem ao padrão da origem, que o homem tinha perdido a vida dele. Ele trouxe de volta na pessoa de Jesus. Para cada um de nós. Voltamos ao padrão da origem. Um novo Adão. Aleluia, hein? Bem legal. Então a gente tem que entender, porque tem muitas coisas bacanas sobre esse conteúdo. A maioria dos cristãos sabe que o seu corpo, ele sabe só. Porque ele tem isso, que já foi lido, nós vamos ler algumas passagens legais, que nós somos templos da pessoa do Espírito Santo. Mas, vou passar aqui, eu creio que eu estou falando sobre o corpo, é isso mesmo? Dois, né? É isso aí, ó. Mas poucos entendem que isso realmente significa. Aí você fala, pô, pastor, mas é difícil entender isso, né? Eu acordo com dor de barriga, eu sinto de tudo, o Espírito Santo está em mim. Uma vez, ensinando sobre a ação do Espírito Santo na escola, muitos anos atrás, uma pessoa já mais idosa chegou para mim e falou assim, pastor, não concordo com isso aí não, como assim cheio do Espírito Santo? Não, eu não posso ser cheio do Espírito Santo, claro que não, eu sou uma pessoa imperfeita, eu sou isso, aquilo, outro e tal. E vem argumentando comigo a sua axiologia, a sua maneira de pensar. Deixa eu te falar uma coisa perigosa. Não tem a sua maneira de pensar sobre Deus, porque Deus é aquilo que ele escreveu. Se a minha axiologia não encaixa, o problema é a minha axiologia. Eu aprendi há muito tempo a descartar o que eu acho que eu penso. Ah, eu penso que Deus é assim. Ah, eu acredito que Deus faz dessa maneira. Ah, eu não acredito que Deus pode fazer isso, como ele chegou para mim na maior... Estava meio ignorante ali mesmo, disse uma arrogância, dizendo para mim, não, pastor, isso está falando, não, pode. Você é de Espírito, como você é cheio do Espírito Santo? Eu falei, cara, fica tranquilo. Você fica com aquilo que você acha e você pensa. E se eu vou brigar, cara? Nem sei. Aí a pessoa, ela não se abre para entender aquilo que está escrito. Para entender que eu sou uma residência da pessoa de Deus. E a responsabilidade é a implicação de ser isso. Simplesmente, Elinho, eu moro em você porque... Rapaz, esse colchão aí seu é agradável. Já parou para pensar que ele está em mim porque há um propósito em eu viver? Já parou para pensar que você não foi rejeitado? Que ele te fez nascer mesmo numa família complicada? Mesmo com vários traumas de situações difíceis que você passou em família porque ele te quer vivo, porque você é um propósito para ele? Como eu vou me sentir rejeitado se ele me amou e morreu por mim na cruz do Calvário? Morreu por mim? Botou meu nome lá, Elinho, estou morrendo por você, eu sei quem você é, te conheço de cima a baixo, eu te amo. Você não foi perdido, você não apareceu nesse mundo por um acaso, você não foi largado. Tua mãe pode te ter rejeitado, teu pai também, você abandonado, mas eu te conheço, fui eu que criei e fiz você nascer porque eu preciso de você. Pergunta para mim se a pessoa não vai ser curada por um amor desse que entra no teu coração. E você toma posse por fé. Não adianta ser de sentimento. Mas não estou sentindo que Deus me ama. Não está escrito que eu tenho que sentir que Deus me ama. Ele disse que me ama. Vou te provar isso agora. Romanos capítulo 5. Vá comigo. Vocês estão aí assistindo comigo. Vamos lá. Romanos capítulo 5. Nós lemos o verso 8. Mas Deus prova. Vai abrindo mesmo a Bíblia. É isso aí. Vai grifando. Mas Deus prova o seu próprio amor para conosco, pelo fato de sentirmos que Deus nos ama. Gente, é exatamente isso. O negócio de sentir é esse. Esse é o problema do cristão, é o problema do mundo. O que, que o mundo vive? Olhem para cá. Não, vamos ler isso aí com calma. Bora, vou deixar o Espírito Santo ministrar. Qual é o problema das pessoas de um modo geral e que você não é ensinado a viver o fundamento do mundo do Espírito? Eu vivo pelo que eu sinto. Eu tomo decisão pelo que eu sinto. Eu tomo decisão, faço escolha pelo que eu acho. Eu bolei um plano, fiz tal, tal, no raciocínio deu que é isso. Eu estou sentindo que ela não me ama mais. Eu estou sentindo, não sei o que e tal. Tudo é sentimento. É impressionante. Impressionante. Porque o homem só vive por aquilo que ele sente. Aquilo que ele... Cinco sentidos. Eu vejo, eu ouço, tal, até, pá, até, pá. Cinco. Pegou? Fora disso aqui eu não sei viver, esse é o homem natural. No mundo do Espírito você só vive crendo pela verdade. Há um posicionamento para ser feito pela verdade. Então está escrito aqui, ó, verso número 8. Mas Deus prova o seu próprio amor para conosco pelo fato de ter Cristo morrido em nós, sendo nós ainda pecadores. Sentiu? Senti. Sentiu nada. Estou lendo contigo, não está sentindo nada. Está com dor de barriga, comeu demais. Senti, pastor. Eu senti. A abordagem ainda do cristão em relação a sentir Deus, cara, é impressionante. Ele está presente porque nós estamos aqui presentes. Ele está no meio do seu povo. Coisa mais linda, Jesus está aqui conosco. Os anjos de guerra, operação de cura, já está no nosso meio. Poder está ligado. Poder está ligado. E aqui não está falando nada sobre sentimento. Aqui está falando o seguinte: é mesmo, ele morreu no meu lugar. Então, isso é a prova que ele me ama. Quanto mais você medita e abraça isso, aí agora vem a outra coisa que acontece. Primeira abordagem é a chegada, é crendo, meditando. Eu abordei crendo, meditando, e falou: Deus, vai falando comigo mais sobre isso. Aí depois vem o Espírito Santo e levanta algo dentro de você que você diz assim: eu sei, porque sei que ele me ama. Porque levanta o sentimento por final. Mas não tem como abordar dessa maneira: ah, pastor, mas ó, minha vida é assim, aquilo outro e tal. Eu senti que Deus me ama e tal. Você está olhando pelo lado humano. A prova é que ele morreu por você. Você vai dizer para mim que ele não te ama? Porque eu não sinto. Então você está numa plataforma que não vai dar para caminhar com Deus. Vocês estão prestando atenção no que eu estou falando? Ainda mais quando nós estamos vivendo um mundo de o sentimento aflora, carnalidade aflora no sentimento. Está dando para entender isso? Aí eu leio um verso como esse. Isso aqui é a prova absoluta que Deus me ama. Ele morreu por mim, não senti nada. Não vi um anjo, nem Jesus apareceu para me abraçar. Então muitas vezes é isso que acontece, ó. As pessoas citam a escritura, mas não tem revelação de uma identidade que não penetrou ainda na consciência do ser espiritual sobre ser templo do Espírito Santo. Se nós soubéssemos o real valor do nosso corpo aos olhos do céu e o que ele representa aos olhos do inferno, escutem, nunca mais traríamos o nosso corpo como algo apenas físico e natural. Então, nunca mais eu vou tratar o meu corpo simplesmente como algo só físico e natural. Se eu tiver um entendimento, o valor do nosso corpo, o valor que o céu dá para o teu corpo, cara. Escuta, gente, deixa eu falar. Deus trabalha sobre a face.
2: Muito bem, você ouviu essa mensagem. E agora eu quero fazer um convite maravilhoso para você. E isso só depende de um coração aberto. De você poder receber, se você nunca fez isso, de você poder receber a Jesus como Senhor e Salvador da sua vida. E se você fizer essa oração comigo de maneira sincera, você será transformado, como diz a palavra, numa nova criatura, de dentro para fora. Ok? Vamos fazer juntos essa oração? Se é o teu desejo e é a sinceridade do teu coração, repita comigo: Senhor, ao ouvir a tua palavra, foi gerado fé no meu coração. E com base na tua palavra, e de sincero coração, eu entrego a minha vida e te recebo como Senhor e Salvador. Vem com teu Espírito Santo habitar em mim. Cancela o meu passado, porque eu não te conhecia. Mas a partir de hoje, eu vou andar contigo todos os dias da minha vida. E eu declaro, com base na tua palavra, que a partir de hoje eu sou um santuário vivo da presença do Espírito Santo. Em o nome de Jesus, amém. Agora eu te convido, você recebeu a Jesus como Senhor e Salvador, a você procurar uma igreja local perto de onde você mora e você possa se congregar, porque é muito importante você estar no corpo de Cristo e você crescer junto com os teus irmãos e junto com o poder vivo dessa palavra, na qual também mudou a tua vida. Grande abraço.
1: 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Deus te abençoe.
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5: A Polícia Federal realizou uma operação para apreender uma peça arqueológica ligada a culturas pré-colombianas que teria sido colocada à venda de forma irregular em um leilão virtual no Rio. Os agentes cumpriram o mandado de busca em um apartamento no Leblon, na Zona Sul, onde mora a viúva de um diplomata apontado como o comprador do objeto. A investigação começou após denúncia do IPHAN, que identificou as peças arqueológicas de origem hispânica sendo anunciadas por uma empresa de leilões com sede em Copacabana. Hoje, os moradores de São Gonçalo contarão com mais uma edição do programa RJ para Todos no bairro Paraíso. A ação será realizada das 9 às 11 horas da manhã na faculdade Lusófona. Entre os serviços oferecidos de graça estão emissão de segunda via da identidade, orientações sobre emprego, cadastro para estágio e jovem aprendiz, além de atendimentos sociais. A população também poderá receber vacinas, fazer testes rápidos, aferir pressão arterial e participar de ações de beleza e bem-estar. A Agência Nacional de Vigilância Sanitária aprovou um novo medicamento para enxaqueca que dissolve na boca sem a necessidade de água e pode ser usado tanto nas crises quanto na prevenção da doença em adultos. O remédio é à base de remegepant e age bloqueando uma proteína ligada à enxaqueca. Segundo a Anvisa, o comprimido pode ajudar a reduzir a frequência e a intensidade das dores. Do Departamento de Jornalismo, Juliano Medeiros.
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queridos, graça e paz! Hoje é quarta-feira, dia 27 de maio do ano de 2026. E como é bom começar o dia ao seu lado, como é bom começar o dia aqui no CSN em família. Deus é bom o tempo todo, Deus é bom. E olha, hoje você vai ouvir uma palavra de Deus que vai impactar o seu coração. Você pode ter certeza disso. Deus vai falar de uma forma muito clara ao seu coração. Crie expectativas para que você hoje, no dia de hoje, nessa quarta-feira, possa viver cada uma das promessas de Deus para sua vida, porque ele tem planos perfeitos ao meu e ao seu respeito. E ninguém vai frustrar os planos de Deus para as nossas vidas. Eu quero que você escute essa canção aí, olha. Os planos de Deus não vão se frustrar, porque ele tem planos perfeitos para mim e para você. Depois desse louvor, a gente vai curtir a palavra. Já já a gente volta. 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

0: Eu quero mandar um abraço aqui pra toda a galera que nos escuta aí no rádio, né, no trabalho, pelo fone. Meu irmão, você que acorda cedo e já fica ligadinho aí na CSN, em família, eu quero te mandar um grande abraço e te agradecer por essa audiência.
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0: E então, vamos à palavra? Meu irmão, receba esta palavra da parte de Deus, em nome de Jesus.
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4: Abra sua Bíblia comigo, capítulo 13 da primeira epístola de Paulo aos Coríntios, verso de número 13. Capítulo 13, verso 13. Texto muito conhecido, mas reputo que Deus tem uma palavra reservada para cada um de nós nessa noite. Capítulo 13, verso 13. Na minha versão diz assim: agora. Queria que você repetisse só essa palavra, diga comigo: agora.
5: Agora.
4: Dá para ser um pouquinho mais forte?
5: Agora. Agora.
4: Permanecem esses três. O que é que permanece? A fé, a esperança e o amor. Mas o maior destes é o amor. Antes de você sentar, diga assim: 2026. Dá para falar mais forte? 2026 é o ano da fé, da esperança e do amor. Quantos recebem? Amém? Toma o seu assento. Eu, na verdade, sou uma pessoa que eu tenho um profundo apego com a Bíblia Sagrada. Vou repetir. Eu não tenho esse livro apenas como um mero livro. Eu tenho esse livro também, não tenho esse livro como se fosse apenas um amuleto de caráter espiritual. Esse livro para mim é regra de fé e de prática. Não, vou repetir. Esse livro aqui para mim é um livro de regra de fé e de prática. E por causa disso, o apóstolo Paulo, escrevendo em uma das suas epístolas, no capítulo do livro de Gálatas, Paulo disse assim: todos aqueles, escute isso, todos aqueles que andarem conforme esta regra. Eu disse que a Bíblia para mim é regra de fé, regra de prática. E nós acabamos de ouvir uma palavra fazendo distinção de dois homens, os quais um era prudente, outro era insensato, O prudente é porque tinha a palavra como regra de fé e de prática. E Paulo disse assim: todos aqueles que andarem conforme esta regra. Aí vem a promessa: paz e misericórdia seja sobre eles e sobre Israel de Deus. Eu profetizo nessa noite que todos que estão aqui, que têm a Bíblia como sua regra de fé e de prática, esteja sob a égide desta promessa: paz e misericórdia seja sobre todos eles e sobre Israel de Deus. Quantos recebem, pode dizer amém?
6: Amém.
4: Como eu tenho a Bíblia como minha regra de fé e prática, eu não apenas leio a Bíblia, eu tenho o hábito de estudá-la. E ao estudar a Bíblia, escute isso, eu descobri que esse livro tem 66 livros. Quantos livros eu disse? 66. Dentre esses 66, existem 27 naquilo que a gente chama de Novo Testamento. Quantos livros eu disse? 27. Dentre esses 27 livros, existem 21 epístolas. Quantas epístolas eu disse? 21 epístolas. E é interessante que, ao estudar, eu descobri que só um homem chamado Paulo, em que li um texto em uma das suas epístolas nessa noite, só ele escreveu 14 epístolas dessas 21. Claro que eu estou incluindo a epístola aos Hebreus, que muitos biblicistas reputam que é de autor desconhecido, mas eu em particular tenho uma inclinação em acreditar que a epístola aos Hebreus é de autoria do apóstolo Paulo. É uma inclinação pessoal, não é dogma, nem estou autodeterminando que seja assim. E na verdade eu tenho ficado assim impressionado ao estudar a Bíblia. Eu tenho ficado de queixo caído, boca aberta, com esse escritor que escreveu 14 epístolas do Novo Testamento. Dentre os 27 livros, ele escreveu mais da metade do Novo Testamento. E ele me chamou a atenção por isso. E o que é mais impactante é que ele, dentre todos os heróis da Bíblia que você conhece, em especial está na galeria dos heróis da fé, no capítulo 11 da epístola aos Hebreus, ele foi o único na história da raça humana que teve a ousadia de bater no peito e dizer assim: sede meus. Hello, vou repetir: sede meus imitadores, como eu fui de Cristo. Ele me chama a atenção, porque eu tenho mais de 40 anos que eu sirvo a Deus, persigo essa meta de ser um imitador de Cristo. E eu acho que a maioria de convir comigo, os que estão aqui, é fácil ser imitador de Cristo, sim ou não? Não é fácil. Mas ele galgou o ápice de bater no peito e dizer: ó, se vocês quiserem imitar a Cristo, sede meus imitadores. E ele galgou o ápice de chegar à estatura da plenitude de Cristo, a estatura de perfeição. Está me entendendo? E imagina que ele conta uma experiência pessoal, que ele foi ao terceiro céus, ouviu coisa lá, e quando ele desceu, ele disse que não era lícito contar aos homens. Agora você imagina se lhe fosse permitido contar o que ele ouviu lá, que tamanho seria a Bíblia que você carrega hoje? Que tamanho seria a Bíblia que eu carrego hoje? Então esse homem, desculpa a linguagem, vou usar uma linguagem mais popular, esse cara me impressiona. E não para por aí. O fato dele me impressionar é o fato que faz mais de 2000 anos atrás que ele escreveu essas 14 epístolas. E o que me impacta é que elas são altamente contextuais. Parece que foi ontem que ele escreveu o que está escrito no Novo Testamento. E dentre o que ele escreveu, aqui está o ponto. Talvez você pergunte, por que você está falando tanto do apóstolo Paulo? Estou falando por causa da contemporaneidade do que ele escreveu, e me fez lembrar uma epístola que ele escreveu para um dos seus filhos na fé, chamado Timóteo. E ele disse para ele que viriam dias difíceis. Ele disse para ele que viriam tempos trabalhosos. E eu penso que não haja um de nós que esteja aqui nessa noite que porventura tenha um pouquinho de sensibilidade para perceber que nós estamos no epicentro desses dias difíceis, desses tempos trabalhosos. Sim ou não? Qualquer um que está aqui sabe que nunca houve um tempo que requeresse da gente tanta disciplina, que requeresse da gente tanta prudência, que requeresse da gente tanta perícia, tanta sabedoria para viver no contexto de dias que ele vaticinou há mais de 2000 anos atrás para Timóteo, dizendo que viria dias difíceis e tempos trabalhosos. Aí ele parece que está lendo na mesma página de Jesus, que precedendo ele, e ele disse que era imitador, Jesus precedendo Paulo disse: por se multiplicar. Hello, você está me escutando, sim ou não? Por se multiplicar a iniquidade. Jesus não disse que a iniquidade ia somar. Jesus disse que ela iria se multiplicar. Aí ele disse que por se multiplicar a iniquidade, o amor de quase todos esfriaria. Inclusive o seu, inclusive o meu. Não tem um de nós que esteja à parte do que Jesus disse. Viveríamos, como Paulo disse, em dias difíceis, tempos trabalhosos, iniquidade dia após dia se multiplicando, e a tendência natural é que o nosso amor pelas coisas de Deus esfrie. Estou falando nós. E aí Jesus

Eu li nessa noite, com advérbio de tempo, ele grita no texto: agora. Vou repetir, ele grita: agora. Trazendo a minha memória, na minha memória e na sua agora, que os tempos são difíceis, que os dias são trabalhosos, que a iniquidade está se multiplicando, que o amor de quase todos está esfriando, agora que a fé de vocês está ameaçada. Aí ele diz: tem que permanecer. Não, você não escutou. Vou repetir: tem que permanecer. O que, pastor Samuel? A fé, mas o que? A esperança e o amor. Por isso que eu vim dizer para vocês que 2026 é o ano. Vou gritar de novo: 2026 é o ano da fé, da esperança e do amor. O escritor da carta aos Hebreus define fé. E a definição é teológica, é simples. Ele diz que ela é o firme fundamento do que a gente não vê. Ele diz que é a certeza do que a gente espera. Essa é a definição da carta aos Hebreus, capítulo 11, verso 1. Mas no aspecto prático, no nosso dia a dia, eu definiria a fé como uma força motriz. Vou repetir. Eu definiria a fé como uma força motriz que está dentro de mim, que está dentro de você. E a despeito dos dias serem difíceis, dos tempos ser trabalhosos, a despeito da iniquidade estar se multiplicando, o amor de quase todos está esfriando, a despeito dessa fé estar sendo ameaçada, existe uma força motriz chamada fé, que está dentro de mim, que está dentro de você. Ela é invisível, ela é impalpável, no mesmo tempo ela é abstrata, porque é invisível e impalpável, mas no mesmo tempo é concreta, porque tão certo como hoje é domingo, ela está dentro de mim, ela está dentro de você. E pode ter certeza que você teve uma semana difícil, talvez complexa, chega de adversidades, de contratempos, de reveses, de turbulências, de ventos contrários que sopraram contra a sua vida com ímpeto para te empurrar e te deixar paralisado, estático, sem se mover no que diz respeito às coisas de Deus. Mas aí o teu corpo até disse: olha, você está cansada. O teu corpo até disse: você está cansado, amanhã é segunda-feira, é melhor que você vá para a cama mais cedo, é melhor que você pegue um saco de pipoca, sente na frente do seu sofá, coloque um filme, relaxa, descanse, porque a semana que vem a agrura continuará sendo pesada. Mas essa força motriz que está dentro de mim olhou para a cama e disse: não, não deita, vá para lá, para aquela casa de adoração, levanta tua mão lá e libera a melhor adoração, exalta, bendiga o eterno nome de Jesus, porque os que esperam no Senhor renovarão as suas forças.

0: Agora, como é que eu recebi, como é que você recebeu essa força motriz denominada de fé? A Bíblia diz que ela vem, hello, ela vem pelo... Não, não escutei, pelo...
1: Ouvir.
0: E ouvir pela... Palavra de Deus. Eu não sei aonde você estava, só sei que está escrito assim: aprove a Deus salvar os crentes. Eu não entendia muito esse texto, mas fui entender que Deus estava dizendo que aprove ele salvar as pessoas que já nasceram desde o ventre da sua mãe com a fé natural, capacidade de crer nele, mas só creria nele ao ouvir a palavra. Por isso o texto diz: a fé para salvação vem ao ouvir e ouvir a palavra de Deus. Eu não sei se você estava num bar, eu não sei se você estava no campo de futebol, eu não sei se você estava num baile, eu não sei onde você estava no dia que alguém pregou para você essa palavra. Só sei que de maneira extraordinária, de maneira sobrenatural, quando alguém pregou essa palavra para você, veio. Vou repetir: veio. Veio o quê? A fé, que vem pelo ouvir e ouvir a palavra de Deus. E ali, de forma momentânea, extraordinária, de maneira sobrenatural, exponencial, aconteceu um milagre. A Bíblia diz que ali, pela graça, vou gritar de novo, pela graça. Cada um aqui tem uma história. Você não merecia, nem eu. Você fumava, jogava, adulterava, fazia um monte de asneira na vida, mas a fé veio pelo ouvir, ouvir a palavra, e pela graça, favor plenamente despojado de mérito. Pela graça, você foi salvo.
2: Que palavra poderosa! Espero que você tenha sido muito abençoado por essa poderosa palavra. E eu novamente quero te convidar para hoje à noite, 19h30, você está conosco na comunidade evangélica da Zona Norte, na rua Hipólita Costa, número 109, Vila Isabel, no nosso culto de quartas da manifestação de Deus. E eu e os demais pastores estaremos esperando por você para podermos orarmos juntos e clamarmos aos céus para que haja manifestação do poder de Deus sobre a nossa vida.
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2: Estamos encerrando mais um CZN em família. Eu quero orar por você. Quero pedir a Deus para que hoje seja um dia muito especial, um dia de grandes expectativas e um dia da manifestação de Deus sobre a sua vida e sobre a sua casa. Vamos orar? Pai, em nome de Jesus, nós te louvamos e te agradecemos por começarmos mais um dia na tua presença. Que a palavra de hoje possa ter tocado em corações e possa trazer respostas favoráveis até nós. Nós te louvamos, te exaltamos, declaramos que não temos outro bem além de ti. E que Deus, no dia de hoje, nessa quarta-feira, grandes coisas aconteçam em prol do avanço do teu reino e da manifestação do teu poder sobre as nossas vidas. Te louvamos e te agradecemos em nome de Jesus. Até amanhã, graça e paz.
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8: Olá, eu sou Maiara Macedo, do portal Pleno.News. O senador Magno Malta, do PL, protocolou uma ação para tentar anular os efeitos de um decreto do presidente Lula, do PT. A medida altera normas relacionadas à atuação das plataformas digitais, provedores de aplicação de internet e mecanismos de moderação de conteúdo. Para Malta, a determinação do governo federal extrapola os limites do poder regulamentar do executivo. 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
2: Glórias e glórias ao nosso Deus. O Senhor é a nossa luz e a nossa salvação. Ah, quem temeremos, Paizinho? O Senhor é a força de nossas vidas. De quem nos recearemos? Seja enaltecido Deus Todo-Poderoso. Seja exaltado entre as nações. E tudo que tem fôlego louve ao Senhor. Vem, Pai, nesta manhã, perdoa os nossos pecados, as nossas iniquidades. E mais uma vez, tenha misericórdia de nós. Até aqui o Senhor nos ajudou. E se estamos de pé, porque o Senhor quer. Deus que tem nos guardado, nos escondido, Senhor, debaixo de suas asas. E ainda que momentos difíceis estejamos passando, ah, nós cremos na vitória, sim. O vale é lugar de passagem, não é para estarmos. Cremos que haveremos de alcançar o teu favor, Paizinho. Sim, o Senhor é que muda o nosso rumo, o rumo da nossa história. Sim, o Senhor em meio às adversidades forja o nosso caráter, aviva a nossa fé. Ah, e de milagre em milagre o Senhor nos conduz. Conduz seu povo e aqui estamos. Nesta manhã, mais uma vez, nos apresentando diante de Ti. E todas as nossas ansiedades queremos lançar sobre Ti. Porque o Senhor tem cuidado de nós, crendo e confiando em Ti, Pai. E mais, testemunhando das Tuas muitas maravilhas, Pai. Porque é de milagre em milagre que o Senhor nos conduz. Continua a cuidar de nós, da nossa família, de toda a nossa parentela. Visita cada um. Liberta, salva, transforma, cura. Ah, cuida do

bruxa. Muda nossa sorte, Pai. Que haja paz em nossa nação, entre as nações. Que haja paz no Oriente Médio. Que haja paz em Israel. Nós oramos em nome daquele que é sobre todo nome, Jesus.

0: Essa é a Thalita Cantazaro, Ruso Leão ao vivo. Ouvimos ainda a comunidade evangélica da Zona Sul, Basta Uma Palavra do Meu Deus. E na oração, a Thalita Roberta foi milagre. E você? 6h23 no Rio. 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Bom dia pra você, tio Bebetinho, alô, linda, alô, Nilópolis, sou Helene Ferreira Portela. Bom dia ao Celso de Manguinhos, Gilson Marques, Anice da Ilha, já estiver tomando café, vozinha Margarida, alô, Madureira. Aquele abraço, bom dia, Alex Tocha, Impaciência. Albanita, bom dia, minha querida, quartou, é isso mesmo, bom dia.
1: Bom dia, Márcia Catia, aqui é Jair de Oliveira.
0: Fala, Jair.
1: Parabenizando a 93 aos 34 anos.
0: É, é isso aí.
1: É, feliz aniversário, 34 anos no ar. E mandar um louvor para todos os ouvintes. Yes! E para você, Márcia, e todos os locutores, diretores. Amém?
0: Amém. Um abraço, tá?
2: Bom dia, 93 FM. Bom dia, Marcinha Cartier. Uma ótima quarta-feira para todos nós. Que Deus nos abençoe. Amém. Neste sábado, dia 30, às 16 horas, estaremos levantando um grande clamor na colônia Juliano Moreira.
0: Olha, Juliano Moreira.
2: Vocês estão todos convidados.
0: Um abraço aí para
2: que Deus traga paz.
0: Amém,
2: ao nosso bairro de Jacarepaguá, ao nosso Rio, ao nosso Brasil. Um dia abençoado para todos.
0: Pastor Bolso
2: de Jacarepaguá.
0: Um abraço, querido.
3: Bom dia, Márcia. Meu nome é Nilde Dutra, moro em Lima. Quero mandar um alô para todos da Assembleia de Deus, da Escadaria, Pastor Zé Romualdo, para o meu esposo Sebastião, minhas filhas Milena e Mirella, minha mãe Anália, minha irmã Eliane, para Márcia Cabral, para todos aqui da Rua Divinéia, e para vocês da rádio e os ouvintes. Tchau.
0: Beijo grande, querido. Obrigada, companhia. É, são 34 anos de 93 FM, 39 anos da MK. Que maravilha, hein? Aqui é só festa, é só celebração. É alegria. E por falar em alegria,

0: fiz em óleo de alegria. Hora certa, confere aí. 6:30 no Rio. 93. 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
0: E a quarta-feira será de tempo instável na cidade do Rio, segundo o Sistema Alerta Rio. O céu deve variar entre parcialmente nublado a nublado, com previsão de chuva fraca a moderada de forma isolada ao longo do dia. Os ventos estarão moderados a fortes e as temperaturas devem variar, mínima 18 e a máxima 29 graus. 93!
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6: Bom dia, ouvinte ligado na 93 FM. Estamos começando a cobertura do trânsito na manhã desta quarta-feira, de sol brilhando na cidade do Rio, poucas nuvens neste momento e zero chuva. Para quem está circulando na cidade maravilhosa, já observo problemas. Para quem está na ligação entre Barra da Tijuca e a chegada à zona sul da cidade, teve um acidente entre carro e moto na autoestrada Lagoa Barra, ali na altura do Gávea Golf Club, e o trânsito já apresenta problemas, principalmente para quem está circulando ali entre o trecho do túnel do Joá, Elevado das Bandeiras e túnel de São Conrado. Para quem está na ligação entre Barra e a chegada à Zona Sul, dê preferência, mesmo com o caminho mais longo, pela Estrada do Joá e a passagem pelo Alto da Boa Vista e a chegada à Estrada das Canoas. Por lá dá para ganhar um tempinho. Para quem está saindo da Zona Sul em direção à Zona Sudoeste, observa o bom panorama entre a saída da Autoestrada Lagoa Barra e a chegada à Avenida Ministro Ivan Lins. O trânsito flui sem dificuldades. 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
1: Vitor Santana, João 20, pra sempre ao vivo. Antes, Elane Martins, Fé de Valor em Valor ao vivo. 93 FM já tem aquela ilustração maravilhosa, aquela mensagem especial com o nosso querido pastor João Ribe Pagliarin. Ilustrações do Reino, ele que é da comunidade cristã Paz e Vida.
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1: Juliano Medeiros, bom dia, Juliano.
4: Bom dia, Márcia Cartier. Bom dia também aos ouvintes do Café com Crente. A Alerj aprovou em segunda discussão o projeto que regulamenta a criação de banheiros e vestiários neutros em espaços coletivos públicos e privados no estado. A proposta agora segue para análise do governador Ricardo Couto e promete muita polêmica. O texto prevê espaços voltados para pessoas trans não redesignadas e pessoas não binárias. O projeto também estabelece regras de acessibilidade e restrições de uso. Durante a votação, os deputados aprovaram emendas que retiram igrejas da obrigatoriedade de adaptação e autorizam uma linha de crédito da AGE Rio para ajudar as empresas nas adequações. Esporte. O Flamengo venceu o Cusco por 3-0 no Maracanã ontem à noite e encerrou a fase de grupos da Libertadores com 16 pontos. Bruno Henrique marcou 2 gols e Lucas Paquetá fechou o placar de pênalti. O rubro-negro já estava classificado às oitavas como líder do Grupo A e agora aguarda os resultados desta quarta-feira para saber se terminará com a melhor campanha geral da competição. Beleza, hein? O próximo compromisso do time será sábado contra o Coritiba pelo Campeonato Brasileiro, às 16h. Hoje, pela Copa Sul-Americana, o Botafogo enfrenta o Caracas às 19h. No mesmo horário, o Vasco joga contra o Barracas Central. Pela Libertadores, o Fluminense recebe o La Guaira às 21h, aqui no Maraca. 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
5: Aquele vagalume estava muito feliz. Voando no meio da noite, acendendo e apagando, acendendo e apagando. Voava mais alto, voava mais baixo, sempre acendendo e apagando e fazendo lindos desenhos no ar. Aquele vagalume estava embelezando a noite. O seu brilho era maravilhoso, mas de repente, uma serpente, uma cobra começou a perseguir o vagalume e deu um bote, e o vagalume só não foi devorado porque ele apagou bem na hora e no escuro a cobra perdeu a pista. Mas como ele acendeu de novo, a cobra continuou seguindo. E o vagalume foi tentando voar alto, mas voar nas alturas, isso é para as águias e não para os vagalumes. E ele não pôde se manter muito tempo no alto. E a cobra se orientava pelo brilho do vagalume e continuava perseguindo sem parar. Ela queria comer aquele vagalume. O vagalume sofreu muito aquela noite, mas conseguiu fugir. Durante o dia, o vagalume se recolheu apavorado e disse: preciso tomar mais cuidado. As florestas não são mais como antigamente. Há muita violência, muita maldade. E aquele vagalume ficou o dia inteiro repousando. Quando a noite chegou, ele não resistiu. A noite estava linda demais. Linda pro vagalume, não é? Porque vagalume gosta de pouca luz, que assim ele brilha mais. Então não tinha lua. O vagalume disse, ah, vou voar outra vez. E ele saiu voando de novo. Oh, que gostoso. Acendendo e apagando. Desenhando no ar com seu brilho maravilhoso. Sobe e desce. Acende e apaga. E assim, ele chamou outra vez a atenção da serpente. E a cobra foi rastejando no meio do mato. Desta vez, tomarei bastante cuidado. E a hora que esse vagalume abaixar, aí vou pegá-lo. Mas o vagalume já estava esperto. Ele queria passear à noite, mas não tinha esquecido da cobra, não. E ele viu a cobra rastejando. Ele falou, ah, dessa vez essa cobra não vai chegar nem perto de mim. E ele começou a voar muito alto. E voando cada vez mais rápido. E acendia e apagava como quem zombava da cobra. E assim a cobra o perseguiu a noite toda, mas não conseguiu pegar. Quando o sol nasceu, o vagalume procurou um esconderijo e ficou ali, se recuperando daquela noite que foi maravilhosa, porém muito perigosa e cansativa. E o dia inteiro ele repousou. Aquela cobra, pensava o vagalume, tá a fim de me devorar, não sei por quê. Gostaria de saber por quê. Preciso tomar cuidado. A floresta está cada dia mais violenta. E o dia passou com o vagalume descansando. Naquela noite que estava chegando, ele não queria sair. Mas a noite estava tão linda. O vagalume não resistiu. Apesar de saber do perigo, ele bateu as suas asinhas e saiu voando. Voando no meio da noite. Acendendo e apagando. Aquele colorido bonito que ele desenhava no ar. Mas ele ficava controlando. Será que a cobra está por aí? Aí a cobra estava assim, estava esperando, e ela deu um bote, mas não conseguiu abocanhar o vagalume, que assustado olhou para trás e bateu rapidamente as suas asas e não viu a árvore que estava na sua frente. O vagalume bateu a cabeça na árvore e ficou zonzo, coitado. E foi caindo, caindo, caindo até chegar na grama. E ficou ali acendendo e apagando. E a cobra, quando viu que o vagalume tinha caído, veio rastejando rapidamente. Quando ela foi abrir a boca para devorar o vagalume ferido, olhou para os olhos malignos da serpente e disse... Dona Serpente, antes da senhora me devorar, poderia me responder 3 perguntas? E a serpente respondeu para o vagalume. Eu não costumo dar essa prerrogativa a ninguém, mas como eu vou te devorar mesmo, faça as tuas 3 perguntas. E o vagalume ferido perguntou à serpente. Eu pertenço à tua cadeia alimentar? E a serpente disse, não. Qual é a próxima pergunta? Dona Serpente, eu te fiz algum mal? Não. Qual é a última pergunta? Dona Serpente, se eu não pertenço à sua cadeia alimentar, e se eu não te fiz... nenhum mal? Por que que a senhora quer acabar comigo? E a serpente, com os olhos cheios de inveja, disse... É porque eu não suporto ver você brilhar. E devorou o vagabundo. Você sabe que a serpente, desde o início,

que se comportam como Satanás. Não suportam ver o brilho de ninguém que, por causa da inveja, querem devorar, destruir, consumir a pessoa. Foge. Cuidado aonde você está mostrando o teu brilho. Às vezes, você confia na pessoa errada. Você não consegue distinguir que aquela pessoa é uma serpente e você mostra o teu brilho para ela. Isto é, conta as coisas boas que estão para te acontecer e aquela pessoa vai fazer de tudo para te atrapalhar. A Bíblia diz: maldito o homem que confia no homem. Por isso, não fique contando para todo mundo a respeito das tuas conquistas, achando que todo mundo vai vibrar e comemorar com você. Há muita inveja disfarçada. Há muito desejo maligno escondido nas pessoas que, infelizmente, preferem destruir do que construir. Então, quando você tiver que mostrar o teu brilho, mostre para Jesus Cristo, porque Ele vai se alegrar cada vez que você brilhar aqui na terra. E quando você estiver brilhando na presença de Jesus, o diabo não poderá te destruir, a serpente não poderá te devorar e nenhum invejoso conseguirá atrapalhar a sua vida. Para brilhar cada vez mais, busque a cada dia a luz do mundo, que é Jesus Cristo.

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2: Olá, muito bom dia, queridos amigos ouvintes da 93 FM. Aqui quem vos fala é o seu amigo, seu companheiro de todas as manhãs. Eu sou o pastor Vitor Apolinário. Você está no programa Momentos de Paz e Vida. Hoje, manhã de quarta-feira, dia 27 de maio de 2026. E você acabou de ouvir mais uma linda ilustração do Reino de Deus contada pelo pastor João Ribe Palharim. E a ilustração desta manhã, ela teve o tema O Vagalume e a Serpente. Eu quero já lembrar a todos que neste domingo, dia 31 de maio, às 8 horas da manhã, em Santo Jejum, o pastor João Ribe Palharim estará pessoalmente na sede da Paz e Vida de Bangu, na Rua Belila, número 10, com amplo estacionamento gratuito. E o pastor João Ribe Palharim, no domingo, dia 31, vai estar também na sede estadual da Paz e Vida do Rio de Janeiro, às 18 horas, às 6 horas da tarde. O endereço da sede estadual é o seguinte: Avenida Vicente de Carvalho, número 1120.

0: 21, na Vila da Penha. 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
4: E aí?
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4: Tamo junto. Até às 8.

0: Essa é a Gabriela Rocha, me atraiu ao vivo. Antes, Aline Barros, tua palavra, mãe abençoada é aqui, na sua 93 FM, valendo 4 ingressos para os cinemas UCI, para assistir qualquer filme em cartaz. Correu ali no Instagram da 93 FM. É, a gente aqui até às 8 pra você, a hora certa. 7:17.
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0: Luiz Carlos, Frigorífico Barroso ligadinho com a gente, indo pro Sul Fluminense. Obrigada, companhia, também a todos da Escola Souza da Arte, ao pastor Alexandre Almeida, que mandou um abraço. A esposa Daniele, Leandro, aos trabalhadores da escola. Deus abençoe a todos, um bom dia, tá? Bom dia, bom dia, bom dia. Café da manhã ligadinho aqui. É o Francisco Chiquinho mandando um beijo pra Netinha. A neta Ana Beatriz, hoje completando mais um ano de vida. Parabéns pra você nesta data querida. Miris de Caxias, bom dia, bom dia. Já trabalhando na Tijuca, é o Carlos Augusto. Cíntia do... Cíntia Paula, ela é de onde? Nova Friburgo, é isso mesmo? Um abraço, querida. André, Cristina, alô, São Cristóvão. Um abraço aí. Você que tá ligado com a gente, beijo no coração. Quero te ouvir.
1: Bom dia, Márcia.
0: Bom dia.
1: Deus abençoe seu dia.
0: Amém.
1: Que o Senhor derrame bênção sem medida. Sou eu, a Jo aqui de Duque de Caxias.
0: Fala, Jo.
1: Quero deixar meu alô pra a Igreja Machando em Fé. Ô, Glória!
0: Ô, Glória!
2: Bom dia, Marcinha.
0: Bom
2: Meu
0: dia.
2: Nome é Lenira, sou de Jardim Redentor, Belfor Roxo.
0: Querida.
2: Estou ligadinho na 93. Ofereço o próximo louvor para todos vocês da rádio, para todos os ouvintes, para todos da minha igreja Assembleia de Deus Jardim Redentor, para o meu filho Bruce, para o meu filho Arthur e para todos aqueles que estão ligadinhos na melhor. Um abraço.
0: Abraço! Oi.
3: Minha linda irmã Márcia Cartier, a paz do Senhor. Dorival Dourado aqui. De Mozarlândia, estado de Goiás.
0: Olá,
3: curtindo
0: aí
3: pelo aplicativo.
0: É mesmo? Olha que beleza.
3: Um grande abraço, Deus abençoe todo mundo aí. Pra tudo de bom.
0: Pra ti também, alô Goiás. É o Brasil inteiro ligadinho da 93.

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11: É, meu amado irmão, graça e paz, fala a bênção. Mais uma manhã, não é? Com Deus aí. E aí os dois homens, né? Lucas 18, né? 9, agora o verso de número 10, nos fala que esses dois homens subiram ao templo para orar. Um era fariseu e o outro publicano. E interessante que todos os dois foram ao templo para orar. Como nós temos chegado diante da casa do Senhor? Já auto-nos justificando, você fazendo uma auto-justificação, ou você abrindo teu coração para receber tudo aquilo que Deus tem enviado para você, através de louvores, através da palavra? Queridos, quando nós temos essa justiça prévia, né, nos julgando muito bons, parece que esse texto se torna redundante na nossa vida. Então, benção, vamos refletir sobre o nosso posicionamento na casa de Deus. Deus te abençoe.
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14: De volta, ouvinte ligado na 93 FM, atualizo as condições do trânsito na zona sudoeste da cidade, trânsito bem complicado para quem está circulando Entre o túnel da Grota Funda e a chegada ao trecho do Recreio dos Bandeirantes, acidente entre carro e moto na saída do túnel já causa congestionamento a partir da altura da estação Ilha de Guaratiba. Quem circula pelo trecho da Serra, Avenida Artur Chechel, tem o melhor panorama, tanto na chegada ao trecho da Estrada dos Bandeirantes, quanto no acesso à Estrada do Pontal. Para quem está pelo trecho do Recreio, já na Avenida das Américas, o trânsito é complicado na altura da estação Juca Machado. Teve um acidente entre um carro e um utilitário, isso causando impactos, porque o veículo capotou e está na faixa divisória das duas pistas da Américas. O trânsito tá de intenso alento na região. Para você que circula em direção à Barra, prefira o trecho da Orla, Avenida Lúcio Costa, com melhores condições no momento. O trânsito por lá é tranquilo. 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

0: Tá aí Gabriel Guedes e Nívia Soares, a bênção. E a bênção do Senhor possa te alcançar esta manhã, ouvinte amado. Juntos por aqui até às 8, daqui a pouquinho o sorteio do 4 ingressos para os cinemas. Você ir e você com a gente. Vou dar um abraço carinhoso aqui pra turma feliz. Olha, um abraço aí pra Niterói. Ei, um abraço. Lância mora em Várzeas das Moças, em Miquite. E desejando aí um feliz aniversário para Rebeca Vitória. Agora no próximo dia 2 de junho, a Rebeca completa 5 aninhos. O beijo aí da mãezinha. Que lindo isso, hein? Bom dia para você.
1: Bom dia, bom dia, bom dia, bom dia, família 93. Aqui é Jesus da Heloísa, da igreja NTC. Deixando um grande abraço para todo o povo de Deus. Bom dia, bom dia, bom dia.
0: Bom dia, vai ser feliz.
2: Alô, minha querida Márcia Cartier.
0: Fala,
2: bom
0: querida.
2: Dia, rádio do meu coração. Estou passando para dizer que eu estou sintonizado na rádio que conquistou o meu coração.
0: Que bom.
2: Aqui é o Paulo Martins, da Ititioca, de Niterói. Um grande beijo e um forte abraço.
0: Outro.
3: Aqui é Kézia de Caramuz, Niterói.
0: Fala, querida.
3: Beijo, feliz aniversário 93. Essa rádio que é um canal de bênção na nossa vida. Um beijo, amo todos vocês. Beijo.
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0: Juliano Medeiros de volta.
6: A Polícia Federal realiza a Operação Líbelo Falsum para sufocar a compra e uso de certificados escolares falsos na emissão de certificados de vigilantes. Os agentes cumprem 10 mandados de busca e apreensão em Cabo Frio, na região dos Lagos, e na cidade de Monteiro, na Paraíba. Segundo a investigação, uma escola de formação de vigilantes teria apresentado documentos com indícios de falsidade ideológica para os alunos que não tinham o ensino fundamental completo. A suspeita é que os certificados tenham sido obtidos de forma irregular por meio de uma instituição de ensino à distância. O Ministério Público Estadual defende a falência da Refit, a antiga refinaria de Manguinhos, por causa de dívidas bilionárias com os cofres públicos. Segundo o MP, a empresa é devedora recorrente e não demonstra intenção de quitar os débitos tributários. A dívida com o Estado do Rio saltou de cerca de R$ 2,5 bilhões em 2014 para mais de R$ 13 bilhões este ano. O órgão afirma ainda que o passivo da refinaria representa quase 70% do déficit anual do Estado. O pedido de falência foi apresentado pelo Grupo de Combate à Sonegação Fiscal do Ministério Público. Aliados do senador Flávio Bolsonaro, do PL, comemoraram o encontro do pré-candidato à presidência com o presidente dos Estados Unidos, Donald Trump, nesta terça-feira na Casa Branca. Segundo interlocutores, a reunião reforça a proximidade da família Bolsonaro com o governo americano em meio à disputa política para as eleições presidenciais aqui no Brasil. Apesar disso, os aliados avaliam que o encontro pode não ser suficiente para conter os desgastes provocados pelas revelações sobre contatos de Flávio Bolsonaro com o empresário Daniel Vorcaro ligado ao Banco Master. A preocupação no entorno do senador é que o caso continue impactando a pré-campanha e mantenha a pressão sobre a imagem do parlamentar no cenário político nacional. São 7:53 aqui no Rio de Janeiro.
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aqui, mas já tô indo embora, o coração fica assim, apertadinho, cheio de saudade. Agradecendo a Deus pela sua vida, seu carinho, sua audiência, sua boa companhia. Você que segue a gente no Instagram, ainda não me segue, @marciacartieroficial. Me segue ali que tá cheio de novidade pra você que me acompanha, pra você que me ouve todas as manhãs. É, por aqui é assim. A cada louvor, cada participação, é você ouvinte, ligado na 93, também fatura, ó, promoção Cinemas com a 93. 4 ingressos para os cinemas UCI para assistir qualquer filme em cartaz. @UCIcinemas. Você foi ali no Instagram? Seguiu passo a passo? Tem alguém que se deu bem? Ó, mas

0: Instagram via direct. Parabéns! Lembrando que a Sol 93 FM traz uma programação toda especial. Segunda a sexta, estamos por aqui. De 6 às 8, no Café com Crente. E amanhã tem mais. Galinho! Vai descansar, meu filho. Faz um gargarejo. Amanhã volta afinado. E você?
1: Vai ser feliz!
0: A gente fecha assim, ó. Sente som.

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0: esse é o canal que Deus escolheu para abençoar a sua vida. Vamos juntos até às 11 horas da manhã. Os que confiam no Senhor renovam forças. Que seu dia seja guiado pela presença de Deus, cheio de sabedoria, proteção e boas notícias. E ó, que não falte forças aí para você trabalhar, a fé para continuar e paz para descansar o coração. Então, olha, o nosso desejo de toda a equipe 93 é que portas se abram, caminhos se alinhem e o favor de Deus alcance você, sua família e também todos ao seu redor. Sinta-se abraçado pela equipe 93 dessa manhã de quarta-feira, dia 27 de maio. Posso liberar aqui para você mandar alô? Manda aí, 968038319. 968038319. Você manda alô, você manda beijo, você manda abraço pra quem você quiser. Valeu? 968038319. 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Nosso WhatsApp tá aí, 968038319. 968038319. Aproveita aí, coloca seu nome na oração também. A partir das 9, vamos orar juntos aqui. O Senhor vai fazer. Eu creio em nome de Jesus.
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0: Glória a Deus! 8:05 é a hora. 8:05 para começar Midi Anima.
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0: Pastor Lucas e pintor do mundo no Bom Dia. 90. A primeira de hoje foi Midian Lima ao vivo com o Rei da Glória. Olha, bom dia, pessoal de Irajá, ouvindo a 93 aí. Bom dia, Irajá! Bom dia, Voz Lobo!
1: Bom dia, Vidal. Bom dia, Rádio 93. Aqui é a Adriana de Dupi de Caxias, passando para poder dar um alô para minha mãe, Maria de Nazaré. Mãe, fica quietinha aí, que eu tô aqui do trabalho, mas tô te observando pelas câmeras, hein?
0: Ih, Jesus!
1: Já no pai que o inimigo cai.
0: Vou colocar uma dessa lá pra dona Nezilda, né? Botar uma câmera lá também pra dona Nê. Dona Nê, bom dia! Te amo, tá, dona Nezilda? Mãe linda da minha vida.
2: Bom dia, eu sou Marcilene de Jardim Palmares. Hoje meu oferecimento é para meu esposo Valdeci, meus filhos Rômulo, Rodrigo, meus netinhos Enzo e Tiago. Que Deus continue abençoando todos nós. Beijo para todos.
0: Valeu.
3: Bom dia, meu amigo Vidal, que é o Cláudio da Igreja Ministério Palavra e Vida de Nova Friburgo. Desejo um ótimo dia para você e todos os ouvintes da rádio, meu irmão. Fica na paz.
0: Fica na paz aí, garoto.
3: Bom dia.
0: Aqui, mais um.
2: Vidal, aqui é Márcia de Duque de Caxias, São Bento. Vidal, meu alô hoje vai para todos que ouvem a Rádio 93. Deus abençoe nessa quarta-feira, em nome de Jesus, Vidal.
0: Amém, amém. Não se atrase, agora são 8:17.
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0: Agora, 8:20 na melhor. Você do volante, bom dia. Daqui a pouco tem informação pra você aí, dirigindo, tá? Agora tem Ministério Morada no Bom Dia e Poema Music.

0: Bora que você tá na melhor. Bora, bora acordar. 8:30. Raquel Oliver sempre foi Deus. 93. Ó, teve também aqui na 93, Ministério Morada e Poema Music com Emaús. É o Bom Dia 93. Vidal, bom dia. Hoje é a melhor quarta-feira de nossas vidas. Tatiana de Vilar dos Teles. Obrigado, Tati. E você, manda o teu alô aí. 968038319. Capricha.
1: Roberto Vidal. Querido Wallace Machado de Bangu, hoje eu estou no trabalho em Madureira, mas quero parabenizar a Rádio 93, que conquistou meu coração, vivendo experiências incríveis, inclusive o Louvozão ano passado, não sai da minha mente todos os dias.
0: Na mente de todos nós, né? Valeu, meu irmão.
2: Bom dia, Vidal, Isabela, Taranja, você é o nosso grau de coisa da que são. Toda a minha família, tudo pertinho, Vidal, trabalho,
3: eu. É fato, é notícia na noite.
0: Não, daqui a pouquinho. Se liga na hora, 8:31.
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9: E se o meu povo, que se chama pelo meu nome, se humilhar e orar e buscar a minha face e se converter dos seus maus caminhos, então eu ouvirei dos céus e perdoarei os seus pecados e sararei a sua terra. 2 Crônicas 7:14. Todos nós desejamos viver em uma nação saudável, íntegra, baseada nos princípios encontrados na palavra de Deus. E entendemos que esta nação que almejamos só será possível se for construída por famílias saudáveis. Famílias fortes e saudáveis, alicerçadas na palavra de Deus, serão instrumentos de Deus para a transformação da nossa nação. Caminhe conosco em oração e veja a glória de Deus em sua família, para que ela seja um farol da luz de Jesus a iluminar as trevas. 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
0: Quem chega é o Léo Vieira. Oi, Léo, bom dia. Bom dia, ouvinte ligado na 93 FM, de volta e de olho na movimentação do trânsito para quem está na ligação entre a Zona Norte e a Zona Sul da cidade. Mais cedo, tinha um táxi enguiçado ali no elevado da Paulo de Fronteira, já foi retirado e o trânsito ainda é pesado no caminho para a Lagoa. Isso causando impactos tanto na saída da Francisco Bicalho, da Praça da Bandeira e também da Linha Vermelha, através do elevado Rufino Pizarro. Quem está optando na saída do centro em direção à Zona Sul pelo 31 de março e túnel Santa Bárbara também vai encontrando problemas. Desde o trecho ali da saída da Presidente Vargas pela Avenida 31 de Março a chegar ao Catumbi até o acesso a Laranjeiras através do viaduto Engenheiro Noronha. Para você que está saindo do centro em direção à Zona Sul, prefira o trecho do Aterro do Flamengo, onde o trânsito flui sem dificuldades entre o aeroporto Santos Dumont e a chegada ao trecho da Enseada de Botafogo. 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
0: Daqui a pouco tem debate 93. Olha, bom dia para você que acorda com dúvidas, né? Com questionamentos bíblicos aí. Não tá na Bíblia, não tá na Bíblia. Fica brigando, fica discutindo, né? O debate ajuda você. Ajuda você na paz, né? É um bom bate-papo, né, Marcelo? Às vezes quando tem uma briguinha, tem uma coisa ali, mas no final fica tudo bem, né?
13: É, bom dia. Bom dia você, nosso ouvinte da 93 FM. Bom dia, meu amigo Vidal.
0: Boa, Laura.
13: Vamos dizer briguinha, não. Existem entendimentos diferentes, algumas divergências.
0: Divergências sociais.
13: Paz.
0: Bem resolvidas.
13: A gente costuma dizer aqui no debate que aquilo que nos une é muito maior do que aquilo que
0: exatamente,
13: nos
0: une. Exatamente, Marcelinha.
13: E aqui no debate 93 você vai encontrar exatamente isso. E hoje, por exemplo,
0: qual o tema de hoje,
13: Laura? Você tem dúvida sobre esmolas?
0: E
13: hoje o papo é sobre isso. O que que a Bíblia fala sobre esmola?
0: Eu tenho muitas.
13: Então, não dá esmola é falta de amor? Se Deus tem nos abençoado, a gente assim seria obrigado a também ajudar o próximo? Mas por outro lado, tem uma indústria de esmola? A gente, ainda vou mais fundo. Pergunta do ouvinte. A gente tá vivendo um tempo de pessoas com mentalidade de miséria, que preferem esmolar do que trabalhar e crescer. Debate 93.
0: Ah, vou ficar aqui hoje.
13: Hoje é muito bom.
0: Então, 11 da manhã, o J.R. Vargas, a Marcela Bastos e pastores especiais na mesa. Não perde, não. Marcelinho, daqui a pouco você fala o quê no Você sabia? Não. Hoje é dica de etiqueta.
13: Dica de etiqueta. Hoje a gente vai falar o que, na verdade, nenhum convidado educado deve falar. A gente fala agora pra você não falar depois.
0: Ô, Loura, um beijo, né, já?
13: Beijo, amigo.
0: 8:38.

0: Na 93, a Bruna Carla com Anderson Freire e a saudade de Acima da Média. Sara Faria e Chame Jesus.
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0: Olha, abraço aí esse pessoal do Meyer e do Lins de Vasconcelos, aí a turma ligada na gente. Bom dia. 8h49.
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FM Tom Carf, ele veio, minha vez, fechando aqui a nossa primeira hora do Bom Dia. 93. Você ligado na 93 FM, a melhor, muito obrigado pelo teu carinho aí, turma do Barreto, Niterói, ouvindo a gente, pessoal aí de Jurujuba, pessoal de São Gonçalo aí, né? Pessoal do Jardim Alcântara, ligado na

0: 9:01.
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4: Muito bom, tudo que eu pedi em minha oração.
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0: Nosso momento de oração, a oração tá chegando com os nomes da Edna de Guarulhos, Isa Juvenal e seus familiares aí de Japeri, Ronaldo, Cíntia, Lucas, Marta Moraes e Nathalie Santos de Maricá, Maria de São Gonçalo, Marisa Teixeira, família e pastor de Niterói, Ana Paula, Marilda e família de Itaburaí, Rosemary, Luísa, Mônica e Marcele, Vanessa e Sheila, Rogilson, Mary e família de Jacarezinho, de Oaíba, o Ricardo e família, Vanderson, Bianca e filhos de Niterói, Marlon, Jéssica, Gonçalves e Benício de Santa Cruz, Arthur, Maiara e Isaac de Rio Bonito, Renato de Carvalho, de Duque de Caxias. Vamos orar, Pai, no nome de Jesus, nesta manhã tão linda de quarta-feira, dia 27. Nós te pedimos que derrame, Senhor, calma sobre os corações que estão agitados nessa manhã. Derrame paz, ó Deus, sobre todo mundo que está com a mente cansada, né? E traz alento para aqueles que estão suportando lutas em silêncio. A gente sabe que é muito difícil, né? Às vezes no trabalho, pelas ruas do Rio de Janeiro. E eu te peço, ó Deus, que o teu amor alcance quem se sente sozinho, quem se sente perdido e sem força e sem direção. Nesse momento em que muitas pessoas estão procurando emprego, portas de empregos aí, ó Deus, nós te pedimos que abra portas de empregos, oportunidades, que tenha crescimento, ó Deus, dando foco, dando sabedoria, dando disciplina e equilíbrio para aqueles que estão trabalhando, empreendendo, dirigindo, vendendo e lutando todos os dias pelo sustento da sua casa, né, ó Deus? Pai, protege também todos aqueles que estão no volante, dirigindo, carro pequeno, carro grande pelas ruas e estradas, livrando de acidentes, distrações, violência e perigos. Ó Deus, também te pedimos perdão. Perdoa nossas falhas, palavras erradas, atitudes impensadas e momentos em que nos afastamos da tua vontade, Pai. Ensina-nos a liberar perdão, a viver com mais humildade e paciência e muito amor. Ó Deus amado, que o dia de hoje, quarta-feira, seja um dia guiado pela tua presença. Que não falte pão na mesa, paz dentro das casas e fé para continuarmos caminhando. Nós oramos em nome de Jesus, o nome que salva, cura, restaura e liberta. Amém e amém.

0: Samuel Messias e Todavia Me Alegrarei aqui no Bom Dia 93. Teve também 4x1, Adorar a Deus. Ô, saudade boa essa do 4x1. E aí, fala comigo no zap 968038319.
1: Bom dia, Vidal! Aqui é o Quintal, iniciando mais um dia de atividades no meu Uber, é claro, ao som da melhor, da 93. A 93 conquistou meu coração. E vamos que vamos!
2: Fala comigo, meu amigo Roberto Vidal, muito bom dia. Ei, Vidal, manda um abraço pra minha tia Manoca da Ilha do Governador, que também ela tá ligadaça na melhor, pô. Valeu? Tamo junto, fé no pai que o inimigo já caiu, Thiago Dias da Ilha.
0: Valeu, Ilha do Governador, bom dia.
3: Bom dia, Vidal, quartou. Um abraço, Vidal, manda um abraço pra todos, aqui é Marcilene, de João Wesley. Um abraço pra todo que tá me ouvindo, um abraço à pastora Keila. Beijo!
0: Beijo!
4: Bom dia, Vidal. Aqui é Marilene, Duque de Caxias, passando para desejar um dia abençoado para todos os ouvintes, todos os locutores dessa rádio maravilhosa. Parabéns por 34 anos maravilhosos, que Deus abençoe grandemente a vida de cada um de vocês.
0: Amém! A sua vida também tá lindona, né? A vida dos ouvintes que ouvem a 93.
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0: Fala mais aí, Léo.
6: Tô de volta, ouvinte ligado na 93 FM e de olho na movimentação na saída da Zona Norte em direção ao centro. Para quem tá pela Brasil, trânsito muito lento entre Ramos e a chegada ao Terminal Gentileza. Quem tá optando pela linha vermelha ainda encontra dificuldades a partir do trecho do Fundão até o acesso ao viaduto Mário Henrique Simonsen, que faz aquela ligação entre a ponte e a linha vermelha. O trânsito por lá tá um pouco melhor do que na Brasil. Para quem tá saindo da Zona Norte, dá para ganhar um tempinho também pela Dom Helder Câmara. Observa dificuldades apenas após a saída do viaduto de Benfica e o acesso a Senador Bernardo Monteiro e a chegada a Visconde de Niterói. Para quem tá pelo trecho de São Cristóvão, passagem pela São Luís Gonzaga, também tem retenções até a altura do Largo da Cancela. Para quem tá pela Francisco Bicalho, trânsito ainda muito congestionado a partir da descida do gasômetro até chegar ao trecho da Cidade Nova. Para quem está circulando pela Via Expressa do Porto, é uma boa opção na circulação no caminho para o centro. 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

0: Josiane com Fernanda Brum e a Vé. Na 93, Eliseu Alves, Me Ama. Júlia Vitória e Gabriel Guedes, Esperança, gente, que sequência top. 93. Daqui a pouco tem o quadro Que Isso, Varoa, na sua 93. São 9:34. Fala comigo no zap 968038319.
1: Bom dia, Vidal, essa rádio que toca no nosso coração. Aqui é a Tânia de Duque de Caxias, Igreja Nova Vida de Caxias. Glória, obrigada, Senhor, pela essa rádio, pelo todos que trabalham nela.
0: Isso aí, obrigado você pelo carinho.
2: Bom dia, Roberto Vidal, bom dia 93. Irmão, você já sabe, né? Quietinho, mas ligado na melhor. É o Mário de Vista Alegre. Bom trabalho aí pra você, pra todos da rádio. E um dia de paz pra todos os ouvintes, hein? Em nome de Jesus.
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0: Agora no Rio 9:35.
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7: Pastor Alberto Vieira, da Assembleia de Deus Aviva no Rocha, em São Gonçalo.
8: Tia Ju, qual é a palavra de hoje?
9: Eu quero trazer o versículo de hoje para vocês, Mateus 5, verso 7. Diz assim: bem-aventurados, que quer dizer feliz, bem-aventurados os misericordiosos, porque alcançarão misericórdia. Nós vivemos num mundo onde a misericórdia está faltando, onde as pessoas na sua correria não olham para o lado e veem o outro que está necessitando de ajuda, de uma mão amiga, de uma mão estendida. Uma palavra de carinho, uma palavra de fé, que lembremos desse versículo. Felizes são aqueles que usam de misericórdia. Usemos de misericórdia para com todos, até para com aqueles que nos desejam o mal, porque Deus, ele é misericordioso, e sejamos assim como ele. Lindo dia para vocês, e não se esqueçam, Deus se importa com você. Beijo grande!
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0: Agora no Rio, 9:36. 9:36.

0: Que isso, varoa?
1: Ô, Luana, hoje é dica de etiqueta, galera. Gosta?
2: É, foi convidado. Que legal. Mas tem coisa que não pode falar, tem que ficar de bico calado.
1: Exatamente.
2: Entendeu?
1: Tem tudo, né, Marcelinha?
2: Então a gente fala hoje pra você não falar amanhã.
1: Uhum.
2: Tipo, Vidal, convidado chegou, nunca fale. Na minha casa eu faço diferente.
1: Uhum.
2: Ou isso não faz assim.
1: É, não fica legal, não.
2: Né? Então. Ou então chegou lá, você tem tal coisa? Não, se a pessoa já tá servindo o que ela tem.
1: Qualquer mais boa, isso aí é bom, Marcelinha.
2: Entendeu?
1: Legal, gostei, gostei.
2: Outra coisa. Ai, achei um desperdício gastar tanto dinheiro com isso. Querido, abraça bem, seja abençoado. A pessoa tá gastando aquilo que ela acha que ela deve gastar para receber bem.
1: Exatamente.
2: Ponto. Ai, eu não como nada disso, você não tem outra opção? Seguinte, você tem restrição alimentar, uma coisa severa, alergia, o ideal é você avisar com antecedência, tá bom? Porque pedir um prato sob medida, na hora, não dá.
1: Exatamente.
2: Então avisa antes. Ah, isso aqui não é possível, nós ouvintes não fazem isso não. Ah, a comida tá ruim, a bebida tá péssima. Não dá, né,
1: não,
2: gente?
1: Não dá, não. Dá,
2: pelo
1: não.
2: Amor de Deus. Ai, nossa, a decoração tá bem simples. Ou, na
1: é
2: boquinha
1: forte,
2: pra Jesus.
1: É, dá lugar, não.
2: Dá, não. Aí vira pra pessoa que tá te recebendo e diz assim, nossa, você parece tão cansado, ou nossa, você engordou, ou nossa, você emagreceu. Dá não, hein, gente? Também dá a boquinha pra Jesus. Olha lá, o JP tá assim, ó. Só se disser que emagreceu, né, JP? Ah. Aí tá bom.
1: Boa.
2: E por fim, aquela velha do... Por que que você não convidou fulano?
1: Uhum.
2: Fulano vai ficar chateado. É a casa da pessoa que te convidou. Ele chama quem ele quiser.
1: Exatamente.
2: É a festa dele ou dela, ele chama quem ele quiser. Você não tem que ficar na hora da festa, ficar perguntando por que que não convidou fulano, ciclano, beltrano e beijo.
1: Eita, eita. É a dica de etiqueta toda quarta-feira pra ajudar a gente, né? Eu já me identifiquei aqui. Vou melhorar, né? Reconhecer
2: agora
1: o erro, reconhecer, né? Ter humildade
2: faz
1: pra poder avançar, faz parte, né?
2: É bonito, é, isso
1: é bonito.
2: Aí, é isso. Olha, aí.
1: Então você volta já no debate amanhã aqui com Você Sabia.
2: Você Sabia?
1: Você Sabia. Até já.
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0: Na 93, Gisele Nascimento, Minha História é Cada Musicão, Renascer Praise e Jesus, Plano Perfeito. Chegando já já informações para você aqui ao Departamento de Jornalismo em cima da notícia para você, peraí, 9h49.
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3: Senhor Deus meu, em ti me refugio. Salva-me de todos os que me perseguem e livra-me, para que ninguém, como leão, me arrebate, despedaçando-me, não havendo quem me livre. Senhor meu Deus, se eu fiz o de que me culpam, se nas minhas mãos há iniquidade, se paguei com mal a quem estava em paz comigo, eu que poupei o que sem razão me oprimia, persiga o inimigo a minha alma e alcance-a. Espezinhe no chão a minha vida e arraste no pó a minha glória. Levanta-te, Senhor, na tua indignação. Mostra a tua grandeza contra a fúria dos meus adversários. Salmo 7, de 1 a 6.
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0: Quem chega é o Juliano Medeiros.
6: Vidal, bom dia. O Ministério Público Estadual defende a falência da Refite, antiga refinaria de Manguinhos, por causa de dívidas bilionárias com os cofres públicos. Segundo o MP, a empresa é devedora recorrente e não demonstra intenção de quitar os débitos tributários. A dívida com o Estado do Rio saltou de cerca de 2,5 bilhões de reais em 2014 para mais de 13 bilhões de reais este ano. O órgão afirma ainda que o passivo da refinaria representa quase 70% do déficit anual do Estado. O pedido de falência foi apresentado pelo Grupo de Combate à Sonegação Fiscal do Ministério Público. O delegado Edson Henrique Damasceno afirmou que Monique Medeiros sabia das agressões sofridas por Henry Borel e foi omissa diante da violência contra o filho. A declaração foi feita nesta terça-feira durante o julgamento de Monique e do ex-vereador Jairo Souza Santos Júnior, conhecido como Jairinho, no Tribunal do Júri do Rio. Segundo o delegado, a investigação reuniu provas de que Monique tinha conhecimento de agressões anteriores e não impediu novos episódios. Henry Borel morreu em março de 2021, aos 4 anos. Jairinho responde por homicídio triplamente qualificado e tortura. Monique é acusada de homicídio por omissão. Os dois negam as acusações. A jovem Bruna Damares, de 26 anos, deixou a UTI do Hospital Municipal Governador Mário Covas Júnior, em Ilhabela, São Paulo. Bruna foi encontrada viva depois de passar 2 dias à deriva no mar, no litoral norte paulista. Ela foi resgatada por uma família de pescadores de Ubatuba. Bruna era considerada desaparecida, juntamente com Deoge Bernardino, de 28 anos, que ainda não foi localizado. Os dois sumiram durante um passeio de moto aquática no fim de semana. O equipamento foi localizado a cerca de 22 quilômetros do ponto de onde o casal havia sido visto pela última vez. A polícia apura agora se houve falha técnica. A moto aquática teria parado de funcionar e afundou com os dois a bordo. Do Departamento de Jornalismo, Juliano Medeiros.
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0: 9h54, gente boa. Você tá comigo aí? Tá comigo? Ah, que bom. Léa Mendonça, Deus não faz acepção?

0: Na 93 FM, Deus não faz acepção ao vivo dos 40 anos da querida pastora Léa Mendonça. Olha, deixa eu dar um bom dia ao pessoal ligado em Padre Miguel aqui na 93. Alô, povo de Padre Miguel, pessoal de Inhoíba, de Paciência, bom dia.
1: Bom dia, Rádio 93 FM, um abraço para vocês, todos da rádio. Quero mandar um beijo lindo e maravilhoso para meus netos Pedro, Valentina, Giovana, Kevin, Felipe e Davi.
0: Legal, legal. Deixa eu mandar um bom dia e parabéns pra toda essa galera que tá fazendo aniversário hoje, né? Que conta com a 93, tá ligado aí. Mais um ano de vida pra você. Muita saúde, muita paz e muitas vitórias. Vamos juntos até às 11, coladinho no debate. Já tem mais.
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0: Agora 10 em ponto.
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0: Olha, gente, vamos.

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0: Valeu, xará. Até amanhã.

Bora que tem Fernandinho chegando, hein? Galileu! Esse é o canal que Deus escolheu para abençoar a sua vida. Graça e paz para você.

forma de Deus, não julgou como usurpação ser igual a Deus. Antes a si mesmo se esvaziou, assumindo a forma de servo, tornando-se semelhança de homens.

0: Fernandinho, Galileu. 93. Vidal, bom dia, Vidal. Estou ouvindo vocês aí. Eu sou Heloísa de Rio das Ostras. Alô, povo de Rio das Ostras. Povo da Divec, lá de Vec, Rio das Ostras. Bom dia aí, tá? Geral de Rio das Ostras aí, ligado na 93. Deixa eu mandar um abraço aqui. Um pessoal muito legal, né? Que eu gosto muito, que é o pessoal do Salão 277 Nova Iguaçu. A gente sabe lá que o salão pegou fogo, né? E o salão foi reformado, tá lá com um monte de LED, tá bonito pra caramba o Salão 277. Então, deixa eu mandar um abraço a Viviane e a todo o pessoal do Salão 277 lá de Nova Iguaçu. E voltou melhor, tá mais bonito, né? Um abraço, muito sucesso pra turma do Salão 277 aí. Que Deus abençoe. É um salão tão histórico na cidade, muito conhecido, muitos casamentos, 15 anos de festas, né? Então, parabéns a Viviane e toda a turma do Salão 277 Nova Iguaçu.
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0: Agora no Rio são 10 horas e 17 minutos. 10 e 17.
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0: De volta nosso querido Léo Vieira, conta mais aí, Léo.
6: De volta, ouvinte ligado na 93 FM, de olho na movimentação do trânsito para quem está circulando pelo centro da cidade. Trânsito pesado na Presidente Vargas, entre a altura ali da Praça 11 e a chegada ao trecho de acesso para Avenida Passos e também a chegada a Rio Branco. No sentido Praça da Bandeira, o panorama é um pouco melhor. Para você que circula pelo centro, dê preferência pela Frei Caneca, a chegada ao túnel Martins Sá e o acesso para a Rua do Riachuelo para quem segue em direção Zona Sul. Mas no caminho, ali para a Praça da Cruz Vermelha, Henrique Valadares, tem trânsito um pouquinho pesado, pelo menos até ali o entroncamento com a Mendes Sá. Para quem está circulando pela Francisco Bicalho, já melhorou bastante o panorama. Via expressa do Porto também já com boas condições. Nas vias expressas, quem está circulando ainda pela Avenida Brasil, encontrando o trânsito um pouquinho mais complicado entre o trecho de Ramos e a chegada à altura do Terminal Gentileza, e ainda há problemas entre Coelho Neto e a chegada ao trecho Vigário Geral, afetando a saída da Dutra desde São João de Meriti, o motorista encontrando problemas. 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

Na 93, a Marine Frieza encantando que Jesus seja o nome. Paulo Neto, tua presença. 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

0: 10h32. Confirma aí, 10h32.
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0: Agora no Rio, 10h36. 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

0: Anderson Freire, Identidade. Cassiane, Midian Lima, o Leão e o Cordeiro. O maior vilão sou eu, Sara Beatriz. É só musicão na melhor.
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2: Com Zona Oeste, tá ligada na melhor.
0: Aí, tem informação chegando pra você, ouvinte nota 10, já já.
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0: Juliano Medeiros.
7: O policial civil Augusto César da Silva Siqueira Dias, de 41 anos, foi atingido na perna durante uma operação na comunidade da Chumbada, entre os bairros Mutondo e Galo Branco, em São Gonçalo. Isso foi agora de manhã. Segundo a Polícia Civil, os agentes cumpriam mandados de busca e apreensão quando foram atacados por criminosos armados. O policial foi levado para o Hospital Estadual Alberto Torres. O estado de saúde dele é considerado estável. A Polícia Civil informou que segue com diligências para identificar os responsáveis pelos disparos. A Câmara dos Deputados realizou agora há pouco uma sessão rápida no plenário para destravar a votação da proposta que prevê o fim da escala 6x1. A reunião durou apenas 8 minutos. O único discurso foi do deputado Jorge Sola, do PT, que defendeu a redução da jornada de trabalho. O parecer da proposta foi apresentado na segunda-feira pelo relator Léo Prats, do Republicanos, mas a oposição pediu mais tempo para analisar o texto. Com isso, o presidente da Câmara, Hugo Mottas, também do Republicanos, convocou sessões extras para cumprir o prazo regimental. A expectativa é que a proposta seja votada ainda hoje na comissão especial e siga para o plenário até amanhã. A seleção brasileira inicia hoje a preparação para a Copa do Mundo na Granja Comari, em Teresópolis, na região serrana, com a atenção voltada para a situação física de Neymar. O atacante do Santos se recupera de uma lesão na panturrilha direita e passará por avaliações médicas da comissão técnica comandada por Carlo Ancelotti. A tendência é que Neymar seja preservado dos amistosos contra o Panamá e o Egito para tentar chegar em condições ideais à fase de grupos do Mundial. Além dele, outros 20 convocados devem se apresentar hoje para o início dos treinamentos lá na Granja Comari. Do Departamento de Jornalismo, Juliano Medeiros.
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0: É a última de hoje do Bom Dia 93. Bênçãos que não tem fim. Isadora Pompeu. Amanhã, 8 da manhã, eu conto com você para mais um Bom Dia 93. Todo mundo que ligou, participou, mandou beijo, mandou abraço, mandou parabéns aí pra galera, pra Rádio 93. Obrigado, tá? Você tem um dia muito abençoado. Vem aí o Debate 93, no comando do J.R. Vargas, com a Marcela Bastos na produção. E na mesa, um time incrível de debatedores para ajudar a gente nesse tema importante. Valeu, um abraço do Vidal e fé no pai que o inimigo cai. Tchau, tchau.
1: Você acabou.

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0: 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E aí, 93, é quarta-feira, 27 de maio de 2026. 93,3. Tô de volta ao debate 93, com muita alegria no coração para fazermos juntos o debate de hoje.
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0: Alô, meu irmão. Alô, minha irmã. Aqui fala J.R. Vargas. Estamos de volta, começando aqui mais uma super edição do nosso debate 93 de hoje. Que a bênção do Senhor repouse sobre a sua vida, a sua casa, a sua família, sobre todos os seus, em nome de Jesus. Muito bom dia para os nossos queridos e amados debatedores. No programa de hoje, o pastor Ricardo Pinudo, o pastor Rômulo Rodrigues, pastor Wesley Baltazar. Todo mundo no debate 93 de hoje. Bom dia para você que nos acompanha pelo rádio.

0: 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O debate também está ao vivo e você pode interagir com a gente no chat do Face, no chat do YouTube, no chat do X, no chat do aplicativo e pelo nosso WhatsApp. 21968038319, 21968038319. Marcela Bastos, bom dia.
1: Bom dia, J.R. Vargas, bom dia aos nossos queridos debatedores, nossos preciosos ouvintes, nos acompanham, expectativa, Rosa Flauzina, por exemplo, que já chegou lá no YouTube e diz: eu tô é preparada pro debate, sentada com a minha Bíblia na mão.
0: Opa,
1: pra acompanhar o debate 93.
0: Como é que é o nomezinho dela, Marcela?
1: Rosa Flauzina.
0: Ah, Rosa Flauzina, ficou baixinho, a gente não conseguiu te ouvir. Rosa Flauzino, o debate 93 é pra você. Ô, Marcela, tem meta hoje?
1: Hoje tem meta, são 400 likes.
0: 400 likes no programa de hoje. Vamos alcançar?
1: Vamos lá, vamos bater.
0: Vamos alcançar, né? Deixa eu chamar o pastor Ricardo aqui. Pastor Ricardo Pinudo, muito bom dia. Seja bem-vindo ao debate 93 de hoje. Tudo bem, pastor?
2: Beleza, JR, tudo bem? Graças a Deus, maravilha. Essa meta com certeza vai ser ultrapassada, né?
0: Eu quero convidar o senhor para ser hoje o caçador, o primeiro caçador de likes. Então chama o povo de Deus para dar a curtida e dar o like na transmissão.
2: Vamos lá, galera, vamos participar aí, né? Dar o like, fazendo bombar aí, passar dos 400. Vamos aí ultrapassar com certeza esse alvo.
0: Muito bem. Quero dizer para você, amado ouvinte ligado conosco, que nós sorteamos recentemente a camisa do Flusão e a camisa do Vascão. Marcela, teve uma participação impressionante, hein?
1: Foi maravilhoso.
0: Como tem vascaíno e tricolor, fiquei impressionado.
1: Muito.
0: Fiquei muito. E o pessoal animado, hein?
1: Animadíssimo.
0: É. Tá? E quem trouxe a camisa, eu disse aqui, foi o pastor Ricardo. Ele que trouxe as duas camisas, que não apenas são as camisas oficiais, mas são as camisas autografadas. Tem assinatura. É mais cara essa aí, hein? Essa aí é mais cara.
1: Fora e aqui dentro da rádio, da empresa. Todo mundo queria.
0: Sucesso total.
2: Faz parte.
0: Pastor Ricardo.
1: Olha os debatedores, ó, querendo.
0: Eu tô vendo aqui. A pessoa fica animado quando fala sobre esse assunto. É impressionante. Ô, pastor Ricardo, sem falar os nomes, tá bom? Pra anunciar isso pro senhor. O senhor trouxe mais duas hoje. Trouxe?
2: Trouxe mais duas.
0: É, porque eu sei que o senhor trouxe, mas eu quero que o senhor conte pros ouvintes. O senhor trouxe mais duas.
2: Mais duas.
0: Não vai dizer quais são agora.
2: Agora não.
0: Mas daqui a pouquinho eu vou contar pra você, ouvinte amado. Tem mais duas, hein? Tem mais duas. Quem será? Quero ver a participação dos nossos queridos e amados ouvintes conosco no debate de hoje. A nossa meta, 400 likes para sua participação. E você já sabe, alcançando a meta, vai tocar a trombeta do debate. Tem gente que quando toca essa trombeta fica com medo. Diz assim: Jesus, é hoje.

0: Que é um negócio lindo que aconteceu num presídio e a gente conseguiu as imagens, nós vamos botar para você daqui a pouquinho aqui na tela do debate 93 de hoje, no presídio, a pessoa sendo batizada em um coral, um verdadeiro coral de presidiários alcançados pelo evangelho, livres pela graça de Deus, adorando ao Senhor no presídio. É de impactar, é de mexer com o coração. E daqui a pouquinho você que está no YouTube conosco, vai acompanhar aqui na nossa tela, você vai acompanhar essas imagens com a gente aqui no debate 93 de hoje, que pra gente vai ser muito bom. E outra coisa que muita gente gosta de saber, o que é que os debatedores fazem antes de começar o debate. E nós conseguimos aqui uma câmera exclusiva e vamos mostrar para os nossos ouvintes o que é que os debatedores fazem antes do debate. O que você acha que eles fazem? Pode dar sua opinião aí, participação com a gente aí nos nossos chats. E daqui a pouquinho, essa câmera exclusiva do debate 93 vai mostrar o que é que os nossos debatedores de hoje fizeram antes do debate começar. 93! O que a Bíblia fala sobre esmolas, hein, minha gente? Não dar esmolas seria falta de amor? Se Deus tem nos abençoado, seria nossa obrigação também ajudar o próximo? Quero saber ainda a sua opinião. Por outro lado, existe uma indústria de esmolas. Vivemos um tempo de pessoas com mentalidade de miséria. Como ter sabedoria na hora de ajudar os necessitados? Eu quero ouvir a sua opinião no debate 93 de hoje. Pastor Rômulo Rodrigues, muito bom dia. Seja bem-vindo ao debate 93 de hoje. Quero começar ouvindo as suas opiniões, meu irmão.
1: Muito bom dia, gente. Muito bom dia. A questão da ajuda aos pobres sempre foi uma pauta presente e recorrente nos ensinamentos de Jesus, né? A gente sabe que quem professa o evangelho, crê no evangelho e negligencia a questão de ajudar aos pobres, caminha na contramão do que Jesus nos ensinou. Nós sabemos disso. Mateus capítulo 5, verso 42, Jesus diz assim: dê a quem te pede. E é interessante que o verso, ele conclui dizendo: e não vires as costas ao que te pede emprestado. Então, abençoar os pobres, ajudar os pobres, essa questão toda foi pauta de Jesus nos seus ensinamentos. Ele falou sobre generosidade, Lucas capítulo 6. Jesus nos ensina a sermos generosos, dai e ser-vos a dado, boa medida, recalcada, sacudida, transbordarão sobre o vosso regaço. Portanto, fechar o coração para o necessitado, dentre outras coisas, demonstra falta de amor. Só que tem uma vírgula aí, né? A gente precisa trabalhar um pouco essa questão, essa vírgula aí, porque ajudar os pobres não é só dar dinheiro, alimento, e não, de alguma maneira, incentivar o trabalho, a produtividade, essa coisa toda. Então,
0: eu vou perguntar para o senhor se tem gente que abusa, mas o senhor, por gentileza, responda ainda não. Deixa a gente assim na curiosidade para saber a sua opinião sobre esse assunto. Pastor Wesley, ainda sobre as suas considerações iniciais sobre o tema, o que pensa o senhor? Bom dia e bem-vindo ao debate 93 de hoje.
2: Obrigado, JR. Bom dia a todos os ouvintes da Rádio 93. É uma enorme alegria poder estar aqui novamente com vocês e num dia onde tem um assunto que mexe tanto com a gente, que é o tema do debate de hoje. Eu acho que hoje a gente vive num tempo muito difícil, onde existem, sim, pessoas que muitas das vezes abusam, né, da nossa boa-fé. Mas a gente quer falar que ajudar não é apenas dar coisas, é você restaurar a dignidade das pessoas, é você trabalhar para que a verdadeira ajuda ela consiga transformar a vida das pessoas e não criar uma dependência de coisas esporádicas. Eu acho que a gente ajuda naquele momento onde a pessoa está vivendo um momento turbulento, mas você também tem que auxiliar essas pessoas a começarem a caminhar com as suas próprias pernas, dar para elas dignidade, dar para elas uma musculatura para que elas possam caminhar. Eu acho que é um grande desafio você conseguir andar ali no equilíbrio, né, entre uma coisa e outra, porque muitas das vezes você se fecha para ajudar e muitas das vezes você ajuda demais, JR. Então, você precisa encontrar esse equilíbrio. Eu acho que é um grande desafio.
0: Grande desafio. Pastor Ricardo, o senhor.
3: Então, JR, eu acredito piamente no que a palavra nos diz, a orientação de Jesus, vários textos bíblicos, né? Tem uma passagem de Atos capítulo 3 com Pedro e João, com o homem à porta do templo, que tem alguns ingredientes ali que no decorrer nós vamos estar falando, fala muito bem sobre isso. É um texto que nos pauta bem sobre essa realidade. Acredito também que existe uma grande diferença entre assistência e assistencialismo. Então, a igreja ela é convidada na ação social, numa ação comunitária, de solidária, mas a gente precisa entender, quando Jesus fala, e muitos outros textos, que é um dever da igreja estar atento a esse ponto. Só que é um trabalho a gente a fazer. Nós precisamos detectar quem de fato precisa. Porque aí, nisso, existe muitas falsas posições que, quando a gente investiga, a nossa igreja, por exemplo, trabalhei muito tempo lá, nos 6 anos, lá no Centro de Ação Social, lá em Vargem Grande, e existe muita simulação, JR. Existe muita gente que chega, e quando você senta com ela, você vê a questão, a pessoa tem 2 empregos, a pessoa tem isso, já é assistida por um outro projeto. Então, assim, é muita gente que burla uma situação no meio da rua. A gente olha, tem mulheres, já foram comprovadas, o governo sabe disso, mulheres que alugam crianças para ficar com ela no colo durante o sinal. A gente vê muito isso, crianças no sol, causticante, e infelizmente há essa falsa necessidade. Né?
0: Existe também, dentro desse grupo que o pastor Ricardo se referiu, de pessoas que alugam crianças, etc., os milagres. Né? Tem aquela pessoa que não anda,
3: passa,
0: mas no final do expediente, sim, anda, salta, tem, sim, alguns que até acho que voam.
3: Sim.
0: É impressionante. Então a pessoa simula uma enfermidade, coloca aquelas faixas, já tem tudo organizado.
3: Sim.
0: Né? É um teatro.
3: Sim.
0: É uma interpretação. Teatro. E isso tudo traz descrédito para quem realmente precisa, porque quem precisa diante de um quadro como esse parece que não precisa, parece que é uma encenação, pastor.
2: É verdade. JR, eu fui conselheiro tutelar durante 2 mandatos lá na cidade de Barra do Piraí. E a gente vivia isso assim de uma forma muito constante, de pessoas que usavam crianças, alugavam crianças de fato.
3: Oh. Sim.
2: Na porta dos bancos, na porta dos mercados. E, na verdade, quando você chegava, não eram filhos delas, não eram nem parentes.
1: Exatamente. Tinha nada a ver.
2: Não tinham nada a ver. Agora, você tem pessoas que precisam. E aí eu acho que a gente só vai conseguir detectar isso se a gente se envolver. Acho que se a gente hoje está um pouco anestesiado de que as pessoas não precisam e que muitos abusam da boa-fé e a gente acaba não se envolvendo com as pessoas. Eu acho que o grande desafio é a gente começar a doar nosso tempo num momento tão difícil que a gente vive, e se dedicar mais ao cuidado com as pessoas, porque quando você se dedicar ao cuidado, você vai começar a ter esse diagnóstico melhor, como igreja, de quem precisa e de quem não precisa. Eu acho que esse envolvimento é fundamental. Mas, infelizmente, JR, a gente tem muitos casos de pessoas que abusam da boa-fé das pessoas.
1: Eu percebo também o seguinte: existem aqueles que agem com dolo, desculpe a expressão, com mau-caratismo, aqueles que agem como aproveitadores de fato dessa circunstância toda. É um grupo. Sim. Mas existe um outro grupo, pelo menos um segundo grupo que eu estou me lembrando agora, que são aqueles que de fato precisam, têm necessidade realmente, mas não são improdutivos. Ou pelo menos não deveriam ser improdutivos. Eles têm saúde, eles têm, de alguma maneira, condição de produzir de alguma forma para daí gerar algum recurso próprio, mas também não fazem. Meio que descansam ou se aproveitam, porque tem aquele tipo de pobre que acha que o mundo gira e orbita em torno da sua necessidade. Todo mundo tem obrigação de ajudá-lo, todo mundo tem o dever de fazer isso, se não pelo princípio bíblico, pelo dever do Estado, por humanidade, todo mundo precisa me ajudar, eu tenho essa condição, mas ele mesmo não se movimenta de nenhuma forma em que pese, repito, a sua necessidade como sendo legítima, né? Não tem condição, essa coisa, mas também não se mexe, não se movimenta, não faz nada. Então, assim, acaba que a gente precisa ter critérios equilibrados, critérios definidos. Não é muito fácil.
2: Talvez, desculpa, pastor, mas talvez a gente viva essa realidade é porque a gente age sempre muito com o coração. E a gente precisa encontrar um equilíbrio. E antes de agir, a gente precisa ouvir, precisa conhecer, precisa visitar, precisa de alguma forma puxar essa pessoa para próximo. E eu acho que se a gente conseguir fazer isso, a gente vai conseguir diagnosticar com uma facilidade muito maior. Para você, só vou dar um exemplo antes de passar para o pastor aqui. Em Itaguaí, onde a gente é pastor, eu estava na nossa igreja, pregamos domingo, tinha um casal. Quando acabou o culto, eles não eram da igreja e eles vieram conversar, pedindo ajuda, pedindo auxílio. E a gente ouviu, conversou, e aí a gente passou para os diáconos que acabaram ajudando de alguma forma. Pronto, domingo seguinte eu fui pregar numa outra igreja. E quem estava lá no final do culto contando a mesma história, dessa vez para o pastor daquela igreja e para aqueles irmãos? Era o mesmo casal. E aí eu falei assim, vocês estão aqui, mas vocês não estavam viajando no outro dia para o Ceará? Vocês não estavam indo embora? Não, vocês estavam lá na nossa igreja semana passada, eles ficaram constrangidos e acabaram...
1: São os profissionais disso aí.
2: São os profissionais.
3: O que eu tenho testificado nesse tempo, não só lá no Centro Social, mas na minha experiência, 90% dessas pessoas, botaria 95% dessas pessoas que estão na rua pedindo e tal, são casos recorrentes, não precisam de fato. Elas já estão, e aí nós estamos...
1: 95%?
3: Eu colocaria, de todos que eu investigo, e vou sugerir uma outra coisa, quando acontece, não resiste a duas, três perguntas. Já aconteceu várias vezes da pessoa chegar, tô precisando, que eu tô indo lá pro Nordeste, não adianta comprar passagem, não adianta levar, ele já tem um esquema formado, gente que pensa, não, eu só quero comer. Aconteceu duas semanas, eu fui lá, você quer comer? Vou lá no... Você pode pagar um almoço pra mim ali? Aí eu fui lá, eu achei estranho que ele já indicou o local pra almoçar. Cheguei lá, fiz duas perguntas, a menina fez assim pra mim, não, ele não almoça não. Então ele já tem um esquema com o proprietário do restaurante. Entendeu? E aí tem gente que pedem lata de leite de uma marca top. Só serve aquela marca. Por quê? Porque se você for comprar, você pega, eu vou comprar e vou tirar o lacre, tá bom? Não, ele não quer tirar, por quê? Aquilo é moeda corrente, aquilo é moeda de troca. Ele pega e vende. Ele só quer aquele leite de pó top. Que eu não vou usar um nome. E aí pega, leva e troca por outras coisas.
0: Tem também fraldas.
3: Fraldas.
0: Muita gente gosta de fralda. São especialistas em fralda. Agora vou pro outro lado aqui, pra gente poder ampliar, pensar o seguinte: a necessidade de compartilhar. Vocês devem ter visto um vídeo muito interessante de uma pessoa da fé judaica que faz uma analogia, né? Utilizando a figura do Mar Morto e o Mar da Galileia. Sim. Muito legal. Então ele diz que o Mar da Galileia, ele compartilha água. O Mar Morto não. O Mar da Galileia está sempre vivo. O Mar Morto, nem preciso dizer mais nada, até porque ultimamente ele está secando. E ele trabalha isso para dizer que existe um princípio do compartilhar que gera crescimento, que gera amadurecimento, desenvolvimento, prosperidade. Eventualmente vocês podem ter aí essa ideia e eu gostaria de ouvi-lo sobre esse assunto. A importância da gente compartilhar. Já vimos aqui que existem pessoas, mas existem aquelas pessoas que a gente conhece. Sim. É meu vizinho, a pessoa que estuda na escola X e tal, alguma coisa nesse aspecto que você pode pegar e falar assim, olha, eu conheço a pessoa, tem procedência, né? Vamos utilizar essa expressão. Qual é a importância espiritual no compartilhar? Eu quero ouvir a opinião de vocês e quero pedir a vocês que os ouvintes querem que vocês falem pertinho do microfone. E de vez em quando vocês fazem algumas observações, vocês saem do microfone e o ouvinte perde um pouquinho da qualidade da voz de vocês. Eu sei que no final vocês querem cantar, mas não é um programa musical, tá certo? A não ser que vocês insistam. Se vocês insistirem, para nós será uma alegria.
2: JR, se eu começar a cantar aqui, não vai ficar um ouvinte do outro lado.
0: Não, calma aí,
2: eu tenho certeza disso.
0: Segura então aí.
1: A gente fica aqui, pastor.
0: Segura que eu tenho outra expectativa pro senhor. Então, vamos lá. Compartilhar, a importância espiritual de compartilhar aquilo que a gente de Deus recebe.
3: Eu estive em Israel e esse fenômeno... Eu fui de lá e aprendi isso. O fenômeno do Mar Morto é tremendo, porque realmente... E a conclusão é óbvia. Ele está morrendo porque ele só recebe. Ele não passa a água dele. É a parte mais baixa, é o menor, é abaixo do nível do mar, inclusive. É a menor parte, a parte mais baixa de Israel.
0: Do planeta.
3: Do planeta. O Mar Morto, ele só recebe e ele não compartilha. E tudo que Deus nos dá é para compartilhar.
2: Isso.
3: Eu tenho aprendido isso. A gente só precisa ter... Eu tenho uma aprendizagem ali com a mulher que perdeu a dracma perdida, que no final Jesus disse que ela chamou amigas e vizinhas para compartilhar. Ela recobrou a alegria e ela compartilhou. Esse é o nosso princípio. Mas na hora de compartilhar... Ela compartilhou, ela fez uma segmentação. Ela compartilhou com amigas e vizinhas. Porque tem vizinhas que não são amigas e tem amigas que não são vizinhas. Ou seja, existe o nível de compartilhar que a gente tem que ter atenção. Mas o crente, o servo de Deus, por isso que o nosso início foi para a esmola. Agora eu já tenho a visão, eu já entendo que é oferta. A oferta é uma coisa. A esmola... ela já é outra coisa, é diferente, eu faço essa distinção. Uhum. Então, a oferta, com certeza, a gente tem que estar atento nessa oferta, porque vai ter a justificativa da oferta. Primeiro comigo, o fato de compartilhar, de entregar e crer que Deus vai restituir, vai abençoar. É um solo fértil. E a outra parte é ver, detectar a necessidade de fato dessa pessoa estar recebendo essa oferta.
1: Uhum. Há um princípio interessante que eu tenho aprendido, que quando Deus nos abençoa, há pelo menos três finalidades. A primeira é a glória do nome dele. Ele nos abençoa e isso deve gerar glória para o nome dele.
2: Amém.
1: A segunda é a edificação pessoal. Quando eu sou abençoado, eu sou edificado, eu sou enriquecido, eu cresço, eu fico feliz. Mas em terceiro lugar é o compartilhamento. Quando Deus nos abençoa, ele nos abençoa para que de alguma maneira a gente compartilhe aquilo que ele nos concedeu. E quando a gente fala de compartilhar, eu acredito que vocês vão concordar, a gente não está falando só de dinheiro, dar algum tipo de bens ou ajuda nesse sentido. Esse compartilhar aí pode envolver conhecimento, experiência, tempo, atenção, cuidado, etc, etc, uma lista enorme. Então, de uma forma ou de outra, o princípio do dar, do compartilhamento, é um princípio bíblico.
2: Sim.
1: Que tem o seu efeito e o seu fruto, tanto no mundo espiritual, como a gente está vendo aqui, como também no mundo material.
2: Pastor Rômulo, eu acredito muito nisso, pastor Rômulo, que assim, conforme nosso coração é um terreno fértil, o Senhor, ele derrama mais. O Senhor, Deus, ele sabe de coisas que nós, quando olhamos para uma outra pessoa... não conseguimos alcançar, mas Deus sabe, Ele é onisciente, onipresente, onipotente, e Ele alcança aquilo que vai no nosso coração. E às vezes Ele não derrama sobre a nossa vida porque Ele sabe que a gente vai reter.
1: Retém.
2: E eu acredito que quanto mais o coração é fértil, mais Deus derrama. Eu acredito que quanto mais a gente tem um coração aberto para abençoar outras vidas, para ajudar pessoas, para fazer a diferença na vida de pessoas. E pegando um gancho no final daquilo que você falou, às vezes ajuda, ela não é só financeira. A gente tem essa parte que eu acho que precisa, o nosso coração está muito aberto, mas às vezes a gente pode fazer a diferença na vida de uma pessoa ouvindo essa pessoa.
1: Sim.
2: Com acolhimento.
1: Sim.
2: Existem pessoas hoje que estão passando por dificuldade que, na verdade, não é só do alimento na mesa. É do alimento de se sentirem acolhidas, de se sentirem envolvidas, de se sentirem abraçadas, de ter alguém que vá ouvir e que vá se importar, não só ouvir.
1: Sim.
2: É de alguém que vai ouvir com atenção, que
1: Sim.
2: vai se envolver e que vai realmente fazer Sim. diferença na vida dessa pessoa dessa maneira.
0: Existe uma questão da generosidade, da liberalidade, do compartilhar, que tem a ver com amor ao dinheiro. Tem gente que ama tanto ao dinheiro que não compartilha com ninguém.
2: Não compartilha.
0: Não compartilha. Pelo contrário, se puder tirar o do outro, vai ficar mais alegre. Acha que, na verdade, essas pessoas têm o dinheiro como um senhor. Quando o Senhor é Cristo, nós aprendemos a compartilhar. Quando o Senhor é o dinheiro, a pessoa retém aquilo que recebeu de Deus e trata como se tivesse ele mesmo ou ela conquistado. Marcela está com a gente no debate 93 e eu quero saber o que as pessoas estão achando que os debatedores fazem antes de começar o debate 93. Conseguiu algumas respostas aí?
4: Sebastiana disse que acha que eles vão ao banheiro.
0: Peraí, Sebastiana. Espera um minutinho, Sebastiana.
2: Será que é isso?
0: Sebastiana, como é que você fala um negócio desse dos meninos aqui, Sebastiana? Que é isso, Sebastiana?
4: A Alexandra e a Sueli foram na mesma linha. Acham que eles oram para que Deus dê sabedoria e discernimento.
0: Ah, isso eles fazem mesmo. Eles falam, logo que eles chegam aqui, é a primeira coisa que eles fazem.
4: A Raquel disse assim, eu acho que antes tem um cafezinho carioca.
0: Cafezinho carioca. Eles tomam antes, esquentou. Mas tem agora também. Mostra aí, pastor Rômulo, mostra aí que tem agora também. Aí, ó, na tela do debate 93, eles estão recebendo aqui alguns com açúcar, outros com adoçante, outros puro. Quem toma puro aí? Nenhum dos três.
2: Não.
0: Que tristeza.
2: Toma água.
0: Eu não cheguei nesse larga nível, açúcar, não. Gente. Larga açúcar. Isso é veneno.
2: Com adoçante ainda até vai, mas puro também não alcancei. Não alcancei esse nível.
0: Vocês vão conseguir.
2: Só de manhã, de jejum.
0: Fala, Marcela.
4: Aí a turma acha que eles oram.
0: Beleza, claro. Aqui. Então, eu posso assegurar vocês. Eles oram, posso assegurar que eles oram. Posso assegurar que eles tomam cafezinho, posso assegurar. Se vão ao banheiro, eu não posso assegurar nada. E quem vai, vai, eu não sei o que está acontecendo lá. Mas tem uma outra questão que eles fazem também, eu vou mostrar daqui a pouquinho para você que está acompanhando o debate 93, a nossa câmera exclusiva do debate, os bastidores do debate 93, o que que os debatedores fazem. Quem está acompanhando a gente pelo rádio e quiser assistir, corre aqui para o YouTube da 93, que nós vamos mostrar essa cena hilária dos nossos queridos debatedores. O nosso YouTube é Rádio 93 FM Gospel, com a participação maravilhosa dos nossos ouvintes. Dentro do tema de hoje, Marcela.
4: Bom, vamos lá. Uma das nossas ouvintes, a Cláudia Silva, disse assim, ajudar os necessitados, não os preguiçosos, né?
0: Olha,
4: gente?
0: Aí.
4: Que não dá. Aí um ouvinte, aliás, no YouTube, disse que uma vez, contou assim, ó, uma vez eu ajudei um garoto com um determinado valor. Só foi esse garoto pegar que imediatamente ele passou para a mãe comprar cigarro. Então, o resultado, eu não dou mais. Outro ouvinte, a Rafaela, também no YouTube, disse assim, já aconteceu comigo no mercado. Uma senhora me pediu para comprar leite e pão. Falei para ela, pode pegar. Ela foi lá e pegou o leite e o pão mais caro. Quando eu cheguei no caixa, a menina do caixa me disse assim, não dá não, porque ela ganha aqui e vende lá fora mais caro.
0: Olha só.
2: Por isso que pega a marca mais cara.
4: É por isso que ela pegou a marca mais cara.
0: Que isso?
4: Aí um outro ouvinte disse assim, trabalhei um período em uma loja 24 horas. E na porta ficavam quatro crianças de 7, 8, 9, 10 anos, mais ou menos, que pediam esmola, mas era todo dia. Um certo dia estava frio, né? As crianças estavam na rua. Era 1 da manhã. Cheguei, conversei com a mais velha e falei assim, vai para casa, tá muito frio, não vai ter mais movimento de cliente nessa hora. E aí ela disse assim, não dá, porque a gente ainda não fez R$50.
0: Tem a meta.
4: Que era o valor que eles deveriam arrecadar naquela época. E ela disse assim, e se a gente chegar em casa sem os R$50, nós vamos apanhar.
0: Eita.
4: E aí esse ouvinte continua dizendo assim, também tinham aqueles que vinham com uma criança no colo, pedindo ajuda para comprar um pacote de fralda, um medicamento, uma determinada receita. Sempre que conseguiam, diziam embora, depois eles voltavam, dizendo que tinham comprado errado e queriam o dinheiro de volta. Por motivos como esse, diz ele que, infelizmente, muita gente deixa de ajudar o próximo.
0: É isso aí.
4: Porque tem muito aproveitador.
0: Esses que fecham as portas para quem realmente precisa.
2: Então, o JR, o Marcelo, eu tenho um princípio que é algo que tem norteado a minha caminhada. Assim, eu dificilmente deixo de ajudar, viu, JR? Até no sinal, para um rapaz, tem muita gente vendendo bala, muita gente vendendo doce. Eu dificilmente deixo de comprar. E aí um dia eu estava com uma pessoa e falou assim, mas você não sabe o que que ele vai fazer. Eu não sei o que que a pessoa vai fazer, mas eu sei de uma coisa, de que o meu papel é semear, sabe? E tem alguns momentos que você não vai conseguir detectar a real intenção do coração da pessoa. Mas eu tenho um princípio que a gente semeia. Você semeia fé, você semeia amor, você semeia esperança. E quem semeia isso, olha, vai colher. Então, assim, eu não tem a ver com o coração do outro, não tem a ver com o que o outro vai fazer. É, tem a ver com aquilo que vai no meu coração, daquilo que Deus ele tem semeado e tem plantado no meu coração.
0: Boa palavra, pastorzão. São 11 horas e 31 minutos.
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0: Ô, pastor Wesley, aproveitar que o senhor está animado aí, chama o povo de Deus para dar o like na transmissão do Debate 93 no
2: não
0: canal do YouTube. Não
2: alcançamos os 400
0: estamos
2: ainda.
0: Estamos em 243. Salve de palmas para os nossos ouvintes.
2: Vai ultrapassar muito.
0: Vai lá, tá com o senhor aí.
2: Você que está aí do outro lado, nos ajude. Vá falando, porque olha só, eu estou aqui com um amigo que falou que se chegar aqui, entra e vai me dar uma camisa do Vasco.
0: É.
2: Eu vou ganhar, ó, 400.
0: Aí já não sei.
2: Aqui, não, tá aqui, ó. Já tô comprometendo aqui, cara, do meu lado, ó. Eu vou ganhar. Não, ainda mais tenho. Que a camisa do Vasco é autografada. É. Então você vai arrumar uma camisa pra mim lá. Mas eu tenho certeza que vai ultrapassar muito, JR.
0: Vai.
2: É, a onda aí não falou ainda de qual camisa que é. De qual time, né? É. Dependendo do time, se for do Vasco, não, a gente passa até dos 1.000 aí, ó. Se for do Vasco, chega 1.000, hein?
3: É muito fácil.
2: Tem muito vascaíno do outro lado.
0: Vamos só esclarecer.
2: Pra fazer os likes aí agora, hein?
0: Vamos esclarecer. É a promessa do pastor Ricardo ao pastor Wesley. Nós não vamos dar a camisa do Vasco aqui, pra não ter nenhuma interpretação. Né? Já demos a camisa do Vasco e a do Flusão. E daqui a pouquinho eu vou anunciar quais são as outras duas.
3: Então, é muito fácil. Se não chegar a 400, aí não vai anunciar hoje.
0: As outras duas?
3: É.
2: E aí, pastor Ricardo? Vai ultrapassar muito dos 400.
3: Se passar de 400, aí vai ser anunciado quais são as duas camisas. É só o pessoal fazer preleção.
2: E aí também, JR, vão me ajudar.
0: Sim.
2: Porque fora chegou a 400, né? Vai sortear vai as que, duas, né? E vai que Deus toca no coração dele aqui e ele também, né? Não vai depois que seja me trazer uma camisa do Vasco.
0: Só aprendeu com essa turma que o senhor tem conversado aí na igreja.
3: É só por dedução. Já foi sorteada a do Fluminense e a do Vasco.
0: Sim.
3: Nós temos 4 clubes aqui no Rio, são clubes grandes.
1: Pois é.
0: Já então, me disseram aí que o melhor de Deus de ainda alô. Está por vir. Vamos alô, segurar isso aí. Chegando a 400, vai tocar a trombeta do Debate 93.
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0: Ô, Marcelo, é o seguinte, o Max pediu aqui, eu não sei por que ele pediu. Cadê a câmera do Max aí? Coloca a sua câmera aí no Max pra gente poder ver o Max. O Max tá aqui, ó. Ele tá mexendo aqui nos equipamentos. Achou o Max aí? Tá mexendo nos equipamentos aqui. Eu disse ontem, Max, que os equipamentos da rádio, elas têm que ser trancadas porque tem muito locutor enxerido. É verdade ou não? É verdade. Tá dizendo que é verdade. Mas vou perguntar outra vez.
4: É, tão educado,
0: é só mas... aqui na 93 ou em todas as rádios?
4: Todo lugar.
0: Então, o Max pediu que eu fizesse ao pastor Wesley a seguinte consideração. Pastor Wesley, uma atitude de solidariedade emocionou alunos e funcionários de uma escola após a turma decidir, em apoio a um colega que está em tratamento de câncer, raspar a cabeça. Eu não sei porque que o Max pediu que o senhor fizesse os comentários.
2: Aí, Max?
0: Cadê o Max? Põe o Max aí na tela aí. Põe o Max na tela. Tadinho, inocente. O Max é inocente. A zoeira é minha com o Max. O Max é inocente. Não tem nada a ver, não. Pastorzão, mas olha só, essa cena é linda, porque nós vamos ver o vídeo, né, Marcela? Tem um vídeo aí, né? Vamos colocar aqui na tela do Debate 93 essa cena que é maravilhosa, uma cena linda. Calma com a cena, olha pra minha mãozinha aqui. E esse gesto, ele foi realizado com uma forma de mostrar que o estudante não está sozinho durante esse momento difícil da sua vida. Foi numa escola, né, Marcela?
4: Foi numa escola.
0: Onde é que foi, sabe?
4: Não fala.
0: Não fala onde é que foi. Mas foi numa escola, os meninos fizeram essa cena. Vamos ver a cena aí, na tela do Debate 93.
4: Aí ele chega, o menino. A turma inteira tá esperando e agora começa. A terem as cabeças raspadas.
0: Professor.
4: Professor também.
0: Aí vai raspando.
4: Vai raspando. Aí sentados.
0: Cabelo bonito, olha lá. É. Aí os carecas se abraçam, né?
4: É. Abraçam o menino.
0: Fala, cada careca vai se abraçando.
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0: Limeira. Todos os meninos dessa turma, dessa escola.
1: Que cena maravilhosa.
0: Rasparam a cabeça.
1: Pastor Wesley.
0: E uma menina também agora, ali, passando,
1: raspando que linda.
0: A cabeça. Em solidariedade ao amigo.
1: Pastor Wesley. Coisa linda, né, pastorzão?
2: JR, mexe com o nosso coração em ver uma cena como essa e que tem jeito, sabe? Às vezes a gente acha que a sociedade hoje não tem mais jeito, que não tem
3: solidariedade.
2: Não tem solidariedade, mas cenas como essa demonstram que tem solução e de que a empatia e de que se colocar no lugar do outro é muito mais do que palavras e tem a ver com ação. Então, às vezes, a gente está tão preocupado com palavras bonitas, com palavras robustas, com palavras com vocabulário.

0: tão enriquecido, mas a gente se esquece de que ações simples como essa devolvem a fé, devolvem a esperança para o coração das pessoas. Nós precisamos ter mais ações como essa aqui, uma coisa linda. Eu estou aqui emocionado em ver essas cenas. Eu acredito que o amor ao próximo, ele precisa ser materializado em ações, e que a Igreja de Cristo, ela precisa ser quem puxa isso. Eu acredito que se a gente fala do amor, a gente vive o amor, a gente conhece o verdadeiro e genuíno amor que pode modificar uma sociedade, transformar a vida de pessoas, a gente precisa colocar isso mais em prática. Pequenas ações, JR, pequenas ações como essa, eu tenho certeza de que transformam vidas e devolvem esperança.
1: Geram grandes impactos.
0: Imagine o coração desse garoto.
2: É isso.
0: Do pai. Imagina, da família. Imagina.
2: Eu quero dizer aos nossos ouvintes que eu já vivi essa cena. Eu fiz a quimioterapia.
0: Uau.
2: E os meus cabelos caíram naturalmente, como você já sabe. E na minha igreja, durante um culto, algumas pessoas rasparam a cabeça sem que eu visse. E na hora da ceia, estava presidindo a ceia, e um querido amigo, Rodrigo Leão, se aproximou e disse: pastor, posso dar uma palavra? E disse assim: olha, até agora nós somos aqui, estamos juntos, mas a partir de hoje nós somos a igreja do Somos Um. E para provar isso, quero pedir que algumas pessoas entrem. E entraram vários líderes da igreja, incluindo uma mulher com a cabeça raspada durante o culto da ceia.
0: Lindo.
2: Então, quando isso aconteceu comigo e vi que as pessoas rasparam a cabeça por minha causa, eu fui muito fortalecido. E um médico com quem eu conversei sobre esse assunto, ele me disse assim: olha, isso aí já é metade do tratamento.
0: Olha.
2: Metade do tratamento é o amor, o carinho e o apoio das pessoas que você ama na hora que você precisa. Imagino para um adolescente, eu um adulto, mas imagino um adolescente vivendo esse momento,
0: um drama
2: singular na vida, com dores, com ansiedade, com receios, com medo. Imagino ele chegando em casa e contando para os pais, né? E os pais desses meninos vendo, e dessa menina, né? Vendo essa cena impressionante. Realmente é de mexer com o coração de todos nós, e com o meu aqui é uma lembrança. Deixa eu botar aqui na tela, Marcela, essa foto aqui, ó.

0: Pastor Rom? Que coisa, hein?
1: Uau, é uma cena que também emociona a gente, né? Emociona a gente porque, afinal de contas, isso é a prova viva do poder do Evangelho. O Evangelho não reconhece esse tipo de fronteira, como essa aí, não deixa de ser uma barreira para muitas pessoas, mas o poder do Evangelho vai além disso. O bonito é saber que alguém foi lá pregar para essa turma, daí a importância da mensagem nesses lugares, né, nos presídios. Não sei se vocês já tiveram essa oportunidade, eu já tive algumas vezes a oportunidade de pregar em presídio. É muito interessante como muitos daqueles detentos têm um coração fértil para a mensagem do Evangelho, justamente pelo momento em que eles estão vivendo, como eles abrem o coração, muitos deles. Não posso dizer que todos, mas muitos abrem o coração. Então, quando a gente vê, isso aí é o resultado da mensagem do Evangelho. E também, em que pese a gravidade do que muitos deles tenham feito, os seus atos, o que cometeram, e por isso estão nesse lugar, em que pese tudo isso, mas não existe pecado, não existe lugar, não existe contexto algum que o poder do Evangelho não possa resgatar o homem, transformá-lo. E certamente daqui a algum tempo, quando alguns deles saírem, sairão outras pessoas, novas criaturas, no nome de Jesus. É, amém, muito emocionante, amém, realmente a cena.
0: Quem está acompanhando com imagens aqui na tela do Debate 93, no canal do YouTube, está assistindo com a gente. Eles estão, alguns deles, vestidos de branco, bem no centro, assim, e ao redor deles é a cela, como se estivessem entre as celas, no meio.

das celas. E os presos estão próximos às grades, batendo palco, e tem ritmo, né? Bem no ritmo, não tem instrumento nenhum. É voz e mãos. E aí eles soltam as vozes e as mãos para celebrar o Senhor. Que coisa linda!

0: É de arrepiar, minha gente, aqui no nosso debate 93, na tela do debate 93 de hoje. 438 likes, uma salva de palmas para os nossos ouvintes. Ô pastor, agora, pastores, queridos agora, e amados, para 500, para 500.
1: JR, 500, chama aí, chama eu ganho minha camisa do Vasco. Ou
0: chama aí o 500 então.
1: 500 eu vou ganhar minha camisa do Vasco. Ele tá com me ajuda a chegar lá. Me ajuda a chegar lá, não desisto.
0: Tá aí, vamos ver, né?
2: Maravilha.
0: Vamos ver, né? Se chegar a 500, o pastor ganha a camisa e eu toco a trombeta.
2: Agora já pode anunciar.
0: Mas daqui a pouquinho. Depois vamos dar 500, vamos dar quentão aí para ver o que o povo de Deus faz. Agora, pastor Ricardo, uso de celular causa insônia e ansiedade em idosos. Sei por que, Marcela, foi pro pastor Ricardo essa pergunta?
3: Só você pode responder porque foi essa idoso? Pergunta
0: pro pastor Ricardo. Por que o senhor vai falar sobre idoso?
2: Olha aí, pastor. Já tô chegando, não parece não, mas...
0: Um estudo da Universidade, não parece não? Tá bom. Um estudo da Universidade Federal de Minas concluiu que o uso excessivo de celulares entre pessoas com mais de 60 anos está associado ao aumento de transtornos como ansiedade, insônia e dependência digital. Os pesquisadores identificaram que a chamada nomofobia tem crescido nessa faixa etária. O termo define o medo de ficar sem celular, sem internet ou desconectado. Segundo o levantamento, muitos idosos já apresentam desconforto emocional quando estão longe do aparelho ou impossibilitados de acessar imagens, mensagens e redes sociais. Que pensa o senhor sobre esse assunto, pastor Ricardo Pinudo?
2: Isso é só uma consequência, né? Infelizmente, é um problema sério na questão dos idosos, no abandono, né? O abandono da família, o isolamento, os filhos muito ativos, né? Os netos e por aí fora, muitas vezes já numa faixa já está viúvo ou viúva, está sem um companheiro, ou mesmo estando aquela, infelizmente, muitas famílias, por suas necessidades, pela correria do dia a dia, têm abandonado os seus idosos. E por isso, é a opção que eles têm, que é um problema que já acontece na adolescência, é um problema que a gente está tentando administrar na pré-adolescência, na adolescência, né? Questão de aceitação, um montão de essa vida artificial da internet, que eles passam a acreditar que é o mundo real. Isso agora está ampliando para os idosos devido a uma questão da fuga, principalmente agora, vários estudos, a questão da IA, né? Que responde, a IA atende, a IA faz terapia.
4: Faz oração. Eu fui na casa de uma pessoa orar por ela. E antes de orar, ela disse: pera um pouquinho.
1: Essa Alexa, eu nunca tinha ouvido.
4: Faz uma oração,
2: exatamente. Então, assim,
4: vou orar, pode deixar.
2: Eu acredito que isso aí seja um problema sério que, infelizmente, já tenha cometido. Aí você entra no metabolismo, então, do idoso, você entra na questão de saúde, isso vai ampliar ainda mais.
0: Olha só, uma de nossas ouvintes, que eu não vou dar aqui o nome dela, diz assim: JR, eu já estive dentro de um presídio visitando um familiar e como chorei ao ver esse vídeo. Meu Deus, hoje o debate está de fazer chorar. Deus abençoe vocês. Quem também está muito triste aqui é o Wagner, que diz que vou descurtir. Se chegar a 500, vão punir o pastor com a camisa do Vasco. Tá aqui, não tá aí, Marcelo?
2: Tem uma galera de Abraão aí, tá, que tem que entrar aqui, tem que acionar essa galera de Abraão.
0: Tá escrito aí.
1: Vai ultrapassar em muito.
0: 535 likes.
1: Aê! Ganhei minha camisa.
2: Agora pode se liberar.
1: Agora
0: é o seguinte,
1: eu tenho que sentar aqui com 600, o pastor Ricardo. Não tem jeito.
0: Pra 600,
1: Ricardo.
0: É um espirro.
2: Muito pouco.
0: Não é, pastor Romo?
4: É um espirro.
0: 600.
4: Vambora, gente.
2: Se você acionar aí a galera de Abraão, então, que vai.
0: Rapaz, eu tô preocupado com o que você tá falando, porque é o seguinte: o senhor mora no Rio de Janeiro.
1: Olha só, hein?
0: O senhor mora no Rio de Janeiro.
2: Pensa
0: bem.
2: Hein?
0: Não, pensa bem. O senhor mora no Rio de Janeiro. Pensa o que Abraão tem a ver com o Rio de Janeiro. O que o companheiro que rima com Abraão tem a ver com o Rio de Janeiro. Pensa aí, coloca aí na cabeça. 11:48, ô Marcela, existe uma questão de saúde mental que agora passa a ser monitorado pelas empresas. Conta aí para os nossos ouvintes.
3: Isso, a partir dessa semana passou a valer uma nova relação, né? Uma norma aí do Ministério do Trabalho e do Emprego, chama NR1, que redefine as diretrizes de saúde e de segurança no ambiente de trabalho e está ampliando as obrigações das empresas com relação à saúde mental aí dos seus funcionários. A mudança vai colocar definitivamente temas como o burnout, o assédio, o estresse e a violência no trabalho no centro do que eles chamam de política corporativa. Na prática, o que, que vai acontecer? As empresas têm que identificar, avaliar e prevenir riscos psicossociais dentro do gerenciamento de riscos ocupacionais. Inicialmente, o governo federal disse que esse primeiro ano tem um caráter educativo e de orientação sem uma aplicação imediata de multa. Mas os especialistas já estão alertando que essa nova fase vai impactar a fiscalização e ações trabalhistas e no futuro vai gerar multa para as empresas.
0: Então as empresas têm responsabilidade, passarão a ter responsabilidade. Sim. E o pessoal está dizendo que depois os profissionais vão falar com a empresa sobre esse assunto.
3: Isso. Agora, a empresa tem que identificar, avaliar e prevenir esses riscos.
0: Na sua opinião, aqui na 93 FM, você acha que tem alguém que está assim, com mais ou menos doidinho? Na sua opinião, tem coragem agora não, né? Correu, da, correu, Marcela? É com você que eu tô falando.
3: Você tá querendo que eu fale, se tem alguém
0: me doidinho?
3: A gente tá no microfone, né?
0: É, eu acho. Tem uns colegas nossos aqui, eu não vou dizer nome de ninguém, e se fizer o teste psicotécnico, não vai ficar em recuperação. Entendeu, pastor Romulo? O senhor conhece também, não conhece, pastor Romulo?
4: Conheço, né?
0: O senhor tá aqui na casa há quanto tempo? Né? Aqui? O senhor tá aqui na casa há quanto tempo?
4: 20 anos.
0: 20 anos. Então, há 20 anos o senhor convive com algumas pessoas.
4: Sim.
0: Incluindo esse que vos fala. Eu, se fizer esse teste, eu vou ficar de recuperação. Mas tem um cantor que eu gosto muito. Sei se eu, conhece o William?
4: Conheço.
0: O William, se fizer, conheço. O psicotécnico também não passa, não.
4: Não passa.
0: Não né? passa. Agora tem uma outra cantora que eu conheço muito também, a Estela passa. É. A Marina dá aula sobre esse teste aí. Daqui a pouquinho, no debate 93, essas figuras maravilhosas. 562 likes. Daqui a pouquinho vai ter o quê, pastorzão?
4: Vamos para 600
0: likes. 600, voando, não vai não? E se chegarmos a 600, a trombeta vai soar. Tem gente quando escuta essa trombeta fica com medo. É hoje, Jesus. É hoje. E nós estamos agradecendo e celebrando a Deus pela bênção da nossa querida MK e recebemos no estúdio da 93 Marina de Oliveira, que tem uma história maravilhosa com a música evangélica no Brasil, tem uma experiência larga, apesar de jovem, vivenciando ao lado da sua mãe, do seu paizinho, uma história extraordinária na construção da música evangélica no Brasil. Os historiadores vão contar isso, e alguns já contam hoje, a importância da MK na história da música, e claro, você sabe que a história da música está associada à história do crescimento da igreja evangélica no Brasil. A igreja avança, e a igreja avança cantando. E quando a igreja canta aquilo que foi gravado, produzido, distribuído. Então, ao longo desses anos todos, a MK tem sido de vital importância para o crescimento da música e, consequentemente, para o crescimento da igreja, porque música e crescimento de igreja estão associados. Você já sabe, todo cristão nascido de novo adora cantar, adora adorar ao Senhor por meio do canto. E nisso, Marina, a MK tem um impacto extraordinário na nossa história. Bom dia, bem-vinda a 93 FM, parabéns pelo aniversário da nossa amada MK.
5: Muito obrigada. Né, e assim, o que é mais legal é que são 5 anos de diferença entre a nossa 93 FM e a MK Music. Então, são irmãs que vão, ano que vem, completar aqueles anos redondos que todo mundo gosta, né? 40, 35, né? Porque 34, o pessoal ainda não fala assim, poxa, né? 39, mas 40, 35, dá uma vontade de fazer uma super festa. Vamos preparar, que ano que vem tem super festa. Estou muito feliz de estar aqui.
0: Que Deus abençoe muito o seu trabalho, a sua liderança artística e espiritual, diante do grande desafio que é seguir em tempos com tantas mudanças, transformações, evoluções, a MK continua avançando e, como você já disse algumas vezes, a MK não para, né, Marina?
5: A MK não para, não para. A gente às vezes até pensa, né, como pessoa, né, às vezes eu penso, mas aí tem uma porção de gente que me empurra adiante e é tão bom saber disso, né, porque todas as conquistas não são de uma única pessoa, mas são da equipe, são de as nossas vitórias são construídas por todos nós, então é muito bom fazer parte de uma família. Quando a gente fala que é família, MK ou 53, a gente literalmente está falando disso, a gente se ajuda, a gente se estimula e se um tá triste, faz ficar alegre, tem culto praticamente todo dia ali no terceiro andar. Hoje tivemos um culto maravilhoso de agradecimento, por isso que eu não estava também ligada no nosso debate. E, mas assim, é muito bom saber que nós somos realmente não apenas uma família aqui, mas fazemos parte da família maior, que é a família de Deus.
0: Você está acompanhada de duas pessoas incríveis que têm um marco também na nossa história como MK e na história da nossa música. O que que você pode falar sobre eles?
5: Olha, eu posso falar que a Eisla, eu amo de paixão. Não quero gerar ciúme em ninguém, não, tá? Mas eu amo ela de paixão, mas assim, muito, muito mesmo. Ela esteve conosco na MK há muitos anos. Depois, por fidelidade, foi para Central Gospel com o pastor Silas. E dali ela seguiu a carreira dela também dentro da Sony. E eu só babando, morrendo de vontade que ela voltasse. Senhor, faz um milagre, né? Quando ela cantou "O Milagre Sou Eu", falei, não, seja eu esse milagre, amém! E hoje, glória a Deus que ela está conosco de novo. E a gente pode sonhar e enlouquecer juntas, porque cada hora ela quer uma coisa diferente. E ela é uma pessoa, assim, adorável, que mora no meu coração, muito, muito mesmo. Estou muito feliz que ela veio hoje com o Lucas também prestigiar a gente. E também está com a gente hoje o William, né? O William Nascimento, o que eu vou falar, gente, do William? O William é aquela pessoa que não sou só eu que amo o William, o mundo inteiro ama o William, gente. Quem não ama o William não é normal, sabe? Todo lugar que ele vai, ele é bem recebido. Olha, se tem qualquer coisa que aconteça, ele está presente, entendeu? A gente chama ele de arroz de festa, porque ele vai mesmo, não importa. Olha, vamos fazer aniversário das galinhas, eu vou. Batismo do nosso gatinho, eu vou. Não precisa ser super festa não, tá? Qualquer festa, o William tá com a gente. Ainda mais quando é culto. Quando é culto, ele é o primeiro a chegar e participar também. E canta ainda por cima. O louvor ficou lindo hoje.
0: Marina, vamos agradecer a Deus pela sua vida. Já já nós vamos orar juntos aqui. Por gentileza, fica aqui conosco no nosso estúdio. Deixa eu falar com a Eixela, querida Eixela, que é uma excelente cantora, compositora, é uma pessoa cheia de doçura, que inspira a todos nós. Querida Eixela, bom dia, bem-vinda ao Debate 93.
5: Bom dia, reverendo. Bom dia a todos os ouvintes.

0: E você é parte muito importante de tudo que já tem acontecido até aqui, vai continuar acontecendo, amém, pela graça de Deus. É importante que você saiba que você tem um ponto muito precioso na história da MK, na história da rádio, na história da música. Deus tem usado a sua vida, você, amém, tem influenciado muitas vidas. Você é uma mulher de Deus e admirável. Amém. Que Deus renove sobre você a bênção dele também. Tá, amém, bom, Eixila?
1: Querida, eu recebo essa palavra e divido com todos esses milhões de ouvintes que estão conosco aqui. Nosso Deus é fiel e ele cumpre, amém, o que diz.
0: Amém. Fica aqui com a gente. Cadê o William? Querido, amado William, que é uma figuraça, divertido, alegre, sempre animado. Bom dia, William. Seja bem-vindo ao debate de hoje.
2: Bom dia, meu amigo. Que prazer estar aqui, viu? Agradecendo a Deus pelos 34 anos desta rádio, que tem feito tantos nos corações das pessoas, daqueles que ouvem. E eu estava aqui me lembrando, aqui quando eu entrei aqui no estúdio, eu estava me lembrando do primeiro louvorzão que eu participei. Uhum. Meu Deus do céu. O frio na barriga e lembrando das vezes que eu estive também em festa da 93, mas como ouvinte, como participante. E o momento que eu subi ali naquele palco, adorar o nome do Senhor Jesus com aquela multidão, meu Deus do céu, ficou marcado assim na minha vida. E eu só tenho que agradecer a Deus por todos da Rádio 93, da Andréia até quem atende a gente. Meu Deus do céu, é somente gratidão. Que Deus abençoe e que venha o 35, 36, 37, até a volta de Jesus, proclamando o nome dele.
0: Obrigado, querido.
2: Eu que agradeço, querido.
0: E eu quero que você saiba que a sua generosidade, a sua disposição em servir, amém, e a sua alegria em tudo que faz também tem feito diferença na vida da rádio, da MK e de milhares e milhares e milhares de pessoas que têm sido alcançadas pelo evangelho, também através da sua música, amém, e dessa musicalidade maravilhosa que você e a sua família têm. É algo extraordinário esse DNA que canta e encanta tanta gente ao longo de tantos anos. Obrigado, William.
2: Eu que agradeço, obrigado pelo carinho.
0: Agora eu quero a sua opinião, William, sobre um assunto muito importante, meu debate Deus. 93 de hoje.
2: Olha, meu aí, Deus. Olha
0: aí. Segura aí, olha na só. Cadeira, meu querido William. É o seguinte, amigo, é o seguinte, veja só.
2: Esse lá quer vir pra cá.
0: O que que você acha que os debatedores fazem antes de entrar no ar?
2: Olha, eu acho que tem uma concentração muito grande, né? Porque é uma responsabilidade muito grande de estar na frente de um microfone e de uma plateia. Aqui a gente não tem noção de quantas pessoas estão ouvindo a gente por minuto, por segundo. E pessoas querendo saber de resposta, querendo uma dica e também aprender mais da palavra de Deus. Eu acho que há uma responsabilidade muito grande, por isso uma concentração, eu acho.
0: Concentração. Isso. Bom, então vamos acumular com as respostas anteriores. Então, os ouvintes anteriormente disseram que eles oram antes.
2: Sim.
0: Aí eu posso afirmar, eles oram antes. Segundo, disseram que eles tomam cafezinho, eu posso afirmar também. Eles
2: aí
0: tomam.
2: É regalia.
0: Alguns preferem até chá. Não, tem uns que gostam do chá, a gente prepara o chá. A gente não, nosso time maravilhoso.
2: Top demais, né?
0: Meu Deus do céu, é sensacional. Bom, já disseram também que eles vão ao banheiro. Aí eu não sei, não posso entrar em detalhes.
2: Aí já é o nervosismo.
0: Cada um com a sua causa. E você falou que eles se concentram. Com Eu posso certeza. Dizer para você, também se concentra. Todavia, hoje nós conseguimos uma câmera exclusiva que mostrou o que aconteceu hoje.
2: Antes.
0: Porque não é todo dia que tem isso, não. Eu sei que não é todo dia. Mas os três debatedores de hoje, e o ouvinte vai acompanhar, na tela do debate 93 agora, quem tá no YouTube vai assistir as imagens. Vai assistir as imagens. Eu fiquei impressionado. Eu não esperava isso tudo. É muita coisa para um dia só.
2: Meu Deus, a gente tá ficando curioso.
0: Eu fiquei, William, você vai ficar estarrecido.
2: Será que tem fofoca antes? O que é?
0: Você vai ficar estarrecido, meu irmão, porque a câmera do debate 93, a câmera exclusiva operada pela Pitica, ela captou as imagens e nós vamos ver agora com absoluta exclusividade na tela do debate 93, os bastidores do debate 93 de hoje. Tá na tela do debate, olha lá. O que aconteceu hoje? Ela saiu do estúdio, corredorzinho, abriu, agora a porta de vidro, quando ela chega lá, onde os debatedores ficam, o que aconteceu, William? Olha lá, William.
2: É o quê?
0: Olha rapaz. Lá, William. Olha lá, William.
2: Brasil!
0: Olha lá, William. Os debatedores jogando bola.
2: Rapaz,
0: aqui no,
2: são experientes, mais, hein?
0: Isso aí, são bons, né?
2: Você vê?
0: São
2: aí, olha, ó.
0: Você viu a habilidade?
2: Drible tudo, rapaz.
0: Tem um aí, William. Esse aí que tá com a bola, esse aí. Esse aí que tá na tela agora aí. Tá vendo isso aí? O apelido dele é Batman.
2: É mesmo?
0: Sabe por quê? É muito mascarado. Esse é muito mascarado.

0: Mas foi ele que trouxe pra gente. E aí, William, é o seguinte, há algumas semanas eu compartilhei com os nossos ouvintes, nós sorteamos aqui, quer dizer que isso aí, esse vídeo aí é zoeira, claro. Eles não fizeram isso.
1: Eles ilustrativo, né?
0: Eles oram, tomam café, ficam concentrados e fazem mais outra coisa. Mas jogar bola não jogam, não. Foi zoeira pra conectar com a promoção, porque.
1: Uma curiosidade dos ouvintes, viu? Estão mandando aqui pra mim perguntando quem trouxe a bola.
0: Quem trouxe a bola? Rapaz.
1: Ai, da rádio.
0: Quem é o dono da bola, né? É o dono da bola. Aí o que acontece? Nós já demos aqui a camisa do Vasco, Vascão, demos também a camisa do Flusão. E aí as pessoas falaram, mas e os outros dois? Aí alguém disse, o melhor de Deus ainda está por vir. Eu não entendi, William, essa frase associada a esse assunto, tá certo? Mas aí eu quero agora anunciar para os nossos maravilhosos ouvintes, estamos aqui com a camisa do Fogão.
1: Que é isso?
0: Olha aí, ó, na tela, e não é só uma, é a camisa oficial e autografada pelo elenco todo. O elenco todo aqui, ó, olha só. Aí o povo tá falando assim, mas não tem mais não? Qual é que falta? E aí eu quero dizer pra vocês que aqui está
1: uma
0: inteira
1: vez,
0: no seu vídeo, olha aí, ó. Essa é a camisa do Mengão, devidamente autografada pelo elenco, e no Flamengo eles autografam e colocam o número da camisa pra facilitar, porque a letra não ajuda, mas aí você vai ter. E eu vou anunciar amanhã, Marcela, tá bom? Amanhã nós vamos anunciar quando vai ser. Eu quero agradecer ao pastor Ricardo e essa campanha do Golden Goal que ele tem feito ao lado do Jorginho, ao lado do Zinho e ao lado do Renê. Tem feito um trabalho lindo. Fabinho, soldado, um trabalho maravilhoso pelos times de futebol, alcançando atletas no país inteiro. E são parceiros nossos nessa promoção maravilhosa com as camis. Vem aí, é da seleção, hein? Isso aí.
2: Olha só.
0: Você é o seguinte, eu aprendi com o pastor a semear. A semear. Você vai colher ou não, outra história. Não é verdade? Então eu quero dar aqui, agradecer ao pastor Ricardo por essa participação maravilhosa e agradecer aos nossos queridos e preciosos ouvintes, porque nós vamos orar juntos já já aqui no nosso debate 93, agradecendo a Deus pela história da MK e a história da 93, celebrando com alegria na presença do Senhor.
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0: Ô, Marcela, a Cristina tá aí? Chegou a Cristina no estúdio? Eu não vi a Cristina. Cadê a Cristina? Chega lá, Cristina. A Cristina pediu uma oportunidade para cantar. Cadê a Cristina? Põe na tela, Cristina. Cadê a tela da Cristina?
4: Oi.
0: A Cristina Xisto, vice-presidente aqui do nosso grupo, a Cristina pediu uma oportunidade para cantar. É a sua vez, Cristina.
4: Você quer acabar comigo, né?
0: É isso, Cristina. Eu acredito em você. Vai sair nada. Cristina, parabéns por essa história maravilhosa que você tem ajudado a escrever com a sua habilidade, com a sua energia, com a sua intensidade, com a sua capacidade administrativa. Que Deus renove sobre você essa bênção, porque temos muito ainda a fazer, tem uma história longa pela frente e sob os seus olhares também nós vamos avançando. Parabéns, Cristina Xisto.
4: Obrigada, JR, obrigada. É um dia muito especial, estamos comemorando aí 39 anos da MK, 34 da Rádio 93, realmente é uma grande jornada, agradeço muito a Deus, né, por estarmos aqui e conseguirmos realmente chegar até este dia, e que ele possa ainda, né, não vou dizer multiplicar, mas que aumentar ainda esses dias, ainda esses aniversários. Obrigada a todos os ouvintes, essa oportunidade, eu agradeço muito a Deus.
0: Deus seja louvado pela Amém. Sua vida, pela sua casa, que Deus continue a te abençoar sempre. Estamos juntos com alegria, celebrando essa festa maravilhosa aqui na 93 FM.
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0: Olha aí, minha gente. 646 likes, a nossa meta de hoje. Qual era a meta de hoje, Marcela?
6: Hoje é 400 likes.
0: 400 likes é a nossa meta, batemos e avançamos, nossos ouvintes são maravilhosos, quero agradecer muito a eles por esta parceria, agradecer aqui no nosso estúdio, Marina, Estela, William, Cristina e Andréia. Andréia tem uma linda história a celebrar conosco, e nós agradecemos a Deus pela vida dela, tá com um penteado diferente hoje é aniversário, enfim, com essa alegria toda, queremos agradecer também a Andréia e parabenizá-la por tudo aquilo que ela tem realizado conosco aqui, especialmente na 93, ao longo dessa história. Fala com a gente, Andréia Maier. Seja, fala com a gente aí no microfone da 93, que Deus continue a te abençoar grandemente, Andréia.
2: Amém, JR. É, a gente está com essa comemoração, né? Fizemos um culto, agora é a hora do parabéns, por isso que foi todo mundo saiu correndo ali, você me catou ali no corredor. Mas olha, é só alegria, gratidão a Deus, gratidão por cada pessoa que faz parte dessa nossa trajetória, tanto da MK Music como da 93FM. Maio é um mês lindo, né? Um mês de gratidão. A gente tem que ser grato o tempo inteiro. Mas existem marcadores, né? Marcadores para a gente realmente lembrar de tudo. E a gente está vivendo esse marcador agora, na segunda-feira, com o aniversário da rádio, hoje no aniversário da MK, e estamos muito felizes. E assim... obrigada, JR, por você fazer parte aí do nosso time há tanto tempo, levando o debate. Então, assim, o reconhecimento que eu faço a você se estende a todos os nossos locutores, a todos os nossos parceiros, funcionários, todo mundo, desde o pessoal que está no Sumaré até o pessoal que está aqui dentro, entendeu? Um time engajado. Então, assim, parabéns pelo seu trabalho e de todos os nossos colegas aqui da 93FM. E um beijo enorme para os nossos ouvintes maravilhosos que nos acompanham, que acreditam no nosso trabalho, né? Obrigado aos debatedores que vêm aqui emprestar o seu conhecimento, o seu talento para discutir assuntos tão importantes. Enfim, são tantos reconhecimentos, né, aos cantores, aos pastores. São tantos reconhecimentos e uma palavra resume tudo isso. Gratidão, sabe? Muito obrigada.
0: Que Deus abençoe a sua vida. Eu agradeço, glorifico a Deus e faço isso em nome de todos. E é sempre muito bom ter você com a gente aqui. Por exemplo, André, eu quero a sua opinião. Amanhã o tema é o seguinte, olha só. A pergunta inicial é: por que as pessoas gostam tanto de falar da vida alheia? Eu não sei. As pessoas gostam de falar da vida alheia? Eu não sei desse assunto. O que leva alguns crentes, até mesmo aqueles mais consagrados, se envolverem em fofocas? Será que isso é no Brasil, André?
2: Olha, prefiro não comentar.
0: Porque se comentar, pode ser, até o pessoal pode interpretar. O fofoqueiro de fato conhece a Deus? Como se foge da fofoca? Existe uma forma de controlar a língua para não se tornar um fofoqueiro? E quando a fofoca arruína a vida de alguém? Qual a sua opinião sobre esse assunto, minha gente? Amanhã, a partir das 11 horas da manhã, mais uma super edição do nosso Debate 93. Muito obrigado aqui aos nossos amados e preciosos debatedores. Pastor Rômulo, obrigado, querido. Um abração para o senhor.
7: Opa, eu que agradeço o carinho, o privilégio, a honra de estar aqui com vocês, aqui no debate há 20 anos. É uma bênção de Deus para minha vida. E cada vez que a gente participa é uma escola, é um aprendizado novo, né? Deus abençoe, parabéns à rádio, um beijo a todos e até a próxima.
0: Pastor Ricardo Pinudo, obrigado, irmão, um abraço.
8: Eu que agradeço, já tenho a oportunidade aí, deixar a galera entrar e buscar sobre o Golden Goal, entra lá, acessa o nosso site, já lançamos no Rio, lançamos em São Paulo, agora vamos estar lançando esse projeto de evangelização nas igrejas durante a Copa do Mundo. Vamos lançar segunda-feira que vem lá no Rio Grande do Sul, convidar todo o povo de Deus a fazer parte e envolver a sua igreja nesse projeto.
0: Maravilha. Pastor Wesley Baltazar, obrigado, querido.
9: JR, eu que agradeço e eu quero confidenciar uma coisa, JR. Eu estou profundamente emocionado aqui. Porque, assim, a história da Rádio 93 é uma história muito linda e que a gente, assim, tem um envolvimento muito grande. E ver a Marina aqui hoje me recordou muito da minha adolescência, da minha juventude. Ela participou de muitos encontros da Juberge, que é da Juventude Batista do Estado do Rio de Janeiro. E impossível não lembrar do eterno senador Haroldo de Oliveira, um amigo querido, uma pessoa muito especial na minha vida, na minha história. E a gente sai daqui hoje muito grato. Deus abençoe sua vida, Deus abençoe a vida da Marcela, Deus abençoe a vida de cada um que trabalha aqui nessa rádio, em toda a MK. Vocês são importantes na nossa vida e na nossa história. Deus abençoe. Olha, Deus abençoe você, ouvinte, de onde estiver, que você possa estar recebendo aí a graça de Deus nessa hora.
0: Amém, boa palavra, pastorzão. Marcela, obrigado.
10: Ah, Maria Rosângela, eu só vou dar o destaque dela, ela disse assim: essa rádio e MK fazem parte do povo de Deus. Essa é a obra de Deus que está sendo compartilhada através da comunicação. Parabéns a todos vocês. A gente agradece mais uma vez aos nossos queridos debatedores, aos nossos preciosos ouvintes. A gente não tem ideia de onde a gente chega e a gente chega por amor a Deus, para a glória e para a honra dele. Essa é a nossa alegria todos os dias, para que ele seja exaltado e vidas transformadas, como vimos essa semana. Inclusive, só relembrando, uma ouvinte compartilhou com a gente que ela estava para se matar quando ela ligou o rádio na 93 FM. Quer dizer, ela não ligou na 93 FM. Ela ligou o rádio e o rádio caiu na 93 FM. Naquele momento, ela ouviu uma palavra do Senhor e hoje, para a glória do nome do Senhor, ela está viva e é uma das nossas maiores ouvintes. E a gente exalta a Deus por causa disso.
0: Esse testemunho, gente, foi colhido aqui na segunda-feira. Entre tantas outras palavras, na mesma linha.
10: Sim.
0: Na mesma linha. É impressionante o serviço que a 93 e, claro, todas as emissoras cristãs prestam para a população. É um serviço. Muitos problemas deixam de acontecer porque as pessoas escutam uma palavra, um louvor, uma oração. São impactadas espiritualmente. Isso é espiritual, isso não é humano, é espiritual. Deus faz com que a pessoa ligue e sintonize uma rádio. Ah, eu não acredito nisso. Ah, tá bom, é. Tudo bem para você. Mas essa é a realidade que nós temos vivido aqui há anos. Há anos. Transformação espiritual. Gilberto Ribeiro já está na área, daqui a pouquinho vai estar aqui comandando essa tarde maravilhosa e nós vamos orar juntos. Pastor Ricardo vai orar conosco. Vamos agradecer e vamos lembrar dos enfermos e dos enlutados em nome de Jesus.
8: Pai, no nome de Jesus, nós queremos te louvar, te agradecer. Pedimos a tua bênção sobre esta rádio, sobre esse grupo, sobre essa possibilidade que o Senhor tem manifestado através da Rádio 93, um canhão de audiência para alcançar vidas e transformar pessoas. Nós louvamos o teu nome, pedimos, Pai, pelos enlutados, por aqueles que estão debilitados, aqueles que estão enfermos, que o Senhor visite agora no nome de Jesus, com a tua cura, com a tua libertação, com a tua provisão. É a nossa oração, no nome de Jesus Cristo.

0: Olá, eu sou Maiara Macedo e esse é um dos destaques do portal Plano.News. O Instituto de Pesquisa Econômica Aplicada, o IPEA, divulgou por meio do Atlas da Violência que apenas dois estados registraram aumento no número de homicídios. São eles o Ceará, com 3.163 casos de assassinato, e o Maranhão, com 2.167 ocorrências. Dessa forma, a taxa de casos para cada 100 mil habitantes saltou para 34,3% e 31,1%, respectivamente. As outras unidades federativas, incluindo o Rio de Janeiro, tiveram melhoras nesse cenário. Saiba mais em Plano.News.
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1: Boa tarde, Rio de Janeiro, meio-dia, 17 minutinhos, vamos que vamos. Hoje é quarta-feira, dia 27 de maio, estamos bem no meio da semana. Muita coisa acontecendo por aqui, é dia de festa, gente, para todos nós. Bem, J.R. Vargas está de volta amanhã na programação com o debate 93 a partir das 11 horas da manhã. Marcela Bastos na produção, a galera aqui sempre a postos para tudo que vai acontecer e com certeza mais um time de debatedores maravilhoso. Bem, aqui no estúdio permanece o JP, permanece a Pitica, dando todo o suporte, e a gente vai aqui seguindo com a programação, já contando com a sua participação também, tá? Vamos até as 3 da tarde com o Caravana 93, primeira hora trazendo o Pediu Tocou. Você concorre a brindes, então preste atenção. A gente está liberando aqui na promoção Cinemas com a 93. 4 ingressos, olha só, gente. 4 ingressos para os cinemas UCI para assistir qualquer filme em cartaz. 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Tem também a palavra-chave. Vamos liberar o segundo versículo. O primeiro já saiu pela manhã. O segundo você confere comigo ao longo do Caravana 93. Tá bom? Então vamos lá. Tô trazendo música de agora em diante, tá, hein?
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1: Uma linda canção de adoração na voz do pastor Eliseu Gomes, Não Há Deus Como Tu.
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Bem, vamos seguindo com o Pediu Tocou. A escolha vem do Jacarezinho. Quem pede é a nossa irmã Ketiane. Tudo bem, Ketiane? Boa tarde para você, tá? Gilberto, concorrendo aos ingressos do UCI. Tá certo. O CI valendo aqui para você 4 ingressos no sorteio. Fica ligado que no final do programa a gente libera resultado, tá? A música que ela pede, Terremoto. E eu libero aqui nas vozes de Eixla com William Nascimento.

0: Começamos bem, o pediu tocou. Exla e William Nascimento cantando Terremoto. E Eliseu Gomes abrindo o pediu tocou, Não Adeus Como Tu. Meio-dia e 29, daqui a pouco tem notícias no ar. Você conferindo com Juliano Medeiros.
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0: E ele já está por aqui, Juliano Medeiros. Boa tarde.
10: Boa tarde, Gilberto. Dois homens morreram baleados durante uma ação da Polícia Militar no Jardim Catarina, em São Gonçalo, agora de manhã. Segundo moradores, as vítimas são Marcelo da Cruz Silva, de 41 anos, e Edivan Felipe de Assis, de 46. Eles eram pedreiros, estavam a caminho do trabalho em uma motocicleta e teriam sido confundidos com criminosos. Após o caso, moradores fizeram um protesto e incendiaram pneus às margens da BR-101, interditando a rodovia por um tempo. Agora, a situação está normalizada por lá. A Polícia Militar informou que abriu um procedimento para apurar as circunstâncias da ocorrência. A investigação está a cargo da Delegacia de Homicídios da Região Metropolitana. Um motorista vítima de roubo de carga foi resgatado ferido dentro do complexo da Pedreira, em Costa Barros, na Zona Norte. Segundo a Polícia Militar, o profissional contou que foi abordado por criminosos na rodovia Presidente Dutra, na altura de São João de Meriti, na Baixada Fluminense. Após o assalto, a vítima foi obrigada a dirigir até a localidade conhecida como Bin Laden. Os policiais fizeram buscas na região e encontraram um motorista com um ferimento de arma de fogo no braço. Ele foi socorrido e levado para a UPA de Costa Barros. O deputado cassado Eduardo Bolsonaro rebateu nas redes sociais rumores de que a foto publicada ao lado do senador Flávio Bolsonaro, do PL, e do presidente dos Estados Unidos, Donald Trump, teria sido criada por inteligência artificial. Segundo Eduardo, o encontro aconteceu no Salão Oval da Casa Branca, em Washington, nesta terça-feira. Ele ironizou as suspeitas e afirmou esperar que a própria Casa Branca confirme que a imagem não é falsa. Após a reunião, Flávio Bolsonaro disse que Trump perguntou sobre o estado de saúde do ex-presidente Jair Bolsonaro, também do PL. São 12:35 aqui no Rio de Janeiro.
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0: estamos de volta e a gente segue com a programação, a escolha do José Carlos da Assembleia de Deus em Campo Grande com a cantora Léa Mendonça. Cantando com a Natália Braga, Chora que a Vitória Vem. Aí a canção no oferecimento para todo o povo de Deus.

Boa tarde, 93 FM. O meu nome é Raquel e eu gostaria de ouvir no Pediu Tocou Incomparável da Comunidade Evangélica Internacional da Zona Sul e parabenizar a nossa rádio maravilhosa. Um beijo!

0: Aí, fechando a sequência, o louvor com a comunidade internacional Zona Sul, incomparável. Léa Mendonça e Natália Braga, Chora que a Vitória Vem.
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0: Meio-dia e 45.
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9: A página do Sentimento do Humberto Vieira, que tá o Jorge Silvestre Machado, é eu sou ligado é melhor. Gostaria de ouvir com o Marino de Oliveira, a música Imenso Amor.
0: Beleza.
9: Ofereço a todos os temas de Deus na vida, a todos, a terra de São Paulo, de Jesus e aí todo o povo de Deus ligado é melhor. Valeu? Abraço.

0: tarde, Gilberto. Aqui quem tá falando é Carinho do Rio de Janeiro, coroado. Eu quero pedir a música. Jó, como pode ainda adorar?
1: Sim.
0: Quero dedicar para todos vocês. Quero dizer que vocês são nota mil.
1: Amém. Obrigado, minha irmã. Vamos que vamos então com mais uma canção. Você confere com o Midian Lima no pedido. Jó.

0: Bem, foi a última canção do Pediu Tocou de hoje. Ouvimos Jó. Tivemos antes aqui na sequência a Marina de Oliveira, Imenso Amor, Comunidade Zona Sul, Incomparável, Léa Mendonça e Natália Braga, Chora que a Vitória Vem, Eliseu Gomes, Não Há Deus Como Tu, e Eixla com William Nascimento cantando Terremoto. Meio-dia e 58.
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1: Bispo Sérgio Nonato, Catedral Metodista Ebenezer.
3: Queridos, livro de João, capítulo 8, vai dizer verso 10 e 11. Então Jesus pôs-se em pé e perguntou-lhe: mulher, onde estão eles? Ninguém a condenou? Ninguém, Senhor, disse ela. Declarou Jesus: eu também não te condeno. Agora vá e abandone a sua vida de pecado. Queridos, quantas pessoas tentam nos condenar por algo que praticamos, esquecendo que estão cheios de pecado? Então, quem não tem pecado, atire a primeira pedra. Nós sabemos que, apesar às vezes de vacilarmos, de realmente praticarmos aquilo que não agrada a Deus, nós sabemos que existe um caminho. E o caminho é arrependimento. Se você se arrepender, tenha certeza, vá e não peques mais. Essa é a palavra do Senhor para essa tarde. Deus te abençoe e eu quero te lembrar que 12h30 eu estou no programa revoltadíssimo com o diabo. Eu estou te aguardando lá. Eu sempre tenho uma palavra para você. Fica com essa palavra. Baru, Abai, Vixen, Bonai. Tchau! 93.
4: Parabéns para você que completa mais um ano de vida. Parabéns, tá? Um feliz aniversário. Vou deixar aqui a mensagem pro Edilson Pinho do Maracanã. Edil Melo de Campo Grande, Doralice Castelo Garcia de Inhaúma, o Arlindo Francisco da Silva da Tijuca, a Iva Sônia de Araújo de Bom Sucesso, Jane Assis da Vila do Jardim América, a Juraci Elias da Vila Tarumã, Kátia Helena Pedrila Lourdes de Copacabana, aniversário da MK Music, completando mais um ano de história, linda, linda, linda. E aqui deixo também pro Rodrigo, né? Amigo Rodrigo, lá da Novos Começos, Niterói, completando mais um ano. Um abraço para você. Fica aí o oferecimento também da esposa Dani, ok? E eu deixo pra Valéria, Valéria Ribeiro. Essa é minha maninha, né? Tá completando mais um aninho de vida. Deus abençoe a todos vocês. Você também, Lela, que Deus abençoe demais. E a canção para todos os aniversariantes nesta tarde, eu vou deixar com Lucas Agostinho, Samuel Messias e Eliezer Tarsis. Louve!

0: Tá aí, gente, Samuel Messias, Os Planos de Deus, né? Tá aí a canção fechando a sequência. Antes, Thalita Roberta foi Milagre e a canção dos aniversariantes do dia com Lucas Agostinho, Samuel Messias e Eliezer Tarsis Louve.
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0: 1:16.
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2: De música a gente libera a Letícia Vitória ao lado do rei. Aproveita aqui para trazer o alô, a participação no oferecimento. Nossa irmã Eliane Carvalho, para todos da Rádio 93, uma boa tarde para você, pro Anderson também. Como é que você tá, Anderson? Boa tarde, mano. O oferecimento também pro Caio Garcia. Deus te abençoe, obrigado aqui pela participação. A nossa irmã Claudete Xavier. O alô também segue na participação do Carlos Nonato. E também deixando aqui o oferecimento para todos da Rádio 93 FM, o Silvério de Nova Iguaçu mandando seu alô. Valeu, mano. Letícia Vitória. Será?

0: Paulo Neto e Cleiton Queiroz, o Céu te vê, Paulo César Baruch, Marcena Clamo Jesus e a Letícia Vitória ao lado do rei Thalita Roberta, foi milagre. Gente, vamos aqui para um pequeno intervalo, eu volto daqui a pouquinho atualizando as notícias no ar. 1:33, lembrando aí do brinde, hein? 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
8: Olá, amados, a paz a todos. Quero trazer uma palavra para você que está escrito no livro de Efésios, capítulo 3, versículo 20, que diz assim: Ora, aquele que é poderoso para fazer tudo muito mais abundantemente, além daquilo que pedimos ou pensamos, segundo o poder que em nós opera, a esse glória na Igreja, por Jesus Cristo, em todas as gerações, para todos sempre. Amém. Perceba que aqui Paulo vai dizer na carta aos Efésios que existe um poder que opera em nós. Então, o Espírito Santo quer que você use essa força que está em você para que aquilo que você pedir, Deus possa agir. E às vezes nossos pensamentos são tão pequenos que nós diminuímos o poder de Deus. Mas creia que o Senhor vai fazer muito mais daquilo que pedimos ou pensamos. O poder que Ele tem nos dado vai te levar a lugares que você jamais imaginou. Creia nisso e receba essa palavra. Renove-se, Deus é contigo.
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0: É com você, Juliano Medeiros.
9: O julgamento do ex-vereador Jairinho e de Monique Medeiros pela morte do menino Henry Borel entra hoje, no terceiro dia, no segundo tribunal do júri, no centro do Rio. A expectativa é pelos depoimentos de testemunhas técnicas consideradas importantes para a acusação e defesa, entre elas o psiquiatra Rafael Bernadon, o perito Luiz Carlos Prestes e a médica do Hospital Barra D'Or, Maria Cristina Azevedo. Ontem, os delegados responsáveis pela investigação foram ouvidos. Durante a audiência, a juíza Elizabeth Louro afirmou que perguntas da defesa estariam atrasando o andamento do julgamento e alertou que o processo pode durar até um mês. A passagem de uma frente fria pelo litoral do Sudeste deve mudar o tempo agora à tarde aqui no Rio. Segundo o Centro de Operações, a capital fluminense pode ter rajadas de vento fortes, aumento de nebulosidade e chuva fraca moderada até o período da noite. A temperatura máxima prevista é de 30 graus, mas a sensação térmica deve cair com a entrada dos ventos marítimos. O Centro de Operações Rio também está em alerta, monitorando a circulação de trânsito na cidade, que pode sofrer algum tipo de alteração por conta dessas rajadas de vento fortes que são esperadas. A Organização Mundial da Saúde aprovou uma resolução para reforçar o combate ao AVC em todo o mundo. A decisão foi tomada durante a Assembleia Mundial da Saúde realizada neste mês. Segundo a OMS, o risco de sofrer um AVC ao longo da vida aumentou 50% nos últimos 20 anos. Hoje, uma em cada quatro pessoas pode enfrentar a doença. Em 2021, o AVC foi a terceira principal causa de morte e incapacidade no planeta. A expectativa é ampliar investimentos em prevenção, atendimento hospitalar, capacitação de profissionais e campanhas de conscientização sobre os sinais de alerta da doença. 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
2: 1:44.
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0: Pedro Paulo estão ligados na Rádio 93. Valeu. Participação segue aqui da dona Célia. Tá deixando aqui o oferecimento para todos da rádio. Um abraço para você, tá? O Alex de Rio Bonito. Uma boa tarde na presença de Deus. Valeu, meu irmão.
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0: Opa!
1: É Mário de Vista Alegre, quietinho, mas continua ligado na melhor, hein? Fala, Gilberto.
0: Opa! Tô
1: ligado, hein?
0: Nada, meu irmão, valeu!
2: Meu nome é Rosemary, moro em São João de Meriti.
0: Sim.
2: Queria oferecer o próximo louvor para a confecção e Rodrigues, para minha amiga Elane de Bar.
0: Tá bom, minha irmã, valeu! Agora 1h59.
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0: 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Fala, doutor Renato.
2: Hoje o Fala Doutor Renato vai falar do Maio Vermelho, mês de conscientização sobre o acidente vascular cerebral, o AVC. Eu quero falar sobre esperança, recomeço e recuperação, porque existe vida após o AVC. E a fisioterapia neurofuncional tem um papel fundamental nessa caminhada. O acidente vascular cerebral acontece quando o cérebro deixa de receber sangue de forma adequada. Isso pode acontecer por obstrução de uma artéria, que é o AVC isquêmico, ou rompimento de um vaso, que é o AVC hemorrágico. E quando o cérebro sofre, o corpo sente. A pessoa pode perder força, equilíbrio, fala, memória, coordenação e até independência para as atividades simples do dia a dia. Mas existe uma mensagem que precisa ser dita com clareza: o AVC não é o fim. O cérebro tem a capacidade chamada de neuroplasticidade. Isso significa que ele consegue criar novos caminhos, novas conexões, reaprender movimentos e recuperar funções. E é aí que entra a fisioterapia neurofuncional. A fisioterapia neurofuncional trabalha a reabilitação do sistema nervoso. Não é apenas colocar o paciente para fazer exercícios, é ensinar o cérebro e o corpo a se reconectar novamente. O tratamento começa logo após, nas primeiras horas, ainda no hospital, com mobilizações, mudanças de posição e estímulos para evitar complicações. Depois vem a fase da recuperação motora, quando trabalhamos força, equilíbrio e coordenação.

0: marcha e a funcionalidade. Muitos pacientes precisam reaprender a sentar, levantar, andar e até segurar um copo novamente. E cada pequena conquista vira uma grande vitória. A fisioterapia também atua nas prevenções das dores, deformidades, quedas e no condicionamento físico. Além disso, trabalha autoestima, autonomia e qualidade de vida. Por isso, o Maio Vermelho, eu não posso deixar de te dar um alerta. Cuide da sua pressão arterial, pratique atividade física, tenha uma boa alimentação, controle do estresse e nunca ignore sinais como boca torta, fraqueza e um lado do corpo com dificuldade para se mover. Dificuldade para falar ou dor de cabeça intensa e repentina é sinal de alerta. AVC é emergência médica. Tempo é cérebro. Para quem já passou por isso, eu quero deixar uma palavra. Ainda existe caminho. Ainda existe recuperação. Ainda existe propósito. A fisioterapia neurofuncional não devolve apenas movimentos. Muitas vezes, ela devolve dignidade, esperança e a possibilidade de dar a volta por cima. Esse é o Dr. Renato de Paula, aqui no Fala Dr. Renato da 93.
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Legal, hein? Tá aí o Theo Rubia, pode morar aqui antes o louvor de Sofia Vitória, é só você tentar. Midian Lima e Marcos Salles, Guarda de Israel. Vamos com louvor, hein? 93. E o oferecimento, José Adilson, ele é de Recife, deixando aqui uma boa tarde para todos os ouvintes da rádio, tá ligado. Um abraço, mano. Também aqui com muito carinho, deixando sua mensagem para nós, a nossa irmã Benedita. Deus te abençoe, tá bom, irmãzinha? A participação da Kátia de Mesquita, oferecimento para toda a família, ao esposo Jorge, o pastorzão da igreja, Belchará, pastor Gilberto, e a família, os irmãos da Assembleia de Deus da Travessa Guaratã. Segue também o oferecimento do João Veloso. Aí, João, uma boa tarde para você, tá? Ele faz o oferecimento ao líder dos homens da Igreja Metodista de Pilares, o irmão André. Deixou um recado. Um abraço, João Veloso. E o último oferecimento a Rafaela de Austin, aos ouvintes dessa rádio incrível e que conquistou o nosso coração. É a mensagem da Rafaela de Austin. Obrigado, tá bom? Vamos lá. Seguindo com a programação, louvor de Gisele Nascimento, A Promessa. Agora, 2:19.

0: Volta aí com Anderson Freire, a glória é tua. Tivemos ainda o louvor da Gisele Nascimento cantando a promessa.
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0: Hora certa pra você, 2h29. Eu volto daqui a pouquinho atualizando as notícias no ar.
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10: João capítulo 20, versículo 15. Jesus aparece a Maria Madalena e disse-lhe Jesus: mulher, por que choras? Quem buscas? Ela, cuidando que era o jardineiro, disse-lhe: Senhor, se tu o levaste, dize-me onde o puseste e eu o levarei. Maria Madalena, a primeira pessoa que viu Jesus ressuscitar, e não era a melhor de todas. Ele acabara de expulsar demônios dela em outra circunstância. Ela era, segundo aquele povo, aquela cultura, a pior de todas, talvez a acusada, a abusada, a rejeitada, a indesejável. Porém, para essas pessoas, Jesus se apresenta como o dono do jardim. E para o quê? Para levar elas de volta para o jardim selado e regado pelo seu Santo Espírito, uma terra fértil. Um minuto da palavra pode salvar a sua família.
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0: É com você, Juliano Medeiros.
12: A família de Lucas Rodrigues Rocha afirmou nesta quarta-feira que ele era entregador, não tinha envolvimento com o crime e que foi atingido pelas costas enquanto fazia uma entrega. O homem foi morto nesta terça-feira durante uma operação na região da Vila Joaniza, na Ilha do Governador. Segundo a Polícia Militar, equipes do 17º Batalhão faziam patrulhamento quando se depararam com um grupo de homens armados. De acordo com os agentes, houve confronto e três suspeitos foram baleados. Essas pessoas foram socorridas e levadas para o Hospital Estadual Evandro Freire. A Polícia Civil informou que, além de Lucas, outra vítima fatal identificada foi Eric Félix Chagas. O caso do Lucas, que aconteceu na Ilha do Governador, é muito parecida com a história de hoje lá em São Gonçalo, que também deixou os moradores revoltados e outros dois homens confirmados que seriam pedreiros mortos. O velório do policial militar Vinícius Ferreira Alves começa daqui a pouco, às 3 horas, na Capela 3 do Cemitério Jardim da Saudade, em Sulacap. O enterro está marcado para as 5h30 da tarde. O PM morreu nesta terça-feira após passar 20 dias internado em estado grave por causa de um acidente na linha amarela, na altura de Pilares. Vinícius pilotava uma motocicleta quando bateu na traseira de uma carreta no sentido Barra da Tijuca. Ele chegou a ter as pernas amputadas e estava internado no Hospital Adão Pereira Nunes, em Duque de Caxias, na Baixada Fluminense. O INEP abriu as inscrições para a Rede Nacional de Certificadores de 2026. É essa equipe que vai atuar na aplicação e na fiscalização do Enem, da Prova Nacional Docente e do Enamed. Os selecionados vão receber R$ 510 por dia de prova. O valor sobe para R$ 864 em casos de deslocamento acima de 150 quilômetros. Podem participar os servidores públicos federais e professores concursados das redes estaduais e municipais que estejam em exercício da docência no ano que vem. As inscrições podem ser feitas até o dia 28 de junho no site certificadores.inep.gov. São 2 horas e 35 minutos aqui no Rio.
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0: Bem legal, Drops cantando é ele, antes Elaine Martins, Fé de Valor em Valor. Vamos aproveitar aqui para mandar alô, tá? 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Falando em oferecimento, quero começar com a Cláudia Gomes de Belford Roxo, tá participando do sorteio, com certeza, minha irmã.
1: Gilberto, Jurema, cidade de Zeca Tavuna, gostaria de oferecer um louvor bem bonito e oferecer pra minha mãe Benedite, pra minha neta Lua, Clara e Vivi. Beijo, Gilberto.
0: Beijo.
1: Me põe nesse sorteio, hein?
0: Tá dentro, tá dentro. Aproveito aqui, mando o alô do Moisés de Nova Iguaçu. Beleza, Moisés? Ele fala aqui, ó, um forte abraço a todos da 93 FM, a rádio que conquistou meu coração. Valeu! Se liga, a hora certa, 2:46. Daqui a pouco tem
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0: esporte.
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0: Boa tarde, Helena Grilo.
8: Fala, Gilberto, cheguei na área para trazer as informações do esporte desta quarta-feira. Eu começo falando do rubro-negro. O Mengão pode ter até 10 desfalques para o jogo contra o Curitiba, no sábado, no Maracanã, pela última rodada do Brasileirão, antes da pausa para a Copa do Mundo. O clube liberou 9 jogadores convocados por suas seleções, entre eles Alexandro, Danilo, Lucas Paquetá, Arrascaeta e De La Cruz. Além dos convocados, o volante Jorginho também pode ficar de fora, após sofrer uma fratura no dedão do pé direito. O Alvinegro enfrenta o Caracas hoje às 19h no Estádio Olímpico, o CV na Venezuela, buscando manter a melhor campanha geral, o que lhe daria vantagem de decidir em casa no mata-mata até as semifinais. Um empate pode ser o suficiente para isso, desde que o River Plate não vença o Blooming, às 21h em Buenos Aires, por 6 ou mais gols de diferença. O Tricolor e o Desportivo de La Guara encerram a fase de grupos da Conmebol Libertadores no grupo C hoje à noite, às 21h, no Maraca. O Fluminense vive um drama na principal competição do continente. Ele chega à última rodada precisando vencer o time venezuelano e torce para que o Bolívar não ganhe do Independiente Rivadavia em partida simultânea. O Cruz Maltino também joga nesta quarta-feira contra o Clube Atlético Barracas Central em São Januário pela fase de grupos da Copa Sul-Americana. A partida, marcada para as 19h, promete clima de decisão para as duas equipes na briga por uma vaga na próxima fase. Vivendo altos e baixos na temporada, o time carioca tenta transformar o fato de jogar em casa como vantagem para pressionar os argentinos desde os primeiros minutos. Ainda falando do futebol carioca, agora das meninas, a equipe do Fluminense estreia contra o Minas Brasília nesta quarta-feira pela terceira fase da Copa do Brasil Feminina. A partida será às 19h no Luso Brasileiro, no bairro Portuguesa, na Ilha do Governador. A vaga para as oitavas de final será decidida em um jogo único. Em caso de empate, a decisão vai para os pênaltis. O amado ex-técnico rubro-negro, Felipe Luiz, pode estar muito perto de uma transferência para o futebol europeu. O treinador é o favorito para assumir o comando do Bayer Leverkusen, da Alemanha, caso a saída de Kasper Jumald se confirme. A possível negociação acontece quase 3 meses após a demissão inesperada do técnico do Flamengo.
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Aí, gente, Ruth e Daiane, o céu se abre com adoração. É hora de sorteio, tá? 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Quem se deu bem desta vez mora no Jacarezinho. A gente tá falando da Ketiane. Com K. Ketiane, moradora do Jacarezinho, telefone 997, final 48, se deu bem. Pitica, você entra em contato com ela? É isso aí, Pitica vai entrar em contato contigo. Valeu, Ketiane, parabéns. Eu vou ficando por aqui, agora são 2h56. A gente encerra com Rafael Bittencourt, Ousado Amor. Vem ele, já já, Cid Gonçalves no comando do 93 Radical. Aquele abraço, gente.

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2: Graça e paz, amados irmãos em Cristo Jesus. Em Lucas capítulo 10, versículo 20, quando os discípulos retornam a Jesus eufóricos pelo sucesso das missões, pelo sucesso da pregação da palavra, Jesus diz: não obstante, alegrai-vos, não porque os espíritos se vos submetem, e sim porque os vossos nomes estão arrolados nos céus. Ou seja, a nossa alegria, amados irmãos, é mais profunda do que as realizações que os nossos olhos podem ver. Ela deve ser mais profunda, ela deve estar mais enraizada do que aquilo que os nossos olhos podem ver. Porque uma espiritualidade que se concentra apenas em realizações não captou ainda a essência da salvação cristã. Então Jesus está dizendo: o teu nome está arrolado aos céus. Teu destino eterno é viver na presença do Senhor. Que esta seja a força da nossa alegria. 93.
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5: Boa tarde, gente boa. Oi, gente. Boa tarde para todo mundo ligado na 93 FM, a rádio que conquistou meu coração. Tô chegando, gente. Tô chegando para mais um encontro. E a partir de agora vamos juntos até às 18, trazendo o melhor do louvor, adoração a Deus. É claro, com a sua participação, que é muito importante, você sabe. Sem você não tem a menor graça. Mas que bom que você tá ligado aqui na melhor, na 93 FM, a rádio do povo mais feliz e abençoado do planeta. São 3:06. Nosso queridão Gilberto Ribeiro já se mandou, mas amanhã ele volta aqui na programação da 93, a partir do meio-dia, logo após o debate 93 com JR. O Vargas está no ar, o meu, seu, nosso.
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1: Esse é o Delino Marçal, gente, aqui na 93 FM, a canção Jesus Está Vivo. Antes nós ouvimos também aqui na programação da 93 FM a canção com F Hope Music e Nívia Soares, a boa parte ao vivo. 93. Valendo hoje para você participando conosco aqui do nosso 93 Radical, valendo uma camisa RC Camisas Feminina. Aí hoje é para as meninas hoje, hein? Uma camisa RC Camisas Feminina, mais um copo da 93 FM de presente para você, hein? Só coisa boa.
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1: As informações vêm chegando com ele, Léo Vieira. Diga lá, Léo, boa tarde.
3: Boa tarde, ouvinte ligado na 93 FM. Tô de volta na cobertura do trânsito na tarde desta quarta-feira e te atualizo sobre as interdições no entorno do estádio de São Januário, onde logo mais tem confronto pela Copa Sul-Americana entre Vasco da Gama e Barracas Central. Já há interdições no entorno do estádio, ali no trecho da Rua Francisco Palheta, Roberto Dinamite, Rua Ferreira de Araújo, também na São Januário, General Argolo, Rua do Bonfim e também entre Ricardo Machado, Lima Barros, Rua Newton Prado, Rua Dom Carlos, no trecho entre a São Januário e a Roberto Dinamite, e a Rua Argentina, ali entre a General Argolo e a Senadora Alencar. Para quem circula pela Teixeira Júnior, muita atenção. O trecho entre a Roberto Dinamite e a Rua São Januário está com inversão de mão. Para quem circula pela Rua do Bonfim, também deve ter atenção motorista, porque o trecho entre a Senadora Alencar e o acesso à Rua Bela está operando em mão dupla para facilitar o acesso de torcedores e também para quem circula pela região. 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Léo Vieira para 93 FM, a rádio que conquistou o meu coração.
1: Valeu, Léo!

0: Muito bem, tá aí pra você a canção com Anderson Freire, Minha Casa em Primeira Essência, ao vivo aqui na 93, ele cantando junto com a Êxila. Antes, Isaac Marins cantou É Bem Melhor, Cassiane, Arma Secreta na Melhor, peraí. 93.
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0: Agora no Rio são 3:34, é chegada a hora.
6: Palavra.
0: Eita, nós, tá chegando a reta final, hein, gente? Tá chegando a reta final. Daqui a pouquinho, em breve teremos aí o sorteio da palavra-chave Mamãe no Navio. Vamos lá para o terceiro e último versículo de hoje, bora lá? O terceiro e último versículo de hoje da palavra-chave Mamãe no Navio está no Evangelho de João. João, capítulo 6, verso 35. João, capítulo 6, verso 35, na versão Almeida corrigida e revisada. 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

0: Tá aí pra você a canção com Kellen Bianca. Kellen Bianca cantando Foi o Senhor. Aqui na Melhor, na 93 FM. Larissa Santos também cantou a canção É Deus Quem Vai Fazer. É tudo com ele, gente. É tudo nas mãos dele. Antes nós ouvimos a canção aqui na 93 com a Estela e Anderson Freire, Minha Casa e Primeira Essência. Agora faltando 15 minutos para as 4. 15 para as 4. E nós estamos juntos na 93 FM. E o povo quer falar aqui na Melhor, na 93. Então vamos lá mandar alô pra esse povo legal aqui, ó. Oi, Cid, boa tarde. Quero desejar um feliz aniversário pra Emanuele, a Manu da minha igreja, Igreja Assembleia de Deus, Missão Vida e Graça. É a Cintia Apolo com dois L's lá de Nova Friburgo. Oi, Cid, boa tarde. Tô ligadinha nessa tarde abençoada na presença do Senhor. Você sabe que hoje é aniversário de da minha, como é que é? De uma das minhas netinhas, Ana Beatriz, princesinha. Que Deus abençoe a sua tarde, toda a família e todos os ouvintes. Coisa boa. Só não tem o nome aqui. Oi, Cid, boa tarde, meu lindo Cid Gonçalves. Gente, eu gosto de ouvir essas coisas. Ah, meu. Queria oferecer o próximo louvor para minha irmã Geni, que faz aniversário hoje também, pelo aniversário da nossa amada Rádio 93 e o Grupo MK. Quem mandou foi a Marília, Marília Rosa, lá do Mutuá, em São Gonçalo. Ô, Cid, a paz do Senhor, Cid, parabéns pra melhor rádio do mundo e do meu coração. Quero ganhar essa camisa de hoje, hein? É a Rosana do Parque Estrela 2, em Magé. Cid, manda um alô pra minha família e pra minha igreja ADEP em Ponte Preta e a todos os meus irmãos e irmãs e aos pastores de lá, tá bom? Tá ótimo. É isso, gente. Segura aí que eu tô de volta já já aqui na 93 FM. Pera aí.
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0: Agora no Rio são 3 horas e 51 minutos. É chegada a hora de informação. Bora lá.
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0: As informações vêm chegando com ela, Helena Grilo. Diga lá, Helena, boa tarde.
8: Boa tarde, Cid. Um motociclista morreu na manhã desta quarta-feira após bater com um veículo em um poste na Avenida Cesário de Melo, em Oiaíba, na zona oeste do Rio. O corpo de bombeiros de Campo Grande foi acionado e encontraram o rapaz já sem vida. O acidente ocorreu próximo à estação do BRT de Ana Gonzaga. Em nota, a Rio Luz informou que solicitou uma equipe para averiguar o estado do poste também. A identidade dele ainda é desconhecida. Policiais militares de Jacarepaguá encontraram bonecos com armas de madeira na manhã desta quarta-feira durante uma operação na comunidade da Caixa d'Água, no Tanque, na zona oeste do Rio. Os agentes foram para a comunidade retirar barricatas e combater o tráfico de drogas. Durante a ação, foram encontrados bonecos posicionados como se fossem os bandidos. De acordo com a PM, é uma tática para confundir os agentes e provocar tiroteios. A Casa Branca negou nesta quarta-feira a autenticidade de um suposto memorando de entendimento entre os Estados Unidos e o Irã, divulgado mais cedo pela mídia estatal iraniana, e criticou comentários e reportagens que tratavam o documento como legítimo. A mídia americana local afirmou que a proposta representaria um recuo em relação à posição inicial do presidente Donald Trump, que havia exigido rendição incondicional do Irã. Outras notícias estão no nosso site, radio93.com.br.
0: Valeu, Helena.
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0: Esse é o Eliseu Alves e a roupagem nova da canção Me Ama ao vivo. Aqui na 93 FM, nós também ouvimos aqui na programação da 93 FM, a rádio do povo mais feliz e abençoado do planeta, a Aline Barros cantando Esperança, ainda Kellen Bianca, Foi o Senhor.
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0: 4:01 no Rio.
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0: ela, Eurice Diniz, o menor, aqui na 93 FM. 93. E nós também tivemos a canção com Sarando a Terra Ferida, Louvor e Glória, aqui na Melhor. Essa é a rádio do povo mais feliz e abençoado do planeta. E você ligado com a gente. Oi, Cid, tem alô aqui, ó. Oi, Cid, quero mandar um alô. Eu sou Vera Pestana, de Agulhas Negras, em Campo Grande. Sou da Assembleia de Deus do bairro Salvador. Manda um alô para todas as famílias aí, especialmente a família Ferreira Pestana e a todo o pessoal da minha igreja, a turma toda tá ligada na Melhor, a rádio que conquistou o nosso coração. Coisa boa.
1: Boa,
0: oi.
1: Boa tarde, Cid, Valdete, Adilson e Adriel.
0: Oi, Valdete, Adilson e Adriel.
1: Ligados na Melhor, somos de Benfica. Deus abençoe a nossa tarde.
0: Amém, assim seja. Oi, Cid, aqui é Thalita, quero mandar um alô pro pessoal da igreja e a DESG. É a Igreja Assembleia de Deus em Bom Sucesso. Pastor Eliseu Talmid, é isso? Maravilha. E dizer que eu tô ansiosa para a mini vigília que será na próxima quarta-feira com o pastor Gesiel. Maravilha. Vai ser bênção, sem dúvida alguma. Oi.
2: Boa tarde, Cid Gonçalves. Graça e paz.
0: Fala, meu
2: tarde
0: mano.
2: Maravilhosa. E nós aqui em Itaboraí curtindo
0: aí,
2: 93
0: ó.
2: Radical.
0: Boa.
2: Amém.
0: Amém.
2: Um abraço, Deonilson Oliveira.
0: Valeu, Deonilson. Deus te abençoe, meu maninho.
3: Oi, Cid.
0: Oi.
3: Meu lindo.
0: Ah.
3: Ele tá falando que é a Graça.
0: Oi, Graça.
3: Batista, de Menezes, aqui
0: você
3: de
0: é uma gracinha.
3: Eu tô muito feliz com meu Deus,
0: amém,
3: Cid.
0: Amém,
3: muito.
0: Amém.
3: Que maravilha. Foi a marcha pra Jesus.
0: Foi bom demais,
3: tô
0: né?
3: Tô cansada até agora, Cid. Beijo, meu querido.
0: Beijo.
3: Um abraço aí a todos.
0: Amém. Deus te abençoe, minha irmãzinha. É isso, gente. Agora são 4 horas e 16 minutos. 4 e 16 de uma tarde maravilhosa.
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0: Segura aí que eu tô de volta já já. 4:16, informação do trânsito chegando já já também.
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0: E as informações vêm chegando agora, as informações vêm chegando com Paulo Lage. Diga lá, Paulo, boa tarde.
11: Oi, Cid, muito boa tarde a você e a todo mundo ligado aqui na 93 FM. Excelente quarta-feira para todo mundo. Vamos juntos então agora trazer destaque para a linha amarela. Já começa a complicar bastante o caminho para o Fundão. Esse trânsito lento já se concentra ali no trecho de Jacarepaguá, sobretudo no acesso pela Avenida Jeremário Dantas, que aliás reflete na própria Jeremário Dantas em direção à freguesia a partir da estrada do Titindiba e também no trecho do Largo do Pechincha. Portanto, quem está na Taquara pode optar pela Antonieta Campos da Paz, acessa mais à frente a rua Retiro dos Artistas, ou até mesmo a volta de Edgar Werneck já evita bastante essa lentidão. Quem vai para a zona norte da cidade, aí a autoestrada Grajaú Jacarepaguá é uma boa, não observa dificuldades, inclusive na chegada a José do Patrocínio. Quem vai pela estrada dos Três Rios, lentidão, no sentido Cidade de Deus, isso no trecho da estrada do Bananal. Estrada do Pau-Ferro também é uma boa opção. 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Paulo Lage para 93 FM, a rádio que conquistou o meu coração.
0: Valeu, Paulo! 93. Essa é a 93 FM, a rádio que conquistou meu coração. Agora são 4h22, Thales Roberto.

0: Mendonça aí pra você, a canção Deus Não Faz Acepção ao vivo. Podem fazer, podem falar, podem desprezar, podem fazer o que quiser, mas Deus não faz acepção de pessoas. Antes nós ouvimos aí o Thales Roberto cantando Ar de Outra Vez e Eurice Diniz, O Menor. E o que, que é o menor? O menor é exatamente aquele que Deus usa. 93. Agora 4:32, 4:32, e nós estamos juntos aqui na 93, então não sai daí que eu volto já.
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0: Agora no Rio são 4:36, 4:36.
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0: E o louvor não para de jeito algum. Abraço carinhoso para todo mundo ligado na 93 FM, lá em Bom Sucesso, pessoal no calçadão de Bom Sucesso, pessoal no calçadão de Madureira, de Caxias, pessoal de Nova Iguaçu, pessoal de Campo Grande, todo mundo ligado na 93 FM, a rádio do povo mais feliz e abençoado do planeta.
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0: 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Sou eu, com prazer, com muita alegria, Bruna Carla. Eu sei que não estou só.

0: Aí pra você, canção com o William Nascimento e a família Cavalcante, Renato e Roseli cantando juntos aí com o William Nascimento. A canção Receba ao vivo aqui na Melhor. Antes, Bruna Carla, Eu Sei Que Não Estou Só. Leia Mendonça, Deus Não Faz Excepção, ao vivo. E o povo tá ligado aqui na 93. Oi, Cid, a paz. Estamos aqui em Guapimirim, na ralação ao som da 93. Manda aí um abraço pro amigo Maiquinho e meu amigo Wesley, Cid. O Maiquinho tava sentindo saudade de você. Forte abraço. Valeu, Maiquinho. Oi, Cid, boa tarde. Aqui é Kátia Cristina de Mesquita, ligada na 93. Também a nossa querida Silvana, que é a Gari, lá na Presidente Vargas, ligada também na 93, a rádio que conquistou o coração. Ô Cid, essa rádio é uma bênção, Cid. A Tatiana de Vilar dos Teles, também ligada na 93 FM, a rádio do povo mais feliz e abençoado do planeta. Afinal de contas, a tarde mais animada.
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15: A lei do Senhor é perfeita e restaura a alma. O testemunho do Senhor é fiel e dá sabedoria aos simples. Os preceitos do Senhor são retos e alegram o coração. O mandamento do Senhor é puro e ilumina os olhos. O temor do Senhor é límpido, permanece para sempre. Os juízos do Senhor são verdadeiros e todos igualmente justos. São mais desejáveis do que ouro, mais do que muito ouro depurado, e são mais doces do que o mel e o destilar do dos falos. As palavras dos meus lábios e o meditar do meu coração sejam agradáveis na tua presença, Senhor, rocha minha e redentor meu. Salmo 19, de 7 a 10 e 14.
2: Você ouviu Momentos de Reflexão na voz de Ivelise de Oliveira.
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0: As informações vêm chegando com ela, Helena Grilo. Diga lá, Helena.
17: A Agência Nacional de Transportes Terrestres confirmou nesta quarta-feira o cancelamento definitivo de 800 mil multas por evasão de pedágio aplicadas na rodovia Rio-Santos, no trecho fluminense da BR-101 Sul. As infrações foram registradas de pedágio Free Flow de Paraty, Mangaratiba e Itaguaí. Elas representam mais da metade de 1 milhão e 400 mil atuações emitidas no estado desde a implantação do sistema de livre passagem em março de 2023. A Comissão de Constituição e Justiça e de Cidadania da Câmara dos Deputados adiou nesta quarta-feira, mais uma vez, a análise de admissibilidade da proposta que trata da redução da maioridade penal no Brasil de 18 para 16 anos. A reunião deliberada começou na parte da manhã, no plenário 1, mas foi interrompida após pedido de vista dos deputados Samia Bonfim e Talíria Penori, do PSOL, e Érica Cocai, do PT, e Orlando Silva, do PSDB. Na semana passada, a análise da admissibilidade da proposta também foi adiada por causa do início da ordem do dia do plenário. A Polícia Federal apreendeu nesta quarta-feira, durante a nova fase da Operação Sem Desconto, R$ 287 mil reais em espécies que estavam escondidos em um saco de lixo na casa de um servidor do INSS em Pernambuco. O dinheiro foi encontrado pelos agentes em sacolas dentro de uma mala. Além disso, forças de segurança apreenderam dois carros de luxo. Essa mesma operação tem como alvo suspeitos de lugares como Distrito Federal, São Paulo, Pernambuco e Paraíba. Outras notícias estão no nosso site, radio93.com.br.
0: Valeu, Helena!
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0: Esse é Anderson Freire, você nasceu pra dar certo. Essa é a rádio do povo mais feliz e abençoado do planeta. Ouvimos também Suede Silva cantando Reacende a Chama, William Nascimento e Família Cavalcante, receba!
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0: Intervalo Rapidex, eu volto a seguir trazendo mais. Essa é a hora Pitica. Até amanhã, Pitica. É isso.
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2: Ah, povo de Deus, ouvinte amado e querido, gente boa demais, de domingo a sexta-feira conosco, nesse melhor horário, horário nobre da Rádio 93, você viu, tá um comentário geral, todo mundo dizendo, a rádio que conquistou meu coração, que alegria, hoje é quarta-feira extraordinária, você não pode ficar de fora, esse é o dia que fez o Senhor, dia de conquista, dia de vitórias, eu estou aqui profetizando, perdão, por quê? Porque perdão é graça, perdão é quando eu zero a conta, o diabo fica o tempo todo dizendo, não, se ele não te pediu, não perde também não, mas sabe o que Jesus disse? A misericórdia alcança aos misericordiosos. Você precisa entender isso, que toda vez que você é misericordioso com alguém, você está se habilitando a receber misericórdia sobre a sua vida, porque veneno a gente não bebe, veneno a gente joga para fora, e quando você perdoa, você se livra do peso do pecado e do peso da dor. E lembre-se, a nossa missão é já

0: é Sara Farias na 93 FM. Chame Jesus ao vivo. Tivemos ainda Valesca Maíssa, Eu Sou Teu Pai. Canções maravilhosas pra você ligado aqui, ó.
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0: Segura aí, gente, intervalo rapidinho, já já tem informação do trânsito.
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2: Pois é, as informações chegaram agora para você ligado aqui na melhor na 93 FM. Paulo Lage tem as informações. Diga lá, Paulo.
3: Oi, Cid, tô de volta trazendo mais destaques do trânsito para você aqui na 93 FM, ainda falando da zona sul da cidade, Praia de Botafogo. Atenção, tem um atropelamento um pouco antes da chegada à Visconde do Ouro Preto para quem vai no sentido centro da cidade, o que obviamente complica inclusive o acesso pela Voluntários da Pátria. Você que tá ligado aqui na 93, dou a dica para você. A enseada de Botafogo, a pista junto à orla, Avenida das Nações Unidas, é uma melhor alternativa, inclusive mais à frente pelo Aterro do Flamengo, é uma boa até o centro da cidade. Evita inclusive a passagem por Laranjeiras, Rua Piero Machado apresentando lentidão, assim como o viaduto Santiago Dantas, que também reflete na passagem da Rua Farani. O trânsito só melhora mesmo pelo viaduto Engenheiro Noronha e também no acesso para o túnel Santa Bárbara. De olho também na Rua das Laranjeiras, lentidão. Observo no sentido Cosme Velho, isso no trecho de chegada ao Largo do Machado e também na altura da Gago Coutinho. 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Paulo Lage para 93 FM, a rádio que conquistou meu coração.
2: Valeu, Paulo!

0: Essa é Maria Marçal cantando Deserto ao vivo aqui na Melhor, na 93 FM. Tivemos ainda a canção com Samuel Sabino, Vai Ter Recompensa. 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Agora são 5:31. 5:31, já tem informação.
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0: As informações vêm chegando agora, vem chegando com ela, Helena Grilo. Diga lá, Helena.
8: A polícia militar foi mobilizada para conter uma confusão entre torcedores estrangeiros e brasileiros na Praia do Leme, na zona sul do Rio, nesta quarta-feira. Segundo testemunhas, a confusão envolveu torcedores do time estrangeiro Deportivo de La Guara, ambulantes e banhistas. Após a confusão, houve uma rápida interdição na Avenida Atlântica para a manobra dos ônibus dos torcedores, segundo o Centro de Operações da Prefeitura do Rio. O presidente Luiz Inácio Lula da Silva, do PT, afirmou nesta quarta-feira que falta pouco tempo para Petrobras anunciar se há ou não petróleo na foz do Rio do Amazonas, na margem equatorial brasileira. A autorização da Petrobras para fazer a análise da região foi concedida pelo Ibama em outubro do ano passado. O Exército de Israel afirmou nesta quarta-feira que considerará toda a região do território libanês ao sul do Rio Zarate, que se estende por cerca de 40 quilômetros a partir da fronteira com o Líbano, como uma zona de combate, apesar do cessar-fogo em vigor entre Tel Aviv e Beirute desde 17 de abril. A área de 1.500 quilômetros quadrados cobre quase 15% do país. O coronel Avishai Adriae, porta-voz do exército israelense em árabe, publicou uma mensagem nas redes sociais pedindo que todos os moradores deixem a área e se direcionem para a margem do norte do Rio Zarate. Outras notícias estão no nosso site, radio93.com.br.
0: Valeu, Helena.
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Agora 15 minutos faltando para as 6, Jefferson e Suelen, aqui na 93 foi na Cruz, ao vivo, Midian Lima, o Rei da Glória, ao vivo também, Maria Massal, Deserto.

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0: Neto, aqui na Melhor, na 93 FM, indo da Vitória ao vivo para você ligado aqui com a gente. Olha, a gente que leva para casa hoje a camisa RC feminina da RC Camisas, mais um copo da 93, nosso ouvinte Josilda. Josilda de Pilares, ela final de telefone 2195. Josilda é a ganhadora da camisa da RC Camisas, uma camisa feminina top para as meninas aí, ó. É isso, gente, eu tô me despedindo agora, mas eu volto amanhã a partir das 3 da tarde, logo após a Caravana 93 com ele, Gilberto Ribeiro. Daqui a pouquinho tem ele, o nosso queridão Barba, grande Alexandre Teixeira comandando as 10 mais, a noite feliz e o culto doméstico. Um beijo carinhoso para todo mundo, fica com Deus e hasta amanhã.
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0: Obrigado, Senhor, por mais esse dia. Obrigado, meu Pai, pela graça maravilhosa que é estarmos todos os dias debaixo da tua proteção, da tua mão, debaixo da tua direção e da tua provisão sobre a vida de cada um de nós. Muito obrigado, Senhor, por nos amar. Muito obrigado por nos ver e nos olhar através do sangue de Cristo vertido na cruz do Calvário. Muito obrigado, Senhor, em nome de Jesus. Amém.

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1: Opa, maravilha, 6:04. Bom descanso, Cid, meu camarada. Cid Cabeção tá indo pra casa descansar e eu cheguei agora, né? Começando por aqui, às 10 mais da 93, as músicas preferidas dos ouvintes da melhor. Você que passou o dia inteiro votando no site radio93.com.br. A partir de agora, você confere junto comigo e faz o seguinte: aumenta o som porque está no ar.
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1: É a Sarinha, Sara Farias, Chame Jesus ao vivo. Olha, daqui a pouquinho tem informação do trânsito para você ligado na melhor.

0: Tá, esse é o som de Lucas Agostinho, Samuel Messias e Eliezer Tarsis. Louve ao Senhor. Tá aí, essa é a nona mais votada hoje na programação da 93. Antes você ouviu ainda Sara Farias, Chame a Jesus, a décima mais votada. Bora saber como tá o trânsito? Então vem comigo, Brasil.
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0: Grande Paulo Lage, boa noite, bem-vindo, irmão.
2: Oi, Alexandre, uma ótima noite para você e para todo mundo ligado aqui. Amém, na 93 FM. Excelente quarta-feira para todo mundo. Ainda de olho na passagem da Praça da Bandeira, observo lentidão já no sentido Vila Isabel, região do Méier. Segue assim mais à frente também pela Avenida Rei Pelé. Portanto, a melhor alternativa pode ser outras vias para acessar a Grande Tijuca. É o caso das ruas Pará, Paraíba, Marés e Barros ou Visconde, Niterói, se o seu caminho é o Grande Méier. Lembro também a você, ouvinte da 93, que daqui a pouco começam os bloqueios no entorno do Maracanã para a partida entre Fluminense e Deportivo Laguaira, válido pela Copa Libertadores. A partir das 6:30 da tarde, vai começar o bloqueio tanto da Professora Eurico Rabelo, da Avenida Maracanã em direção ao centro pelo trecho do estádio e outras vias, como Arthur Menezes e também a Conselheiro Olegário. 7:30 da noite começa a Avenida Rei Pelé a fechar em direção ao centro do Rio, assim como o viaduto Odovaldo Cosi. 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

0: quem é esse? Juliane Souza.
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0: A sexta mais votada de hoje na programação da 93. Em sétimo lugar, você acompanhou aqui o sonsaço da Gabriela Rocha, Toda a Terra. E ainda, a oitava mais votada, Êxtila, Casa de Bênção, Lugar de Vida. Passando por aqui também, em nono lugar, Lucas Agostinho, Samuel Messias e Eliezer Tarsis, Louve versão ao vivo. Ó, vou pro intervalo, hein? Já já tem informação para você ligado aqui comigo na programação da 93, nas 10 mais. Coladinho no intervalo, você confere comigo aí a Top 5, a quinta mais votada de hoje, aqui na sua.
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3: Helena Grilo, boa noite, bem-vinda.
4: Boa noite, Alexandre. O rapper Uruan continua sendo alvo de buscas pela polícia e permanece foragido da justiça há mais de 110 dias. Na tarde desta quarta-feira, foi confirmado que o julgamento do artista sofreu um novo adiamento. O processo em questão refere-se a uma acusação de tentativa de homicídio contra policiais. Atualmente, existem dois réus no caso que já cumprem medidas cautelares, mas Uruan segue sem ser localizado. De acordo com dados do Programa das Nações Unidas para o Desenvolvimento, divulgado nesta terça-feira, pela primeira vez na história do Brasil, o Brasil ingressou na categoria de países com desenvolvimento humano muito alto. O índice avalia parâmetros como saúde, longevidade, educação e geração de renda. O parâmetro que mais impulsionou o IDMH brasileiro foi a educação, que alcançou 0,798 em 2024. Em um documento divulgado nesta quarta-feira, a OpenAI, criadora do ChatGPT, detalhou um plano de atuação para proteger a integridade dos eleitores de 2026 no Brasil e nos Estados Unidos. O ano é considerado um dos mais sensíveis para as democracias ocidentais, desde as ferramentas de inteligência artificial que se popularizaram e passaram a fazer parte da rotina de muitos eleitores. Outras notícias estão no nosso site, radio93.com.br.
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0: Muito bem, tá aí, ó. Essa foi a primeiríssima de hoje, a mais votada no site radio93.com.br. Gostou? Gostou? Boa demais, né? Pois é, Midia Lima e Bruna Carla, Eu Creio, versão ao vivo, foi a primeira. Antes você ouviu em segundo lugar Fernandinho Único e Larissa Santos e Thalita Roberta, Lembra Que Eu Sou Teu Deus? A top 3. Agora no Rio, 6:59, finalizando por aqui às 10 mais. E volto já já no Noite Feliz.
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0: 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Continua, por favor, meu cara.
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jovem de 18 anos. Mesmo com a retirada das verbas extras, o magistrado continuará tendo uma remuneração alta. O salário dele diminuiu de 100 mil para 35 mil reais. Buzzi está há 3 meses afastado do cargo e ainda não foi julgado. Ele nega as acusações. Saiba mais em pleno.news.

0: Agora 7:02, ótima noite para você curtindo aí a programação da 93. Obrigado pela sua companhia. Tá entrando no ar, avisa para todo mundo que esse seu programa preferido, mais querido, tá noite no ar.
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0: Comigo.
1: Alexandre Teixeira.
0: Opa! Sou eu, tô por aqui, o zap tá liberado para você participar. O WhatsApp é esse, ó, 968038319. É, já salvou? Põe na memória. E hoje, no final do programa, tem uma Bíblia da BV Books 1611 para você que participar comigo. Quem sabe você não fatura aí no final do programa, hein? Uma Bíblia da BV Books versão 1611 só para você, ouvinte da 93.
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0: E a gente vai começar muito bem o nosso encontro com esse som aqui, ó. Ela canta lindo, né? Aline Barros, Jeová Jirê. Na sequência tem seu alô, beijo, abraço, seu oferecimento. Manda áudio aí no máximo com 15 segundos, tá? 73 no Rio, boa noite.

0: Então tá geral ouvindo, tá todo mundo falando, comentando, né? Ouvindo e amando. Alô, Carmen Lúcia Fernandes de Santa Cruz, no Rio de Janeiro, sintonizada comigo aqui no Noite Feliz. Noite Feliz. Aí, Alexandre, tô contigo, hein? O aço Renato Teixeira, ó, meu xará aí no sobrenome. Ele é de Campo Grande, no Rio de Janeiro. Valeu, Renato.
1: Boa noite, nosso amigo Alexandre Teixeira. Boa. O Barba, nosso Smurf. Aqui é a Sueli Valéria de Duque, Caxias. Valeu, da Igreja Águia. Estou me preparando para ir pro culto. Bom de culto, adoração, lá. Louvor e milagre. Eita, vamos adoar o nosso Pai Celestial. Aqui é a Sueli Valéria de Duque, Caxias.
0: Tá forte,
1: um beijo,
0: hein,
1: com Deus.
0: Valeu, Sueli.
2: Boa noite, Alexandre Teixeira, Pai do Senhor Jesus, Rosana do Parque Estrela 12. Alexandre, quero ganhar essa Bíblia. Essa Bíblia diz tudo pra mim, vai cair como uma nuvem do céu.
0: Opa!
2: Beijo, a paz do Senhor Jesus.
0: Peraí, ó, o Vinte falou que quer ganhar uma Bíblia de estudo. Eu não tô sorteando Bíblia de estudo hoje. É a Bíblia da BV Books, não é. Quando é Bíblia de estudo, eu falo uma Bíblia de estudos da BV Books. Essa aqui é uma Bíblia da BV Books 1611. Não é de estudo, tá bom? Não confunda. Então você vem aqui buscar aqui, aí chega na hora de pegar a Bíblia, né? Quando a pessoa ganha, fala, ah, não é de estudo, não. Ah, o Alexandre falou que é de estudo. Eu não disse que é de estudo, tá? É uma Bíblia, é uma palavra de Deus, né? Uma palavra de fé pro nosso coração. Não é de estudo, tá bom?
3: Outra. Meu amigo Alexandre, meu amigo Papai Smurf, boa noite.
0: E
3: Alexandre, dia 29 agora, sexta-feira, começa a festividade do grupo Desperta Débora na minha igreja, Assembleia de Deus em Cerâmica. Beijo, Sueli da Silva.
0: Então desperta, Débora! Alexandre aqui, ó, o Nilson Marques também dizendo, quero concorrer a esta Bíblia de estudo, não é de estudo, tá bom, pessoal? Valeu, Nilson, um abraço!
4: Manda um abraço, um beijo pra Bianca, Ailton, Lucas e Davi. Meu cunhado, minha irmã e meu sobrinho.
0: Tá bom.
4: E também a paz do Senhor pra todo mundo.
0: A joia.
4: E pra eles também, amo eles. Eu fico no meu coração e aprendi a amar 93.
0: Amém, estourou. Valeu, obrigado.
5: 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Aqui é Paulo Lafayette, o missionário do louvor. Santa Cruz, Rio de Janeiro, ligado.
0: Aê, garoto.
6: Fala, Barba, boa noite, beleza? Alberto de Jardim Primavera, Tupi de Caxias. Manda um abraço para toda a congregação de Vila Maria Helena.
0: Alô, congregação.
6: Culto de oração. Orar pelas bênçãs que Deus tem derramado nas nossas vidas.
0: Amém, agradecer, né?
6: Da Rádio 93 também. Um grande abraço, fiquem todos com Deus.
0: Amém. Um abraço também aí pro Marcos de Campo Grande, desejando uma noite abençoada para todos os ouvintes da 93. Obrigado, irmão.
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0: vamos,
7: o Barba chegou, porque a noite é Noite Feliz na 93 FM.
0: Aê.
7: A melhor, o Williams Quintal, diretamente de Mourinho, São Paulo.

0: Sara Farias, aqui no Culto Doméstico, e você continua comigo aqui, cantando, louvando, agora 7:31, já já a gente vai curtir esse som aqui, calma aí, porque agora tá na hora da gente daqui a pouquinho, né, colocar no ar aí pra você, curtindo aqui a programação da 93, o te amo, né, já já, então participa aí comigo, tá, o zap é o 968038319. Se ouviu Sara Farias, se eu não te ouvir, versão ao vivo, Mariana Góes, Porta Aberta e André William, Vou Seguir com Fé. Brasil, volto já já com o Te Amo, Te Amo.
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0: E agora tá na hora do te amo, você participando aí pelo WhatsApp 968038319. Tem aqui a participação, Alexandre, boa noite, Aline de Rocha Miranda. Quero mandar o te amo pra minha irmã Rebeca, minha parceira de oração e de confidências. Pois é, a gente congrega na Assembleia de Deus Ministério do Belém, Alexandre, valeu, parabéns aí. Quem mais áudio aqui, fala aí.
1: Paz do senhor Alexandre Paz. Teixeira, ouvinte da 93 FM, pastor Rômulo aqui da Praça do Bumba de Niterói. Eu te amo hoje, vai pro meu sobrinho filho Douglas, que tá fazendo 33 aninhos. Parabéns, bebê do titio, Deus abençoe.
0: Maravilha, tá falado aí, ó. Bom, também tem aqui mais uma participação no WhatsApp 968038319. Fala, Rádio 93. Aqui é o Leandro de Padre Miguel, meu te amo, vai pro meu amigo Júnior, que esteve comigo aqui no pior momento da minha vida, amigo fiel hoje, né? Hoje em dia tá mais raro, né? Que promoção de boa de mercado. Valeu, um abraço aí pessoal da Igreja Batista Betânia. Também aqui Alexandre, a dona Neide de Queimados, quero mandar te amo pro meu esposo Jorge. 50 anos juntos. Que bacana, hein? Hoje o povo termina namoro, né, Alexandre? Porque demorou pra responder mensagem no WhatsApp. A gente tá 50 anos. Antigamente era na luta e no amor mesmo, né? Pois é. Um abraço aí pra você, o povão da tua igreja, Assembleia de Deus, Ministério de Madureira. Tem áudio aqui no te amo, participando comigo aqui no WhatsApp 968038319.
2: Alexandre Teixeira, o meu te amo de hoje vai pro Antônio Carlos, meu esposo, paizão.
0: Paizão Lanches.
2: Te amo,
0: aê,
3: mozão. Alexandre Teixeira, opa. Barba, boa noite, Marcel Quintiliano,
0: senador Camargo, varão.
3: Te amo de hoje vai pro grande amor da minha vida, isso mesmo.
0: Eita.
3: Márcia Quintiliano, a minha bonitinha, meu tudão, isso. Manda um forte abraço pra gente aí.
0: Ele é o melhor, tá falado, queridão. Olha, também aqui participando, Alexandre, alô, boa noite pra você, boa noite família 93, é o Lucas de Irajá, meu te amo, vai pra minha filha Sofia de 4 aninhos, papai ama demais. Alô também, alô Noite Feliz, aqui é a Fernanda de Jacarepaguá, quero mandar um te amo, pra equipe da Rádio 93 FM, vocês entram na nossa casa todo dia levando esperança, alegria e palavra de Deus. Ah, obrigado, é verdade. Um abraço aí pra você, pessoal da comunidade cristã, Vida no Altar, sintonizado aqui com a gente na 93. Bom, e quem canta no te amo, aqui no Noite Feliz.
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0: É o som de Ludmila Ferber, Aliança.

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5: Muito bem, Helena Grillo trazendo aí as informações para você, ligado comigo aqui no Noite Feliz. Helena, é com você.
7: O Rio de Janeiro recebe pela primeira vez uma exposição com trabalhos vencedores do concurso internacional de fotojornalismo André Stein. A amostra gratuita será aberta no dia 30 de maio, às 11 horas da manhã, no Centro de Fotografia Carioca, na Travessa do Comércio, no Arco Teles, na região da Praça 15. A exposição reúne mais de 50 imagens de jovens fotógrafos de diferentes países e ficará em cartaz até o dia 17 de julho. A dívida pública federal atingiu 8,7 trilhões de reais em abril, um aumento de 1,91% em relação ao mês anterior, segundo o relatório mensal da dívida pública federal publicado nesta quarta-feira pelo Tesouro Nacional. A variação é justificada pela emissão líquida do valor de 83,95 bilhões de reais e pela apropriação positiva de juros, no valor de 80,86 bilhões de reais.
5: Muito bem, vamos saber então como fica o tempo e a temperatura para amanhã na cidade do Rio de Janeiro.
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7: Segundo o Alerta Rio, a previsão para esta quinta-feira na cidade do Rio de Janeiro é de céu nublado a parcialmente nublado, com possibilidade de chuva fraca e isolada ao longo do dia. Os ventos devem variar entre moderados e fortes, especialmente entre a madrugada e a manhã, e as temperaturas devem apresentar a mínima de 17 e a máxima de 27 graus. A orientação é que os cariocas acompanhem a atualização dos órgãos oficiais devido às mudanças na condição do tempo. 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

0: Esse é o sonsaço de Josiane, Fernanda Brum e a Vé, versão ao vivo. Antes você curtiu Isaías Sade, Bondade de Deus. Só tocando musicão aqui, uma super sequência pra você ligado e ligada na melhor. Agora faltando 3 minutos para as 8, reta final aí do Noite Feliz. Já já tem sorteio de Bíblia, uma Bíblia da BV Books para você sintonizado, curtindo aqui na 93. Bora lá que tem alô do ouvinte aí, fala!
1: Quem falou que a felicidade não existe, cara?
0: Isso aí já foi, Barão. Aí, Alexandre, tô curtindo a programação.
2: Alexandre Teixeira Barba, boa noite, Marcelo Quintiliano, senador Camara, meu.
0: Já foi, vamos acertar isso aí, né? Aí, Alexandre, meu nome é Suelene Ferreira Portela, tô ligada na 93. Gostaria muito de ganhar essa Bíblia aí. Tá concorrendo, minha amiga, tá aí. Tá na concorrência, franca concorrência. A Sandra de Mesquita mandando aí parabéns pro genro que tá fazendo aniversário hoje, o Sandro. Aê, parabéns, feliz aniversário, Sandro.
3: Boa noite, 93 FM. Tio Jornal da Benção de Queimados. Alô, Barba.
0: Opa.
3: Tô ligado aqui na programação, hein.
0: Valeu, cara.
3: Ótima quarta-feira pra todos.
0: Obrigado.
3: Um abraço pra todos da Casa da Benção do Éden, pastor Luiz Suete.
0: Aê, obrigado. O Elmo de Itaipu, Niterói, tá fazendo o aniversário de casamento hoje, é o Elmo e a Giselda, né? Ô, feliz aniversário ao casal.
4: Alô, aqui é Alexandre Teixeira, aqui é o Natal de hoje, tô aqui em casa ligadinho na programação. Boa. Alexandre, você não é 10, não, você é 20. Você faz a diferença na 93.
0: É isso,
4: Natal,
0: mano.
4: Aqui de Alves.
0: Obrigado.
4: A 93 conquistou nosso coração e você também.
0: Valeu, gosto, Natal.
4: Gosto mais de você do que de mim. Um abraço, Alexandre.
0: Olha lá, valeu, meu camarada.
5: Alexandre, nem aqui do Recreio, garoto, estava eu aqui ouvindo o debate de 93.
0: Ih, vem história.
5: Daqui a pouco o JR me chama quem? A diretora, lembrei de quem? Do Alexandre.
0: Sério?
5: Que é o único programa que a diretora escuta, é o seu, né? Beijo aqui pra nós, Recreio, Alexandre. Saudade de você, mas não deixo você não, hein?
0: Tô
5: te ouvindo
0: aí
5: todos os dias, todas as noites.
0: O único não, né? Ela ouve, mas essa aqui, ó.
5: Tô ouvindo mesmo, hein?
0: Ela tá ouvindo mesmo. Vai no carrão aí, no poçante, né? Indo pra casa e curtindo a 93. Pois é, a gente tem essa benção, né? Da diretora tá ouvindo a gente. Ela é fã do Noite Feliz. Alexandre, tô precisando dessa Bíblia aí. É a Rejane Flamengo, da Igreja Batista Morro Azul, filiada Laranjeiras. Beijos aí pra vocês. Valeu, obrigado aí pela sintonia. Amanda Melo, também desejando boa noite para todos os ouvintes da melhor. Todo mundo aqui curtindo a programação da 93. Valeu, Amanda. Um abraço para você. Obrigado pela sintonia, obrigado pelo carinho. Quem tá ouvindo, tá ouvindo. Quem tá ouvindo, canta. E quem canta, os males espanta.
5: Tô ouvindo e tô amando.
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0: Daí, esse é o novo som, Escrevi. Agora 8:10, com esse som a gente finaliza nosso encontro aqui no Noite Feliz. Antes teve Delino Marçal e Midian Lima, Você Não Imagina. Agradecendo demais aí a sua audiência, a sua participação. Terminando aí nesse clima romântico, né? A programação do Noite Feliz. E volto já no culto doméstico. Obrigado aí pela audiência, obrigado pelo carinho. Obrigado a você que participou, a você que concorreu. E vamos pro resultado aí, né? Vamos ver quem se dá bem aí, ó. É a Rejane. Final de telefone, WhatsApp 1088. Rejane. Final de telefone, WhatsApp 1088. Se deu bem, eu só agradeço. Prazo de uma semana, 5 dias úteis para passar aqui na rua Senador Haroldo Oliveira, número 211, em São Cristóvão, com documento de identidade com foto. Para você pegar o seu presentaço, uma Bíblia da BV Books, versão 1611. Tchau, meu Rio! Volto já, Brasil!
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5: Em sua primeira carta encíclica, o Papa Leão XIV destacou que a inteligência artificial ameaça as relações genuínas e a dignidade da pessoa humana. Segundo o pontífice, o cristianismo apresenta uma visão da experiência humana muito mais profunda do que as máquinas podem oferecer. O Papa também chamou a atenção para a capacidade da IA de imitar comunicação humana positiva, o que pode ser perigoso para usuários que acreditam na ilusão de que essa relação é verdadeira. No leste da China, autoridades demoliram uma igreja de grande destaque, ação que vem sendo interpretada como parte de uma campanha crescente contra cristãos independentes em todo o país. A igreja Yazong foi reduzida a escombros após meses de prisões, vigilância e pressão governamental direcionada à sua congregação. Maciel Tavares, atriz dominicana, voltou a expressar sua fé no tapete vermelho do 79º Festival de Cinema de Cannes, na França. Vestida por Oscar de la Renta, Maciel usou uma grande capa com desenho artístico da segunda volta de Jesus, intitulado Rei da Justiça. A arte, inspirada na profecia bíblica de Apocalipse 19, mostra Jesus com uma coroa e um cavalo branco, carregando uma espada, rompendo no céu com glória e majestade. Em entrevista à mídia local, a atriz descreveu sua roupa como um abraço de Deus àqueles que clamam por justiça a partir de um lugar de perda ou dor profunda, anunciando o grande retorno daquele que lhes fará justiça com mão poderosa. Maciel, que também atua como apresentadora de TV e designer, costuma expressar sua fé em Jesus nas redes sociais. Essas e outras notícias estão lá no nosso site, radio93.com.br. Eu sou a Marcela Bastos e esse é o Giro Cristão. E amanhã voltamos a nos encontrar aqui na sua 93 FM. Que nesta noite você se lembre que ele promete que dos seus olhos ele vai enxugar toda a lágrima. Até mais.
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0: De volta para mais um culto doméstico aqui na 93 FM. Esse programa onde você e sua família recebem sempre uma palavra de fé, esperança, transformação. Fique com a gente aí até o final porque está começando. Este é um momento preparado por Deus para você, para sua família, para todos nós. E é com muita alegria que eu recebo hoje a missionária Natalie Marinho da Assembleia dos Santos em Resende. Bem-vinda, missionária. Prazer tê-la conosco no culto doméstico.
6: Graça e paz do Senhor, queridos ouvintes da Rádio 93 FM. Aqui quem vos fala é a missionária Natalie Marinho. Quero saudar com muita alegria o locutor Alexandre Teixeira, toda a direção da Rádio 93 FM, também da MK Music, e todos vocês que estão ligados conosco neste culto doméstico.
0: Missionária, conta pra gente onde será feita a leitura bíblica hoje.
6: Eu quero convidar você a abrir a sua Bíblia comigo no livro de 2 Crônicas, capítulo 15, versículo 7.
0: Então você de casa já aproveita, pega a sua Bíblia, já faça uma pré-leitura, deixa aberta aí em 2 Crônicas 15, verso 7. Porque já já a gente vai meditar sobre essa palavra.
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0: E recompensa aqui no culto doméstico. Agora vamos ouvir a poderosa palavra de Deus com a missionária Nathalie Marinho.
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2: Segundo Crônicas, capítulo 15, versículo 7. A palavra do Senhor diz assim: mas sede fortes e não desfaleçam as vossas mãos, porque a vossa obra terá recompensa. Quando lemos esse texto, talvez pareça apenas uma frase de encorajamento, mas existe um contexto espiritual muito forte por trás dessa palavra. O povo de Israel estava vivendo um período de decadência espiritual. Eles tinham se afastado do Senhor. O versículo anterior fala que por muito tempo Israel esteve sem o verdadeiro Deus, sem sacerdote que ensinasse e sem a lei. Olha que coisa séria. Eles ainda existiam como povo, mas estavam distantes espiritualmente. Entenda, uma nação pode continuar funcionando externamente e mesmo assim está vazia da presença de Deus. E é exatamente isso que acontece muitas vezes conosco. A pessoa continua trabalhando, continua vivendo, sorrindo, cumprindo rotina, mas por dentro está cansada espiritualmente. E Deus levanta o profeta Azarias para confrontar e fortalecer o rei Asa. Então, o rei Asa começou uma reforma espiritual. Ele começou a remover os altares estranhos, começou a destruir a idolatria, começou a restaurar o altar do Senhor. Só que toda restauração gera resistência. Toda decisão de voltar para Deus gera guerra espiritual. E é por isso que Deus diz: mas sede fortes. Deus sabia que o processo de restauração seria cansativo. E isso fala muito conosco hoje, porque permanecer firme em Deus exige perseverança. É muito fácil começar algo emocionado. Difícil é permanecer quando vêm as guerras. Difícil é continuar obedecendo quando ninguém entende a gente. Difícil é manter santidade no mundo que normalizou o pecado. Difícil é continuar buscando a Deus quando parece que tudo está demorando. E talvez Asa pudesse olhar para aquela situação e pensar: será que vale a pena continuar? Mas Deus responde: a vossa obra terá recompensa. Isso é muito poderoso, porque Deus chama de obra o esforço da obediência. Existe um preço em permanecer fiel. Hoje, as pessoas querem promessas, só que não querem viver o processo. Querem a colheita, mas não querem perseverar. Querem vitória, mas sem alguma ou qualquer renúncia. Mas o reino de Deus funciona através da permanência. E talvez existam pessoas ouvindo essa mensagem que estão exatamente assim. Estão cansadas de lutar contra pecados, cansadas de tentar restaurar sua família, cansadas de orar por seus filhos, cansadas de esperar uma resposta de Deus. Estão vendo seu marido cada vez pior e já estão ficando sem acreditar que é possível uma mudança. Mas essa palavra hoje é um chamado para não parar no meio da reconstrução. Asa estava reconstruindo algo espiritual, e reconstruções realmente são cansativas. Mas já percebeu como destruir é rápido, mas reconstruir demora? Uma palavra destrói, uma decisão errada destrói, um pecado destrói. Mas restaurar exige tempo. Exige que nós venhamos a perseverar e ficarmos totalmente dependentes de Deus. E sabe uma coisa muito linda nesse texto? Deus não manda Asa ser forte porque Asa era naturalmente forte. Deus manda Asa ser forte porque o Senhor estaria com ele. Porque a nossa força não vem da nossa capacidade humana, nunca foi da nossa capacidade humana. Tem dias em que emocionalmente nós não conseguimos. Tem dias que a alma fica abatida. Mas existe um fortalecimento que vem da presença de Deus. Quando nós nos inclinamos a buscar a sua face, em oração, jejum e leitura da palavra constante. E é por isso que Isaías diz: os que esperam no Senhor renovarão as suas forças. E talvez alguém pergunte: mas como eu sei que ainda vale a pena continuar? Não é mesmo? Porque Deus não é injusto para esquecer o seu trabalho. O céu vê aquilo que ninguém vê. Tem gente que olha apenas para grandes plataformas, mas Deus, ele vê o secreto. Deus vê a mãe que ora pelos seus filhos. Deus vê a mulher que permanece fiel, mesmo ferida. Deus vê o homem que luta para não abandonar a fé. Deus vê lágrimas que ninguém conhece. A vossa obra terá recompensa. Talvez não no seu tempo, no meu tempo. Talvez não do meu jeito, do seu jeito, como a gente imaginou. Mas Deus nunca desperdiça fidelidade e obediência. E existe algo muito forte aqui, tá? Asa precisava continuar antes de ver tudo pronto. Esse é um dos maiores desafios da fé. Continuar antes de ver o resultado. Porque a fé não é permanecer quando tudo já aconteceu. A fé é continuar quando ainda existem ruínas, quando ainda não vemos nada. Eu acredito que existem pessoas ouvindo essa palavra que estão olhando para áreas destruídas da sua vida e já não tem mais esperança. Talvez sejam áreas emocionais, talvez sejam áreas espirituais, talvez até mesmo familiares. Mas Deus ainda restaura ruínas. Só não pode parar no meio do processo. Não desfaleçam as vossas mãos. Ou seja, não pare de construir, não pare de buscar, não pare de orar, não pare de obedecer, não pare de permanecer. Porque existem recompensas preparadas por Deus para aqueles que permanecem até o fim. Mas note que eu gostaria de falar com você, ouvinte, que existem coisas sérias nesse texto que às vezes pode passar desapercebido. Antes de Deus falar sobre recompensa, que é o que a gente espera, Deus fala sobre força. Porque existem momentos em que a recompensa ainda, como eu disse, não chegou. Mas você precisa continuar firme mesmo assim, inabalável. E esse é um dos maiores testes da maturidade espiritual. Continuar obedecendo quando você ainda não está vendo resultado. Eu volto a dizer, porque muita gente permanece enquanto sente alguma coisa. Mas Deus procura pessoas que permaneçam mesmo quando não sentem nada. É fácil permanecer quando tudo está fluindo. Difícil é continuar quando o céu parece silencioso, quando nós não escutamos mais nada. E talvez alguém esteja ouvindo, como eu disse, esta mensagem nesta noite, porque Deus preparou esse momento para você. E você está pensando, meu Deus, eu estou cansado. Senhor, parece que eu estou sozinha. Mas uma coisa é você estar cansado. Outra coisa é você desistir. Jesus também se cansou. No caminho do Calvário, Jesus sentiu o peso da cruz. No Getsêmani, sua alma se angustiou profundamente. Então, o cansaço não significa ausência de espiritualidade. O problema é quando o cansaço começa a nos afastar da presença de Deus. Porque o inimigo sabe, se ele não conseguir destruir você de uma vez, ele tenta te desgastar aos poucos. Ele tenta desgastar a sua fé, desgastar a sua esperança, desgastar a sua perseverança. E existem pessoas que não caíram em pecado escandaloso, apenas foram se apagando lentamente. Pararam de orar, não oram como oravam antes, pararam de buscar, perderam a sensibilidade espiritual. Mas hoje, o Espírito Santo está despertando novamente pessoas através desta rádio, desta mensagem, da palavra dele. Porque Deus ainda fortalece mãos cansadas. E sabe o que eu acho maravilhoso? O texto não diz finjam força. O texto diz sede fortes. Ou seja, existe uma força que vem de Deus. Somente de Deus. Porque há batalhas que você não vence apenas com motivação humana. Palavras de autoajuda. Nós precisamos da ajuda do alto. Você precisa de renovação espiritual. Você não pode parar. Tem dias em que você vai precisar entrar no seu quarto e dizer, Senhor, eu não tenho mais força sozinho. Senhor, eu não tenho nem palavras para falar. E Deus é aquele que te sustenta. Talvez você esteja tentando sustentar tudo sozinho, sua casa, sua família, seu emocional, seu ministério, seu trabalho. Mas existe um peso que você não foi chamado para carregar sozinho. E talvez Deus permitiu esse cansaço para te lembrar que a sua dependência precisa voltar para Ele. Somos totalmente dependentes de Deus. Porque às vezes somos fortes demais em nós mesmos, até percebemos que não conseguimos sem Deus, porque sem Ele, nada podemos fazer. E quando Asa ouviu essa palavra, ele tomou uma decisão. Ele não apenas ouviu, ele reagiu. A Bíblia diz que ele criou ânimo. Olhe isso, a palavra de Deus produziu ânimo dentro dele. E é isso que a presença de Deus faz. Ela fortalece eu e você, novamente, naquilo que estava enfraquecido. Talvez você começou o ano cheio de fé. A gente faz promessas, né, na virada do ano, mas aí foi se abatendo e se distanciando. As lutas foram te cansando. As decepções foram pesando e as orações aparentemente sem resposta foram desgastando a sua alma. Mas hoje Deus está renovando o seu ânimo. Aleluia! Porque ainda existe propósito, ainda existe chamado, ainda existe promessa sobre a sua vida. E eu sinto muito forte no meu coração que existem pessoas ouvindo essa mensagem e que estavam pensando em parar. Parar espiritualmente, emocionalmente, até ministerialmente. Mas Deus está dizendo, não desfaleçam as vossas mãos, não pare no meio da construção, porque aquilo que Deus começou ainda não terminou. E sabe qual é uma das maiores armas do inimigo? Fazer você acreditar que o seu esforço é inútil. Mas Deus está dizendo, a vossa obra terá recompensa. Cada oração, cada lágrima, cada renúncia, cada permanência silenciosa. Ouvinte, tudo isso está diante dos olhos de Deus. Talvez os homens não vejam, mas o céu está vendo. E existe recompensa para aqueles que permanecem fiéis. Não negocie sua fé por causa do cansaço. Não abandone a sua caminhada por causa da dor momentânea. Porque existe algo maior sendo gerado no processo. Deus está formando Asa enquanto Asa restaurava a nação. E talvez Deus esteja tratando áreas dentro de você enquanto você atravessa essa luta. Porque Deus não trabalha apenas no que está ao seu redor. Ele trabalha dentro de você também. E quando Deus termina um processo, você percebe que não saiu dele da mesma maneira que você entrou. Você entra fraco e sai mais maduro. Entra chorando e sai mais dependente de Deus. Entra cansado e sai colhendo frutos e conhecendo a força que vem do alto. Por isso, não desfaleça. Continua firme. Continua buscando. Continue permanecendo. Porque existe recompensa preparada por Deus para aqueles que não desistem no meio do caminho. Que Deus te abençoe.
0: Que palavra abençoada, hein? Com certeza Deus falou profundamente ao nosso coração através da sua mensagem. Agora é o momento de oração. Vamos apresentar ao Senhor as causas dos nossos ouvintes. Saúde, vida financeira, união nos lares, portas de emprego abertas, autoridades constituídas. Vamos orar também pelos trabalhadores da segurança pública, da educação, as famílias que perderam entes queridos, pessoas hospitalizadas e também pelas nações e pela paz no mundo. Oremos agora todos por essas áreas em nome do Senhor Jesus Cristo e vamos abençoar também os nossos ouvintes.
2: Senhor nosso Deus e nosso Pai, em nome do teu filho amado Jesus Cristo, nós te agradecemos pela tua presença neste culto doméstico. Obrigado pela tua palavra, porque ela continua viva, poderosa e capaz de fortalecer mãos cansadas e corações abatidos. Pai, nós pedimos que o teu Espírito Santo continue trabalhando através desta mensagem, que essa palavra encontre vidas necessitadas, almas aflitas e corações que estavam sem esperança, que aquilo que foi ministrado não seja apenas palavras humanas, mas direção, consolo, correção e fortalecimento vindo do céu. Nós apresentamos diante do Senhor a diretoria da Rádio 93 FM da MK Music. Abençoa cada vida envolvida neste trabalho, sustenta cada família, renova as forças e continue usando este veículo para alcançar vidas. Pai, visita agora os enfermos, toca onde existe dor, enfermidade e fraqueza. Tu és o Deus que cura, restaura e fortalece. Consola também os aflitos e os enlutados. Abraça aqueles que perderam a alegria e que estão vivendo dias difíceis e carregando pesos silenciosos na alma. Nós oramos também por portas de emprego. Senhor, abre caminhos, traz provisão, dá dignidade e sustento para aqueles que estão necessitando. Apresentamos diante de Ti o nosso país, guarda a nossa nação, dá sabedoria às autoridades constituídas, trazendo direção, justiça e temor. Visita também os encarcerados. Que o Teu amor alcance aqueles que estão presos, trazendo arrependimento, transformação e esperança. E nós lembramos também dos missionários espalhados pelo mundo. Fortalece cada homem, cada mulher que está anunciando o Evangelho em lugares difíceis. Guarda suas vidas, sustenta suas famílias e faz prosperar a Tua obra sobre a terra. E que a Tua presença permaneça conosco. Que toda angústia, medo e desânimo sejam dissipados pela Tua paz. Nós entregamos tudo em Tuas mãos e declaramos que só o Senhor é Deus. Em nome de Jesus. Amém.
0: Amém. Graças a Deus. Quero agradecer mais uma vez a sua presença aqui no Culto Doméstico e deixar este espaço para você compartilhar as redes sociais, o endereço da sua igreja e os dias de culto.
2: E eu quero agradecer com muito carinho ao locutor Alexandre Teixeira, a direção da Rádio 93 FM, da MK Music e de todos os ouvintes que estiveram conosco neste culto doméstico. O meu muito obrigado por mais essa oportunidade. Que Deus abençoe grandemente cada vida e cada família que acompanhou essa programação. Eu congrego na Igreja Assembleia dos Santos, na cidade de Resende, no estado do Rio de Janeiro. E você será muito bem-vindo para estar conosco. A nossa programação é: segunda-feira nós temos culto às 15 horas no Monte, quartas e sextas é às 19 horas e aos domingos às 16 horas. Se você deseja acompanhar mais conteúdos, palavras e reflexões, você pode me seguir no Instagram pelo @nataliemarinho01. Também quero deixar o telefone de contato para convites e agendas. O DDD é 24 998 525058. E eu quero pedir algo à Igreja de Cristo: continue orando pela minha vida, pela minha família, porque eu careço das orações dos irmãos, porque nós precisamos permanecer firmes, dependentes da graça e da direção do Senhor todos os dias. Foi uma alegria estar com vocês esta noite. Que o Senhor fortaleça as suas mãos, renove as suas forças e permaneça guardando a sua casa e a sua família. Um abraço para todos. Fiquem todos na paz do Senhor Jesus.
0: Mais uma vez, muito obrigado por compartilhar conosco esta mensagem e orar pelos nossos ouvintes. Antes da gente encerrar aqui o programa, eu quero dizer uma palavra para você. Se você já é um cristão, permaneça firme. Continue caminhando, mesmo quando o caminho estiver parecendo muito difícil. Agora, se você está afastado da fé, preste atenção. Ou se você ainda não reconheceu Jesus como seu único e suficiente Salvador, talvez este seja o momento de você dar esse passo. Abra o seu coração hoje. Não adie essa decisão. Entregue a direção da sua vida para Deus. Permita que Ele conduza seus caminhos e procure uma igreja evangélica aí perto da sua casa para você caminhar na fé, aprender mais da palavra de Deus e fortalecer a sua vida espiritual. Você que nos acompanhou até agora, lembre-se que o Culto Doméstico está disponível nas plataformas digitais no formato de podcast. Você pode ouvir novamente esta mensagem e compartilhar com seus amigos e familiares. Eu sou Alexandre Teixeira e fico por aqui. Uma boa noite, Deus abençoe você e até o nosso próximo encontro no Culto Doméstico. E lembre-se, agradece que a graça desce. Tchau, meu Rio. Tchau, Brasil.
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1: A exposição gratuita Paixão Nacional acontece de 5 a 14 de junho no Fashion Mall em São Conrado, na zona sul do Rio. Em clima de Copa do Mundo, a mostra terá mais de 250 itens raros que fazem parte da história do futebol. Entre eles está o passaporte de Domingos da Guia no Mundial de 1938. Além disso, camisas autografadas e usadas por Pelé, Garrincha, Romário e outros craques. A Câmara do Rio abre o mês do meio ambiente com uma campanha de coleta de óleo de cozinha usado. Nos dias 9 e 10 de junho, das 10 horas da manhã às 4 horas da tarde, a equipe da Coordenadoria de Sustentabilidade da Casa fará o recolhimento e distribuirá brindes aos servidores e cidadãos que levarem o material ao ponto de coleta na entrada do Palácio Pedro Ernesto, na rua Jacinto Guanabara, na Cinelândia, no centro do Rio. A quantidade mínima para participação é de 1 litro. A Procuradoria-Geral dos Estados de Nova York e Nova Jersey anunciaram nesta quarta-feira a emissão de uma intimação judicial contra a FIFA. A ação investiga práticas de vendas de ingresso da entidade máxima do futebol após denúncias na mídia apontarem irregularidades na localização dos assentos dos torcedores para a próxima Copa do Mundo. Outras notícias estão no nosso site, radio93.com.br.
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3: Olá, queridos, a paz do Senhor Jesus, uma ótima noite. Eu sou o Bispo Maurílio Luiz e começo esse programa agradecendo a Deus pela sua vida, você que tem estado ligadinho no programa do Comércio, você que participa, você que tem estado ativo nas reuniões e você que ainda não foi para a reunião do Comércio, acessa lá o Instagram do Comércio, Comércio Oficial, lá você vai ter todas as informações. Eu tenho dito que o Comércio é um lugar para se fazer amigos. Comércio significa Conselho de Ministros Evangélicos do Estado do Rio de Janeiro e realmente tem sido um lugar de unidade, relacionamento e união. Deus abençoe você, Deus abençoe sua casa, vamos pra cima, só tá começando o programa, bota alegria no coração, porque tem muita coisa boa nesse programa e vai abençoar você e sua família. Vamos com a adoração, daqui a pouco voltamos com mais.

Queridos, a paz do Senhor Jesus, uma ótima noite. Eu sou o Bispo Maurílio Luiz. E antes de eu te ministrar uma palavra, eu quero agradecer a Deus por esse espaço, que é um programa do Conselho de Ministros do Estado do Rio de Janeiro. Hoje eu quero compartilhar contigo uma palavra que está em 1 Samuel, do capítulo 1, versículo 10 e versículo 11, que tem por tema, não desista dos seus sonhos. Muitas pessoas se perguntam, meu Deus, quantas coisas eu perdi, quantas coisas eu deixei de viver esse ano. A palavra do Senhor para o teu coração nessa noite é, não desista dos seus sonhos. Vai dizer o seguinte, certa vez, quando terminou de comer e beber em Siló, estando o sacerdote Eli sentado numa cadeira junto à entrada do santuário do Senhor, Ana se levantou e com a alma amargurada, chorou muito e orou ao Senhor, e fez um voto dizendo, ó Senhor dos exércitos, se deres atenção à humilhação da tua serva, te lembrares de mim e não te esqueceres da tua serva, mas lhe deres um filho, então eu o dedicarei ao Senhor por todos os dias de sua vida, e o seu cabelo e a sua barba nunca serão cortados. Ana nos ensina alguns princípios para alimentar os nossos sonhos quando estamos na sala da espera. E eu já declaro para você, você não está na luta, você está no intervalo entre a tua luta e o teu maior milagre, entre a tua adversidade e a promessa que Deus te fez, entre a tua guerra e aquilo que Deus te prometeu. Primeira coisa, aprenda a suportar o tempo da adversidade. 1 Samuel 1, ainda, versículo 1, 2 e 6, vai dizer, havia certo homem de Ramataim, dos montes de Efraim, chamado Eucana, filho de Jorão, neto de Elu e bisneto de Tu, filho de Eframitá, Jufé. Ele tinha duas mulheres, uma se chamava Ana e a outra Penina. Penina tinha filhos, Ana, porém, não tinha. E porque o Senhor a tinha deixado estéril, sua rival a provocava continuamente a fim de irritá-la. Provérbios 24, versículo 10 vai dizer o seguinte, se você ficar desesperado, quando tem que enfrentar muita adversidade, sua força será limitada. Aprenda a suportar o tempo da adversidade. Você pode estar atravessando uma luta hoje, mas essa luta não define quem você é. Essa luta não define aonde Deus vai te colocar. Essa luta não define o que Deus te prometeu. E mais ainda, essa luta não define quem você vai se tornar. Olhe para essa luta hoje e diga para ela, essa pressão, essa deu. E mais ainda, essa luta não define quem você vai se tornar. Olhe para essa luta hoje e diga para ela, essa pressão, essa levar a viver a maior conquista. Passe por essa luta declarando, a minha força está num Deus que faz milagres. Olhe para essa luta, não com olhar de desespero, mas olhe para essa luta com o olhar daquele que carrega a promessa, porque você carrega a promessa de Deus, a promessa de Deus habita no seu coração, independente da tua circunstância hoje, Deus não se esqueceu daquilo que ele te prometeu, e hoje eu vim declarar, meu irmão, não desista dos seus sonhos. Por quê, bispo? Porque a promessa ainda está de pé. Não desista da sua família. Por quê? Porque a promessa ainda está de pé. Não desista, meu irmão, daquilo que você almeja. Por quê? Porque a promessa ainda está de pé. Segunda coisa que eu aprendo, não se conforme com aquilo que andam dizendo sobre os seus sonhos. Eucana, seu marido lhe perguntava, Ana, por que você está chorando? Por que não come? Por que está triste? Será que não sou melhor para você do que 10 filhos? Guarde isso. Você nasceu para contar suas experiências de superação. Vou repetir, você como Ana, nasceu para contar as suas experiências de superação. Não desista dos seus sonhos. Hoje é uma luta, amanhã é uma vitória. Hoje é uma peleja, amanhã será a exaltação de Deus para a sua vida. Hoje você está atravessando um vale, uma guerra, seja lá qual o nome que você vai dar. Amanhã será um poderoso exército que vai se levantar. Ana vive uma história de superação e você nasceu para contar suas experiências de superação. Terceiro, levante-se e faça como Ana. Ore, levante-se e faça como Ana. Vá orar. A Bíblia diz no capítulo 1, versículo 9, parte A e versículo 10. Ana se levantou e com a alma amargurada, chorou muito e orou ao Senhor.
quem se prostra diante de Deus não se prostrará diante de nenhuma adversidade. Vou repetir: quem se prostra diante de Deus não se prostrará diante de nenhuma adversidade. Deus não fala com seus filhos quando eles estão prostrados diante da adversidade. Ezequiel diz lá no versículo, no capítulo 2, versículo 1: filho do homem, ponte em pé e falarei contigo. Essa noite de você se levantar, essa é a noite de você viver os seus sonhos. É a reta final da resposta de Deus para a tua vida. É a reta final da provisão de Deus para a tua história. Sua história de sonhos só continuará se você prosseguir em oração. As coisas só vão acontecer se você se levantar e orar. Por isso, não abra mão de orar a Deus. E hoje ele está falando com você através dessa palavra e dizendo: não desista dos seus sonhos. Eu não sei o que você está atravessando, eu não sei o que você passou durante esse ano, mas eu sei de uma coisa: as promessas que Deus tem para a sua vida ainda estão de pé. Não desista, fica firme, acredite, confie, declare as promessas para a tua vida, para a tua casa e para a tua família. Que Deus te abençoe essa noite. Que Deus te faça lembrar cada uma das suas promessas. E lembre-se, a maior certeza que você ainda não foi vencido é que você está ouvindo essa palavra. Que essa palavra te sustente, que essa palavra te fortaleça, que essa palavra te coloque de pé e te faça entender que dias melhores estão chegando. Não desista dos seus sonhos. Bispo, eu tomei posse dessa palavra. Me chama lá no meu Instagram, Bispo Maurílio Luiz. Quero orar por você e eu quero profetizar um novo tempo, uma nova história, novas realizações, novas conquistas, família restaurada, sua casa abençoada, Deus te colocando de pé e você declarando: olha eu aqui. A tua história, meu irmão, ainda vai ser contada. Receba essa palavra em nome de Jesus. Amém.

0: agradecendo a Deus por essa oportunidade. Eu sou o Bispo Maurílio Luiz e termino te lembrando que a próxima reunião do Comércio vai acontecer no dia 10 de junho. Anota na sua agenda, compartilha, divulga. Eu quero agradecer a Deus por todas as pessoas que têm estado conectado ao programa do Comércio. Ah, como tem sido bênção, como Deus tem falado nessas programações e como pessoas têm se conectado. Então você que está nos ouvindo aí agora, segue lá o Instagram do Comércio, Comércio Oficial, fique conectado com todas as informações, todas as próximas reuniões, tudo que Deus vai fazer, tudo que vai acontecer. Mais uma vez louvando por toda a diretoria do Comércio, pela sua vida nessa quarta-feira. Deus abençoe muito, até o próximo programa, em nome de Jesus, amém.
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3: Olá, boa noite.
4: Boa noite para você que nos acompanha em todo o país.
3: Quarta-feira, 27 de maio de 2026.
4: Vamos ao destaque do dia: desenvolvimento para a região norte.
3: Avanço das obras na BR-319 que conecta Manaus a Porto Velho.
4: O presidente Lula anuncia mais de 380 milhões de reais em recursos do novo PAC para a rodovia.
5: Ambientalmente vai ser a estrada mais moderna do mundo. Qualquer estrangeiro que vier dar palpite na questão climática aqui, a gente vai mostrar o que que nós fizemos aqui.
3: Luz para todos. Iniciativa vai levar eletricidade para mais de 75 mil pessoas em 86 municípios no Amazonas.
4: Petrobras e Transpetro anunciam investimentos no estado. Luciana Colares de Holanda.
6: O Amazonas vai receber 2 bilhões e 800 milhões de reais para ampliar a produção de gás natural e também a frota de embarcações para transporte de combustíveis.
3: E ainda, segurança.
4: Parceria inédita com a Uber quer ampliar o alcance de alerta para localização de crianças e adolescentes desaparecidos.
3: Você vai ouvir também que estudo revela queda de 7,4% no número de homicídios em 2024. Luana Karen.
7: Foram 42.590 homicídios em 2024, o menor número de homicídios da série histórica iniciada em 2014.
4: Hoje, na apresentação da Voz do Brasil, eu, Mariana Jungmann e Luciano Seixas.
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4: O Amazonas vai receber investimentos superiores a 7 bilhões de reais.
3: São obras para aumentar a produção de energia, de gás natural, construção naval.
4: Somente na prospecção de gás serão gerados cerca de 14 mil empregos.
3: Os anúncios foram feitos pelo presidente Lula.
6: O Amazonas vai receber 2 bilhões e 800 milhões de reais nos próximos 5 anos para ampliar a produção de gás natural e também a frota de embarcações para transporte de combustíveis. Os recursos são da Petrobras e da Transpetro. Hoje, o gás natural de Urucu gera 65% da energia elétrica consumida em Manaus e em outros 5 municípios. Segundo a presidente da Petrobras, Magda Chambriá, os investimentos vão garantir a maior reserva de gás do país.
8: Estimamos com esse investimento um aumento de produção de 20% e uma geração de 14 mil empregos nessa região amazônica.
6: O estaleiro Bertolini vai ser o responsável pela construção de 18 barcaças. O presidente Lula destacou a importância da retomada da indústria naval brasileira.
9: Se a gente não fizer essas barcaças aqui, a gente não gera emprego, a gente não gera conhecimento tecnológico, a gente não forma bons profissionais. É a primeira vez que vocês vão produzir uma barcaça aqui e vai entrar no mar.
6: O presidente Lula também anunciou um pacote de investimentos em infraestrutura, energia, desenvolvimento regional no estado e medidas socioambientais. O valor total chega a quase 5 bilhões de reais. Na área de infraestrutura, o destaque é o avanço das obras na BR-319, que conecta Manaus a Porto Velho, em Rondônia. São mais de 380 milhões de reais em recursos do novo PAC. O ministro dos Transportes, Jorge Santoro, garantiu que toda a rodovia vai estar em obras ainda no primeiro semestre.
10: É uma rodovia em que vai fazer com que a gente coloque Manaus com acesso pavimentado ao resto da malha rodoviária nacional.
6: Para a segurança energética, o pacote de investimentos chega a 3 bilhões e 300 milhões de reais. Entre os investimentos, 785 milhões de reais serão aplicados no programa Luz para Todos, levando energia para 75 mil pessoas. O governo do Brasil também apresentou o projeto do novo terminal hidroviário Manaus Moderna, que receberá 876 milhões de reais do novo PAC. Será o maior porto hidroviário de passageiros do mundo, segundo o ministro de Portos e Aeroportos, Tomé Franca.
11: Dando dignidade para quem precisa fazer o transporte nos nossos rios, para quem precisa fazer o escoar da produção, do artesanato.
6: O presidente Lula destacou a importância dos investimentos no estado do Amazonas.
9: É preciso que tenha empresários que acreditam no Brasil, é preciso que tenha dono de estaleiros que acreditam no Brasil, e a gente vai poder falar no mundo inteiro que quem quiser construir balsa de qualidade, venha para Manaus.
6: E a cultura também vai receber recursos. A Petrobras anunciou que vai patrocinar o Festival Folclórico de Parintins, com investimento de 5 milhões de reais. De Manaus, no Amazonas, Luciana Colares de Holanda.
4: A Secretaria Nacional de Defesa do Consumidor instaurou o processo administrativo para punir plataformas de aplicativos que não estão informando a composição dos preços cobrados em seus serviços.
3: Uma portaria da Secretaria estabelece que as empresas devem informar os valores pagos pelos usuários e o quanto é repassado aos trabalhadores.
4: Duas empresas estariam descumprindo a norma, iFood e Kita, e estarão sujeitas ao pagamento de multa que pode chegar a 14 milhões de reais. Outros 7 aplicativos estão em monitoramento.
3: O ministro da Secretaria-Geral da Presidência da República, Guilherme Boulos, afirmou que o cumprimento da portaria não é opcional.
12: Essas empresas têm que oferecer transparência. Não é opcional cumprir uma